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2: Boa noite, Alberto Brizola. Eu estou ligadíssima no programa Love Times, que eu adoro e ouço todos os dias. Esse programa é só sucesso e onde tem música de melhor qualidade. Eu me chamo Edilma e moro no Rio de Janeiro. Eu gostaria que você colocasse para mim a música Coração Selvagem, da Ana Carolina. Muito obrigada e um grande beijo, Alberto Brizola.

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1: Esse é o momento da tradução de hoje do nosso programa. Hoje, Maurice Albert cantando Feelings, Sentimentos.
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1: Sentimentos.
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1: Nada mais que sentimentos.
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1: Eu estou tentando esquecer os meus.
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0: Mande um zap pra gente. 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A gente vai atender você com muito carinho.
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0: Onde você estava quando estava tocando essa canção? Com quem você estava quando essa canção estava tocando no rádio?

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2: Boa noite, amigo Roberto Brizola. Aqui quem fala é a Marla. E eu queria pedir a música On the Radio com a Donna Summer. E oferecer para todos os meus amigos, para minha família, que com certeza tá ligado ouvindo o teu programa. E dizer que tá muito bom. E eu sou sua fã número um. Um beijo.

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1: Vamos juntos com você, tocando o melhor da música. Tocando músicas que tocam você. Tocando o seu coração. Uma excelente noite pra você.

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0: Esse é o Love Times. Nossa boa noite vai para você que está ouvindo o Love Times pela primeira vez. Seja bem-vindo. Se gostar, avise aos amigos. Se não gostar, avise aos inimigos.
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Boa noite para você que tá ouvindo a gente agora no carro, em casa, para você que está trabalhando, para você que tá de folga, aproveitando o melhor da música. Boa noite para você.

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0: Esse é o Love Times. E agora, uma do fundo do baú. Lembra dessa?

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0: Muito bem, chegamos ao final do programa de hoje. Muito obrigado pelo carinho e pela audiência. Ontem já era, hoje é o dia e o amanhã poderá não mais chegar.
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1: Muito bom dia, nosso ouvinte manchete, está no ar, o É Coisa de Crente, aqui em 96,1, não é verdade, Sherlon Cherene?
2: É isso aí, Thiago. Muito bom dia para você, muito bom dia para nosso ouvinte manchete.
1: Muito obrigado pela sua companhia, muito obrigado pela sua audiência. Eu e Sherlon Cherene. Sherlon que tá se recuperando de uma gripe, não é verdade, Sherlon?
2: Tô me recuperando de uma gripe porque, te falar, eu levei um chute e caí de lona, hein?
1: Rapaz, essa gripe tá brava, tá pegando todo mundo, mas nós estamos aqui firme e forte até as 8 horas da noite, não é verdade?
2: Da noite?
1: Da noite não, da manhã, né? Imagina.
2: Nossa, fazer um churrasco aqui, alguma coisa.
1: A gente fica até noite. Da noite, mas a gente tá aqui juntinho com vocês até as 8 horas da manhã, quando chega o Estação Manchete. Muito obrigado mais uma vez pela sua companhia, é um prazer ter você aqui. E hoje nós vamos ter muita coisa boa, não é verdade, Sherlon?
2: É isso aí, Thiago. Bom, vamos começar com aquela nossa oração inicial.
1: É verdade, aquela oração para abençoar o nosso dia, a gente começar com o pé direito.
2: É isso aí. E depois a gente tem que acordar o galo, né?
1: É verdade, com aquela música para acordar, aquela música agitada aqui não é coisa de crente.
2: E temos também nossa polêmica, é ou não é coisa de crente.
1: É verdade, a nossa pesquisa hoje que tá dando o que falar, como sempre, né? Todo domingo a gente conta com a ajuda de vocês para ajudar o nosso ouvinte manchete que manda uma mensagem e aqui a gente tenta de alguma forma aconselhá-lo, dar um conselho amigo, não é verdade, Sherlon?
2: É isso aí. Temos também aquela nossa dica literária.
1: Opa, a dica literária é sempre bom pra gente poder crescer espiritualmente, financeiramente, emocionalmente, naquilo que a gente precisa.
2: Exatamente. Falando em crescer espiritualmente, temos a nossa reflexão.
1: É verdade, a nossa reflexão na segunda hora, a gente vai aqui trazer a luz da palavra aqui, um texto, para que a gente possa começar a semana abençoado pela palavra de Deus.
2: E eu acabei de ter uma recordação muito boa, sabe o quê?
1: Qual?
2: Que hoje tem Essa É Pra Recordar.
1: É verdade, Sherlon, tu tá o rei das piadas, Sherlon. A gente vai ter aquela música que tem aquela nostalgia boa, né? Que a gente sempre traz aqui. Apesar que hoje também a nossa playlist tá uma boa playlist, hein?
2: É isso aí, muita coisa boa. Não perca, fica ligadinho.
1: E além disso, Sherlon, a gente vai recordar hoje também a entrevista que a gente fez aqui com o Peter.
2: É isso aí.
1: O Peter, que é um cantor lá de São Paulo, que mistura a palavra de Deus com o estilo de trap. Daqui a pouco a gente vai recordar uma parte das entrevistas que a gente fez com ele. Se você quiser conferir toda essa entrevista, você pode ir lá no nosso YouTube da Rádio Manchete. Qual é o nosso YouTube, Sherlon?
2: É o Manchete 96,1 FM.
1: Além de ouvir, você vai poder ver o nosso rostinho, não é verdade, Sherlon?
2: Ah, rapaz, não fala isso daí não, porque minha noiva tá ouvindo. Vai
1: é verdade. Não, mas aí você vai poder conhecer eu e o Sherlon Cherene e o Peter também, que esteve aqui conosco. Você vai poder, além de ouvir a entrevista, também ver aqui a gente gravando aqui nos estúdios da Rádio Manchete. Mas agora, Sherlon, chegando aquele momento especial, como a gente falou, a gente vai começar o nosso programa com o pé direito, com a nossa oração.
2: Meu amado Pai, o Todo-Poderoso, que o Teu nome seja glorificado através de nós. Que o Teu amor, paz, perdão e justiça venha até nós, Pai. Que a nossa fé e esperança estejam firmadas em Sua vontade divina. Que a Sua mão guarde nosso trabalho, nossa saúde e a nossa família. E que em nosso coração possa haver o amor e o perdão. Abra a nossa visão para que possamos enxergar as armadilhas e venhamos a nos desviar do mal. Orando em crendo em Ti, nós dizemos amém.
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1: Olha, e essa música veio pra acordar geral, hein, Sherlon? Quem tá preparado aí pra gente poder ouvir agora?
2: Ah, rapaz, o negócio tá quente, hein? Sabe por quê? Tá chegando aí Renascer Praise com Mil Graus.

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1: E chegou o momento da nossa pesquisa, é ou não é coisa de crente? E você pode participar, você manda um zap zap aí no 995070525, é claro. Para quem é fora do Rio, vai ter que botar o 21 na frente, então vou repetir, 21 99 507 0525. E olha só esse caso, hein, Sherlon? Um ouvinte aqui mandou e pediu anonimato, não quis se identificar.
2: Rapaz, então tá mais polêmica que as outras.
1: Tá mais polêmica porque o caso aqui tá sério. Ele mandou assim: olá, meus companheiros da Rádio Manchete, meu nome é fulaninho de tal, a gente não vai falar o nome dele aqui. Se puder, não gostaria que falassem meu nome. Moro aqui no bairro do Grajaú, na cidade de São Paulo, lá de Sampa, hein? Tá ouvindo a gente? E ele falou assim, ó: estou passando por um dilema enorme. Eu sou dono de um mercadinho de bairro e recentemente contratei o filho do pastor da minha igreja a pedido dele, pois o garoto não gosta de trabalhar nem de estudar. E o seu dia é no celular e noitada. Olha isso, hein? Já no primeiro mês, comecei a perceber o sumiço de algumas mercadorias, como biscoitos, algumas latas de refrigerante e coisas pequenas. Logo, desconfiei dele, mas como não tinha nenhuma evidência, não pude falar nada. O tempo foi se passando e eu fiquei mais atento nas câmeras do mercadinho e comecei a perceber atitudes bem suspeitas. Ele ficava em alguns ângulos que sabia que a câmera não pegava, sempre alerta quando tinha outros funcionários por perto. Foi então que eu decidi colocar algumas câmeras em lugares mais escondidos. E foi então que eu flagrei ele furtando do açougue 2 quilos de picanha. Olha isso, hein? Foi a prova que eu precisava. Não tive dúvidas. Chamei o garoto e mostrei o vídeo. Ele também que não fala qual é o nome do garoto, nem o nome do pastor. Até agora ele tá mantendo essa história no anonimato. E aí ele pergunta pra gente: agora estou vivendo uma dúvida enorme. Não sei se mostro o vídeo ao pastor, pois ele já teve diversas decepções com seu filho. Não sei se levo o caso à polícia ou se apenas dispenso o garoto e fico na minha. Que B.O., hein, Sherlon?
2: Que B.O., rapaz. Te fala, Thiago. Isso aí vai dar muito o que falar os nossos ouvintes, hein?
1: Eu espero, porque, rapaz, imagina, você contrata o filho do seu pastor para poder ajudar. A gente sabe que, infelizmente, tem muito filho de pastor. Aquelas velhas histórias, né? Nem filho de peixe.
2: Peixinho
1: não,
2: é.
1: Não necessariamente. O filho dele, o filho do pastor aqui, que ele não revela o nome, ele tem que um dia se decidir por Cristo pra se tornar um cristão.
2: É isso aí.
1: Mas aí, esse nosso amigo de boa fé colocou o garoto lá pra trabalhar no mercadinho e tudo mais e percebeu que o garoto tava roubando. Ou seja, o garoto tava roubando, ou seja, muito provavelmente não era pra comer, não era uma necessidade, porque tava roubando 2 quilos de picanha. Ou seja, era pra fazer alguma farra com os amigos e tudo mais, né? E aí ele tá nessa dúvida. Ele mostra o vídeo pro pai, que é o pastor dele, e assim, de uma certa forma, causa mais esse desconforto na vida do pai, que já tá passando por várias decepções com o filho. Ele chama a polícia, mostra o vídeo, ou ele fica na dele?
2: Rapaz, e aí? O que ele faz? Mas quem vai falar isso é o nosso ouvinte.
1: É verdade, Sherlon. Os nossos ouvintes vão participar através do nosso Zap Zap.
2: É isso aí, que é o 21 99 507 0525.
1: É verdade. Você participa, manda sua mensagem de texto ou manda a sua mensagem de áudio. Mas, Sherlon, vamos dar uma descontraída nesse clima porque a história foi pesada, hein?
2: É isso aí.
1: Vamos de música?
2: Vamos sim.
1: Quem tá chegando aí?
2: Tá chegando Ariane, Deserto.

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1: Olha só que momento especial. Na verdade, Sherlon, eu e você tivemos aqui a oportunidade de estar conversando com o Peter, um cantor de trap gospel que tem abençoado muitas vidas, por onde que ele passa, através da sua música e da mensagem de Deus que ele tem levado, não é verdade?
2: É verdade, Tiago. Peter, que é uma pessoa abençoada e tá levando muita música boa pros jovens, né? Aquela música que traz o caminho, né? Que indica o caminho.
1: É verdade, então a gente vai recordar aqui uma parte da entrevista que nós fizemos com ele aqui no É Coisa de Crente, na Rádio Manchete. Como é bom estar aqui, não é Coisa de Crente, aqui na Rádio Manchete, não é verdade, Shalom?
2: É verdade, Thiago, muito bom.
1: E hoje, ainda mais com um convidado super especial, ele que veio direto de Sampa, Shalom.
2: É, rapaz.
1: Ele, o nosso convidado hoje, vamos receber aqui Peter. Peter,
3: fala,
1: um
3: gente.
1: Prazer ter você aqui na Rádio Manchete, hein?
3: O prazer é todo meu, tô muito feliz de estar aqui. Muito obrigado pela oportunidade, Thiago, Sherlon, muito obrigado mesmo. E vamos nessa aí.
2: Vamos nessa aí.
1: Peter, que é um cantor que vem despontando, Sherlon, num cenário gospel com estilo trap, né? Um estilo novo, novo não, né? É um estilo jovem, mas que vem aí
2: revolucionando
1: pra milhares de jovens aí em todo o Brasil.
2: Isso aí, espalhando a palavra.
3: É verdade.
1: Peter, a gente já vai começar aqui falando do seu último lançamento, que foi Vivendo o Auge, né?
3: Sim.
1: A letra da música diz: você diz que você já deixou tudo pra trás e que a graça de Deus o sustenta. Hoje, você está vivendo no auge?
3: Sim, sim. Eu tenho vivido auge. Quando eu escrevi essa canção, foi literalmente para que as pessoas refletissem sobre o que é o auge da vida, né? Uhum. Que às vezes a gente acha que é conquistar o mundo, né? Conquistar as coisas, conquistar carro, casa. Aí você fala, nossa, agora realmente vou viver meu auge. Só que esse auge nunca chega, porque você compra um carro hoje, aí amanhã você já tá pensando em outro. Né? Você lavou, lavou o carro, ficou uma semana com o carro, daqui duas semanas aquele carro já não serve mais.
2: Isso aí.
3: Então, o que é o auge da vida? O auge da vida é Cristo, cara. E a palavra de Deus, ela diz que as misericórdias do Senhor se renovam a cada manhã. Então, o auge da vida pra mim é Cristo e eu vivo Cristo. Então, hoje eu vivo, posso dizer que eu vivo o auge e quero viver mais ainda daquilo que Deus tem pra mim. E é isso.
2: A cada momento.
3: É isso aí.
2: E como surgiu essa composição?
3: Essa composição, eu até brinquei em algumas outras entrevistas que eu tava, porque ela foi uma composição muito rápida. Que aconteceu? Até no começo da música, você vai notar que tem uma tagzinha do produtor, que é Brabo da Gringa, né?
1: Uhum.
3: Ele fala, Brabo da Gringa. E realmente ele é um gringo que veio, o Gabe, um amigo meu. Uhum. Ele veio e ele dormiu em casa, né? Então ele ficou em casa e tal. E ele falou assim, cara, eu tenho um beat aqui que eu acho que, cara, se você escrever alguma coisa, vai ser top. Só que ele falou isso faltando uma hora pra ele pegar o voo dele.
1: Olha,
3: tipo
1: só,
3: assim, pra ele chegar no aeroporto, na verdade, e pegar o voo dele. Eu falei, meu Deus. Falou, a gente tem uma hora, será que dá pra fazer? Falei, ah, dá. Falei, então vamos. Aí ele colocou, eu fui escrevendo, ele foi gravando, depois a gente só fez um... Uhum. Ali, a gente tratou o áudio e tal. E a música nasceu. Então a música nasceu na sala da minha casa, sem ser no estúdio, sem ser em nada. E ali a gente desenvolveu a canção. Então foi meio que assim que
2: foi aquele pensamento. Meu Deus, em uma hora o que vai ser? O Espírito Santo foi lá e
3: exatamente,
2: falou.
3: Exatamente, cara. Não, por isso que eu digo, né? Não veio nada de mim. Foi realmente Deus, tinha aquele propósito. E hoje a música tá aí com quase 500 mil de visualizações no YouTube. Então tô muito feliz por isso.
2: Amém.
1: Benção. Como a gente falou aqui no começo, né? Você hoje canta num estilo trap, né?
3: Uhum.
1: Que é um estilo jovem. E como é que foi essa construção da sua sonoridade?
3: Certo.
1: E esse seu envolvimento com o trap? Como isso começou na sua vida?
3: Na verdade, desde pequeno eu dançava street, hip hop, né? Então, uhum. Os meus pais... Meu pai, ele tinha uma banda que era Black MCs. E era uma música que tocava black music, juntamente com os meus tios, né? Então eu ia pra ele, com ele pras agendas. E ficava apaixonado vendo ele lá.
1: Qual era o nome da banda?
3: Black MCs.
1: Black MCs.
3: Black MCs, isso. Daí era uma banda dele com os irmãos dele, né? Então a gente ia junto nas marchas para Jesus, nos locais. E aí eu ficava apaixonado por aquilo e fui crescendo nesse meio. E eu ouvia muito Pregador Lu, Apocalipse 16, Ao Cubo, Didi Alpiche, FLG, enfim, consumia isso. Uhum. Então dali já foi construindo. Então eu sempre tive esse lado do hip hop meio que dentro de mim. E a partir dali o trap tava do lado, né? E foi a ascensão que a gente teve bastante alguns anos atrás. E a partir dali eu comecei a unir, porque o trap ele é melódico, né?
2: Sim.
3: Não só o trap, aí depois veio o afrobeat e todas essas junções, né? O R&B, que sempre teve presente também. E aí, como eu gosto de algo melódico, de algo cantado, então eu comecei a migrar mais pro trap e pro
2: R&B. Do trap.
3: Exatamente, exatamente.
2: E como que a música chegou na sua vida, assim, esse momento de compor músicas?
3: Certo. Eu comecei a compor na faixa etária dos meus 15 para 16 anos. Mas até anteriormente, na escola, os meus trabalhos eram entregues em voz, violão e forma de música. E aí, ganhava os professores aí, né? Porque fazia uma música, sei lá, era a história de como descobriu o Brasil. Eu ia lá, fazia uma música e contava dentro da música como que foi descoberto o Brasil, assim por diante. Então, isso sempre teve dentro de mim. Eu sempre tive muita facilidade na composição e acredito que seja um dom de Deus mesmo. Uhum. E aí fui desenvolvendo. Então, sempre teve presente, assim. Eu não sei exatamente quando aconteceu isso, mas eu sempre tive essa facilidade de escrever músicas e tudo virava música pra mim.
2: O encontro do ritmo é a poesia.
3: Exato, exatamente, exatamente. Exatamente isso.
1: Você citou a banda do seu pai e eu vi, e você também citou que acompanhava as agendas junto com ele.
3: Sim.
1: Hoje, você avaliando, qual é o peso que isso tem na sua identidade musical hoje? Como isso te influenciou e te trouxe até aqui?
3: Total, tudo assim, porque o meu pai, acredito que você é muito fruto daquilo que você consome dentro da sua casa, né? Uhum. E em casa a gente consumia muito isso, era muito do black music, muito dessa parte do hip hop. Então, eu fui totalmente influenciado, obviamente, mas chegou um ponto da minha vida que Deus precisou falar, beleza, agora você vai fazer isso daqui, você vai por esse caminho, eu precisei entender isso também, né? Uhum. Então, por mais que até certo ponto meu pai me influenciava de forma direta, e por incrível que pareça, no começo meu pai tinha muito medo de eu me frustrar, né?
2: Uhum.
3: Porque a viver da música não é fácil.
2: É.
3: E meu pai também teve esse caminho da música e ele tinha muito esse medo de me acabar deixando eu me frustrar e não conseguir chegar num certo patamar de um artista. Uhum. E algo do tipo. Então ele às vezes até me privava de algumas coisas para que eu não fizesse, para que eu não me machucasse. Até o tempo que ele precisou entender também que eu precisava seguir aquilo que Deus tinha para mim. Uhum. E aí, ali pros meus 17 anos, eu comecei ali, aí formei a primeira banda e aí comecei a sair pros lugares para cantar. Meio que nessa vibe, assim.
2: Show. Show. E o trap, ele é um público, ele é uma música, né? Um gênero que tem bastante adesão ao público jovem.
3: Sim.
2: Como que tá sendo essa, o trap na igreja em si?
3: Cara, já foi mais difícil.
2: Uhum.
3: E isso é uma pauta que sempre é falada, principalmente porque a gente sabe que é um ritmo diferente, é um ritmo muito forte no secular.
2: Uhum.
3: Então, dentro da igreja, às vezes as pessoas têm aquela galera mais religiosa que vai olhar e vai falar, pô, como assim? O cara tá cantando trap, tá de trânsito, tá cantando trap lá na igreja, olha os relógios brilhando, então assim, isso rola bastante, tá? Isso rola bastante, mas é aquilo que eu falei, eu tenho muita convicção da palavra que Deus me deu. E eu tô debaixo dessa palavra e os frutos é o que diz o que tá acontecendo. Então não é sobre visualização, não é sobre o quanto minha música alcança, o quanto minha música é boa, mas é o tanto de vidas que eu tenho alcançado através daquilo que Deus entregou sobre mim, sabe?
2: Uhum.
3: Então isso pra mim quebra qualquer comentário, qualquer coisa, tanto em rede social quanto na igreja, porque eu tô convicto daquilo que Deus entregou pra mim, sabe?
2: Entendi.
3: É isso.
1: Tchau, já que a gente já citou aqui, né, Vivendo no Auge, vamos ouvir Vivendo no Auge?
2: Vamos ouvir?
3: Fechou, vambora, vamos de Vivendo o Auge aí.
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0: volta aqui na Rádio Manchete 96,1 no meio do dial, não é verdade?
1: É isso aí, porque no meio é melhor.
0: É verdade, Rádio Manchete 96,1, você confere tudo aqui através do nosso site, que é o www.manchete-rio. Lá você vê, além de ouvir, você também consegue ver as câmeras da Rádio Manchete, hein, Shalom?
1: É, vai ficar vendo tudo.
0: Sem interrupção, você pode acompanhar toda a programação da Rádio Manchete. E, é claro, também, se você quer ver a entrevista que a gente fez com o Perter, as outras entrevistas que a gente fez, a programação da Rádio Manchete com o Rafael de França, com a Cláudia Jones, com o Gasparetti, Rádio Cacetada, você também pode acompanhar o nosso YouTube. Não é verdade, Tchelon?
1: É isso aí, que é o Manchete 96,1 FM.
0: E é claro que você dá aquela moral também para o nosso Instagram, que é o @ Manchete Rio. Mas vamos botar uma musiquinha nesse papo, Tchelon?
1: Vamos, Thiago, vamos sim. Vamos de Bruna Carla, Sou Humano.

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1: Pesquisa! Para você que não acompanhou a nossa primeira chamada da pesquisa É ou Não É Coisa de Crente, nós estamos aqui com um ouvinte que mandou aqui um relato para a gente, ele não quis se identificar. Ele disse apenas que mora no bairro de Grajaú, na cidade de São Paulo, aproveitando, mandando um beijo para todo mundo que nos escuta em São Paulo, não é verdade?
2: É isso aí, um beijão para todos que nos escutam em São Paulo e os demais outros estados.
1: É verdade, você que aí ouve o É Coisa de Crente, ouve a Rádio Manchete através do nosso aplicativo, através do site, um grande beijo. E destacando aqui também um ouvinte de São Paulo que sempre participa com a gente, que é o Vanderlânio. Ele tá sempre mandando uma mensagem, um beijo, Vanderlânio. Mas aqui a nossa pesquisa é, o nosso ouvinte que mora lá em São Paulo, no bairro de Grajaú, ele tá passando por um dilema porque ele contratou o filho do pastor para trabalhar no mercadinho dele, que é um mercadinho de bairro, e diz, já de cara ele já fala que o filho do pastor não gosta de trabalhar, não gosta de estudar, fica no celular o dia todo e vive de noitado. E a gente também já reforçou aqui, né, porque filho de peixe, peixinho vai ser, a pessoa tem que se decidir por Cristo. E aí ele começou a perceber que o garoto estava furtando algumas coisas. Aí ele viu que não tinha prova, não tinha como acusar, colocou algumas câmeras a mais em alguns lugares escondidos e flagrou o garoto ali furtando 2 quilos de picanha. Esse churrasco ia ser bom, hein, Charlão?
2: Pô, esse churrasco ia ser bom, hein?
1: 2 quilos de picanha?
2: Pô, meu Deus do céu, rapaz.
1: E aí ele perguntou aqui pra gente, o que que eu faço agora? Eu mostro o vídeo pro pastor? Eu chamo a polícia? Ou eu mando o garoto embora e fico na minha? E aí, Charlão, o que o povo tá dizendo?
2: Rapaz, aqui, o WhatsApp disparou com essa história, hein? Ó, temos a Eliane de Realengo que disse: filho de pastor também erra, tem que responder pelo que fez.
1: É verdade, né? Ele é filho do pastor, mas ele não tá acima da lei, ele tem que responder. E aí, participando aqui também com a gente, o Jorge de Vila da Penha. Eu mostraria primeiro para o pai, ele merece saber antes de qualquer pessoa. Aí o Jorge também não deixou claro se ele chamaria a polícia ou não, né?
2: É
1: uma possibilidade.
2: É uma possibilidade. Já a Cássia de Nilópolis disse assim, ó, 2 quilos de picanha não foi de estação, foi de escolha.
1: Não!
2: É. Imagina!
1: Imagina, opa, caiu aqui 2
2: quilos. Opa, caiu aqui no meu bolso 2 quilos de picanha.
1: Meu Deus! Já o Leandro de Itaboraí disse assim, se passar a mão na cabeça porque é filho de pastor, aí fica pior. Realmente, Leandro, já tô começando a concordar com você, porque filho de pastor não é título, não é nada, ele cometeu um erro, mas só que o nosso ouvinte tá nessa dúvida aí, o que que ele faz, né?
2: É isso aí, e você continua mandando mais mensagens pelo 2199-507-0525.
1: Ajuda o nosso amigo aí, hein? E chegando aqui, Sherlon, essa daqui acho que poderia até ser uma recordação, hein? Comunidade de Nilópolis, não há Deus maior.

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1: Vamos relembrar aqui agora esse momento especial que nós tivemos aqui com o Peter, não é verdade, Arlon?
2: É isso aí, Thiago. Vamos relembrar.
1: E é isso aí, música boa aqui, não é coisa de crente, Peter. Mais uma vez é um prazer ter você aqui, não é coisa de crente, na Rádio Manchete. E é, a gente acabou de ouvir agora Vivendo o Auge, e você também tem outras composições, né? Cordeiro, Sião, Deus de Paz e outras músicas também. E como é que é pra você? Porque uma coisa é você ser intérprete e outra coisa é você ser compositor. Aí já é uma responsabilidade diferente. Você encara isso de uma forma natural ou tem algum desafio para você?
3: Não, é muito de uma forma natural. É, principalmente pelo fato de que, como eu falei anterior, essa facilidade de gerar, né? Só que, ao mesmo tempo, eu entendo a responsabilidade que é você levar uma mensagem às pessoas e a um coração. Por mais que, às vezes, um pregador, ele vai numa igreja, ele vai e prega a palavra, e se ele prega alguma coisa que é uma heresia, ele tem responsabilidade sobre aquilo. Da mesma forma, eu entendo essa minha responsabilidade. Mas é aquilo, quando o Espírito Santo, ele te direciona, ele te guia, você medita na palavra de Deus dia e noite, como assim é instruído nos Salmos, a gente tá pautado ali naquilo que Deus tem, né, na vontade de Deus. Então isso facilita de alguma forma você entender aquilo que Deus quer transmitir através da sua vida. É entender que você é a mensagem, você é só um mensageiro daquilo que ele tem para entregar.
2: Show. Certo. E tem um clipe, né, em específico, chamado Eu, Você e Deus, que a gente viu e é muito bonito, né, Thiago?
1: É, o clipe original é bonito.
2: Mas tem um detalhe que a gente viu no Instagram que é muito mais bonito, que é o clipe do seu casamento.
3: Mas conta um pouco
2: dessa história aí do casamento.
3: Cara, a música Eu, Você e Deus, ela... A gente lançou ela no Dia dos Namorados, né? Foi um EP com 3 músicas. E foi sensacional. Foi um lançamento muito bom, porque eu nunca tinha lançado umas músicas românticas, né? E atingiu um público muito legal. Tanto que Eu, Você e Deus, ela tem bastante a pegadinha do poesia, né? Que vem no violão e
1: Mas
3: tal.
1: Mas esse público em geral tem nome e sobrenome?
3: Como assim?
1: Esse você falou, a música atingiu um público em geral. Mas esse público em geral tem nome e sobrenome?
3: É, deve ter. Tem uma galera aí, uma galera que namora, né? E tudo mais, tem. Mas assim, a música Eu, Você e Deus, ela é fruto do que eu vivo, né? Com a minha esposa, desde o início de quando a gente iniciou nosso namoro ali. E depois noivado, depois casamento. A minha esposa, eu conheço ela desde os meus 7 anos de idade, que eu gosto dela. Então é minha primeira e única namorada. Você tem ideia? E eu também sou.
1: Qual o nome dela?
3: Camila.
1: Camila. Pode mandar um beijo pra ela agora.
3: Se eu não fizer isso, né? Pelo amor de Deus. Um beijo pra você, tá, amor? Um beijo pro Liam também, meu filho. Tem 1 ano e 10 meses. Amo vocês. Mas aí foi isso. Aí desde... A gente cresceu junto na igreja, né? Então, ali tinha aquela paixonite, né? Que a galera falava nas antigas.
2: Isso aí.
3: E aí depois foi passando, a gente casou. Ela foi estudar, antes dela a gente casar, ela foi estudar em Marília. Ficou 5 anos lá, 4 anos lá. Então a gente teve um namoro à distância. Quando ela voltou, a gente casou, né? Então, e hoje estamos aí há 4 anos casados já.
1: Ah, que é um casamento com de cinema, né? Você pôde perceber que foi muito bem produzido. Nossa.
3: E cara, tem a mão de Deus ali, porque aquele sítio a gente ganhou. A gente ganhou aquele sítio e foi sensacional. Deus fez tudo completo, assim.
1: Como é que foi esse dia pra você?
3: Ah, marcante demais. Eu acho que, tirando o dia que meu filho nasceu, foi o melhor dia da minha vida, assim, né? E foi um marco na nossa vida, na nossa história. Não me arrependo, porque tem gente que fala assim: nossa, fiz uma festa de casamento, gastei tanto. Eu nem sei quanto, nem sei como, mas aconteceu. Então, eu vivi realmente a provisão de Deus, o milagre de Deus. Então, você que vai casar, você que pensa em casar, coloca nas mãos de Deus, você vai ver que casamento é milagre. E isso define pra mim o casamento.
1: Eu vi lá, ele tava tão orgulhoso, cara. Ele tava assim, eu senti, quando eu vi o vídeo, eu senti a sua felicidade.
3: Que legal.
1: Que eu vi que você tava lá com a sua mãe,
3: sim,
1: com o seu pai.
3: Exato.
1: E a sua esposa também, que com todo respeito,
3: sim,
1: estava muito bonita,
3: sim,
1: no casamento.
3: Sim.
1: E assim, eu falei assim, cara, por que ele não fez o clipe original da música com o
3: Não, e era essa
1: dele?
3: A ideia. Era essa a ideia no começo. A gente fez um loop nos. nos clipes das três músicas. Mas a ideia foi essa. Mas aí, no caso, o pessoal conversou, a gente conversou. Aí, como era algo mais particular e tal, aí eles resolveram que eu fizesse outra coisa. Tipo, um loop mais rápido ali pra gente poder lançar. E ficou até foi um lançamento muito rápido. Então, eu entreguei as músicas, a gente pegou e já gravou, já fez o clipe, já mandou e já tava próximo do lançamento e a gente lançou.
1: É, nas renovações, né?
3: Aí, entendeu?
1: Agora já conciliar o lançamento da música com...
3: Exato, exatamente.
1: Fazer a renovação de voto, né, não?
2: É isso aí. E aproveitando esse gancho, como que tá sendo a vida de papai?
3: Cara, é um desafio, é todo
1: eu
3: dia.
1: Eu vi lá, ele é espoleta.
3: É um desafio, meu. Ele tá muito esperto, muito inteligente. Muito, muito inteligente, muito, muito ligeirinho. E só que é algo que não se explica, se vive, cara.
1: Uhum.
3: É, todos os dias é uma surpresa. Chegar em casa, você ter um carinha de menos de um metro te esperando com uma felicidade. Exato. Ou eu ir pra uma agenda e de repente ele, cara, querer aquele... Uhum. Querer estar ali em cima junto comigo. Uhum. E falar, papai. Então, assim, é surreal, cara. Não tem sentimento que define, não. É viver mesmo, sabe? Uhum. É uma experiência maravilhosa. É a melhor experiência, assim, do meu casamento é o meu filho, mano.
2: Como é que é a sensação de, na hora de botar dormindo, tá cantando ali as músicas de Deus pra ele, aquelas coisas?
3: Cara, ele dormia com as minhas músicas, pra você ter ideia. Olha só.
2: Incrível,
3: então,
2: né?
3: Então é incrível, porque desde pequeno eu cantava, né, muito. Uhum. quando ele tava na barriga da minha esposa, eu cantava pra ele. Olha lá, ó, olha a fotinha ali, ó.
1: Nossa,
3: que coisa linda. É, ele e agora ele canta, né, então ele tá começando a cantar trechos das músicas, as terminações das palavras. Palavras, ele canta, né? Então é muito legal, muito, muito divertido. E é isso, é uma alegria, né? Alegra a casa.
1: Alegra a casa.
2: Alegra a casa.
1: Eu vou te fazer uma pergunta aqui. O homem, quando ele vira pai, e eu tenho essa experiência agora recente também, né?
3: É mesmo?
1: Uma filhinha de 5 meses.
3: Meu
1: a
3: Deus,
1: Helena,
3: parabéns.
1: Ele muda automaticamente.
3: Tudo.
1: E hoje, você olhando pro seu filho, o que, que você consegue avaliar que mudou do Peter? Antes de ser pai e agora o Peter pai.
3: Certo. Ah, meu, é tudo. Porque, por exemplo, você tem um pensamento quando você... Antes de você ser pai, você pensa em fazer tantas coisas e às vezes até referente a você mesmo, sabe?
1: Uhum.
3: E depois que você se torna pai, você começa a pensar mais nele do que em você, sabe? E eu vi que foi isso na minha vida. Hoje tudo que eu vou fazer... Não, mas espera, e o Liam? Tá, mas... Ou então qualquer decisão que eu vou tomar... Tá, mas se eu fizer isso... O Liam tem só esse tempo... Aí, então tudo é pautado nele... Então muda muito, assim... A questão de você pensar, né? De você ver a vida... Ah, pô... Tô conquistando isso, tô conquistando aquilo... Mas o que eu vou deixar pra ele? Qual o legado que eu vou transmitir pra ele? Então muda tudo, cara... Muda tudo... É sensacional, de verdade... Sensacional mesmo...
1: Vamos botar a música nesse papo?
2: Vamos.
1: O que você separa aí pra gente, ô Peter?
3: Vamos de Sião? Pode ser?
2: Vamos embora.
3: Vamos embora de Sião, então.

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0: Muito obrigado a você, nosso ouvinte Manchete, que está aqui conosco desde as 6 horas da manhã. Se você ligou o radinho agora, eu tenho uma coisa para te dizer. Muito obrigado também. Fica aqui com a gente até as 8 horas da manhã, quando chega ela, Daisy Ritfer, com Estação Manchete, muita música boa, não é verdade, Tchalão?
1: É verdade, Thiago. Daisy Ritfer com aquela energia sem igual e muita música boa.
0: É verdade. E falar em música boa, não sai daí, porque a gente também vai ter música boa. A gente também vai ter aqui mais dois momentos para recordar com o Peter, que a gente fez a entrevista aqui com ele. Se você quiser conferir a entrevista em áudio e vídeo, ela tá lá já no nosso YouTube, que é o Manchete 96,1. Você confere essa entrevista, deixa o seu like, curte, comenta e compartilha, não é verdade, Thiago?
1: É verdade, Thiago.
0: E se não tiver seguindo a Manchete no YouTube?
1: Aí tá dando mole.
0: Mole demais, não dá esse mole. E dá uma moral também pra gente lá no nosso Instagram, que é o @RadioManchetteRio.
1: Como é que se fala?
0: Instagram English. Mas deixando de nossa bobeira de lado, não é verdade, Alan?
1: É verdade. Hoje você vai pra church?
0: Hoje eu vou pra church. Chegando aqui, música boa. Sabe quem?
1: Quem?
0: Davi Sasser, Deus de Promessa.
2: Deus de aliança. Ele é um Deus de promessas. Quantos aqui creem nas promessas do Senhor?

Feche os teus olhos, querido. Levante as suas mãos se você pode. Comece a pensar na promessa de Deus na tua vida, querido. Pense na promessa. Diga comigo.

0: agora o nosso momento de reflexão. A gente vai dar uma baixada agora na nossa energia, a gente vai se concentrar um pouco mais, porque agora a gente vai trazer uma reflexão à luz da palavra com ele, Sherlon Cherene. É com você, Sherlon.
1: Bom, o versículo base de hoje fica em 3 João, capítulo 4, que diz: não tenho alegria maior do que ouvir que os meus filhos vivem na verdade. Bom, você que está ouvindo É Coisa de Crente aqui na Manchete, eu quero te fazer uma pergunta bem simples. Quando as pessoas olham para a sua vida, elas enxergam apenas alguém que fala de Deus ou alguém que vive naquilo que acredita? Bom, em 3 João, capítulo 4, o apóstolo escreve: não tenho alegria maior do que ouvir que os meus filhos vivem na verdade. E repara que ele não fala apenas em conhecer a verdade, de ouvir a verdade ou de repetir a verdade. Ele fala de viver a verdade. E é justamente aí que a fé deixa de ser discurso e começa a aparecer no seu dia a dia. Porque é possível conhecer muitos versículos e ainda tratar mal as pessoas. É possível falar de amor dentro da igreja e faltar com paciência em casa. É possível dizer que confia em Deus, mas agir com desonestidade quando ninguém está olhando. João está mostrando que a verdade do evangelho precisa chegar ao comportamento. Ela precisa aparecer na forma como a gente trabalha, perdoa, ajuda, responde e cuida de quem está por perto. Não basta ter uma palavra bonita, a vida também precisa confirmar aquilo que a boca anuncia. Na continuação dessa carta, João elogiava um homem chamado Gaio, porque ele recebia e ajudava irmãos que nem conhecia. Eram pessoas que viajavam para servir a Deus e anunciar o nome de Jesus. Gaio não ficava apenas desejando que tudo desse certo para essas pessoas. Ele fez alguma coisa. Ele abriu espaço, ofereceu ajuda e participou da missão por meio da hospitalidade. Mas todo cristão pode cooperar com a verdade. Às vezes, isso acontece oferecendo uma refeição, ajudando alguém numa necessidade, ouvindo uma pessoa cansada, dando uma carona, fazendo uma ligação ou estendendo a mão sem esperar nada em troca. Talvez você pense que a sua contribuição é pequena. Talvez ninguém a veja, ninguém agradeça e ninguém publique. Mas Deus vê. No reino de Deus, servir também é uma forma de pregar. Tem gente que vai conhecer um pouco do coração de Cristo pela maneira como você a trata. Jesus disse que quando fazemos um bem aos pequeninos, é como se fizemos a ele. Porque a fé verdadeira não aparece apenas no domingo. Ela aparece na segunda-feira, dentro de casa, dentro do trabalho, no trânsito e nas pequenas coisas que ninguém acompanha. Eu quero deixar uma pergunta para você que está com a gente aqui na Manchete. Se tirassem todas as palavras cristãs do seu vocabulário, as suas atitudes ainda mostrariam que você pertence a Jesus? É uma pergunta séria. Mas não para condenar, é para lembrar que todos nós precisamos alinhar novamente a vida com aquilo que cremos. Talvez hoje você precise pedir perdão, talvez hoje você precise voltar a tratar alguém com respeito, talvez você precise ajudar uma pessoa que Deus já colocou no seu caminho, talvez seja a hora de parar de esperar uma grande oportunidade para servir e começar com aquilo que está no seu alcance. João diz que não existe alegria maior do que saber que os seus filhos vivem na verdade, e essa continua sendo uma alegria para Deus. Ver gente comum vivendo o evangelho de forma verdadeira, não perfeita, mas sincera. Gente que erra, reconhece e corrige. Gente que não usa fé para conhecer o melhor, mas para amar melhor. Gente que entende que seguir Jesus também é receber, acolher e cuidar. Então guarda isso no seu coração. Conhecer a verdade é importante, mas viver a verdade é o que alcança as pessoas. Que a sua fé seja percebida não apenas pelo que você diz, mas principalmente pelo que você faz. Que Deus abençoe a sua vida, a sua família e o seu coração.
2: É tempo que Deus tem despertado e tem levantado homens e mulheres, jovens, crianças, para serem usados pelo Senhor Jesus nesse tempo.

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1: Pesquisa! Nossa pesquisa de hoje tá dando o que falar, porque é um caso polêmico. Pra quem não acompanhou aí na primeira hora o nosso tema, Sherlon, vou relembrar aqui rapidinho. Um amigo nosso mandou uma mensagem, ele não quis se identificar, pediu pra, na verdade, ele se identificou, mas pediu pra gente não identificá-lo. Ele é de São Paulo, do bairro de Grajaú, da cidade de São Paulo. E ele tá num dilema, porque ele contratou o filho do pastor, que é um amigo dele, que ele relata aqui. Porque o filho do pastor é aquele tipo de garoto que não trabalha, não estuda, fica o dia todo no celular, vai pra balada. E como a gente já falou, e eu vou repetir aqui novamente, filho de peixe não é peixinho. Esse filho do pastor, que ele também não disse o nome, ele tem que um dia se decidir por Cristo, né? E aí ele começou a perceber que, após a contratação do garoto, começou uma série de furtos no mercado, né? De coisas pequenas e tudo mais. E aí ele, pra não acusar sem provas, ele instalou uma câmera num lugar estratégico que pegou o garoto aí furtando 2 quilos de picanha, que provavelmente era o churrasco do final de semana que ele ia fazer com os amigos. E aí a gente quer saber a sua opinião, porque a pergunta do nosso ouvinte foi: o que que eu faço? Eu conto pro pai do garoto, eu chamo a polícia ou eu demito ele e fico na minha? O que que o povo tá dizendo, Sherlon?
2: É, Thiago, agora chegaram umas mensagens bem mais fortes aqui, hein? Olha só a Rosângela de Nova Iguaçu. Eu demitiria e ainda faria boletim de ocorrência.
1: É o que o nosso ouvinte quer saber. Ele quer saber o que que ele faz, né? Eu acho que ele quer optar pelo... como é que eu vou dizer? Pela menor consequência, acho que não é nem o risco, né? Ele quer o menor estrago, é essa a palavra. Eu acho que ele quer optar pelo menor estrago, por isso que ele mandou pra gente aqui esse relato dele, né?
2: Mas será que daria pra alegar que foi sem querer esses 2 quilos caindo no bolso?
1: Não, sem querer não tem como não.
2: 2 quilos?
1: De picanha ainda? Pô. Muito bem escolhido. Ó, o Marcelo de Campo Grande, ele disse assim: antes da polícia, eu daria uma chance dele contar tudo ao pai. É também uma opção, né?
2: É uma opção.
1: A gente nem pensou nisso que o Marcelo disse. Ele pode chegar lá, falar com o garoto: ó, conta tudo pro seu pai porque eu vou pra polícia.
2: Enfim. É verdade, isso aí. Já a Patrícia de Belfor Roxo disse: o erro foi dele, não do pastor. Os dois não podem pagar a mesma conta.
1: É um caso complicado, né? O Carlos Alberto de Cabo Frio falou assim: se fosse outro funcionário, seria tratado diferente? Então não pode mudar porque é filho do pastor. Realmente agora, Carlos tem razão. Se fosse outro funcionário, ele já não teria chamado a polícia? Ele já não teria mandado o funcionário embora? Mas aí também eu entendo, é filho de um amigo, é filho de um pastor da igreja dele, que é amigo ainda, e ele já sabe, como ele relatou aqui antes, né? O pastor já teve outras decepções com o garoto. Realmente é um caso complicado.
2: É, isso é um caso a se pensar, porque, né, a justiça não se faz com sobrenome.
1: É verdade. E vamos recordar novamente mais um trechinho aqui dessa entrevista que a gente fez com o Peter, que é lá de São Paulo também. Olha, até coincidência, hein? Que é o relato hoje da nossa pesquisa, né?
2: Aham.
1: O Peter, que é de São Paulo, e o Peter é um cantor de trap e vem aí levando a palavra de Deus para os jovens, na verdade, Sherlon.
2: É, isso é muito interessante, porque o público dele deve ser majoritariamente São Paulo, e como ele também divulgou Coisa de Crente, acredito que parte de São Paulo chegou a conhecer o É Coisa de Crente. Isso daí é
1: verdade.
2: Muito bom.
1: Se você é de São Paulo aí e conheceu o É Coisa de Crente através do Peter, manda uma mensagem aqui pra gente. Divulga aqui que a gente vai ser um prazer ter você aqui, não
2: é
1: verdade?
2: É isso aí.
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2: E aproveitando, né, você tem um projeto de releitura de grandes sucessos no meio gospel, que tem grandes números na internet. Fala um pouco sobre esse projeto.
3: Meu, se eu te contar que esse projeto foi no modo aleatório, certo? Sabe assim, foi antes de eu assinar com a Graça Music, inclusive quero mandar um abraço pra Graça Music, que sempre me dá a oportunidade de poder vir a lugares como este também. Agradecer você, Thiago, você, Sherlon, também a Rádio Manchete por ter me recebido aqui. Muito feliz por isso.
1: Mandar um abraço pro nosso amigo Gustavo, né?
3: Nosso amigo Gustavo, tá ali, ó.
2: Gustavo, isso aí.
3: Mas um abraço pra todo mundo. Eu sempre falo até Graça Music pra poder já englobar todo mundo pra não esquecer de ninguém. Mas era projetos que eu lançava no YouTube e eu gravava no celular, sabe?
1: Uhum.
3: E já fica até aqui uma dica pra você que tá buscando buscando esse meio artístico, buscando essa carreira, cara, faça com o recurso que você tem. Não fique esperando as coisas acontecerem na sua vida. Ah, quando eu tiver uma câmera boa, eu vou gravar. Ah, quando eu tiver um celular melhor, eu vou fazer. Não, cara. Faz com o recurso que você tem, sabe? E foi assim. E aí eu fui fazendo e fui lançando. Eu mesmo criava as capas, eu fazia os áudios ali no BandLab. E lançava ali no YouTube. E até que lancei o cover ali da Me Atraiu, e a música hoje tem... O cover tem mais de 200 mil visualizações orgânicas. Então, assim, foi até algo que me deu um up, assim, na carreira, no caso, né? Então, é isso. Foi mais ou menos dessa forma, né, que aconteceu.
1: Entendi. E esse processo de releituras, ele mostra que até o próprio trap, ele pode estar conectado com as músicas que estão
3: com
1: aí,
3: certeza,
1: né?
3: Com certeza, com certeza.
1: No sucesso. E você entendeu que, além desse, de Me Atrair, você teve bastante aceitação do público nesses projetos de releitura?
3: Sim, foi onde eu mais vi aceitação. Eu não imaginava que tantas pessoas consumiriam esses projetos, né? Inclusive, é um projeto que eu tenho pra apresentar pra Graça Music, Gustavo. De poder lançar mais covers nessa vertente, principalmente dos louvores que já existem, porque a galera consome muito, assim, consome muito mesmo. Às vezes uma música que gosta... Às vezes, nossa, essa música tá tão antiga. Aí você pega, você faz a releitura, você traz uma identidade, traz algo diferente, a pessoa vê e se apaixona por aquilo. Então, foi incrível, assim, os feedbacks que eu tive, né, dessas canções.
2: E aproveitando que a gente tá pegando essa parte de projetos, carreira musical, antes dos projetos existirem, teve alguma insegurança sua que hoje desapareceu?
3: Total. Todas possíveis. Acho que você vai ganhando experiência e as coisas vão ficando um pouco diferentes, né? Mas no começo, a insegurança pra cantar, eu tava conversando hoje com o Gustavo sobre isso. O meu primeiro som da Graça que eu participei foi assim que eu assinei o contrato com a Graça Music. O pastor Thiago já me lançou no som da Graça e eu fiquei trêmulo, desesperado, falando, meu Deus, o que eu vou fazer agora? Não, canta suas músicas. E quando saí de lá com a galera cantando minha música.
2: Que lindo.
3: Então, isso foi extraordinário. Então, você vai ganhando essa experiência. Quando iniciei, tinha muita insegurança, muito medo. Será que eu tô no caminho certo? Será que é isso mesmo? Será que eu tô pronto pra viver isso agora? E Deus foi confirmando no decorrer da caminhada. Às vezes é aquilo que eu sempre falo, às vezes pronto, a gente não vai estar, mas a gente precisa estar disposto, precisa estar disponível. E quando Deus tem pra fazer algo, ele faz.
2: Então... Tem alguma mensagem pro nosso ouvinte, Manchete, sobre insegurança? Aquele ouvinte que tem talvez até um plano de projeto, né? Como você falou, da pessoa iniciar com o que ela tem. Tem
3: a única coisa, a coisa que eu mais refletia sobre é tudo depende de mim mesmo. A gente sabe que Deus faz a parte dele, mas muitas coisas dependem de nós. Então, o que eu aconselho é, se você acredita naquilo que Deus depositou sobre a sua vida, você acredita naquilo que você tem carregado, cara, vai em frente. Não olha pro lado, não olha pra circunstância, apenas faça. Independente do recurso que você tenha, faça. Uma hora, os frutos irão acontecer, irão nascer, irão florescer, sabe? Então, foi isso. Eu precisei semear. Então fui semeando, e hoje eu tenho visto frutos, E não é por isso que eu vou parar de semear, vou continuar semeando para que eu possa colher mais frutos ainda, né?
1: Vamos de música, Pedro?
3: Vamos de música. Vamos de Deus de Paz?
1: Vamos.
3: Pode ser? Então vamos embora.

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0: fim, mas ainda não é o fim, na verdade, Charlon.
1: Ainda não acabou.
0: Muito obrigado a você que está aqui conosco desde as 6 horas da manhã. Daqui a pouquinho, às 8 horas da manhã, Estação Manchete com Daisy Ritfer. Só música boa do Zequinha, não
1: é
0: verdade?
1: É isso aí, só música boa.
0: E falando em música boa, Charlon, tá chegando aqui Gabriela Rocha. Creio que tu és a cura.

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1: Olha, chegando esse momento bom, que é a nossa boa notícia. Como eu sempre digo aqui, não é coisa de crente, a boa notícia ela serve para que você possa treinar o seu ouvido e os seus olhos para as coisas boas que acontecem ao redor de você e ao redor das pessoas que você ama. E olha só essa boa notícia. Imagine sair para mais um dia de trabalho e, sem esperar, se tornar o responsável por um reencontro emocionante. Foi exatamente isso que aconteceu com o motorista de aplicativo Ricardo Lobo, em São Gonçalo, aqui no Rio de Janeiro. Enquanto fazia uma corrida, Ricardo percebeu um cachorro caminhando sozinho pela rua. Ao olhar com mais atenção, levou um susto. Era o Todinho, o cãozinho da sua tia, que havia desaparecido havia 3 dias. Sem pensar duas vezes, ele parou o carro, resgatou o animal e colocou em segurança. O mais curioso é que o Todinho também o reconheceu e imediatamente entrou no veículo tranquilamente, como se soubesse que o Ricardo o estava levando de volta para casa. Assim que fez o resgate, Ricardo avisou a família. Claro, o reencontro foi marcado por muita emoção, já que todos estavam aflitos com o desaparecimento do Todinho. Segundo a reportagem exibida aqui pelo nosso Jornal do Rio, Bom Dia Rio, essa não foi a primeira fuga de Todinho, mas dessa vez a história teve um final feliz graças à atenção e ao carinho do Ricardo, o motorista de aplicativo. O vídeo do resgate emocionou milhares de pessoas nas redes sociais e deixa uma mensagem simples, mas muito poderosa. Às vezes, um pequeno gesto de atenção pode mudar completamente o final de uma história.
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1: Pesquisa! As nossas últimas participações aqui da nossa pesquisa é ou não é coisa de crente? Só para relembrar aqui rapidamente, você que não pegou, tá chegando aqui agora, é um amigo nosso lá de São Paulo mandou um zap zap pra gente informando que ele, por ter uma amizade com o pastor da sua igreja, contratou o filho desse pastor, que não é evangélico, obviamente, né? Para quem já ouviu a pesquisa. E contratou o garoto e começou a perceber que o garoto começou a fazer pequenos furtos no seu mercadinho. Até que o dia que ele instalou uma câmera mais escondida e pegou o garoto furtando 2 quilos de picanha lá do açougue no mercadinho. E aí esse nosso amigo pergunta pra gente, o que que ele faz? Se ele mostra o vídeo pro pai do garoto, que é o pastor da sua igreja e é amigo do garoto, e é amigo dele, perdão. Ou se ele chama a polícia, ou se ele apenas manda o garoto embora e dá uma qualquer desculpa. E aí, o que os nossos ouvintes estão dizendo, Chama, dessa situação?
2: É complicado, mas olha aqui o que que eles estão falando. A Vanessa de São Gonçalo disse, misericórdia não significa fingir que nada aconteceu.
1: É verdade, a Vanessa hoje o pessoal tá inspirado, hein? O Renato de Mesquita disse, eu conversaria com o pastor, mas também pediria que o prejuízo fosse ressarcido, né? É uma opção também, né?
2: É uma opção também.
1: Ele pode conversar com o pai do garoto, olha, deu uma oportunidade pro seu filho, gosto muito do senhor, mas não posso ficar nesse prejuízo aqui.
2: É, só que aí tem aquela questão, será que foi só 2 quilos de picanha? Porque 2 quilos de picanha foi o que ele viu pela câmera, né?
1: É, rapaz, será que ele já não tinha levado...
2: Será que ele calculou mais alguma coisa ali depois?
1: Será que ele não levou coisas antes, como bebida?
2: É, rapaz, é complicado isso, nesses pontos cegos.
1: É complicado.
2: Mas vamos ver aqui a opinião da Márcia Helena de Volta Redonda, que disse... O rapaz precisa aprender que toda escolha traz consequências.
1: É, e ele escolheu muito mal, né? Escolheu mal por fazer a coisa errada. E escolheu pior ainda por fazer a coisa errada com a pessoa que tá estendendo a mão pra ele, né? Dando um emprego pra ele. Emprego que hoje, infelizmente, é uma coisa tão difícil de conseguir. Já o André Luiz de Petrópolis disse assim, se esconder o vídeo, amanhã ele pode fazer isso com outra pessoa.
2: É, isso aí é um assunto muito delicado e que venhamos a, né? Eu acho que pode acontecer também.
1: É, eu acho que esse nosso amigo, ele vai ter que ponderar bastante, porque aqui, os nossos ouvintes hoje levantaram opiniões bastante...
2: relevantes.
1: Bastante relevantes em relação ao assunto, que é um assunto complicado de resolver. É, ou ele tem a opção realmente de não contar nada... Mas eu acho também que, como o nosso ouvinte disse, né? Misericórdia não quer dizer acobertar. Aí o nosso ouvinte também falou aqui nessa última opinião, né? Ele pode fazer isso com outra pessoa. Teve um vídeo também que eu não vou recordar o nome dele, mas ele falou uma coisa muito interessante. Hoje ele tá fazendo isso, mas amanhã ele pode fazer coisa pior.
2: É isso aí. Porque imagina se não for corrigido.
1: Imagina se não for corrigido. Mas muito obrigado pela sua participação. Você que esteve aqui conosco nessa pesquisa, para você que mandou a mensagem. É um tema polêmico que você pode ajudar o nosso... Pode não mais, porque a pesquisa agora já encerrou. Mas que você... esse nosso amigo possa ter aqui pelo menos uma luz nessa multidão de conselhos. Não é verdade, Alan?
2: É verdade, Thiago. E você que quer que tenha o seu relato no próximo programa ou quer sugerir temas, mande mensagem para o nosso WhatsApp, que é o 21995070525.
1: E manda áudio, o pessoal não gosta de falar, né, Sherlock?
2: É verdade, o pessoal não manda áudio.
1: Ele só manda texto, mas eu até entendo, tem gente que fica com vergonha. Mas para espantar essa vergonha, pro pessoal ficar aí mais ligado, chegando música boa, Josiane, para a tua glória.

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1: E vamos recordar agora, Sherlon, mais um momento dessa nossa entrevista que a gente teve aqui com o Peter, que também é lá de São Paulo, como nosso amigo aí, que mandou o relato dele aqui no nosso Zap Zap. O Peter que traz música para um público adolescente com o trap gospel, né?
2: É isso aí, o trap gospel. Que é muito interessante, né? Porque é um ritmo que os jovens gostam em si, né? Mas ele colocou a letra cristã, né? É o... Então ele misturou o ritmo com a letra cristã. E aí é bom, porque muitas das vezes, né? Músicas de gêneros novos atraem o público jovem, só que às vezes o gospel não tá tão inserido ainda nisso, né? Uhum. E aí os jovens podem até ouvir uma coisa que é errada. Uhum. Mas não, ele trouxe ali pro público, o público gospel, o trap, né? Junto com outros artistas, mas ele vem se destacando bastante. E foi muito bacana a conversa com ele. E ele é uma bênção.
1: Vamos recordar?
2: Vamos sim.
1: Deus de paz, esse é o Peter aqui na Manchete. Não é coisa de crente, vim lá de São Paulo. Agora, isso, Peter, aí. A gente foi nas perguntas fáceis. Agora a gente vai entrar nas polêmicas.
3: Eita, tava faltando.
1: Tava faltando essa. Vamos agora fazer os nossos cortes, né?
2: Não.
1: Agora é hora do corte. Gustavo tá até preocupado.
3: Ficou de pé já.
1: É. Mas, Peter, a gente tá vendo aí que o Brasil todo tá acompanhando, é claro, a Copa do Mundo, sim, né? Tá o Brasil todo torcendo, eu sei que com você não é diferente. Você tem uma música que você fez pro X, né? Aqui é Brasil.
3: É, na verdade é uma participação minha, né?
1: Ah.
3: Então foi um projeto da Trindade Records, que tava, uhum, junto com os meninos lá. E o Zezinho, o Café... É, a galera que gravou junto, então eu fui chamado pra essa participação, né?
1: Uhum.
3: E aí fiz essa participação. Inclusive foi uma experiência muito legal, muito boa.
1: Entendi. E como é que tá sendo a tua torcida? Eu sei que você... Torce pra qual time, hein, Kivon?
3: Eu torço pro Santos.
1: Aí, ó, Santista.
3: Pô, me ajuda.
1: É. E como tá sendo essa torcida? Qual é o seu palpite hoje que você pode, assim, o Peter sensitivo da seleção brasileira?
3: Cara, eu tô otimista.
1: Tá otimista?
3: Tô otimista. Acho que a gente tá evoluindo aos poucos, né?
1: Uhum.
3: Então, na verdade, eu tô mais otimista pelo técnico que a gente tem.
1: Uhum.
3: Porque eu não sei se vocês viram, mas eu teria tirado o Casemiro.
2: Ele ali foi frio calculista.
1: Nunca te critiquei.
3: Entendeu? Eu teria tirado ele e não teria colocado o Martinelli. E, cara, o cara não tirou, deixou e sabia o que tava fazendo. E aí, pô, sensacional. Então eu acredito que o cara tem uma experiência muito grande, né, mano? E que, uhum, dá pra gente chegar aí, pelo menos aí numa semi, numa final aí, dá pra chegar.
2: Dá
3: pra chegar.
1: E Brasil campeão, vai vir uma nova participação, um novo projeto?
3: Aí, a gente pode pensar aí, Graça Music. A gente pode pensar aí, ó, Rio de Janeiro, uma coisa, pô, legal, né?
1: Falar em Rio de Janeiro, eu acompanho nas redes sociais, porque, uhum, fiquei fofocando a sua vida, né? No bom sentido. Vamos falar de novidade. Eu vi que tem novidade chegando aí. Dá pra dar um spoiler?
3: Luxo, dá agora. O Gustavo liberou, vambora. Tem sim, essa música é uma música pela manhã. O refrão dela é bem curtinho, mas tem sido incrível cantar ela nas agendas. Vou cantar um trechinho aqui, pode ser?
1: Pode cantar, depois a gente fala.
3: Então assim: o choro dura uma noite, mas a alegria vem pela manhã. Pela manhã. Esse é o refrãozinho dela, e aí ele repete.
1: E já teve produção de clipe? Como é que
3: já, tá? Já teve. Inclusive, quem produziu a parte de áudio também foi o Brabo da Gringa. Uhum. Meu parceiro Gabe, um abraço pra ele, depois vou mandar pra ele. Tá? Um abraço pra ele. E a Graça Music, pô, sensacional. Porque o clipe tá absurdo, assim, absurdo. Cinema, realmente cinema, assim. Os meninos trabalham muito ali, o pessoal da Nova Imagem, junto com a Graça Music, fizeram um projeto incrível, sensacional.
1: O choro dura uma noite, mas a alegria vem pela manhã. Foi o quê? Como é que surgiu essa composição? Foi um momento?
3: Cara, sim, na verdade, até eu falo que a mensagem que eu quis transmitir nessa música é uma mensagem bíblica, né?
1: Uhum.
3: E foi literalmente isso, de que independente do momento que você tá vivendo, uma hora vai amanhecer. Uma hora as coisas vão passar, Você vai estar bem, feliz. E essa música, a ideia dela é essa transformação na vida da pessoa. Porque ela tem um ritmo mais pulsante, um ritmo mais pra cima. E aí até eu falo na música, quando a noite escura tenta me cercar, o peso das lutas tentam me derrubar. E eu falo que Cristo, ele vem, ele tira todo esse fardo, esse peso que existe nas nossas costas. E a palavra de Deus fala que o seu jugo é suave e o seu fardo é leve. Então, a gente precisa entender isso e confiar no Senhor. Que você pode estar chorando hoje, mas a alegria vai vir, a alegria vai te transformar. Então, que essa música, o meu desejo é isso, que ela possa transformar muitos corações aí que estejam passando por qualquer situação ruim, né?
2: Que o Espírito Santo vai levando essa música ao ouvido das pessoas que estão passando por essa fase.
3: Exatamente, mano, exatamente.
1: Peter, o papo tá bom demais. Mas a gente chegou ao final da nossa entrevista.
3: Passou rápido.
2: Passou muito rápido.
1: Estava até... Tá bem do coração ele,
3: tá,
1: né?
3: Tá bastante polêmica. Tá tranquilo.
1: Mas a gente gostaria demais de agradecer. Eu e Sherlon Xereno gostaríamos de agradecer a sua presença aqui no É Coisa de Crente.
3: Eu que agradeço.
1: Na Rádio Manchete Rio. Mas vamos terminar com música?
3: Vamos sim.
1: O que, que você
3: vamos
1: pode sim. separar aí pra gente?
3: Vamos de Cordeiro. Pode ser?
1: Pode ser.
2: Pode ser.
3: Pode ser? Vamos embora? Pode ser. Yo, yo. Ele é o Cordeiro. Ok. É coisa de crente, hein?

0: Bom demais, não é verdade, Charlão?
1: Bom demais essa entrevista com o Peter.
0: Muito bom, muito obrigado, Peter.
1: Muito obrigado, Peter.
2: Um abraço, gente. Obrigadão, Rádio Manchete, tamo junto. Espero voltar aqui novamente, fechou?
1: Fechou.
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0: E chegamos ao fim de mais uma Coisa de Crente. Hoje o Sherlon, ele deu o sangue, mostrou garra. Coitado, gente, vocês não estão vendo, mas ele tá gripadinho demais, tá se recuperando, mas logo, logo ele vai ficar bem. E hoje ele veio aqui. Não, Thiago, eu vou, nem que seja se arrastando. Quase que ele chegou aqui se arrastando, mas veio.
1: Não, e ainda bem que teve as músicas, né, a questão da entrevista, porque o ouvinte não conseguiu ver eu tossindo.
0: É verdade, mas logo logo ele vai se recuperar. Pra você também que tá doente aí, uma boa recuperação. Você que por algum motivo está no hospital, que Deus te ajude a sair logo daí. Logo logo que você esteja bem e com a sua família, não é verdade, Alon?
1: É verdade, e você que tá vendo que esse tempo tá meio complicado, né, que o corpo tá começando a sentir um pouco, vai para o posto de saúde mais próximo da sua casa, tome a vacina contra a gripe ou outra vacina que seja recomendada pelo médico que vai te atender.
0: É verdade, saúde é importante, a gente sempre tá cuidando. Mas chegamos ao fim, Sherlon, muito obrigado pela sua companhia. Hoje aqui não é coisa de crente, como eu disse no domingo passado, é um prazer ter você aqui, Sherlon.
1: É um prazer também ter você aqui, Thiago Gomes.
0: Muito obrigado, só não vou te dar um abraço pra não pegar a gripe, Sherlon.
1: Não, foi fake esse torcido.
0: Muito obrigado, nosso ouvinte Manchete, que está aqui conosco desde as 6 horas da manhã, você que chegou às 7, muito obrigado também, é muito bom ter a sua companhia aqui no É Coisa de Crente e na Rádio Manchete. E agora chegando aí, Daisy Ritfer com Estação Manchete. Mas antes da gente ir embora, é sempre bom a gente lembrar, Sherlon,
1: que em breve
0: ele voltará.

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0: FM, eu sou a Daisy Richter, fabulosa, fabulosa da Manchete, nesse domingão com você, dia 19 de julho de 2026, agora 8 horas e 4 minutos. Que delícia estar aqui com você nessa manhã incrível. Lembrando que hoje é até o meio-dia, viu? Só música boa, resenha, tem dica de filme, tem reflexão. Ai, gente, sabe o que não tem? Como você fica de fora? 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É isso, vem com a gente. E também estamos em live no nosso portal radiomanchete.com.br, certo? Quero dar aqui um bom dia especial pro meu produtor, meu louro José de hoje, que é o Gugu. Bom dia, Gugu!
1: Muito bom dia, Deise. Bom dia, ouvintes pra Rádio Manchete.
0: Ei.
1: Hoje forçando o que hoje tem final de Copa do Mundo, amigos. Haja coração!
0: Haja coração, meu querido! E olha, já que a gente tá falando aqui de futebol, já puxamos esse tema, hoje é comemorado o Dia Nacional do Futebol aqui no Brasil. Essa data ela foi escolhida em 1976 por ser a data de fundação do time mais antigo do Brasil em atividade, que é o Sport Clube Rio Grande, do Rio Grande do Sul, fundado no dia 19 de julho de 1900. Operação!
1: É. Sabe que dia é hoje também?
0: Do quê?
1: Mostra a língua. Mostra a língua. Mostra a língua. Mostra na câmera. Língua.
0: Ah.
1: Hoje é dia de mostrar a língua.
0: Dia de mostrar. É dia de caretas?
1: Não. Dia de mostrar a língua.
0: Dia de mostrar a língua. Então você pode mostrar a sua língua pra aquela pessoa que você acha um porre, que você acha um saco, ó. Ah, pra você. Você que tá aqui vendo a gente, ó, na live. Aí, ó. Não tem jeito, mostra a língua pra aquela pessoa chata, hoje tá liberado, hoje tá mais que liberado, ó.
1: Vale uma enquete isso aí, vale uma enquete. Ai, pra quem você mostraria a língua?
0: Pra quem você mostraria a sua língua? Já começamos aqui o dia com a nossa interativa. Manda aí no zap 21 99 507 0525. Queremos saber pra quem que você mostraria a sua língua, hein? Pra aquela pessoa chata. Manda aí mensagem, manda áudio, tá tudo liberado. 8 horas e 6 minutos, vamos começar com música de sucesso. Tá chegando aí o som da Anitta com Felipe Amorim pra gente esquentar essa manhã, né? Porque essa manhã tá bem gostosinho.
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0: Santos teve 0 a 100 na voz aí dos Garotin. Coisa boa, hein? 8 e 15. Ou melhor, 8 e 16, né? Sensacional. Olha, a nossa interativa do dia é a seguinte, hein? Pra quem você mostraria a sua língua? Quem é aquela pessoa chata que você mostraria a língua, hein? Ó, quem já mandou mensagem aqui pra gente foi o José Carlos de Macapá, diretamente da linha do Equador. O cara tá lá no Marco Zero, no topo do Brasil. E ele disse assim: bom dia, Deise, bom dia, Gustavo.
1: Bom dia.
0: Aqui em Macapá tá chovendo muito, hein?
1: Eita!
0: Eu hoje mostro a minha língua pra Ou melhor, mentira. Ele disse assim: é Espanha hoje.
1: Isso.
0: Tá? Hoje vai dar Espanha. A língua vai pra todos os corruptos desse nosso Brasil sofrido. Olha aí, o senso de justiça do cara, muito bem.
1: Gostei.
0: Ó, palmas. Adorei.
1: Eu quero saber de você. Então, daqui a pouquinho eu quero
0: saber
1: de você.
0: Calma, não vamos entregar de bandeja, né? Porque a galera precisa participar no 21 99 507 0525, certo? Tu também segura a tua, hein? Calma aí.
1: A minha tá aqui, olha.
0: Tá coçando, né? Tá coçando.
1: Prepara a língua de chicote, que hoje vai ser só chicotada.
0: Mas enquanto isso, a gente vai curtir o som das mulheres, das vozes mais belas do mundo. Pois é, a gente começa aqui com o Estação Delas, na voz de Ivete Sangalo. Deixo!
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0: Beautiful Stranger. Antes teve Trem Bala da Ana Vilela. Música bonitinha, né? Good vibes, alegria pra deixar você animado, né não? É, né, Gugu? Gugu tá light hoje, tá tranquilo, tá zen.
1: Por enquanto.
0: Por enquanto.
1: Olha que a língua de chicote funcionar, já era.
0: É, e daqui a pouquinho nós teremos aí a nossa resposta, né, da interativa do dia. Pra quem você mostraria a sua língua?
1: Não vale falar que é pro dentista, tá?
0: Ah, é, pois é, não pode, né? Porque, na verdade, você tem que mostrar os seus dentes pro dentista, não a sua língua. Porque, afinal de contas, ele vai que ele enfia a broca ali. Olha aí, que absurdo. Você não vai ficar fanho sem conseguir falar. Tá maluco? Ó, tô recebendo mensagem aqui de vocês. Como Ricardo Madeira, compositor, ele disse assim: bom dia, Deise, bom dia, Gugu. Que seja um domingo inesquecível e pra lá de abençoado. Pra vocês e pros teus, ótimo dia. Ai, que lindo, bom dia pra você. Um grande beijo, querido.
1: O Breno, ele é lá de Petrolina, em Pernambuco.
0: Ô,
1: mandou
0: Breno.
1: Mensagem, botou assim: bom dia, Deise, bom dia, Gustavo. Bom dia pra todo mundo que tá ligado na manchete. Eu mostraria a língua pro vizinho, que exagera no som. Passou das 10 horas da noite, as pessoas querem dormir. Mas tem pessoas que 3 da madrugada, meia-noite, até altas horas da manhã, exagerando no volume máximo do som.
0: Eita ferro!
1: Ele disse ainda que vai torcer pra Espanha e não vai torcer pra Argentina de jeito nenhum, porque hoje ele é a Espanha desde pequenininho.
0: É, mas eu vou te falar, ô Breno, obrigado pela sua mensagem, mas é isso aí, cara. É isso aí. Eu também não tô torcendo pra Argentina, não. Eu acho assim, que a Argentina tá sendo muito, muito protegidinha pela FIFA, cara. Várias faltas aí que não estão sendo vistas da
1: não
0: forma
1: é?
0: Correta.
1: Olha a língua de chicote.
0: Chupa. Ah, não. Gente, juro, eu adoro o Messi, eu acho que ele realmente é um atleta incrível, mas não vai estar dando, não. Hoje a Argentina não vai estar dando, não. Tá
1: não,
0: certo?
1: Hoje não, hoje não.
0: Hoje somos Espanha.
1: Quem mandou mensagem também pra gente foi a nossa ouvinte, que eu não gosto do nome dela, me desculpa.
0: Ah.
1: É Maria Luzinete.
0: Ah!
1: Que aí eu lembro que eu tenho que pagar duas contas, a Luz e a Nete.
0: A Luz e a Nete. Ai, Jesus. É, ô Maria Luzinete. Mas assim, eu falo Maria, o Maria é bonito, Maria mãe de Jesus. Entendeu?
1: Ela mora no Cubango, em Niterói. Deve ser vizinha ali do Carlos Júnior.
0: Com
1: mandou
0: certeza.
1: Um beijo pra gente. Disse que mostraria a língua pra todos os jogadores do Brasil.
0: Ah,
1: da seleção brasileira.
0: Olha aí, pois é, afinal de contas, né, ô Dona Maria? Pô, os caras foram lá e não trouxeram o nosso Hexa? Que isso? Tá certo, é isso aí. Temos mais ou a gente vai esperar pro próximo? Vamos pro próximo,
1: vamos
0: né?
1: Pro próximo.
0: Tá certo. Vamos de break agora, gente. 8 horas e 31 minutos. E continuem mandando mensagens, tá? No 21-99507-0525. Pra quem você mostraria a sua língua? Manda aí. Vamos lá.
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0: nessa manhã de domingão. Afinal de contas, hoje é um dia de você relaxar. Final de semana é isso. E domingo, não tem coisa mais gostosa do que você ficar de preguicinha nesse domingão, né? Ainda mais aqui na companhia da Rádio Manchete. Gugu tá aqui todo estiloso com esse óculos aqui. Ele disse que tá fazendo uma homenagem.
1: Inclusive, uma fofoca. Você não vai acreditar.
0: Conte, que fofoca.
1: Vini Júnior. Menina, você tá sabendo do Vini Júnior?
0: O que o Vini Júnior fez?
1: Foi eleito o jogador mais sexy do Brasil na Copa do Mundo.
0: Olha, o nosso Wipinco ganhou o título de mais sexy.
1: É, e uma votação popular, o camisa 7 da seleção brasileira foi eleito o jogador mais sexy do Brasil nesta Copa do Mundo.
0: Delicinha, vivíbora que o diga.
1: Oi, como é que é? O que você falou aí?
0: Delicinha, vivíbora que o diga.
1: Brian! Tá bom, pode deixar pra ela aí, tá, com a casa da mãe, né? Tá bom.
0: Ai, gente! Ai, olha, Gugu. Ele sabe que o meu coração é todinho dele. Mas a gente, né, tem que também tirar o chapéu pro Vini Júnior, porque ele fez uma excelente campanha aí nessa Copa, tá? E é isso, nosso vivíboro, nosso Wipinco ganhou, né? Como mais sexy. Tá bom, não ganhou a bola de ouro, mas ganhou aí o amor das fãs. Ó, 8h37, vamos agora de informação, porque tá chegando aí a Deise de Assis com notícias.
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0: Deise, querida, bom dia, é com você. Deise? Ih, eu acho que a Deise não veio, hein?
3: Sem chuva, céu claro.
0: Ah, peraí, Deise.
3: Uma notícia pra você, pra todos os ouvintes da Manchete FM. Eu começo destacando a previsão do tempo. Previsão de tempo firme aqui pra cidade, sem chuva, céu claro. A parcialmente nublado, máxima prevista de 33 graus, mínima de 15. O tempo continua assim, pelo menos até quarta-feira. Mas a gente precisa ter atenção, você que vai curtir esse dia de sol. Tá fazendo calor, né? Vai pra praia. É preciso ter atenção isso porque o INEA divulgou na sexta-feira o boletim de balneabilidade aqui na cidade. 10 praias da Zona Sul estão impróprias para banho. São elas a Praia do Vidigal, Leblon, Ipanema, Arpoador, Praia do Diabo, Copacabana, Urca, Botafogo, Flamengo e também a Praia da Glória. Na Zona Sul estão liberadas a Praia do Leme e também a Praia Vermelha. Na zona sudoeste da cidade, na verdade, na zona oeste da cidade também tem praia liberada, praia Barra de Guaratiba, Grumari, Prainha, Pontal, Recreio, Reserva e também a praia Barra da Tijuca. Além dessas praias, tem outras praias também que estão liberadas, como a praia da Joatinga, Pepino e São Conrado, exceto o canto da esquerda próximo ao Costão. Falando também de Niterói, também tem restrição nas praias de Niterói, praias da Boa Viagem, Flecha, São Francisco, Jurujuba e Adão, nesse momento, estão impróprias para banho. Segue com você, Deise.
0: Tá certo, Deise, obrigada, valeu, daqui a pouquinho você volta. Olha só, estamos recebendo áudios dos nossos ouvintes, vamos ouvir essa pérola.
1: Vai.
4: Alô, Deise! Bom dia, alô, família!
0: Bom dia!
4: Manchete, aqui é Marco Diz, cantor e compositor, produtor musical.
0: Olha!
4: Um domingo abençoado a todos!
0: Obrigada!
4: Vamos que vamos, sou na caixa!
0: É isso aí, essa foi a mensagem do Marco Dizio. Um beijo pra você. Maravilhoso, viu? Ele falou que ele é cantor, compositor, multi-instrumentista, arranjador e produtor musical. Olha isso, o cara é mil e uma utilidades.
1: Deixa eu falar um negócio com os ouvintes da Rádio Manchete.
0: Diga.
1: Você, ouvinte, tá ouvindo uma voz de uma grande cantora. Deise Hitfield.
0: Ah.
1: É uma cantora sensacional.
0: Making my way downtown, walking fast.
1: Quer saber o porquê? Quer saber o porquê?
0: Só ir lá no meu Instagram.
1: Segue ela no Instagram.
0: Daisy Hitman, vai lá. Ver, eu tava ontem numa festa, gente. Uma festa anos 2000. E eu fui de As Branquelas e cantei a musiquinha no karaokê, tá bom pra vocês?
1: Qual o Instagram?
0: Arroba Daisy Ritmer. E o seu, Gugu?
1: Luiz Gustavo, do Radinho da Manchete. Qual é, Daisy?
0: Arroba Rádio Manchete Rio. Falei até devagarzinho pra você não esquecer, viu? Arroba Rádio Manchete Rio. Quem mandou mensagem aqui também foi o Jonathan Ribeiro do Complexo da Maré, que disse assim: bom dia, o sol já nasceu lá na fazendinha.
5: Bom dia, o sol já nasceu lá na fazendinha.
0: Ai, meu Deus do céu. Bom dia, fabulosa Gugu. Maravilhoso programa, um espetacular domingo pra todos nós. Hoje, Espanha e Argentina vão pros pênaltis. Mas é claro que a fúria espanhola vai dar bom em cima disso aí, viu? E eu mostraria a língua pra certas pessoas que falam mal sem conhecer a pessoa. E isso me deixa muito chateado. Fico muito chateado com essas coisas. Aí, gostei, realmente.
1: Gostei.
0: Quem julga
1: gostei
0: antes de conhecer, né, não, Jonathan?
1: E ainda botou The Voice Manchete Brasil.
0: E ele já mandou aqui a musiquinha dele, né? Bom dia, o sol já nasceu na fazendinha.
1: Ai, meu Deus do céu.
0: Eu amo esses ouvintes, gente. Eu amo essa rádio, esse programa é sensacional. E já que a gente está aqui falando de Manchete Brasil, tá chegando a Estação Brasil com o som da minha diva maravilhosa, que eu sou apaixonada, Rita Lee, só de você. Agora 8 horas e 42 minutos. Vamos
1: não
0: que
1: canta,
0: vamos!
1: Não canta, deixa a Rita Lee cantar, por
0: garoto,
1: favor.
0: Garoto, você tá? Manda, bora, vou cantar assim!
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0: Esse foi o som do Guilherme Arantes, Coisas do Brasil. Antes teve Águas de Março, Elis Regina e Tom Jobim. Agora 8 horas e 54 minutos. Estamos chegando na Estação Saudade, Gugu, pra gente relembrar.
1: É, saudade.
0: Tu conhece essa? Lynyrd Skynyrd. Quero ver tu falar isso. Sweet Home Alabama. Vai lá.
2: Sweet Home Alabama.
0: Ah! E...
1: tá pensando o quê?
0: Que é isso? Ele veio preparado hoje, tá?
2: Sweet Home Alabama.
0: De Lynyrd Skynyrd pra você agora.
1: Como é que é o nome?
0: Sweet Home Alabama.
1: Não, o nome do...
0: Lynyrd... Lynyrd Skynyrd.
1: Não, já gastei todo o meu inglês falando o nome da música, chega.
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0: Copinha do One Step Sweet Home Alabama, do Lynyrd Skynyrd. Deu pra relembrar, hein? Bom demais, sentiu saudade? Depois não quer que eu cante aqui. Ai, meu Deus! 9:01.
1: Oi, tá no ar já?
0: Tá no ar, meu amor. Já saiu sua voz aqui em tudo.
1: Eu tava distraída aqui.
0: Percebi.
1: No Instagram, entendeu? Aqui.
0: Sei. É. Não vai surgir nenhum olheiro, não, tá?
1: Você sabia que a Mega Sena vai mudar o dia do sorteio?
0: Vai? Então você vai falar depois do break?
1: Não. É só acessar o Instagram da Rádio Manchete.
0: Então vai lá, radiomanchete.com.br. Mais informações daqui a pouco também Gugu trará pra você, certo? Vamos que vamos.
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1: Existe uma força silenciosa em quem decide continuar, mesmo quando ninguém está vendo. Nem todo esse progresso faz barulho. Às vezes, a maior vitória do dia é manter a calma, escolher a gentileza ou não desistir de algo importante. Não se cobre por fazer tudo perfeitamente. Faça o melhor que você puder com o que tem hoje. Amanhã, você terá uma nova chance de acertar, aprender e crescer. Que nesse domingo você desacelere o coração. Agradeça pelo caminho já percorrido e confie que em cada passo, por menor que pareça, está te levando para onde você precisa chegar. Que o seu dia seja leve, cheio de esperanças, boas surpresas e que o seu domingo seja excelente.

0: de volta aqui no Estação Manchete. Lembrando que hoje, domingão, é até o meio-dia, hein? Só música boa, resenha, informação, reflexão. Que é isso? Esse programa é maravilhoso. Ele só não é um escândalo, porque o escândalo já tem o André Gasparetti aqui.
1: É isso aí. Todo dia de segunda a sexta, de 8 às 10 da manhã, aqui
0: muito
1: na Manchete.
0: Que bem. Ô, Gugu, agora eu queria que você conversasse comigo sobre uma coisinha. Não, mas é coisa boa. Pra mim e pra todos os ouvintes aqui.
1: Será?
0: Do Rio de Janeiro.
1: Será?
0: Bom, conta pra gente aí como é que tá a previsão do tempo pra domingo, hein?
1: Vamos lá, Deise, porque nesse domingo o tempo na cidade do Rio permanece estável devido à atuação de um sistema de alta pressão. Assim, a previsão é de poucas nuvens no céu, sem ocorrência de chuva, e umidade relativa do ar poderá atingir valores abaixo dos 30 graus durante a tarde. Dos 30%, na verdade. Os ventos serão moderados e ocasionalmente fortes, e as temperaturas estáveis, com máxima prevista
0: de, quanto,
1: de 33 Gugu? Graus.
0: Olha!
1: E mínima de 15. Agora, aqui no centro do Rio, termômetros da Manchete marcando 23 graus. Agora, para a semana, vai continuar esse tempinho, né, de céu claro parcialmente nublado, sem previsão de chuva, as mínimas, a mínima de 16, máxima de 34, porém, entretanto,
0: todavia,
1: na quinta-feira, tem previsão de chuva fraca isolada na parte da noite, e aí as temperaturas vão entrar em declínio, Deise.
0: Mas por enquanto a gente segue aí com um climinha mais ameno, porém mais estável, um pouquinho mais confortável, porque menino, ontem a mínima tava chegando a 11 graus, cara.
1: Ah, eu gosto do friozinho.
0: Eu gosto também, mas cara, pra você levantar de manhã cedo é dose, tá? O trabalhador brasileiro que acorda de manhã cedão, tem que tomar aquele banho, poxa, é complicado, tá?
1: É gostosinho. E aproveitar, desde que você falou de frio, lembrar que hoje também é dia da caridade. Então você, ouvinte da Manchete, tem aquele agasalho que não usa mais, mas que tá em bom estado de uso, aquela roupa mais grossinha, aquela calça que você não usa mais, doe pra uma instituição pública, doe na sua igreja, ou se viu um morador de rua passando frio, doa também.
0: Exatamente.
1: Um cobertor. Vamos fazer o bem sem olhar a quem, Deise.
0: Exatamente. E as roupas sempre em bom estado e limpas, tá, gente? Por gentileza, porque somos todos seres humanos e merecemos, não é verdade? Merecemos esse afeto do próximo, tá? Por favor.
1: Isso aí.
0: Gostei da dica, Gugu. Muito bom. 9:07. Vamos agora de dica de filme pra você.
1: Uau.
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0: É isso aí, se você curte um bom filme de ação com bastante suspense, a dica de hoje é Missão Refúgio, que está disponível no Prime Video. Estrelado por Jason Statham e dirigido por Rick Roman Vaugh, o longa acompanha um ex-agente de elite que vive isolado numa ilha, tentando deixar o passado pra trás, sabe? Mas tudo muda quando ele salva uma garotinha durante uma tempestade. A partir daí, antigos inimigos voltam à cena e ele precisa usar todas as suas habilidades pra protegê-la numa corrida eletrizante por sobrevivência. É aquele tipo de filme com perseguições, cenas de combate, muita tensão e, claro, né, o carisma do inglês Jason Statham fazendo o que ele sabe fazer de melhor. Um herói durão, mas com aquele lado humano que conquista o público. Então, se você quer desligar a cabeça e curtir uma boa dose de adrenalina no fim de semana, Missão Refúgio é uma ótima pedida e tá lá no Prime Video, viu? Prepara a pipoca e bom filme pra curtir nesse domingão. É isso aí, estamos de volta aqui. Eu adorei essa dica do filme do Jason Statham, viu? Eu gosto muito dele. Já gostei dele no filme do Adrenalina, dos Mercenários. Então você já sabe que é um bom filme de ação pra você relaxar nesse domingo, né?
1: Olha!
0: Gostou, né? Vai vir até com a esposa hoje, a esposa e a família, né? Ele vai na casa da sogra hoje, gente, vai fazer um almocinho especial pra ela. E aí, ó, pedida de filme aí, vocês assistirem todos juntos, que delícia.
1: Pode deixar.
0: E aí, logo em seguida, o jogo.
1: Não, acho que vai ser jogo e depois pra acalmar o filme.
0: Então tá.
1: Fazer o inverso.
0: Tá, entendi,
1: porque
0: entendi.
1: Eu sou do contra, tá?
0: Entendi.
1: Minha língua pra você hoje
0: só
1: no dia da
0: falta
1: de
0: você ser aquariano,
1: Não, eu sou ariano.
0: Ah, Ariano é arretado, tá certo.
1: Arretado, certo?
0: É, Ariano é arretado. Por isso que é, o aquariano que é do contra. Eu sou aquariana. Nossa, como eu adoro ir contra as coisas.
1: É porque não vai dar tempo, Deise, de eu sair daqui e ir pra cidade de Santos Dumont, lá em Minas Gerais.
0: É mesmo? O que que vai rolar lá?
1: Ah, o que vai rolar lá, sabe o que que é?
0: O quê?
1: Não perco o raciocínio, tá?
0: Tá, vamos lá.
1: Porque hoje vai rolar churrasco lá na cidade de Santos Dumont.
0: Que delícia!
1: A nossa ouvinte Alice Rocha, de Vila Isabel, mais conhecida como a minha mãe, tá lá, junto com meu primo Rafael.
0: Opa!
1: Tá todo mundo assistindo a gente, vai ter churrasco, e vão ver o jogo, o Alessandro, a Marcela...
0: Beijo.
1: Os filhos Gabriel e a Laura, né? Ontem foi aniversário do Gabriel, já teve o churrasco, hoje vai ser o enterro dos ossos.
0: Entendi.
1: Tá lá também a Marisa, a Márcia, o marido, o Felipe, o Isaac, o Rafael, a Rosana, a Luciana com o marido e as filhas.
0: É a família toda!
1: Todo mundo ligadinho lá na cidade de Santos Dumont, em Minas Gerais.
0: É isso aí, um beijo pra todos vocês.
1: Ó, não quero falar não, tá? A Alice já disse que a churrasqueira já tá acesa. Ai, meu pai do
0: maravilha,
1: céu!
0: Maravilha, ó, 9h10 da manhã. Valeu aí, um grande beijo pra toda a família que tá lá em Minas Gerais. E você pode mandar a sua mensagem aqui, tá? No 21 99 507 0525. Responde aí a nossa interativa. Pra quem você daria, mostraria a sua língua? Pra quem é aquele chato, aquela chata que fica te perturbando, hein? Pra quem que você mostraria a sua língua?
1: Pra as pessoas que vão fazer churrasco não me chamaram.
0: Ah, é, pois é. E já que a gente tá falando aqui de filme, né? Boa. Que a gente deu dica de cinema e tudo mais, vamos agora pro Estação Cinema com o som do Bee Gees, Night Fever, que fez aí parte da trilha sonora de Os Embalos, no Sábado à Noite.
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0: Can't Stop This Feeling, que é lá do filme dos Trolls, bom demais. E Accidentally in Love, Counting Crows, do filme Shrek. Ah, eu adoro Shrek. Filme, inclusive, esse que foi o primeiro filme a levar um Oscar, né, de animação. Criaram uma categoria de animação no Oscar e presentearam, né, em primeiro lugar aí, ganhou o Shrek. Muito que bem, então, um filme fenomenal que faz sucesso até hoje. Agora, 9 horas e 22 minutos, vamos ouvir que estamos recebendo áudios dos nossos ouvintes. Vamos que vamos.
1: Bom dia, amigos da Manchete.
0: Bom dia.
1: Aqui é Deise de Bangu.
2: Bom dia.
1: Bom dia, fabulosa.
0: Bom dia.
1: Bom dia, Cajuzinho.
2: Que é isso, Cajuzinho? O quê?
1: Olha, um pouquinho eu daria a língua. Ah. Um chato de galocha, que é o amigo do meu marido, chamado Paulo Brito. O homem não tem filtro, o homem não para de falar. Ele pergunta, ele mesmo responde, ele emenda um assunto no outro. É a coisa mais chata. Ô, meu pai, beijo a todos.
0: Beijo! Beijo pra galera de Bangu, beijo, Deise. Eita, esse homem fala muito, hein? Caramba! Mas tem gente que é assim mesmo. Tem gente que emenda um assunto no outro e não deixa você respirar, cara.
3: É?
0: Tu fala, fala, fala, fala, fala. E a gente, ou melhor, a pessoa fala, fala, fala, fala, fala. E aí você fica, tipo, tentando caçar uma brecha pra, tipo, pra dizer, eu vou no banheiro. Aí a pessoa não deixa. Tipo, sabe? Você fica ali com sede, com fome, com sono, querendo ir no banheiro e a pessoa não cala a boca. Meu Deus do céu!
2: Mas a minha primeira língua de hoje, que hoje é, já que é o dia de mostrar a língua, vai pra você, Deise, ouvinte, que mandou áudio, dando bom dia pro Cajuzinho. Cajuzinho.
0: Ó o ciúme, ó o ciúme.
2: Vai.
0: Ó o ciúme. Sabe por quê?
2: Por quê?
0: Que você não tá percebendo uma coisa importante?
2: Ah.
0: Cajuzinho não é um docinho?
2: Todo mundo come.
0: É um docinho gostoso.
2: Todo mundo come.
0: Ai, meu Deus do céu. Olha, Caju, se defenda.
2: Não mande aqui defesa. Um cara que tem um nome, um apelido de Cajuzinho.
0: Não, é Caju. É, primeiro é Caju. Cajuzinho foi a Deise de Bangu que falou.
2: Ah, todo mundo come.
0: Ela que ferrou com ele aqui.
2: E ele não gosta da fruta. Pronto, falei.
0: Mas aí, sabe o que é? Sabe qual que é o lance? Vou defender ele,
2: vai,
0: vou defender.
2: Vai defender o errado? Eu vou
0: ele
2: embora,
0: não, ele não gosta só de... Ó, oh, calma aí, ele gosta de duas. Tem pra todo mundo, gente. Se ele gosta de uma, ele gosta de duas.
2: Eu ia falar uma besteira.
0: Segura a onda! 9 horas e 24 minutos, tá chegando agora a Estação Anos 80 e a gente vai...
2: Cajuzinho, todo mundo come.
0: Vai ouvir que de abelha come, eu quero!
2: Todo mundo Estação quer comer o cajuzinho.
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0: Deus,
1: é os bastidores de rádio.
0: Gente, sensacional. Vou de break, hein, Gugu? Já, já a gente volta.
1: Tá, o trem tá ali comendo cajuzinho. 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

0: 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Lembrando que hoje é até o meio-dia, hein? Só curtindo o musicão do bom com você nessa manhã maravilhosa de domingo, dia 19 de julho de 2023. Hoje, inclusive, temos a final da Copa do Mundo, Argentina e Espanha. E recebemos um áudio muito especial, né?
1: O meu, minha torcida vai pra Espanha. Já falei, isso, hein?
2: Ganhamos, Argentina, de 2-1 da Inglaterra. Mas a Argentina é melhor. O Messi é o melhor. Quem tem a Argentina tem o Messi, ele é o melhor. O Messi é o melhor. Quem tem o Messi tem na Argentina.
3: Argentina!
0: Ai, essa foi a tia Lúcia Helena, aqui da Rádio Manchete, a nossa tia Patincha, que ela declara aqui a torcida dela pro Messi abertamente, tá?
1: Ô, Patincha! Ô, Patincha! Vai ali pra o banheiro, Patincha!
0: Eu mereço esse povo, vai! Só a tia mesmo pra torcer pro Messi, cara. Olha, sinceramente, viu? Esse lugar já foi mais bem frequentado. Que é essa?
1: Quem torce pro Messi... Bom sujeito, não é? É ruim da cabeça. Deixa eu ficar calado. Vai.
0: Tamo aqui recebendo o áudio da galera. Vamos ouvir.
1: Bora, bota no ar.
4: Bom dia, Manchete.
0: Bom dia.
4: Aqui é o Márcio Vanderlei de Limoeiro.
0: Ô, Márcio.
4: Na escuta, viu? Programa maravilhoso.
0: Obrigada.
4: Gente chata tem de monte, cara. Se eu for contar aqui, dá um livro. Então, deixa quieto.
1: Deixa quieto.
4: Que algum dos chatos esteja escutando, sabe? Aí vai dar errado. Valeu, um cheiro pra vocês aí. Um bom domingo a todos.
1: Um cheiro.
0: Valeu.
4: Será que vai dar Argentina, hein? Vamos ver, né? Valeu, forte abraço.
0: Vamos ver. Obrigada aí pela sua participação. Então, olha, ele disse que ele dá a língua dele aí pra gente chata. Eu te entendo. As pessoas, tem gente que é tão chata, que tu nem consegue falar aqui, porque vai que o chato tá ouvindo você, e aí vai lá tirar satisfação contigo. Ah, não, pelo amor de Deus. Não. Vamos lá, a família Galdino também tá aqui ouvindo a gente. Disse assim, bom dia, fabulosa. E Gugu, estamos ligados na Rádio Manchete. Olha... Eu mostraria a língua pro Neymar, porque ele não jogou nada nessa Copa. Eita, meu Deus do céu. Ah, para com isso. Olha só. O treme.
1: Eu só quero dizer uma coisa. Atenção, ouvinte. São 9:39 no relógio da Manchete. Eu mostraria a língua pra aquelas mulheres que já são casadas ou que estão namorando, que não confiam no próprio marido, no namorado.
0: E eu mostraria, sabe o quê? A língua pra um monte de homem machista aí.
1: Ouviu,
0: um monte de homem machista que tem a capacidade de pegar, trair mulher, entendeu? E ainda trai com outro homem.
5: Não é homem.
0: Aí é você que tá falando. O trem até levantou da cadeirinha dele e veio pra cá, mano. Ele é tão fofoqueiro que ele...
1: Ele não é de Iemanjá. Oi, falei! Ai, Caju!
0: Ai, gente. O João Galdino mandou um áudio aqui.
1: Vai, João Galdino.
6: Bom dia, Manchete. Bom dia a todos os ouvintes. Um beijo da Gabi e da Flora.
0: Ah, que lindas, Gabi e Flora. Tá vendo? Tem criança ouvindo esse programa, ô, gente. A denúncia aqui, ó. A denúncia. Ai, beijo pra Flora, beijo pra Gabi. Obrigada por participarem aqui da nossa interativa, né não, Gugu?
1: É isso aí. O Beto Toledo mora em Campinas, São Paulo, e disse o seguinte: bom dia, Deise. Bom dia, Gugu. Eu mostrarei a língua pra CBF, pois contratou o técnico bem mais pago do mundo e ainda por mais 4 anos. Ótimo domingo a todos. Hoje, tô torcendo para a Argentina.
0: Ai, ai.
1: Tinha uma outra torcida, não?
0: É, podia ser pra Espanha, né? Pra gente poder tirar eles aí, ó. Ó, gente, agora vamos de notícia, porque tá chegando aí Samuel Correia. Vamos que vamos!
1: É outro.
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0: Samuel Correia, meu querido, bom dia pra você.
7: Muito bom dia, Deise. Bom dia pra todo mundo ligado aqui na Manchete neste domingo de tempo firme aqui na capital. Olha, a Prefeitura do Rio alterou a operação de 10 linhas de ônibus a partir de hoje. As mudanças da Secretaria de Transportes buscam reduzir o tempo de viagem nas zonas oeste e também na região central. A antiga linha 222 agora vira LESD 115, ligando Grajaú a Gamboa com o ponto final na Praça Edmundo Rego. Já a antiga SV-391 ganha um novo número regular, 391, ligando Padre Miguel à Praça da República via Realengo. Além disso, também tem alteração no itinerário das linhas 796 e 798. Vale lembrar que na Pavuna, a linha 799 muda o ponto final para a Rua Silva Cardoso. Para conferir o mapa completo e os detalhes das 10 linhas modificadas, basta acessar o site da Prefeitura do Rio. Volto com você, Deise.
0: Tá certo, Samuca. Obrigada, obrigada mesmo. Olha só quem tá aqui também, Vanderlânio de Barueri, São Paulo. Gente, muito obrigada pela audiência de vocês. O Brasil inteiro tá aqui sintonizado na Rádio Manchete Rio. E a galera tá fazendo, sabe como? Baixando o aplicativo Rádio Manchete Rio. Tem pra iOS, tem pra Android. Vem cá sintonizar também pela internet. E também temos no nosso portal o player no radiomanchete.com.br e também tá rolando, sabe o quê?
1: O quê?
0: A nossa live.
1: É isso
0: nossa
1: aí.
0: Nossa live no nosso site está rolando.
1: É, olha só desde o que eu tô vendo aqui.
0: O que você tá vendo?
1: No nosso site e não estou acreditando.
0: O quê? Mostra!
1: Fiscalização aponta que 95% dos postos de combustíveis do Rio de Janeiro estão, assim como direi, irregulares. Você acredita nisso?
0: Eu só acredito se estiver no portal da Manchete. Tá lá?
1: Tá lá no portal da radiomanchete.com.br. E sabe por que que tá lá?
0: Porque aconteceu...
1: Virou Manchete!
0: É isso aí! E agora vamos de música pros apaixonados. Tá chegando a Estação do Amor e a gente começa muito bem essa próxima sequência com o som do Roupa Nova, Agora Sim. 9h43.
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0: essa música aí fez parte do álbum também chamado The One, de 1992, e é o 23º álbum de estúdio do cantor e compositor britânico Elton John. Que isso, ainda foi dedicada a Vince Buck. Sensacional. Antes você curtiu Bridge Over Troubled Water, de Simon e Garfunkel. Que isso, é quase um trava-língua, né?
1: Não me peça pra falar, hein?
0: Ai, meu Deus, o Gugu já fica assim, ai, meu Deus. Deixa eu consultar aqui meu dicionário de inglês. Ó, gente, tô recebendo mensagem de vocês, viu? Quem pediu aqui um alô especial, tá? Foi o Lenilson, que tá em São Paulo, capital. Mas ele quer mandar um alô pros amigos e parentes que estão na Bahia, em Inhambupe. Olha só, um beijo, então, pra família do Lenilson. Obrigada aí, gente, pela companhia de vocês, pela dedicação aqui de estar sempre ouvindo a gente. Todo sábado e domingo, obrigada, Lenilson, por estar com a gente, curtindo aqui a programação da Manchete. Fala.
1: Aí, cantou tanto ontem que a voz já tá quase indo embora. Tá
0: rasgando. É o famoso pigarro. Sabe o que é isso? Sabe o que é isso? É o café. É o café.
1: É. Só porque eu fiz café, né?
0: Aí você fala. Era o teu café na hora do treme, não? Achei que fosse do treme.
1: Treme!
0: Que isso? Era o teu mesmo?
1: Era.
0: Ah, então por isso tava bom. Ah!
1: Vai chover, Brasil! Olha a hora!
0: Ó, eu prefiro o teu café, o café da tia Patícia também.
1: Eu vou fazer a piadinha, tá bom, Treme? Eu faço a piadinha. Você prefere café na cafeteira ou no coador é mais forte?
0: Deus me livre no coador.
1: Tchau, Deise. Opa,
2: música,
1: vai.
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0: volta aqui no Estação Manchete. Gente,
1: o trem rebolando até o chão. Vai. Vai atrás da Estação Churrasco, eu quero ver você sambar.
0: É, porque agora vai ter um sambinha no pé do bom aqui. E o Treme já preparou o cafezinho. Ele está tremendo aqui fazendo o cafezinho. E que delícia que tá esse café. Até achei que... Que isso? Que qualidade é essa? Que café é esse?
1: O café foi eu que fiz, foi ele, não?
0: Ah, é verdade. Foi você que fez. Eu queria dar um elogio pro querido.
1: Não, Treme não tem elogio.
0: Olha só, o Vanderlaine de Barueri, São Paulo, tá aqui dizendo... Deise, Gugu, bom dia. Vocês vão torcer pra quem? Eu hoje sou Espanha desde criancinha. E você, Gugu?
1: Eu?
0: É.
1: Meu filho, eu tava no saco do meu pai, já era espanhol.
0: Bom, pertinho ali você tava, né? Península Ibérica ali, ó.
1: Eu tava pertinho, eu tava na terrinha na portuguesa, terrinha. Então... Dizem que eu fui feito no avião que eu tava passando pela Espanha.
0: Aí, pronto. Então é isso. É a tripla nacionalidade dele. 10 horas e 3 minutos. Vamos agora curtir aquele pagodinho delicioso, porque ele vai fazer parte do seu tempero de churrasco. Vamos que vamos com o Xande de Pilares, muito romântico.
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0: fazer.
1: Vou pro Sereno! Nada pra fazer. Antes teve Verdade do Zeca Pagodinho e muito romântico do Xande de Pilares, né não, Gugu? Um pagodinho desse pra esquentar essa manhã maravilhosa?
2: Ô, coisa boa demais, senhor!
1: E ó, eu queria te fazer uma atualização, hein? Antes você falou que aqui no Rio tava... Aqui no centro, no Rio, estava 23 graus, agora aumentou, tá? Tá 24.
2: Tá aumentando, 24
1: graus. Eba, tá esquentando. O tempo está predominantemente ensolarado. Ai, que coisa boa. Eu adoro, viu, essa energia.
2: Coisa boa.
1: Que dominguinho gostoso, hein? Melhor coisa do mundo é você curtir a preguicinha de dominguinho com um solzinho gostoso. Que aí você pode ter a liberdade de você sair, de você passear, fazer suas coisinhas. Ah, muito bom. E sabe o que mais?
2: O quê?
1: 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Corre pra lá. Baixa aí. E qual é o nosso Instagram, ô Gugu?
2: É muito fácil o Instagram da Manchete. É Rádio Manchete Rio.
1: Isso aí. Aproveita também e segue a gente nos nossos Instagrams pessoais, tá bom? @ Daisy Ritfer e o seu?
2: Luiz Gustavo do Rádio.
1: Muito que bem. Agora 10 horas e 15 minutos. Vamos relembrar aqui os sons das novelas. Desculpa.
2: Eita. Depende.
1: Foi um cafezinho. Os sons das novelas. Tá chegando agora o som A Cor do Som, tá? A banda A Cor do Som. Que, inclusive, eu fico muito feliz de ter o Gustavo Schroeter como vizinho, tá bom? O baterista da A Cor do Som é meu vizinho. E ele, olha, um grande beijo pra ele, tá? Que ele arrasa, ele é sensacional. E vai tocar agora aqui o som Menino Deus.
2: É, da novela Final Feliz, exibida pela TV Globo, no ano de 1900. E você já era nascida, 82.
1: Ah, tá. Desde... Me chamou de Tutankhamon. Que é isso? Sou de 95, rapaz, tu me respeita. Vamos ouvir, vamos relembrar, Menino Deus, A Cor do Som.
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0: Essa foi a Marina Lima com o som Pra Começar. Sensacional, de Perigosas Peruas, essa música aí de lá de 1990. Não, mentira, gente. Eu troquei aqui as bolas. O Tears in Heaven, que tocou aqui, do Eric Clapton, que fez parte da trilha sonora de Perigosas Peruas, de 1992, também, da emissora Rede Globo. Sim. E o Pra Começar, da Marina Lima, agora sim, foi o tema da abertura da novela Roda de Fogo, de 1986. Caramba! Essa é das antigas pra relembrar. E olha, eu recebi uma mensagem aqui agora do Isaac, de Marechal Hermes. Ele disse assim: oi, bom dia, tudo bem? Olha, aproveitando o clima de músicas de novela, eu queria saber se vocês poderiam colocar na lista de vocês a música Veludo Marrom, da Lineker. Essa música foi o tema da novela sensacional que terminou agora, chamada As Três Graças. Olha! Adorei a sua dica aí, a sua indicação, o Isaac. Obrigada, viu?
1: Ô, Zequinha!
0: Zequinha!
1: Semana que vem, tá? Por favor.
0: Anota aí, Zequinha.
1: No domingo, que tem mais uma horinha, tá?
0: Tem que ser nos dois dias, né,
1: não,
0: gente?
1: Não, sábado Caju não. Cajuzinho,
0: não, mas
1: não.
0: Sábado tem eu, meu amor, a estrela desse programa, a fabulosa desse programa. Gente, é isso. Peçam as músicas de vocês, vem interagir. Porque é isso, a gente anota os seus pedidos, a gente leva a sério o que vocês pedem aqui pra gente. E ó, o Zequinha já anotou na listinha dele, entendeu? Adorei essa pedida, porque realmente as novelas atuais, o Gugu, tem feito aí muito sucesso. Tem aí o som da Ana Castela também, que tocou ontem aqui, que também foi a pedidos, né? Coração Acelerado. Então assim, cara, é isso. As músicas das novelas já, assim, de hoje em dia, né, também estão arrasando, viu? Fala aí, Gugu.
1: Ai, meu Deus do céu. Cada coisa que acontece...
0: O que houve?
1: Vamos falar logo. Uma discussão motivada por ciúmes...
0: Ai, meu Deus.
1: Terminou em caso de polícia em São João de Meriti, aqui na Baixada Fluminense.
0: Ai, Senhor de Deus.
1: Uma mulher, sonhou que estava sendo traída pelo marido.
0: Eita!
1: Ao acordar, iniciou uma discussão com ele. Você tava me traindo! Epa! Você me traiu!
0: Eita!
2: Epa!
1: Que ela fez?
0: Durante
1: a briga, jogou água quente no marido!
0: Ai, meu Deus!
1: Ele teve queimaduras, foi levado pro hospital, a mulher... foi detida, levada para a delegacia.
0: Que é isso?
1: Agora, pasmem. O homem, quando saiu do hospital, decidiu retirar a queixa contra a companheira.
0: Ele peidou. Por que será, hein?
1: Pelos ciúmes dela.
0: Meu Deus do céu. Mas aí, será que ele estava devendo mesmo alguma coisa? Porque não sei, hein? Retirou a queixa. Eu sei que assim, pelo menos de frio ele não morre. Tomou um banho quente. De frio ele não morre. Oh, gente, olha, essa notícia aí foi babadeira, viu? Muito bom, Gugu.
1: Daqui a pouco eu trago outra.
0: Mandem notícias também inusitadas aqui pra gente, que a gente lê ao vivo, tá bom? 10 horas e 33 minutos, vamos de break. Já já a gente volta.
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0: Estamos de volta aqui no Estação Manchete, agora 10 horas e 37 minutos. O Gugu tava aqui me mostrando, gente, a foto...
1: Do casal.
0: Do casal. Meu Jesus Cristo.
2: Ai, mamãe.
0: A menina é bonita, agora o amigo... Jesus. Ei, seu feio. Misericórdia. Gente, ô mulherada, eu quero chamar a atenção de vocês aqui pra uma coisa. Parem de ficar sofrendo, de ficar, como é que eu posso dizer, se esgoelando. Caso de homem feio, gente, pelo amor de Deus. Que coisa é essa? Se amem em primeiro lugar, olhem pra vocês no próprio espelho e fiquem, nossa, eu sou muito bonita, eu mereço um homem feio desse? Não mereço um lascado desse. Olha lá, o Gugu tá até quieto. Por quê, Gugu?
1: Nada, desde chicote. Desde chicote.
0: Ah, gente, não, mas é sério. É sério. O que eu vejo de mulher bonita sofrendo por causa de uns varapau desse.
1: Ai, ai.
0: Ou então de uns maltratados desse. Ah, não, gente, vamos aumentar o nosso critério, entendeu? É isso. Pelo amor de Deus. Vamos se amar. 10 horas e 38 minutos, gente. Vamos de notícia. Tá chegando aqui informação pra você.
1: Notícia séria.
0: Notícia seríssima. Agora vamos falar sério.
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0: Luciana Paiva, bom dia.
4: Oi, Deise.
0: Oi.
4: Bom dia. Bom dia para todo mundo que acompanha a programação da Rádio Manchete. Olha, desde o primeiro fim de semana do programa Tolerância Zero da Prefeitura do Rio, foi marcado por novos protestos de ambulantes na Orla da Zona Sul. Neste sábado, trabalhadores voltaram a se reunir na Avenida Vieira Souto, em Ipanema, pelo quarto dia consecutivo, para criticar as novas regras de fiscalização do comércio na região. Com cartazes como "Deixa o povo trabalhar" e "Camelô não é bandido", eles pediram a revisão das medidas. A manifestação ocorreu um dia depois do Ministério Público Federal pedir à Justiça a suspensão do programa. O Ministério Público argumenta que a Prefeitura do Rio implantou a política sem diálogo com a União, responsável pelas praias, nem com os ambulantes, e defende um plano conjunto que concilie o ordenamento urbano, o combate ao crime organizado e a proteção dos trabalhadores. Pelas redes sociais, o prefeito Eduardo Cavalieri rebateu a ação do Ministério Público, classificando a iniciativa do procurador como uma inversão de valores. O programa Tolerância Zero começou na última quinta-feira e, no primeiro dia, abordou mais de 80 ambulantes, apreendeu triciclos, carrocinhas, veículos usados como depósitos irregulares, além de bebidas e alimentos sem comprovação de origem. A fiscalização do programa Tolerância Zero segue reforçada neste domingo, na orla entre o Leme e o Leblon. Segue com você, Deise.
0: Tá certo, Lu. Muito obrigada. Um beijo. Vamos que vamos, porque, Gugu, agora 20 para as 11. Chegando o som do sertanejo para os nossos ouvintes.
1: Eita ferro!
0: Pois é, e a gente já começa muito bem com o som da já saudosa, né, Marília Mendonça, que nos deixou aí, já tem o quê? Uns 4 anos, né? Mas os seus sucessos serão imortais. Porque assim...
1: Vai completar 5 anos do dia 5 de novembro. E eu me lembro dessa data.
0: Sim.
1: Eu tava em Porto de Galinhas.
0: Olha só.
1: Né? Tava numa viagem com a minha mãe em Porto de Galinhas. E eu me lembro que no dia seguinte, dia 6, eu teria que voltar de Porto de Galinhas. Imagina a sensação.
0: Cara.
1: Tem que pegar um avião. Juro pra você.
0: É. É bem. Mas também é aquilo, né, amigo? Não é só a questão do avião em si, mas ali era um jatinho, né, particular e tal. E é muito perigoso, né, esses jatinhos, assim, são bem perigosos porque eles já são mais leves, são pequenos também. Geralmente, é claro que acidentes aéreos aí podem acontecer também com, sim, grandes companhias aéreas. Mas o risco é um pouco menor, né, porque tem mais fiscalização, enfim, mais regulamentação também em cima. Enfim, mas infelizmente a Marília nos deixou, só que seus hits, seus sucessos, né, a sua alma, né, ainda vai prevalecer por muito, muito tempo. E a gente vai curtir aqui Eu sei de cor, música da rainha da sofrência, Marília Mendonça. Vamos cantar, porque eu sei que você sabe de cor também. Vamos curtir!
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0: noite. E quando chega a noite, caramba, aí ó, essa daí é pra você ficar refletindo, né? Que é isso? Também essa música é a versão da música da Thier, né? Também à noite, olha só. E antes teve Deixei de Ser Cowboy por Ela, do Chitãozinho e Chororó. O Breno, de Petrolina, mandou aqui, ó, dizendo que hoje o jogo da Copa vai ser com muita emoção, Espanha e Argentina. E ele disse aqui que o placar dele hoje vai ser 3-0 Espanha.
1: Eu vou dar 3-1 Argentina, um golzinho pro Messi, pra ele não voltar pra Argentina dançando tango triste. Porque eu prefiro as touradas de Madrid.
0: Ai, ai, ai. Vamos lá, 10:52. Vamos agora fazer também mais uma viagem diretamente no túnel do tempo, pros anos 90, porque tá chegando agora MC Hammer com You Can't Touch This.
1: Deixa o Rochette ganhar.
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0: Fica quieto. Próxima parada, Estação 90. You Can't Touch This.

0: canção da Roxette, Spending My Time. Cadê a trilha? Aqui, chegou. Sabe quem atrapalhou aqui a gente agora?
1: Eu sei, mas não vou falar o nome dele, não.
0: Fala, você. Bota no ar. Thiago Ratazana Castro, entendeu? Ratão!
1: Ah.
0: Que chega atrasado, entendeu? Sim. Ainda quer que a gente ajude ele. Olha só, Thiago Castro. Não vamos aceitar isso.
1: Olha
0: não
1: só, Deise, eu preciso mandar 3 beijos para 3 estabelecimentos diferentes.
0: Estabelecimento?
1: Primeiro é o Bar do Gaúcho,
0: oba,
1: lá na Freguesia, em Jacarepaguá.
0: Beijo pra vocês.
1: O segundo é o Bar do Árabe, lá no Recreio.
0: E o terceiro
1: é o Mineiro, lá de São João.
0: Maravilha.
1: Não, não é São João del Rei, não. É São João de Meriti.
0: De Meriti,
1: tá?
0: É isso aí. Um beijo pra todos os 3 estabelecimentos. Mandem aqui, ó, voucher, gente, pra gente poder fazer promoção, ó. Quem sabe, hein? Quem sabe? A parceria
1: aí. Eles estão te ouvindo, estão ouvindo a manchete. E tão tremendo.
0: Olha só, 11 horas e 6 minutos, vou de break. Já tá de volta.
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0: Manchete, estamos chegando aí na nossa hora final, agora 11h08. Mas ó, não significa que não teremos conteúdo, música boa acontecendo? Com certeza! Sim, claro, com certeza, hein?
1: Pois é. Não, isso não quer dizer que não iremos ter a sua participação através do nosso WhatsApp 995070525. Repetindo,
0: isso aí.
1: 995070525.
0: Muito bem, faça como o Dilcimar de Nova Friburgo. Ele disse assim: eu sou 96,1 Manchete. Vem também você. Isso aí. Olha, ele botou assim: bom dia, Deise. Gustavo, olha, esse programa me faz sonhar. Cada música nessa estação, ai, ai, ai.
1: Mancheteiro,
0: olha só.
1: Eu, mancheteiro, ela.
0: Mancheteiro, eu, mancheteiro, ela.
1: O Rafael de França, olha a nova vinheta da Manchete aí.
0: Eu adorei, eu adorei. Obrigada aí, Dilcimar, pela sua mensagem, pela sua companhia, por estar aqui sendo um ouvinte fiel. Sabe, muito obrigada mesmo, sempre presente aqui, mandando a sua mensagem, seu alô. E você também pode mandar o seu zap aqui pra gente no 21 99507 0525. 11h10, vamos agora de pop rock, porque tá chegando aí o som do Jota Quest, com essa música aí que é um shot de autoestima, né? Palavras de um futuro bom.
1: Falo nada depois dessa?
0: Depois
1: canta
0: dessa,
1: Jota Quest.
0: É isso.
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Camila. Antes teve Losing My Religion do Ram aqui na Estação Pop Rock, do seu Estação Manchete. Bom demais, né, Gugu?

0: chefe.
1: Dizem que esse aí é puxa.
0: Olha só, um grande beijo, Igor. Obrigada aí pela sua audiência, por estar aqui sintonizado com a gente. Assim como vocês, outros queridos ouvintes que mandaram mensagem aqui pra gente, continuem mandando, viu? No 21 99 507 0525, certo?
1: Certíssimo. Eu também tenho que mandar um beijo especial e um feliz aniversário pro Luiz Mairovic. Ele é presidente do Clube Hebraica lá no Cosme Velho e hoje tá de parabéns. Parabéns, meu amigo. Tudo de bom. Muita paz, saúde, amor e sucesso. Tá devendo aquele almoço, hein? Não esqueci não, hein? Vou cobrar. Cobrar do dia do aniversário.
0: É Freud.
1: Um abraço, meu amigo. Tamo junto.
0: Show de bola. 11 horas e 25 minutos. Vamos de samba porque tá chegando Beth Carvalho. Água de chuva no mar.
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0: instante você curtiu o som da Beth Carvalho, Água de Chuva no Mar. Agora 11 horas e 32 minutos, vamos de break. No próximo bloco, Gugu trará a agenda cultural, certo?
1: Sim, claro, com certeza, é claro que sim.
0: É isso aí, vamos que vamos. 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

0: Estamos de volta aqui no Estação Manchete, eu e Gugu. Agora 11 horas e 37 minutos. Gugu querido, já temos a nossa agenda cultural?
1: Com certeza!
0: Ah, então vamos conferir o que está rolando nesse domingaço.
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0: É contigo, meu amigo.
1: Olha que o samba tem vez de mulher. Tem voz. Tem vez e voz de mulher. Então, olha, não é pra hoje, é pro dia 23 de julho.
0: Já anota aí.
1: Já anota aí. 23 de julho, meus amores, cai numa quinta-feira pra você não perder uma noite emocionante com Mulheres do Samba, um tributo às grandes vozes femininas, um espetáculo que homenageia artistas inesquecíveis como Dona Ivone Lara, Bete Carvalho, Alcione, Clara Nunes, Clementina de Jesus e muito mais, com a interpretação de Manu Tatajiba, apresentação de Olde Simão, banda ao vivo, bailarinos e figurinos especiais. O espetáculo celebra a força, a resistência e o legado das mulheres que escreveram a história do samba. O local vai ser no Teatro Brigitte Blair, em Copacabana, na quinta-feira, 23 de julho, às 8 horas da noite. Os ingressos disponíveis no simpla.com.br. Ó, baratinho, vale a pena uma quinta-feira homenagear as mulheres do samba. Um tributo às vozes femininas da força, de força e resistência do samba, Daisy.
0: Fica a dica, é isso aí. Olha, inclusive todas essas divas tocam aqui na manchete, tá? Alcione, nossa, é Dona Ivone Lara, Bete Carvalho, olha só, é pra não colocar defeito, hein? Que repertório nota mil. Vai lá conferir. Olha, o Jonathan Ribeiro do Complexo da Maré disse assim, gente, pensa só num programaço que é o Estação Manchete. Você é incrível, fabulosa. Ai, obrigada. Pensa numa resenha e vibe positiva com vocês. Estou aqui nos preparativos para uma macarronada bolonhesa, ouvindo em bom som o Estação Manchete. Olha aí, boa, que delícia. E Jonathan, deixa eu te contar um segredinho aqui. Na verdade, um segredinho para todos que estão aí nos preparativos do seu almoço. Olha, vou colocar aqui um tempero especial. O tempero carioca que tá chegando aqui na próxima estação do Estação Manchete. E a gente já começa muito bem com o som da Adriana Calcanhoto, Cariocas. 11 horas e 39 minutos, vamos curtir juntinho.
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0: deixa se envolver. Antes teve festa no AP do Latino. Agora, faltando 9 minutos pro meio-dia, Guguzinho.
1: Deixa se envolver lá no meu AP. Pronto.
0: Misturou tudo, né? Bom demais. Olha, gente, eu, antes de anunciar a próxima e última estação, eu quero já me despedir de vocês, mandar um beijão pra todos que estavam aqui participando da nossa interativa, conversando com a gente, alimentando esse domingão com muita alegria e energia positiva. Agradecer também a sua companhia, meu querido amigo Gugu. Obrigada aí pela sua assistência. Valeu pela sua companhia também. E olha, agora temos a estação da galera, com músicas também pra você cantar bem alto. Sim. E logo em seguida teremos o quê, Gugu?
1: Super Futebol Manchete aqui com Sidney Marinho e toda a equipe da Litoral News. Já no esquenta pro jogo, Argentina e Espanha. Espanha e Argentina.
0: A final da Copa do Mundo de 2026.
1: É isso aí, Deise. Eu volto amanhã. Na verdade, eu volto às 10. No programa Rafael de França. Meio-dia no Alertando. Eu com o meu amigo Rafael Melo. E você volta...
0: Eu volto no sábado, 8 horas da manhã, apresentando e comandando o Estação Manchete, tá certo? Um grande beijo, tenha uma excelente semana e fique agora com o som do Nati Roots Reggae Power. Um beijo, boa semana! Tchau,
1: beijo!
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1: É um receio, até porque a gente já viu acontecer isso com outros jogadores, com outras estrelas, é a parte da lesão, a parte física. O Lamine tem tido muito problema com isso nos últimos anos, e ele ainda é um jogador muito novo, então a gente entende que tem a fase do crescimento, isso pode estar atrapalhando, mas ele tem tido problema ali com pubalgia, principalmente, já tem um tempo. Então fica esse receio para que pare de acontecer de forma mais frequente, porque se ele tiver uma carreira tranquila, ele tiver uma carreira desempenhando, que pode, jogando toda hora, tem tudo para ser aquele jogador que vai ser também muito prazeroso acompanhar, Marcelo, porque além de ser um jogador muito acima da média, eu confesso que muito por causa das lesões, eu não acho que ele tenha feito, por exemplo, uma temporada tão grande nesse último ano. A Copa do Mundo dele também, ao meu ver, não é uma boa Copa do Mundo, mas é aquilo, apesar dele ser precoce, apesar dele ser um talento muito acima da média, ele ainda tem 19 anos, então é natural ele não estar fazendo uma Copa do Mundo é tão grande assim, pelo menos era para ser natural, só que o problema é que ele é o Lamine Yamal e está acostumado a ver ele fazendo coisas grandiosas desde os seus 16 anos, então A régua com ele é muito maior. Mas Marcelo, o que ele fez nessa semifinal contra a França, apesar de ter sofrido pênalti e não ter feito gol, mas o que ele fez fora de campo foi muito importante. A provocação, ele se garantir, ele falar que a França que tinha que temer, que a Espanha era a seleção mais forte, que a Espanha estava ganhando a França de forma seguida, ele ir para a rede social no dia da partida e postar foto, tudo isso, Marcelo, eu acho que é muito importante, porque ele, de uma certa forma, ele coloca o holofote nele, ele tira a pressão dos seus companheiros, e ele mostra uma confiança que eu acredito que ali no vestiário da Espanha deve ter inflamado os jogadores. É óbvio que você jogar uma semifinal de Copa do Mundo já é muito grande, mas você jogar a Copa do Mundo com um cara desses, um cara que tem tão pouca idade e já assume a responsabilidade, deve ser muito legal. E não só ele foi lá e falou, como ele fez, Marcelo. Então, eu acho que isso torna o Lamine Yamal, apesar de, repito, ele não fazer uma temporada do que a gente esperava, pelo menos eu esperava bem mais dele, as lesões acabaram atrapalhando, apesar dele não fazer uma Copa do Mundo do jeito que eu esperava, inclusive as lesões também atrapalharam, é impressionante a personalidade e a qualidade que esse garoto tem. E como eu falei, não é que ele ganhou uma Eurocopa, Marcelo, estando no grupo com 16 anos, não, ele ganhou uma Eurocopa colocando a competição no bolso, batendo pênalti, fazendo gol, chamando a responsabilidade e sendo o grande craque da seleção espanhola, o grande motor para poder conduzir aquele título tão importante. Então, é isso. Você ganha uma Copa do Mundo na cidade, você consegue ficar ali perto do que o Kylian Mbappé fez com a seleção da França, você de alguma forma fica um pouco perto do que o Pelé fez com a seleção brasileira, só que se você não analisar só o resultado, analisar carreira, conquistas e tudo mais, já é um jogador que quem gosta de futebol tem que ter uma lupa, Marcelo, porque vai ser muito interessante acompanhar a carreira do Lamine Yamal, porque ainda tem 19 anos e a tendência é que sejam anos muito bons daqui para frente. O meu receio é só em relação à lesão. Eu espero que as lesões parem, eu espero que quando ele passar dessa fase de crescimento, digamos assim, quando ele parar de ser basicamente um adolescente e virar de vez um adulto, que ele consiga ter uma sequência maior, que ele não tenha esse problema de lesão, porque o futuro em relação ao Lamine empolga muito, Marcelo.
2: Pocidão, é um duelo geracional, né? É o Messi, a gente já tem a condição de olhar. O que foi a carreira do Lionel Messi é um jogo que, cara, é um jogo. Mas pode, não sei se colocar ele num patamar ainda maior na história do futebol mundial. Parece que ele já tá num lugar, assim, que é dele, da história desse esporte. E o Lamine Yamal, que é o menino que tá surgindo aí, que se for campeão cedo com a seleção da Espanha, vai trazer ainda mais olhares, né? Porque ele devolveu a Espanha. Após, claro, o trabalho do De La Fuente, é o conjunto, mas a Espanha vinha de Copas muito frustradas, né? Desde o título da Copa de 2010 na África do Sul, Sudão.
3: É bacana ver esse duelo de gerações, esse encontro das gerações, ainda mais quando a gente fala de Lamine Yamal e Lionel Messi. Tem aquela foto, né, que todo mundo conhece muito bem, da época que o Messi estava surgindo ainda na equipe do Barcelona, iniciando o seu caminhar na equipe do Barça, e Lamine Yamal ainda era um bebê. E o Messi teve um ensaio fotográfico junto ao Lamine Yamal naquela ocasião. E aí deu banho no Lamine Yamal, pegou o Lamine Yamal no colo. Isso tudo aconteceu quando o Messi ainda era uma promessa dentro do futebol espanhol, dentro do futebol do Barcelona, e o Lamine Yamal ainda era uma criança. E a gente fala, né, de como isso tem um impacto na história, né? Porque muito tempo depois, eles voltam a se encontrar, né? E a gente lembra que esse registro foi feito lá em 2007, então tem o quê? 19 anos, né, que isso aconteceu, que é exatamente a idade do Lamine Yamal, e mostrava o jogador argentino dando banho no jogador espanhol quando o Lamine ainda era bebê. E aí a gente teve duas décadas quase se passando, e naquela ocasião, né, esse encontro aconteceu porque o Barcelona na época, né, tinha toda uma questão de produzir uma foto para um calendário beneficente de um jornal espanhol. E aí foi uma parceria do Barcelona com a Unicef, né, que é o Fundo das Nações Unidas para a Infância. E as famílias da região participaram de um sorteio. E olha como é curioso, né, cara? É aquilo, será que é coincidência ou será que já era tudo sendo escrito na providência ali de que Lamine Yamal e Messi iriam se encontrar e seriam grandes jogadores? Um já no final da carreira e outro iniciando a sua carreira. E aí, quando

Dentro dessa Copa do Mundo, o Yamal é até importante lembrar que ele cresceu no bairro de Rocafonda, em Mataró, uma cidade próxima a Barcelona. Ele é filho de mãe nascida na Guiné Equatorial e pai marroquino, passou pelas categorias de base do Barcelona e rapidamente, né, veio se tornando esse fenômeno, conseguiu bater recorde de precocidade no clube catalão e também na seleção espanhola e se consolidou, certo isso, como um dos principais nomes do futebol mundial hoje. Lamine Yamal já é um dos principais nomes do futebol mundial. E aí a gente faz a comparação de um Messi que chega a esse duelo, chega a esse compromisso contra um Lamine Yamal, duelo de gerações. O Messi que fez um ensaio fotográfico em 2007, segurando o Lamine Yamal com apenas um ano. É o Juan Monfort, ele até fez uma brincadeira, né, um dos nomes que deu uma entrevista a um jornal espanhol dizendo, né, da questão dessa foto, e aí até brincou que uma amiga dele disse que o Messi foi profeta dentro daquele dia e traçou um caminho muito frutuoso para o Lamine Yamal. Vão se reencontrar nesse domingo, dia 19 de julho, MetLife Stadium, só que aí vamos ver quem é que vai repetir a foto segurando o outro no colo, né? Será que o bebê Lamine, agora com 19 anos, vai poder segurar o Lionel Messi, ou será que o Messi, mais uma vez, vai segurar o Lamine Yamal, quem ficará com essa taça de Copa do Mundo? Mas quando a gente olha aí sim para o futebol, né, na questão dos ídolos geracionais, é inegável dizer que o Lionel Messi é o maior nome do futebol mundial no século. No século, não tem outro jogador para mim que seja tão grandioso, tão qualificado como é Lionel Messi. Não teve nenhum outro jogador. Claro, alguns atletas chegam nessa disputa, brigam por essa ocasião, mas o Messi é o Messi. Aqui não é babando ovo, aqui não é bajulando o Messi, aqui é sendo sincero e analista frio da situação. O Messi, ele foi decisivo por onde passou. O Messi, em Copas do Mundo, ele poderia ter, né, se aposentado da seleção argentina, mas depois daquela ocasião da Copa América de 21, ele dá um passo atrás em relação a essa sua decisão e volta para a seleção da Argentina, e hoje pode ser bicampeão de uma Copa do Mundo. O Lamine Yamal é um jogador que, ainda muito jovem, pode levantar uma Copa, ele pode igualar o feito ali, né, muito próximo ao de Pelé, que é o jogador mais jovem a levantar uma Copa, o próprio Ronaldo Fenômeno, o Mbappé e agora o Lamine Yamal. O Lamine, se não me engano, vou até buscar aqui a informação, ele pode ser top 3 ou top 4 jogadores mais jovens a levantar uma Copa do Mundo em toda a história. E ter esse duelo de choque geracional entre Lamine Yamal e Lionel Messi nos mostra, naquela ocasião que o Pierone falava pouco, que eu lembrava durante a Copa do Mundo, que o tempo, muitas vezes, ele é o capaz de parar algumas coisas que parecem ser imparáveis. Mas o tempo também é capaz de nos mostrar que você está presente como o melhor jogador do século, daqui a pouco o seu momento chega, vem outro atleta e ele vai, né, poder duelar, vai poder jogar em alto nível para tentar colocar o nível de futebol aplicado daquele jeito que você aplicava, daquela forma que você colocou durante toda a sua carreira. Isso que eu vejo entre o Lamine Yamal e o Lionel Messi, é isso que eu vejo entre esses dois jogadores. Para mim, o Messi já é um jogador consagrado, o Yamal tem tudo para se tornar esse atleta multicampeão também, mas para mim também já tem, mesmo muito jovem, essa consagração por parte do futebol mundial. E talvez o grande desafio pelo lado do Lamine Yamal, Marcelo, seja essa questão das lesões, que o Pierone muito falou. Ele já representa muito para a Espanha. Ele já representa muito para o Barcelona. Para mim, o Yamal é hoje o principal jogador da equipe do Barcelona. Tem outros atletas ali que a gente pode citar, mas o Yamal tende a ser o grande protagonista, como é o cara que tende a ser o grande protagonista na seleção espanhola. Talvez a Copa do Yamal não seja a Copa que a gente já esperasse dele, mas é um atleta que tem sido muito qualificado, talvez não em chamando a responsabilidade toda para ele, mas em grupo, né? Aquele cara que joga pro grupo e tem sido um cara muito bom nessa questão até aqui nessa Copa do Mundo, um jogador que entende muito bem o seu papel nessa questão de um time muito coletivo na seleção espanhola. O Messi talvez tenha chamado mais esse protagonismo, mas também é um cara muito que tem potencializado o coletivo dentro da seleção da Argentina. Não dá pra gente saber quem vai ganhar a Copa, não dá pra gente saber se o Messi será bicampeão ou se o Lamine, muito jovem, já vai levantar o seu primeiro campeonato de Copa do Mundo. Mas fato é que a seleção da Argentina tem Lionel Messi como um dos seus maiores jogadores da história e o Lamine pode se tornar um dos maiores jogadores da história da seleção da Espanha. O Messi tem
em 6 Copas do Mundo.

0: está na primeira, será que chega a seis? Pela idade que ele está disputando a primeira, de 18 para 19 anos, provavelmente ele vai ter condição de chegar a seis, mas tem essa questão das lesões. E lesão a gente sabe como é o impacto, né? A gente pode até olhar para o futebol brasileiro, o Estevão, muito jovem, ficou de fora de uma Copa do Mundo. E talvez por conta de ter ficado de fora dessa Copa de 26 na seleção brasileira, ele não chegue a cinco, seis Copas do Mundo, talvez chegue a quatro Copas, ou talvez nem isso, por conta da lesão logo numa primeira Copa. Então, muitas essa questão da lesão pode pesar. O Messi, ele conseguiu jogar seis Copas, em alto nível. Chegou a três finais de Copa, né? O Messi, ele tem um feito que é superior ao do Pelé. O Pelé não jogou três finais de Copas, é tricampeão, mas não chegou a jogar três finais de Copa do Mundo. Já o Messi iguala o feito do Cafu de três Copas do Mundo disputadas, algo impressionante. Será que o Lamine Yamal em algum momento vai disputar três finais de Copa do Mundo? A primeira ele já tem, faltam duas para ele igualar Cafu e Lionel Messi, e aí, né, se for campeão ele já iguala o Messi, mas para mim é um duelo de choque geracional de dois ídolos geracionais. O que o Messi representa hoje, daqui a 20 anos, talvez o Lamine Yamal possa representar. Quando ele tiver os seus 39 anos, o Lamine Yamal talvez seja. Não dá para a gente ter certeza, porque futebol é muito dinâmico, o tempo, muitas vezes, ele traz consequências que podem ser positivas ou negativas, mas talento tem para mim, que o Lamine Yamal tem. E até fico me perguntando, o Messi duelou muito com o Cristiano Ronaldo, e acho que isso incendiou demais a carreira, e potencializou demais a carreira do CR7 e a carreira do Lionel Messi, porque eles tinham ali uma concorrência. Quando você tem uma concorrência, é algo natural. Você sempre vai querer fazer o melhor. Né? Se você tem uma concorrência no seu trabalho, você vai querer fazer melhor. Para você ser o grande protagonista, para você ser o grande nome. Isso é falta de humildade, isso não é, né, coisa de se achar demais, não. É fazer o trabalho da melhor forma. E acho que Messi e Cristiano Ronaldo, um acabou potencializando o outro. Eu me pergunto, quem será o rival de Lamine Yamal? Hoje, talvez que nem Mbappé, mas o Mbappé tem quase que 10 anos a mais, né? São 8 anos a mais do que o Lamine Yamal. Então, esse choque geracional pode acabar batendo, que daqui a pouco o Mbappé, ele já vai ter uma idade um pouco mais avançada, e o Yamal, teoricamente, vai estar no auge da sua carreira, que é o que vive o Kylian Mbappé neste momento. Então, me pergunto, quem será esse grande rival de Lamine Yamal no decorrer de sua carreira, no momento das próximas temporadas, Marcelo?
1: É, que é um menino que tem potencial para se tornar um dos grandes jogadores do século no futebol mundial. Lamine Yamal com certeza tem, apenas um jovem, mas já levou a seleção espanhola, não só ele, né, mas um coletivo muito bem ajustado pelo técnico Luis de la Fuente, a Nations Eurocopa, e agora pode embalar três taças seguidas com o título da Copa do Mundo. Não sei se depois vão tentar fazer a finalíssima, né? Será que vão tentar fazer o reencontro entre Espanha e Argentina? Porque ficou para ver no que dava, né? Para ver se aconteceu o título. Vocês vão cancelar essa edição, vocês vão fazer outra hora a finalíssima, né? Que não dá pra botar um jogo de Copa do Mundo valendo dois taças. A Copa é a Copa, senão.
0: Seria bacana, né? Ter mais um jogo da finalíssima, que seria a reedição dessa Copa do Mundo de 26. E aí, talvez, né, pra Espanha e pra Argentina tenha sido bom não ter um enfrentamento. Seria em março esse jogo, né, Marcelo? Seria em março, agora, desse ano de 2026. Então, talvez pras duas seleções foi bom ter tido o jogo, que aí elas não tiveram a oportunidade, primeiro, de mostrar suas cartas para o adversário, e numa segunda análise, aí seria uma avaliação mais positiva, de ver como o adversário se comporta num jogo contra a sua seleção. Mas talvez tenha sido até melhor não ter tido a presença da finalíssima. Eu não sei se vão marcar para a sequência, acho que não. Acho que não teremos a disputa da finalíssima, seria no Catar, aí teve todos os problemas lá em relação ao território catari, e aí depois seria na Espanha, a Argentina queria jogo de ida e volta, a Espanha não aceitou, a UEFA e a Comebol tentaram intervir, acabaram não chegando num consenso, mas a finalíssima agora é Copa do Mundo, né? É final de Copa do Mundo. Eu acho que não teremos, não, essa decisão da finalíssima, talvez depois, com a Espanha levantando uma outra Euro, a Argentina levantando uma outra Copa América, e sim, poderemos ter esse duelo, poderemos ter esse desse confronto. Mas, no momento, acho que não até pela falta de datas, né? A Espanha ela já tem toda uma agenda marcada nas próximas datas FIFA para a Nations League, no decorrer da data FIFA de setembro, outubro, e depois também na data FIFA de novembro. A gente fala de uma Espanha que já sabe que vai jogar em setembro e outubro contra a Inglaterra, Croácia, Tchequia e Croácia de novo. E depois, em novembro, joga contra a Tchequia e contra a Inglaterra. E aí só poderia ter uma data livre em março do ano que vem, né? No ano de 2027. A Argentina não tem, né, seus duelos programados, não tem os seus jogos já sinalizados, porque serão jogos amistosos. Não tem a América, né, Nations League. Então a Argentina ainda não tem seus compromissos, mas muito provavelmente não teremos a reedição dessa finalíssima. Acho que é uma competição que só vai acontecer agora, após a próxima Eurocopa, após a próxima Copa América, e do jeito que essas seleções estão, não duvido que a Argentina e a Espanha levantem novamente o caneco. Tem até um detalhe curioso, né, das coincidências da Copa de 2010 para essa Copa de 2026 dentro da seleção espanhola, porque na Copa de 2010, a seleção da Espanha, ela chegava naquela ocasião vivendo um êxtase depois de um título europeu, depois de um título de Eurocopa. E aí foi campeã na Copa do Mundo de 2010, conseguiu levantar aquele título. Nas oitavas da Copa do Mundo de 2010, a Espanha bateu Portugal por 1-0. Nas oitavas de 26 também bateu Portugal por 1-0. O Mourinho tinha sido contratado pelo Real Madrid em 2010 e ele foi contratado pela equipe do Real agora em 2026. Lembra de qual foi o jogo da estreia da Copa do Mundo de 2010? México e África do Sul. A mesma coisa aconteceu em 2026. E tem uma última curiosidade, que essa envolve o Real Madrid, que o Real Madrid naquela temporada 2009-2010 não teve nenhuma taça levantada, e a mesma coisa aconteceu em 2025-2026. O Real Madrid também não conquistou nenhum título. E se a gente quiser trazer uma comparação também a nível de aparência, lá em 2010 a Espanha tinha um cabeludo, né? O Puyol, que histórico zagueiro, né? Histórico jogador, um dos maiores da história. E agora, Cucurella é o cabeludo do lado da seleção espanhola, Marcelo.
1: São as coincidências, né? O título espanhol de 2010 foi uma seleção que marcou, né? Aquela seleção de 2010 marcou a base, era o Barcelona do Pep Guardiola, foi uma seleção que marcou. Eu vi uma crônica muito bacana do Rodri contando a história dele acompanhando a seleção de 2010. Aí ele conta que foi um acampamento de verão nos Estados Unidos e que lá ninguém assistia, esse tal de soccer, né? E que no acampamento ele pediu toda hora pra jogar futebol, tipo, aqui ninguém quer saber de soccer. E que ele só acompanhava por um computador que tinha na recepção desse acampamento de verão os resultados, que ninguém parava pra assistir, ninguém dava muita bola. Aí o Rodri ficou muito frustrado daquela derrota na estreia, né? Foi pra Suíça, a derrota na estreia da Espanha na Copa do Mundo, e que ele ia vendo os resultados, e que ele passou a Copa do Mundo toda nesse acampamento de verão nos Estados Unidos, pedindo pra jogar futebol, soccer, né? Que eles só chamavam de soccer. E ele só queria jogar futebol americano, outros esportes lá. Falava, não, aqui ninguém gosta de jogar esse esporte. E que o Rodri, ele conta que ele se sentiu, ao mesmo tempo, muito longe, muito perto de casa, quando viu a seleção da Espanha se classificar para a decisão daquela Copa do Mundo no ano de 2010 e chegar à final contra a equipe da Holanda, que depois foi ser decidido na prorrogação. O primeiro título espanhol, até agora o único, podemos ter o segundo agora nesse embate contra a seleção da Argentina. Eu gosto dessas crônicas, né? A tribuna dos jogadores toda hora publica, que dá uma humanizada nos jogadores de futebol, porque muitas vezes a gente olha para eles como se fossem seres especiais, né? É claro que eles têm habilidades profissionais, eles têm um preparo físico extraordinário, ganham salário acima do que está todo mundo acostumado a ganhar, bem acima, diga-se de passagem, que a maioria das pessoas, mas eles são humanos, né? Eu achei muito interessante essa crônica do Rodri, foi publicada contando um pouquinho da história dele da Copa do Mundo de 2010, quando ele ainda era um garoto, acompanhando a seleção da Espanha sendo campeão do mundo, sem assistir os jogos, mas tentando ver os resultados, né? E é inegável que ele tá fazendo uma grande Copa do Mundo, hein, Gabriel Peroni? Você acha que o título da bola, o troféu da bola de ouro, tá em jogo nessa decisão? ou não? A gente muito falou de Harry Kane, que se fosse só a temporada de clubes, acho que seria muito difícil não dar para o Harry Kane. Mas o Messi com pontos extraordinários. O Rodrigo está fazendo uma grande Copa do Mundo, não sei se para ser bola de ouro, mas é uma Copa do Mundo espetacular. Você acha que esse jogo pode definir o melhor da Copa e o melhor do mundo? Se uma coisa vai falar em relação a outras, vão ser coisas separadas. Mas que o Messi está na briga para ser o melhor da Copa, tá. E aí que isso pode colocar o Messi na briga para ser o melhor do mundo de novo? Acredito que sim, Gabriel Peroni.
2: Marcelo, eu acho que se a Argentina for campeã, o lobby pro Messi ser o melhor do mundo vai ficar muito grande. E eu confesso que também não vou me opor, não. Eu tava até vendo uma galera falando nas redes sociais. Se o Dembélé, que não jogou muito no campeonato francês, é um belíssimo jogador, não é uma crítica ao Dembélé. Só pelo título da Champions, o Dembélé pode acabar entrando nesse debate para ser o melhor do mundo. Eu acho que o Messi, se ganhar a Copa do Mundo, também pode entrar. Até porque a gente já viu em outras ocasiões a Copa do Mundo tendo esse fator muito grande. Porque, vamos voltar para 2006. Eu acho que ninguém queria e ninguém apostava no Fábio Cannavaro como o melhor do mundo. Até porque não é normal até hoje você ver defensores ganhando esse prêmio. E o Cannavaro ganhou. A gente pode debater se foi justo ou se foi injusto. A gente já viu outros atletas como o Luka Modric, que é outro craque também, ganhando o melhor do mundo por fazer uma boa Copa do Mundo, enfim. Então, isso acontece com frequência. É óbvio que se você tiver uma temporada a nível do calendário normal, jogando também alto nível, isso pode potencializar e pode até ficar mais fácil para criar essas narrativas. Mas a gente está falando de um jogador que não é comum. A gente está falando de Lionel Messi, um cara que tem 8 bolas de ouro, um jogador lendário na história do futebol. Então, por que não? Eu acho que se a Argentina for campeã, e é óbvio, ele já fez uma Copa do Mundo grandiosa, mas se ele faz uma final de assistência, uma final de gols, eu acho que o lobby vai ser muito forte. E como a Inglaterra já caiu, a própria temporada do Kylian Mbappé também não foi tão boa assim a nível de clubes. É óbvio que ele teve um desempenho espetacular, mas o próprio Real Madrid não ajudou tanto assim, sem ganhar nada. Então eu acredito, Marcelo, que se ele for campeão, ele vai criar uma narrativa muito forte. É óbvio que se a Espanha for campeã, a não ser que o Lamine Yamal faça uma final espetacular de gols, assistentes também há muito acima da média, eu acho que não é nenhum absurdo a gente dizer que o grande craque dessa seleção é o Rodri. A Copa do Mundo Rodri é espetacular. E inclusive é legal ver isso, Marcelo. Eu sei que o Rodri tem, digamos assim, uma antipatia no torcedor brasileiro por causa daquela questão que a France Football criou em relação ao prêmio da Bola de Ouro em relação a ele, ao Vini Júnior. Mas o Rodri é um jogador espetacular, um baita volante, um dos melhores volantes que eu vi nos últimos anos jogando futebol. Então, e é bom ver ele de volta, porque ele teve uma lesão grave que acabou atrapalhando a continuidade da carreira do Rodri. E o próprio Guardiola falava: ó, o Rodri não tá jogando seu ideal, o Rodri não tá jogando tudo aquilo que ele pode, mas vocês verão um Rodri destruindo na Copa do Mundo, porque lá ele já vai estar com uma recuperação legal, ele já vai estar bastante tempo jogando, e ele vai se preparar para a Copa do Mundo e vai ser um grande torneio dele. E o Guardiola, mais uma vez, estava certo. Copa do Mundo fantástica do Rodri. Só que talvez, Marcelo, se a Espanha for campeã, eu acho que até por essa fase muito conturbado do Rodri voltando de lesão, eu acho que a narrativa para ele ser o melhor do mundo não vai ficar tão grande assim. Pode até ter, ele pode subir, pode ganhar ponte, pode talvez pegar ali um top 5, um top 3, mas não sei se ele seria o favorito, porque você ainda tem uma temporada fantástica a nível de gols e títulos do Harry Kane, e você tem uma temporada também muito interessante do Dembélé, tem uma temporada muito interessante do Olise. Mas se a Argentina for campeã, eu acho que o lobby para uma possível vitória do Lionel Messi ficaria muito grande, Marcelo.
1: E aí, Cidão, como é que você está vendo essa briga pelo troféu de melhor do mundo, troféu de melhor jogador da Copa, Cidão?
0: Cara, eu estou muito com o Pierone nessa questão que envolve se a Argentina for campeã, o lobby para o Messi ser bola de ouro vai ser muito grande. E eu confesso que eu não seria contrário a isso, não. Porque a Copa do Mundo que o Lionel Messi faz é uma Copa do Mundo extraordinária, e a gente está falando da principal competição do planeta. Não tem nenhuma competição maior do que a Copa do Mundo de Seleções. E quando você é o grande destaque de uma Copa do Mundo de Seleções, obviamente que você vai concorrer ao prêmio de melhor jogador do mundo. Acho eu que o Messi, ele se coloca nessa briga, pelo que é a Copa, né? E mesmo jogando no Inter Miami, nos Estados Unidos, onde teoricamente você não tem um altíssimo nível, por mais que o futebol da MLS, ele tem avançado bastante nos últimos anos, né? Com contratações de grandes jogadores. Agora o Antoine Griezmann também está indo para o futebol da MLS, né? né? Outros grandes jogadores já foram campeões de Copa do Mundo, inclusive, Olivier Giroud, já está jogando na equipe do Los Angeles FC, né? O Lloris, campeão da Copa com a França também em 2018, vem jogando pelo Los Angeles FC. Outros tantos atletas, né? Outros tantos jogadores, do próprio Inter Miami a gente pode citar. Lionel Messi e seus amigos, contando Luizito Suárez e tantos outros atletas na equipe do David Beckham. E a gente pode...
2: Rodrigo Depol também, Cidão, campeão da Copa.
0: Bem lembrado. Bem lembrado, Depol, né? O Pierone lembrou muito bem. Depol na equipe do Inter Miami. Casimiro tinha essa questão. Não sei agora, não me recordo se já acertou, se vai acertar, né? Mas também estava se transferindo para a equipe, né, do Inter Miami. E a grande verdade é que o futebol dos Estados Unidos ainda não é um futebol de altíssimo nível. Você tem algumas equipes que têm grandes atletas, grandes jogadores, mas outras que deixam a desejar. E é um futebol que ele vem crescendo cada vez mais. Então talvez olhar para um jogador que vem da MLS para ser o melhor jogador do mundo possa ser um absurdo. Mas não será considerado um absurdo se Lionel Messi levantar essa bola de ouro sendo campeão de uma Copa do Mundo com esse protagonismo que ele vem chamando. Em 2022 ele foi a bola de ouro muito pelo que fez também dentro da Copa do Mundo. Claro que naquela ocasião ele jogava na Ligue 1, jogava no campeonato francês, né? Jogava pela equipe do Paris Saint-Germain. Isso também potencializa o que o Messi pode ter. A verdade é que quem critica o Messi, quem não gosta do Messi, vai dizer que não é justo. Quem gosta do Messi vai dizer que é justo. E acho que quem gosta do futebol e não olha muito para essa rivalidade Messi-Cristiano Ronaldo, então não olha muito para gostar ou não gostar de Lionel Messi, olha para o futebol, vai achar que é algo normal e que pode acontecer. Porque o Lionel Messi ele faz uma Copa de altíssimo nível e mesmo com uma idade tão avançada, é um atleta que vem muito bem. Agora, do lado da Espanha, você tem um cara que já foi bola de ouro também, que está fazendo uma Copa de altíssimo nível. Ele tem muito, muito, muito moral para entrar nessa disputa pelo que foi a Copa do Mundo dele dentro desse recorte de 2026, que é o Rodri, um jogador da equipe do Manchester City, é um atleta de altíssima qualidade, um atleta de altíssimo nível, impressionante. A Copa que o Rodri vem fazendo, jogador de 30 anos, dentro dessa temporada na equipe do Manchester City, ele teve 33 jogos. Ao todo, dois gols e nenhuma assistência, mas é um cara de dinâmica diferente dentro do gramado. E ele, né, no que teve para jogar no Manchester City foi bem, e no que tem para fazer na seleção da Espanha, ele vai muito bem. E a gente pode dizer que ali na temporada 24, 25, e até o iniciozinho deste ano 25, 26, a temporada que se passou, o Rodri ele fez muita falta para a equipe do Manchester City. Talvez pelo que foi a temporada europeia, não seja também o jogador a levantar a bola de ouro. A gente fala do Lionel Messi podendo ser bola de ouro pelo que fez na Copa, então a gente tem que falar a mesma coisa pro Rodri, que também pode ser bola de ouro pelo que fez dentro dessa Copa do Mundo. E acho que um ou outro entra nessa disputa se levantar a taça. Se a Espanha for campeã, o Rodri entra dentro dessa disputa. Se a Argentina for campeã, Lionel Messi é quem vai entrar nessa disputa pela bola de ouro. Mas agora, o Harry Kane foi muito bem na temporada da Europa, é um cara que fez uma Copa interessante. Acho que acabou um pouco apagado nesses últimos duelos da seleção da Inglaterra, mas é um cara interessante. O próprio Olis, da equipe da França, também é um cara qualificado, foi muito bem na temporada do Bayern de Munique e fez uma Copa interessante pela equipe da França. Tem o Kylian Mbappé na equipe do Real Madrid, também na seleção francesa. Hoje, para eu arriscar, Marcelo, eu colocaria que fica entre esses: Messi, Rodri, muito por conta da Copa do Mundo, quem for o campeão, e aí Mbappé, Harry Kane e Olise. Acho que não sairá dessas cinco possibilidades, desses cinco nomes, a bola de ouro dessa temporada atual, que tem um peso muito grande na Copa. Porque, como a gente já disse em transmissões anteriores, quem vota na bola de ouro, quem vota no Ballon d'Or, olha muito mais para uma Copa do Mundo, que é onde você está vendo todos os jogos, do que para um campeonato francês, do que para um campeonato espanhol, onde o cara que mora, né, fora da Espanha, fora da França, não vai pegar para ver todos os jogos do Mbappé, não vai pegar para ver todos os jogos do campeonato alemão lá do Bayern de Munique com o Harry Kane. Então vai olhar muito mais para Champions, vai olhar muito mais para Euro, para Copa do Mundo, às vezes também uma menção à Copa América mais menor, mas quando você tem Copa do Mundo, acho que o peso da Copa é muito grande, e por isso eu digo que não seria surpresa nenhuma Lionel Messi ou Rodri repetirem o feito e levantarem mais uma bola de ouro, Marcelo.
1: A verdade é essa, né? A briga tá interessante, uma final de Copa do Mundo pode ter um impacto muito grande. Até 2002 se votava no melhor da Copa antes da final, né? Mas depois daquela final do Oliver Kahn, mudaram um pouquinho essa história. A gente vai fazer essa projeção, mas eu queria, já que estamos nos despedindo da Copa do Mundo, eu queria propor uma análise sobre quem decepcionou nessa Copa a nível de seleção. A nível de seleções, é óbvio, né? Depois a gente pode falar de jogadores. Mas, ô Peroni, qual foi a maior decepção a nível de seleções? Foi a seleção brasileira, de fato? Alguém decepcionou tanto quanto a seleção brasileira nessa Copa do Mundo? Portugal decepcionou? Passou em segundo, caiu para a Espanha? Quem foram as maiores decepções dessa Copa do Mundo, hein, Gabriel Peroni?
2: É óbvio, Marcelo, você tem que ver qual é o sarrafo, né? É óbvio que isso é muito importante, você tem que entender o que você espera de cada seleção, se é título, se é boa participação, se era passar de fase. Porque, por exemplo, eu acho que uma das seleções que me decepcionou nessa Copa do Mundo é a seleção Uruguai. Você tem que falar dela, porque talvez não seja uma seleção que você colocasse para ser campeã, talvez não fosse uma seleção para chegar tão longe assim no torneio, podendo até cair numa fase de eliminatórias um pouco até cedo. Mas você falar que a seleção uruguaia não tem condições de passar num grupo com Cabo Verde e Arábia Saudita, como as suas concorrentes, porque é óbvio que a Espanha está na final, mas até mesmo antes da Copa do Mundo começar, a Espanha era a grande favorita do torneio. E mesmo assim, o Uruguai, com outras seleções fracas, digamos assim, a seleção uruguaia não conseguiu nem classificar. Então, para mim, é uma decepção. Outra seleção também, que é a mesma coisa, não estou dizendo de título, não estou falando de ser campeã, mas eu tinha uma expectativa muito grande de uma boa Copa do Mundo, que quando eu digo boa era pelo menos uma classificação e quem sabe até avançar numa fase mata-mata, da seleção da Turquia. E a Turquia foi eliminada de forma vexatória nessa Copa do Mundo, sem conseguir competir, né? Chegou na última rodada já eliminada. Então, eu acho que são duas seleções que decepcionaram e não tem como. Você tem que colocar a seleção brasileira e você tem que colocar a seleção portuguesa. É óbvio que Portugal acabou caindo para finalista, então isso acaba tirando talvez o peso, mas foi uma Copa do Mundo de Portugal com um desempenho muito abaixo também. E outra seleção que eu acho que decepcionou de alguma forma foi a seleção alemã. Então, você tem que entender o que você espera de cada seleção na Copa, Marcelo. Mas o Brasil, com todo respeito à seleção da Noruega, é uma seleção que fez uma bela Copa do Mundo, mas eu acho que o Brasil é uma decepção, porque a gente sabe como é que foi o ciclo, a gente sabe que ele foi conturbado, mas você cair numa Copa do Mundo tão cedo assim, que é óbvio que você botou uma fase a mais, o Brasil basicamente nos últimos anos vem fazendo essa média de 5 jogos numa Copa do Mundo, só que você falar que a seleção brasileira, que é a seleção mais famosa do mundo, a seleção mais importante, caiu numa Copa do Mundo, numas oitavas de final, Marcelo, isso acaba sendo chocante, né? Você ainda bota na conta que o Brasil não consegue ganhar de uma seleção europeia em mata-mata há bastante tempo, você coloca na conta também que o Brasil tem cada vez mais caído para seleções com pouca expressão no futebol, foi assim para a Croácia, foi assim para a seleção belga, e agora você atinge o ápice contra a seleção noruega, que é uma seleção que tem bons valores? Tem. Tem uma seleção que tem um jogador fora de série, que é o Haaland? Tem. Mas é uma seleção que, se você for parar para analisar, não jogava uma Copa do Mundo há muito tempo. E mesmo assim o Brasil conseguiu ser eliminado, ao meu ver, de forma, não sei se vexatória é a palavra certa, mas de uma forma que incomoda, Marcelo, porque a gente vem batendo essa tecla que o futebol não é uma receita de bolo, não é uma ciência exata, você consegue ganhar de várias formas, inclusive o Brasil, mesmo jogando desse estilo um pouco não da sua característica geral, que foi um jogo mais recuado, um jogo mais reativo, um jogo sem competir pela posse de bola, o Brasil teve perto de classificar, o Brasil teve pênalti, o Brasil teve chances claras perdidas, mas eu sendo sincero, porque eu acredito de futebol e que eu acredito de seleção brasileira, eu confesso que me decepcionou bastante. Então, acho que o Brasil foi uma decepção sim, nessa Copa do Mundo. Eu acho que não era o favorito para ser campeão, não era o favorito para conquistar o hexacampeonato, mas poderia sonhar e por que não? Mas eu acho que da Noruega, o Brasil deveria passar, o Marcelo, deveria ter se classificado, deveria ter passado para a próxima fase, e aí depois, num confronto grande contra a Inglaterra, quem sabe que a Inglaterra também, apesar de ser uma seleção forte, é uma seleção que tem pouquíssima tradição no futebol, apesar de ter inventado do esporte, você poderia até justificar, porque tem ali um Harry Kane, tem um Jude Bellingham, tem jogadores de qualidade, mas enfim, eu acho que analisando tudo, o contexto todo, eu acho que a grande decepção, a maior decepção nessa Copa do Mundo, pra mim, é a seleção uruguaia. Mas eu coloco o Brasil também como uma dessas seleções que decepcionaram nesse Mundial, Marcelo.
1: A seleção do Uruguai, ela teve uma decepção muito grande, porque teoricamente o grupo era um grupo bem acessível, né?
0: A gente pode falar de Cabo Verde, que é uma seleção que teve uma história grande dentro dessa Copa do Mundo, conseguiu grandes feitos dentro do Mundial, mas ao mesmo tempo o Uruguai ele tinha pelo menos uma obrigação de se classificar para a fase mata-mata, de chegar aos 16avos de final e precisava vencer pelo menos um jogo. Não conseguiu fazer isso. Né, teve resultados ruins contra a Arábia Saudita, resultado ruim contra Cabo Verde, empatando aquelas ocasiões e perdeu o seu duelo para a seleção da Espanha. Então, a tônica para a seleção do Uruguai foi muito ruim, muito negativa. O Uruguai não conseguiu passar nem em terceiro do seu grupo. E era um grupo com Espanha, Cabo Verde e Arábia Saudita. O Uruguai não passou nem em terceiro. A gente teve, por exemplo, né, seleções passando numa terceira colocação de nível bem inferior. O Congo passou em terceiro num grupo que tinha Congo, Uzbequistão, Colômbia e Portugal. E a seleção do Congo conseguiu passar na terceira colocação. Então, Uruguai, para mim, foi a grande decepção da fase de grupos dessa Copa do Mundo. Agora, quando a gente traça um olhar para a fase mata-mata, dá para dizer que a Alemanha foi uma decepção, até porque eu acho que essa geração alemã, ela é uma geração de muita qualidade, uma geração que pode render muito mais. E não foi bem dentro dessa Copa do Mundo, até goleou o Curaçao por 7-1, mas depois, né, teve dificuldades nos outros compromissos, nos seus jogos seguintes, né, contra a Costa do Marfim e contra o Equador. Contra a Costa do Marfim, a Alemanha foi fazer um gol no finalzinho do jogo para garantir a sua vitória com um dado naquela ocasião e perdeu o seu duelo para a seleção equatoriana. E depois, né, depois de uma fase de grupos que até passou em primeiro, mas passou em primeiro muito pelo que fez contra o Curaçao, a seleção da Alemanha decepcionou demais naquele duelo contra a seleção do Paraguai. Né, tudo bem, o Paraguai perdeu de apenas 1-0 para a França, mas ali a Alemanha tinha que se impor naquele jogo. Então, querendo ou não, também é uma decepção. Claro que para nós, sul-americanos, é bacana, né, de uma seleção sul-americana passar, mas olhando para as decepções da Copa, nível de futebol apresentado, acho que a Alemanha também entra nessa decepção, porque é uma seleção que tem uma geração muito qualificada. A gente até debatia nos jogos da Alemanha até a fase 16avos de final da importância, né, dessa Alemanha é manter uma constância para o próximo ciclo de 2030, que a geração é muito boa, mas a geração acabou não tendo esse bom momento, né? Agora tá com o novo comandante, Klopp, é o novo comandante da seleção alemã, tende a fazer um trabalho bem melhor do trabalho que o Nagelsmann fez na seleção da Alemanha. E até curioso, né? Porque essas seleções que decepcionaram, elas trocaram de treinador. A Uruguai trocou, saiu Bielsa, entrou de forma interina Diego Forlán, que é um incrível ídolo, histórico ídolo da seleção uruguaia, um dos maiores jogadores do Uruguai, pelo menos, né, nesse século, que fez uma Copa do Mundo de 2010 brilhante lá na África do Sul, que foi a Copa que a Espanha levantou pela primeira vez. E o Forlán agora é o técnico interino da seleção do Uruguai. E o Klopp é o novo treinador da seleção da Alemanha, substituindo o Nagelsmann, que foi o comandante da Alemanha no decorrer desse ciclo da Copa do Mundo de 2026. A gente pode pensar em outras decepções? Brasil, com certeza, né? Eu acho que o Brasil poderia muito mais dentro dessa Copa. E aí não tem como a gente não comparar, né? O Brasil e a Argentina. A Argentina tem Lionel Messi. Claro que não temos um craque do nível do Lionel Messi. O nosso camisa 10, que era o Neymar, chegou na Copa sem grandes condições, e essa é a grande realidade. E aí demorou bastante para entrar, né, nos trilhos, demorou muito para se recuperar da lesão, e quando se recuperou, não conseguiu ajudar a seleção brasileira, porque a gente até compara Messi com o Neymar. Acho que o Messi do Inter Miami, mesmo jogando numa liga bem alternativa, é um cara que tem se preparado melhor do que o Neymar, né? E isso tem um impacto direto na produção das seleções da Argentina e do Brasil. Mas, falando sem ser o protagonista, eu acho que a nossa seleção brasileira não deve nada para a seleção da Argentina em relação à qualidade dos atletas nos clubes. Você olha para o Enzo Fernandes, joga muito na equipe do Chelsea. O Bruno Guimarães joga muito na equipe do Newcastle. Você olha para as meias de zaga, Lisandro Martínez, espetacular na equipe do Manchester United. Mas você olha para a zaga do Brasil, tem Marquinhos e Gabriel Magalhães, cara, que são dois zagueiros experientíssimos. O Magalhães talvez tenha sido o melhor zagueiro da temporada europeia. E aí, se você puxa para a Copa, ele fica um pouco abaixo. E o Marquinhos, bicampeão da Liga dos Campeões da Europa. Não conseguiram fazer grandes atuações junto à seleção brasileira. Talvez as laterais, né? A Argentina ela tenha uma qualidade um pouco maior, mas a Argentina também não tem, assim, grandiosos laterais, não, cara. O Tagliafico, Molino, Montiel, para mim não são esses laterais de altíssimo nível. Claro que me parecem melhores dos laterais das seleções da seleção brasileira, mas também não tem esse abismo todo de diferença. Eu acho que o abismo ele aparece muito mais, não em peças, mas em determinação do time, em determinação dos jogadores, em aplicação do elenco. Não estou dizendo que o Brasil entrou sem vontade, mas parece que o Brasil, às vezes, ele quer jogar de uma forma muito europeia, quer jogar de uma forma, né, muito ali de não colocar a raça, não colocar o sentimento para dentro do campo. E a Argentina fez isso, cara. Virou vários jogos na fase mata-mata. Então eu coloco o Brasil também como uma decepção. Acho que a eliminação da seleção brasileira para a Noruega foi uma grande decepção. A seleção brasileira caiu muito cedo. Foi a pior campanha do Brasil no século. Brasil no século teve a sua pior campanha. A gente não fazia essa campanha há muito tempo, cara. Em 94, o Brasil foi campeão. 98, vice-campeão. 2002, campeão. Aí 2006, caiu nas quartas. 2010, a mesma coisa. 14, caímos nas semis. 2018 nas quartas, 22 nas quartas e caímos umas oitavas final, beleza, né? Que era a segunda fase mata-mata, mas foi muito cedo a queda da seleção brasileira. O Brasil tinha a obrigação, ao meu ver, pelo menos de chegar às quartas de final. Obrigação. E tinha potencial para chegar pelo menos na semi. Acho que na semi talvez não passaríamos pela seleção da Argentina. Era o que eu já analisava desde o começo da fase de grupos, né? Do caminho da seleção brasileira. Acho que a seleção não passaria da seleção da Argentina, mas decepcionou demais por ter caído para uma seleção da Noruega, decepcionou demais por ter feito atuações, em sua maioria, ruins. O Brasil não foi bem contra a Noruega, o Brasil não foi bem contra a seleção do Haiti, o Brasil não foi bem contra a seleção do Marrocos. A única partida boa do Brasil foi o jogo contra a Escócia e o segundo tempo contra a seleção do Japão. Fora isso, o Brasil com produção muito aquém do esperado. Então coloco o Brasil também como uma dessas decepções da Copa do Mundo. Claro, no nosso sentimento, uma grande decepção foi a nossa seleção brasileira. E a gente pode olhar para outras seleções dentro dessa fase mata-mata da Copa do Mundo. Eu tenho dificuldade para encontrar uma grande decepção, porque se olha para as seleções que foram eliminadas, a Croácia, por exemplo, caiu para Portugal. Então não dá para tratar a Croácia como uma decepção. A seleção da Colômbia caiu para uma Suíça, mas foi muito longe. Então acho que a Colômbia não é uma decepção na Copa. Então acho que decepção, decepção mesmo, é Uruguai principalmente, Alemanha e Brasil. A Holanda, acho que não dá para a gente citar como decepção, porque a geração marroquina é uma geração de muita qualidade, né? É uma geração histórica e que não depende apenas da geração. O modelo de jogo também é um modelo de jogo muito bem implementado desde as categorias de base da seleção do Marrocos. O Abi, né, que foi o seu treinador durante esse Mundial, ele conseguiu trazer para a seleção marroquina essa constância de um trabalho de base, replicado também dentro de um trabalho a nível profissional, né, numa Copa do Mundo a nível profissional. Então, para mim, Uruguai, Brasil e Alemanha. Acho que, pelo nosso sentimento, eu boto o Brasil como a maior decepção. E aí depois o Uruguai e depois a seleção da Alemanha. Agora, Pieroni, se essas foram as grandes decepções, qual foi a grande surpresa dessa Copa do Mundo? Uma, duas grandes surpresas? Dá para colocar mais alguma grande surpresa dentro dessa Copa? A Suíça, por exemplo, chegou até as quartas de final. Cabo Verde fez uma grande campanha dentro do Mundial. Será que os países sede, Canadá, México, Estados Unidos, se colocam também nessa surpresa? Como você viu essa maior surpresa nessa reta final da Copa, faltando apenas aí a grande decisão? Como você viu a grande surpresa da Copa do Mundo até aqui, Pieroni?
2: Sidão, é a mesma coisa que eu falei em relação à decepção. Você tem que ver a expectativa que você tinha em cada seleção. É óbvio que a seleção dos Estados Unidos fez uma boa Copa do Mundo, é óbvio que o Canadá fez uma boa Copa do Mundo, é óbvio que o México fez uma boa Copa do Mundo. Mas se você for parar para analisar, até por serem um país sede, você espera que tenha um resultado um pouco mais interessante do que o normal. É óbvio que em 2010 a gente teve uma seleção da África do Sul indo muito mal na sua Copa dentro de casa. É óbvio que em 2022 o Catar também foi muito mal, mas no geral a gente consegue ver um desempenho um pouco mais interessante. Então, e até mesmo que se você for analisar, os grupos eram favoráveis, principalmente o grupo do Canadá. Então as seleções foram avançando, foram conseguindo fazer bonito, e depois no chaveamento também não foi nada muito de outro mundo. Então, foram surpresas, sim, mas eu acredito que quando você analisa a história da Copa do Mundo, é muito difícil você fazer uma análise, fazer um prognóstico, não coloque a seleção de Cabo Verde como a grande surpresa desse Mundial, porque foi uma seleção que se classificou com 3 empates na sua primeira edição de Copa do Mundo e não classificou, e é óbvio que eu coloco nessa tecla um demérito muito grande à seleção do Uruguai, mas foi uma seleção de Cabo Verde que classificou com 3 pontos em segundo lugar. Uma seleção que não perdeu nessa Copa do Mundo. A gente sabe que é óbvio que foi eliminado para a Argentina antes das penalidades, mas quando você consegue levar para a prorrogação, lá na estatística isso conta como empate. Então o Cabo Verde teve 4 empates nessa Copa do Mundo, conseguiu avançar, conseguiu fazer um jogo de mata-mata na sua primeira participação, onde a grande maioria dos torcedores não conhecia sequer o elenco de Cabo Verde, não conhecia quem era o Vozinha, não conhecia quem era o Sidney, não conhecia quem era o Pico, enfim. E a seleção conseguiu fazer uma ótima, o Dinei, perdão, e conseguiu fazer uma ótima Copa do Mundo. Então, acho que Cabo Verde é o principal destaque dessa Copa. E depois, para poder fechar um top 3, Sidão, eu acho que a seleção da Noruega conseguiu fazer uma Copa do Mundo muito interessante, conseguindo eliminar uma Costa do Marfim, depois eliminando a seleção brasileira. E, ao meu ver, jogando melhor do que a seleção da Inglaterra naquele confronto que acabou mandando os Vikings de volta para casa. E eu acredito que, para fechar esse top, a seleção da Suíça também. É óbvio que teve chaveamento. O chaveamento acabou não tendo esse confronto contra nenhuma seleção assim de outro mundo, acabou caindo depois para a seleção Argentina, mas quando você analisa até mesmo esse jogo contra os irmãos, eu acho que a Suíça foi muito bem, conseguiu fazer até boa parte ali de um jogo melhor. É óbvio que a expulsão do Embolo acabou atrapalhando, mas quando a Suíça consegue fazer aquele 1-1, eu acho que não sei se é a tendência, Sidão, mas naquele momento quem estava em viés de crescimento no confronto era a seleção europeia. Então eu acho que a Suíça também fez uma grande Copa do Mundo.
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0: 3 e 8 dias. É quase 40 dias de produção de Copa entre as seleções que disputam este Mundial. E a verdade é que foi um sucesso, você ampliando vai ter 50 dias mais ou menos de Copa do Mundo, mas fase mata-mata não será modificada, vai ter uma manutenção. A fase em relação à fase de grupos vai ter uma ampliação de poucos jogos, que seria ter uma ampliação de 4 grupos, com 4 equipes, em cada grupo um total de 6 jogos realizados. Então você teria 24 jogos a mais dentro de uma Copa do Mundo. Foram 104 jogos, né, que teremos dentro dessa produção da Copa de 2026. Então, ao todo, 128 jogos na possível Copa do Mundo de 2030. Se avalia de forma positiva essa ampliação, até pelo que a gente teve de base nessa primeira ampliação, pensando em 64 seleções, você acredita que seria uma coisa que poderia evoluir o nível da competição, aumentar o nível da competição ou acabar diminuindo o nível da Copa do Mundo, Gabriel?
1: Não, eu confesso para você que na minha cabeça, pelo menos, do jeito que eu entendo a FIFA e principalmente do jeito que eu entendo o Jean Infantino, eu acho que a gente pode debater, eu acho que é muito válido, mas eu acho que vai acontecer, Sidão. Em alguma hora ou outra, essa ampliação de número de Copa da Copa do Mundo vai acontecer, assim como aconteceu para essa. Talvez não para a próxima Copa do Mundo, talvez não tenha tempo hábil, mas em algum momento o Infantino, que tem essa mania de poder, essa mania de grandeza, essa mania de querer conquistar na ações, digamos assim, até mesmo interesse político, como foi nessa Copa do Mundo com Donald Trump, eu acredito que em algum momento ele fará essa mudança, como eu falei, não sei se será para a próxima Copa do Mundo ou para os próximos ciclos, mas eu acho que acontecerá. Sendo sincero, Sidão, eu tinha muita dúvida de como é que seria essa Copa do Mundo maior. Eu achava que o nível ia cair, o desempenho ia ser um pouco pior, mas quando começou a Copa, Sidão, eu confesso que eu preferi muito mais me apegar nas histórias, me apegar nas classificações. Por exemplo, é óbvio que Cabo Verde fez uma grande Copa do Mundo e ela teria se classificado, acho que de qualquer forma, pelo Mundial, pela boa eliminatória que ela fez na África. Mas eu acho que foi legal ver Cabo Verde, foi legal ver essa história acontecendo, foi legal ver a República Democrática do Congo com seu torcedor fazendo... ficando parado o tempo todo ali, contando uma história do país. Foi legal ver o Iraque, depois de tudo que aconteceu, de guerra, de situações ruins, voltar para uma Copa do Mundo. O Iraque, até outro dia, Sidão, até muito pouco tempo mesmo, o Iraque não tinha autorização da FIFA para mandar um jogo no seu território. E agora voltou para uma Copa do Mundo. É óbvio que não foi uma participação tão marcante, mas foi legal ver a Jordânia na Copa, foi legal ver o Uzbequistão na Copa, a Nova Zelândia voltou também para uma Copa do Mundo. Então, Sidão, eu tinha essa dúvida, como é que seria o nível, como é que seria a situação. Mas depois eu cheguei à conclusão que jogo de Copa do Mundo, Sidão, mesmo que não seja o melhor, mesmo que seja mais qualificado, ele é sempre legal, ele é sempre marcante, tem sempre uma questão legal para você acompanhar, seja na parte esportiva, seja fora do campo. Então, até mesmo quando teve, sei lá, Argélia e Jordânia, se você for para ver, não é aquele grande jogo que enche os olhos. Mas numa Copa do Mundo, é legal assistir, se você não tiver outro jogo no mesmo horário, uma outra partida que acaba não acontecendo nessas fases iniciais, eu vou assistir, Sidão, eu vou querer ver a Argélia e Jordânia, porque é Copa, a gente espera 4 anos para acontecer isso. Então, meu ponto é, o nível não caiu, eu acho que foi uma Copa do Mundo muito interessante. É óbvio que umas seleções ou outra acabam destoando, mas mesmo assim tem o seu mérito, tem a sua história, tem a sua particularidade para poder estar ali. Então eu particularmente gosto muito dessa questão histórica, dessa parte humana também do futebol, eu acho que foi um sucesso nesse quesito. Então eu acho que 48 só ficou um pouco confuso ao meu ver, e eu já debati isso aqui em outros momentos, sobre a classificação para a próxima fase, por que que o cabeça de chave não necessariamente pega um terceiro lugar, por que que um grupo ou outro você tem esse confronto do primeiro com o terceiro, por que, por exemplo, o Brasil ficou em primeiro e não pegou um terceiro, pegou um segundo. Você tem que fazer toda hora a conta, ó, eu tô no grupo A, mas eu vou pegar tal time. Enfim, eu acho que para quem não gosta de futebol, quem não é apaixonado, é viciado e é mais aquele torcedor, Sidão, de 4 em 4 anos de Copa do Mundo, eu acho que essa nova classificação ficou um pouco confusa. Você tem que fazer conta, você tem que fazer calcular resultado, porque se alguém ganhar ali, terceiro lugar, você pode mudar. Enfim, eu acho que isso ficou mais complicado. Talvez se você aumentar para 64, isso fique mais claro. E até mesmo aquela questão que eu acho que também precisa ser pensado, Sidão, caso se mantenha essa questão do terceiro lugar classificar, as seleções que jogam por último, as seleções que ficam no grupo mais avançado, elas acabam tendo uma vantagem, porque quando você entra em campo ali para fazer a sua última rodada, todos os outros grupos já jogaram, então você pode ter ali um jogo mais cadenciado, um jogo mais interessante, você já sabe o que você precisa fazer, talvez se você for para um jogo contra uma seleção mais forte, mas você tem uma pontuação ok, você sabe que você pode jogar fechadinho, porque se você não tomar uma goleada, você vai classificar, enfim, eu acho que isso precisa ser pensado. A gente teve uma última rodada entre Argélia e Áustria, que acabou sendo um jogaço, até mesmo porque são duas seleções um pouco mais fracas, Sidão. Mas ali, se as duas seleções entrassem em campo para fazer um empate de 0-0, poderia acontecer. Então eu acho que a FIFA tem que pensar em alguns mecanismos, caso ela não aumente logo de cara as próximas seleções, para fazer um chaveamento mais claro, para você explicar para o torcedor de forma mais clara por que o Brasil, como primeiro, não pegou um terceiro e outras seleções pegaram. Enfim, eu acho que isso poderia ser mais interessante. Mas de resto foi o que eu falei, Sidão. Eu acredito que a gente pode debater se a gente vai gostar ou não, e eu acho que isso é válido via do jogo. Mas eu acho que, conhecendo a FIFA e conhecendo o Jean Infantino, não é se vai acontecer, Sidão, é quando vai acontecer.
2: Tá muito próximo, né? Talvez na Copa de 2030, que vai ser no Marrocos, na Espanha e também em Portugal, ou então na Copa de 2034, na Arábia Saudita. Tem até uma candidatura se criando nos Estados Unidos para sediar a Copa do Mundo de 2038. Ainda não tem sede definida, né? Muito debate onde será essa Copa do Mundo. Os Estados Unidos já estão aí se colocando para receber a Copa do Mundo sozinhos, né? Essa Copa foi realizada até as quartas de final. Até as oitavas de final, em toda a América do Norte, México, Canadá e também Estados Unidos. Mas os Estados Unidos, ele está visando uma candidatura única e apenas com o seu país para a Copa do Mundo de 2038, né? Seria uma Copa muito próxima a outra. A gente pode comparar, por exemplo, né, países que já receberam duas Copas. O Brasil mesmo demorou um tempão, né, para receber a Copa de 2014. 64 anos se passaram até o Brasil receber a Copa do Mundo novamente. Foram duas Copas realizadas no território brasileiro. Vamos ver como vai ficar essa dinâmica, vamos ver como vai ficar essa situação, até porque a FIFA, ela tem colocado, tanto nessa Copa como na Copa que vem, três países sede, né? São três países que estão representando o país sede. Na própria Copa de 2030, teremos Espanha, Portugal, Marrocos e jogos de abertura na Argentina, também no Uruguai e no Paraguai. Então, independente de quem for o campeão, nessa final da Copa do Mundo entre Argentina e Espanha, nós poderemos ter a seleção campeã estreando em sua casa, porque muito provavelmente a Argentina vai estrear na sua casa, muito provavelmente a Espanha. Muito provavelmente não, né? A Espanha será uma equipe que vai estrear na sua casa, a Argentina vai fazer aqueles primeiros jogos de Copa do Mundo e depois pega o avião para viajar até o território europeu, até o continente europeu, e talvez até o aumento de seleções seja importante para você ter essa dinâmica, né? Pela viagem, que é um pouquinho mais longa. Você vai sair da parte bem ao sul da América e vai viajar para a Europa. Então, uma viagem que vai demandar aí um desgaste, vai demandar bastante tempo para as seleções que jogarem a primeira parte da Copa do Mundo na América. Então, essa questão de ter um número maior de seleções pode ser importante para você não trazer um impacto tão negativo assim para a produção dos times em campo, para a produção das equipes dentro do gramado. Espanha e Argentina se enfrentam na grande decisão, na grande final da Copa do Mundo de 2026. A gente fala de duas equipes que até aqui têm uma produção que não foi fácil, né? As duas equipes sofreram bastante para chegar a essa decisão, chegar a essa final de Copa do Mundo, e ao mesmo tempo que tiveram esse sofrimento, alguns pontos que a gente pode citar como cruciais, né, para essas seleções chegarem à grande decisão. A Espanha, por exemplo, tem a melhor defesa da Copa do Mundo até aqui, apenas um único gol sofrido, e a Argentina tem o melhor ataque, são 19 gols feitos. Dá pra gente imaginar o quê, Pierone, dessa disputa da melhor defesa contra o melhor ataque? A Argentina em 7 jogos fez 19 gols, a Espanha em 7 jogos sofreu apenas um gol. Até para trazer os números defensivos da Argentina, a Argentina, ela teve 7 gols sofridos, uma média de um gol sofrido a cada jogo, e a seleção da Espanha teve 13 gols marcados. Então a Espanha produz bastante na parte ofensiva, quase que 2 gols de média a cada compromisso, enquanto a Argentina tem uma média espetacular, né? Mais de 2 gols a cada compromisso. A Argentina tem a melhor ataque e a Espanha tem a melhor defesa. Dá pra dizer que isso pode trazer uma tônica de, talvez, um jogo de ataque contra a defesa? Eu, sinceramente, não acredito numa Espanha se fechando completamente, até porque a Copa mostrou de forma muito clara que quem se fechou contra a Argentina acabou levando o gol, hein, Gabriel?
1: Acredito que isso não quer dizer isso não, Sidão, até porque a seleção da Espanha já bateu nessa tecla. Apesar de fazer uma Copa do Mundo perfeita na fase defensiva, e dá para colocar como isso que é uma Copa do Mundo perfeita da Espanha porque sofreu apenas um gol, eu falei também a questão do nível de enfrentamento. Foi uma fase de grupos contra uma Cabo Verde que não atacou, uma fase de grupos contra a Arábia Saudita, que é uma seleção muito inferior também, e um Uruguai que ali sim teve um confronto um pouco mais interessante, mas o Unai Simón e a defesa espanhola conseguiu fazer boas intervenções na fase matemática. Você pega uma Áustria, que não é uma seleção forte, uma seleção de Portugal, um jogo muito bem jogado, onde a Espanha mais uma vez prevalece no sistema defensivo, e contra a Bélgica ali você toma seu primeiro gol, e contra a França, eu acho que além da defesa muito forte, é óbvio que isso tem que ser colocado na equação, é mais um conjunto de uma partidaça da Espanha em todos os setores, e também uma partida muito ruim no coletivo e no individual dos jogadores franceses. Então, Sidão, se você perguntasse para mim antes da Copa do Mundo o que eu esperava que fosse destacar na seleção da Espanha, eu ia falar muito mais do sistema ofensivo, o ataque e o meio campo, do que a defesa. A defesa não era, digamos assim, para mim, o ponto forte dessa equipe. É óbvio que quando você analisa uma defesa com Llorente ou Pedro Porro, Laporte, Cubarsí e Cucurella, você vê muita qualidade. Para mim, por exemplo, o Cucurella é o melhor lateral esquerdo do mundo no futebol hoje, junto com o Nuno Mendes. O Nuno Mendes talvez seja mais plástico, seja mais interessante até na parte ofensiva, mas o Cucurella, para mim, não está tão atrás assim. É um jogador muito qualificado também. Então você vê que tem qualidade, você vê que tem bons jogadores, mas para mim não era o principal forte dessa seleção. Então acredito que na final vai ser um jogo bastante aberto, mas daquelas características da seleção espanhola. Tentando manter a posse de bola, tentando fazer aquele jogo de controle com a posse de bola e acelerando na hora certa. E do outro lado, uma seleção da Argentina que vai estar muito bem postada, uma seleção que sabe muito bem o que fazer em campo e que quando tiver a bola, eu acho que também vai valorizar, vai tentar tocar mais, vai tentar buscar, não vai ter tanta ultrapassagem, enfim. Eu acho que a tendência é essa, Sidão. A tendência é essa, e sendo muito sincero, é porque quando você olha que a seleção argentina tem o melhor ataque da Copa, quando você olha que a seleção da Espanha tem a melhor defesa da Copa, você pode achar que são duas seleções que o outro sentido, o outro lado, digamos assim, da ponta do iceberg, seja um pouco deficitário, mas eu acredito que não, Sidão. Eu acho que, no geral, são duas seleções bastante equilibradas e que tem tudo para ser um grande jogo. Eu já falei aqui, se a gente for analisar o que foi a Copa do Mundo, até o que foi essa fase mata-mata da Espanha, e até mesmo essa eliminação em cima da França, que foi uma vitória com V maiúsculo, Sidão. Eu acho que a Espanha chegou para essa final quando se classificou com a Espanha, sendo para mim um pouco mais favorita. Mas depois do que a Inglaterra sofreu contra a Argentina e os irmãos conseguindo fazer uma baita vitória contra a seleção europeia, eu acredito que essa final agora ficou muito equilibrada e para mim está 50-50, Sidão.
2: É uma decisão. E como você estava detalhando, como a nossa galera estava detalhando, ô Pierone, ela coloca frente a frente uma defesa muito sólida, no sistema espanhol é muito seguro, sob o comando técnico Luis de la Fuente, um time que não se arrisca muito dentro do gramado, né? Um time que espera o melhor momento para tomar as decisões dentro de campo, contra uma Argentina que é o time da virada, né? É o time da virada dessa Copa do Mundo, a equipe de Lionel Messi. Virou todos os jogos do mata-mata, né? Que aí não dá pra subestimar a seleção da Argentina. Talvez se pudesse. Oi, Pierone.
1: Só um ponto, Marcelo. Se eu fosse espanhol e eu tô ganhando a final por 1-0, até mesmo por 2-0, e eu olho pra beira do campo e o Scaloni tá chamando o Montiel pra entrar no lugar do Molina, eu confesso pra você que eu me preocuparia.
2: Mas aí,
1: até tem acontecido, até numa questão de sorte, não, Marcelo, até porque obviamente não tem nada a ver, mas é impressionante. A Argentina perdendo para o Egito, ele faz uma troca de lateral. A Argentina vira. A Argentina perdendo para a Inglaterra, ele faz uma troca de lateral, ele bota o Molina, ele bota o Montiel em campo. E não que o Montiel tenha participação, o Marcelo. Mas eu acho que é curioso porque ele ficou marcado. Ele entrou nas duas vezes que a gente estava perdendo nessa Copa do Mundo e a Argentina conseguiu a virada logo depois da entrada dele, Marcelo.
2: Foram maneiras diferentes, né? Mas, por exemplo, Cabo Verde tentou jogar contra a seleção da Argentina. A Inglaterra, ela abriu mão de jogar. Tem uma estatística que, ali daquele momento de domínio da seleção da Argentina, a Inglaterra só trocou 2 passes. Que foi do Pique, foi pro zagueiro, do zagueiro pro goleiro.
3: Sim, um negócio impressionante. A Espanha, o Gabriel Perotti, você acha que entra vacinada nesse sentido? Por exemplo, abriu o placar, Lamine Yamal fez um gol cedo, conseguiu sair na frente do marcador. A Espanha entra vacinada nesse sentido de tentar manter o controle do jogo, até pensando para o adversário que vai enfrentar a Argentina. São dois meios muito fortes, né? Passa muito por esse controle da bola, controle de meio de campo. O técnico Lionel Scaloni até surpreendeu.

0: Ele alterna muito dentro do gramado essa escalação. Mas pensando que são dois times que passam por meio de campo muito sólidos, você acha que passa por aí, por tentar ter o controle do jogo, por tentar ter o controle da partida, isso pode tornar o jogo... São duas seleções que jogam num ritmo mais cadenciado, né? Talvez se a gente tivesse um França contra a própria Argentina, um França... França e Brasil, se fosse um França e Brasil na final da Copa, talvez fosse um jogo extremamente acelerado, né? Com o Brasil tentando atacar na transição, a França tentando se impor o tempo todo... Um jogo acelerado, não sei se a tendência é de fato um jogo mais cadenciado entre espanhóis e argentinos, mas são dois meios de campo muito sólidos, né? São dois times que passam muito pelo trabalho do meio de campo. E aí, também por isso é o aspecto de ter o controle do jogo, Gabriel Peroni, ou não tá por aí? No cenário que a seleção espanhola abre o placar, sai na frente, a busca tem que ser mesmo por tentar... ter esse controle da partida, porque a sensação passa quando você dá o controle para a Argentina. Tudo bem que a Inglaterra baixou muito a linha, né? A Inglaterra, ela não soube se defender, né? Porque mesmo com a linha baixa, a Argentina tava botando bola, o Pickford tava tendo que trabalhar. Também não foi um sistema defensivo da Inglaterra que, por mais que tenha baixado, funcionou, né? Não funcionou. Porque a Argentina estava sendo perigosa, né? Não era aquele time que girava e não encontrava espaço. A Argentina estava encontrando espaço dentro do gramado. Você acha que a Espanha já entra vacinada nesse sentido para o duelo contra a Argentina, que é um time traiçoeiro? Eu vou chamar assim, parece que está morto. E aí entra no jogo e depois fica difícil segurar o Gabriel Peroni.
1: A seleção da Argentina, a gente fala que tem a paixão, né, Marcel? Tem a alma do futebol sul-americano e isso tem sido muito presente na Copa do Mundo. É óbvio que não é só isso que faz a classificação, mas eu acredito que a parte mental é muito importante. A Argentina chega para essa final, Marcelo, com seu mental em dia, né? Dá para dizer que passou por várias dificuldades e não sucumbiu. Você tá jogando uma Copa do Mundo, você tem a dificuldade que a Argentina teve contra Cabo Verde, isso é muito impressionante. É óbvio que Cabo Verde não é uma seleção de topo, mas só de você ter aquela dificuldade de você não abaixar sua linha, não abaixar suas guardas, Marcelo, isso já é para mim louvável. Isso mostra o que esses jogadores estão fazendo. É a mesma coisa contra o Egito. Imagina você chegar a uma Copa do Mundo, você ser atual campeão do mundo, você toma 2-0 pro Egito sem jogar nada, você fica numa situação muito delicada, porque... Se você toma 2-0, sei lá, Marcelo, com 20 minutos do primeiro tempo, já é difícil. A gente fala assim, eu sempre falo isso, que o futebol é um esporte de pontuação baixa, Marcelo. Então, quando você toma 2-0 numa Copa do Mundo contra uma seleção inferior, já é difícil você ter o mental, já é difícil você fazer aquela remontada. E a Argentina não só faz como ela faz no tempo normal, e ela faz no segundo tempo na reta final. Não é que a Argentina tomou 2-0 rápido e conseguiu depois, com mais de 60 minutos, mais de 70 minutos, conseguir a virada, não. Ela toma 2-0 ali por volta dos 20, 25 minutos do segundo tempo e consegue fazer a sua virada e classificação de forma heróica. Então, isso mostra um mental muito forte. Na fase mata-mata, a gente não toma virada, é verdade, mas sai ganhando, toma um empate, fica numa situação delicada porque a Suíça cresce no jogo. Aquele momento, ao meu ver, parecia muito mais um viés de crescimento da Suíça para fazer um 2-1 do que a Argentina voltar. A Argentina estava sofrendo o jogo. Aí o Embolo tem uma expulsão muito idiota, uma expulsão muito infantil, e a Argentina, mesmo assim com dificuldade, consegue a sua classificação. E na fase mata-mata a mesma coisa. Eu acho que no geral a Argentina era melhor. Eu acho que a partida contra a Inglaterra, Marcelo, foi o melhor confronto da Argentina na Copa do Mundo. Logo quando subiu o nível, logo quando veio o adversário mais forte, a Argentina mostrou do que ela é feita, não só na parte mental. Jogou bem, acabou tomando 1-0 numa jogada muito feliz do esquema do Thomas Tuchel. O Gordon e o Morgan Rogers fizeram uma partida muito abaixo para mim, mas funciona a estratégia do Tuchel de botar jogadores de velocidade, jogadores incisivos para poder tentar contra-atacar, e a Inglaterra faz 1-0 nessa questão. E depois, o Thomas Tuchel faz uma das atuações mais bizarras que eu já vi numa Copa do Mundo. E lembrando, Marcelo, que isso de recuar não é a primeira vez na carreira dele. A galera lembra muito bem aquela virada da equipe do Real Madrid com o Roselu na Champions League em 2024. O treinador da equipe bávara do Bayern de Munique era o Thomas Tuchel. Ele sai ganhando no Bernabéu por 3-1, ele recua a equipe e depois acaba sendo punido tomando 2 gols do Roselu. Enfim, então dá pra dizer que não é surpreendente o Tuchel fazer isso. Mas, repito, Marcelo, eu acho que uma das atuações... mais bizarro que eu já vi numa fase tão importante de Copa do Mundo. E a seleção da Espanha, e só completando, Marcelo, tanto a seleção da Argentina quanto a seleção da Espanha são duas seleções que gostam de ter a posse de bola, gostam de tratar a bola e ter esse controle territorial. Mas se você for ver, eu acho que a seleção da Argentina tem mecanismos e tem jogadores um pouco mais preparados, Marcelo, para jogar fora do seu estilo, para jogar talvez não tendo a posse de bola.

0: bola, mas quando tiver, vai tratar ela bem, vai tentar manter ela, mas também suportar o jogo da Espanha, o jogo posicional, o jogo de posse de bola. Só que é aquilo. O Nico Williams, eu acho que é um jogador muito importante para essa final, Marcelo, porque talvez a fragilidade maior da Argentina, e isso ficou muito claro, é o jogo descontrolado, é o jogo acelerado. Quando você fez isso contra Cabo Verde, quando você fez isso com o Egito, quando você fez isso com a Suíça, e quando a seleção da Inglaterra, nas poucas vezes que tentou, conseguiu fazer com a Argentina também, com os corredores sendo preenchidos e os corredores dando espaço para poder correr, a Argentina tem essa dificuldade, Marcelo, tem essa dificuldade de correr para trás, tem essa dificuldade de marcar em transição. E a seleção da Espanha, com o Nico Williams, ele teria esse jogador interessante para fazer isso, porque apesar de ser um jogador qualificado, o Baena ele não é necessariamente um ponta, ele é muito mais um meio campista e joga pela ponta. Então, em vez de ele acelerar, em vez de ele ser um velocista, ele é muito mais criativo de pegar a bola, cortar para o meio, buscar um passe na diagonal, buscar uma finalização de uma intermediária. E o próprio Lamine Yamal, que repito, não faz uma grande Copa do Mundo, é óbvio que ele é um perigo. Se você deixar ele num contra um, provavelmente ele vai vencer, mas ele também ainda não é, ele pode se tornar em algum momento, começar a ficar mais rápido. Mas ele não é um jogador também velocista, tão rápido assim, por exemplo, como um Kylian Mbappé, como um Gordon. É óbvio que ele é muito mais jogador, mas ele não tem a velocidade, por exemplo, que tem o Anthony Gordon, que tem o Morgan Rogers da equipe da Inglaterra. Então é um jogo que eu vou ficar muito curioso para ver como é que essas estratégias vão se moldar, Marcelo. Como eu falei, eu acredito que a Espanha é uma equipe muito mais sólida na questão. É isso, e é isso que a gente sabe fazer. A Argentina, eu acho que pode se adaptar. Então eu acredito que iria, antes do que a gente espera, uma Espanha até na posse de bola, uma Espanha tentando controlar essa posse de bola, até para não dar espaço para a Argentina tentar criar e acabar se protegendo com a posse de bola. E acho que caso tenha 1-0, a postura da Espanha, eu atrevo a dizer, Marcelo, que jamais será uma postura igual da Inglaterra. A Espanha vai ficar com a bola ainda mais, em vez de acelerar nas pontas, em vez de tentar buscar jogadas de profundidade com Lamine Yamal, com Baena, passagem do Cucurella, passagem do Pedro Porro, vai ser uma seleção que vai controlar o território ainda mais. Vai tocar no Rodri, que vai tocar no Fabian, que vai procurar o Dani Olmo, que vai tocar no Cucurella, que vai voltar no Laporte. Eu acho que vai ser por aí. Então, acredito que caso a Espanha faça 1-0, ela vai pensar, jogo de trocação para a Argentina, quando ele estão se defendendo, é ruim, mas quando eles estão perdendo, eles também sabem aproveitar, porque eles têm um jogador fora de série, que é o Lionel Messi. Ele tem bons atacantes como Lautaro e o Julian Alves, e o meio campo da Argentina também é muito qualificado, com Enzo, McAllister, Paredes, Depol. Então, quando eles estão querendo pressionar para fazer uma abafa, eles têm muita qualidade. Então, não vamos deixar isso acontecer. Vamos manter a posse de bola, vamos tocar, não vamos se defender, não vamos desorganizar como fez a Inglaterra. Então, eu acho que tem tudo para ser um grande jogo, Marcelo. Eu estou muito curioso para ver como é que vai ser essa dança dos treinadores, porque a Espanha, eu acho que ela pode ganhar ou pode perder, mas é muito difícil você ver a seleção espanhola, Marcelo, saindo da sua característica. Já a Argentina, como eu falei, tem uma característica até parecida, é óbvio que não tão apaixonando assim, não tão apaixonada pela posse de bola, mas é uma seleção que no geral não é tão rápida assim, não é uma seleção tanto de transição, é uma seleção que também gosta de chegar tocando. Então eu tô muito curioso para ver, mas eu boto essa característica. A seleção espanhola, eu acho que ela é mais ferrenha e não vai mudar seu estilo de jogo, e a Argentina, eu acho que é mais capaz de se adaptar para fazer uma grande final, Marcelo.
1: Vamos ver como é que vai ser, até a maneira como o Lionel Scaloni vai preparar o time e como o Luis de la Fuente vai preparar a seleção da Espanha, né? A Espanha tem tido já uma base, é bem definida. Às vezes entra o Fabian Ruiz ali no meio de campo, às vezes tem uma alteração aí nessa composição de três nomes, né? Rodri, Fabian Ruiz e Dani Olmo, que são os jogadores principais desse meio de campo espanhol. A gente já viu outros caras aparecerem nessa composição durante a disputa da Copa do Mundo este ano de 2026. A Argentina, ela tem alternado bastante, né? Inclusive uma característica do técnico Lionel Scaloni alternar, é buscar formações diferentes, entender como é que se comporta o time adversário, porque futebol vai muito em você tentar encontrar as fragilidades do time adversário, né? Você falou de uma Espanha, o Gabriel Peroni, que pode tentar pegar esse calcanhar de Aquiles da seleção argentina, da transição defensiva, né? A transição defensiva da Argentina, que às vezes é um ponto que o time tem muita dificuldade, o time tem sofrido muitos gols, né? Até acho difícil imaginar que vai ser uma final de Copa em 0-0. Isso vai depender muito também da produção do ataque argentino nessa partida, de como é que o ataque da Argentina vai conseguir superar a seleção espanhola, que é uma equipe que sofreu apenas um gol em toda a Copa do Mundo, segurou o ataque da França. São 7 jogos sofrendo apenas um gol, não é uma estatística pequena, né? Estatística espanhola. E é uma Espanha que não perde em tempo normal desde março de 2024, quando perdeu para a Colômbia por 1-0, num amistoso que foi disputado, em que a seleção espanhola entrou em campo com Raya, Pogo, Vivian, Laporte, Grimaldo, Zubimendi, Merino, Moreno, Sarabia, Oyarzabal e Rosello. O técnico Luis de la Fuente ainda colocou em campo Alex Camin, Remiro, Alex Baena, Nico Williams, Morato, Lamine Yamal, Pucu Bassa. Era um time bem alternativo, né? É, dá pra considerar esse time da Espanha bem alternativo, porque no banco você tinha o Unai Simon, que é o titular, Curella, Lenormand, Cavarral, Jesus Navas, Rodri, Fábio Ruiz, Dani Olmo. Então foi um time da... Eu lembro disso, né? A Espanha poupou contra a Colômbia para jogar com o time principal contra o Brasil. Ney foi 3-3. Foi um time alternativo. Tanto é que o time que enfrenta o Brasil, ele tem o Laicimo, Cavarral, Lenormand, Laporte, Curella, Fábio Ruiz, Rodri, Dani Olmo, Lamine Yamal, Nico Williams e Morata. Cara, time principal da Espanha, ô Peroni, só perdeu no ciclo. E é um time bem diferente. Cara, não sei, não dá nem pra colocar como time principal. Porque foi um time bem alternativo também contra a Escócia na qualificatória da Eurocopa. O time ganha da Noruega de 3-0. É sempre o início de processo, né? É difícil você encontrar semelhanças com o time de hoje, mas o time ganha da Noruega de 3-0, tinha o Kepa, Cabagal, Nath Fernandes, Laporte, Tibaldê, Rodri, o Iago Aspas e o Merino. À frente tinha Dani Olmo, Gavi e Morata. Aí no banco tinha Dani Ceballos, Oyarzabal, Pino, Fabiano Ruiz, Rosello, o próprio Nico Williams. Então, se pegar, independente de time titular ou reserva, você está pensando numa seleção espanhola que perde muito pouco sob o comando do técnico Luis de la Fuente. O de la Fuente, ele tem no comando da seleção da Espanha duas derrotas em tempo normal. É um negócio assim extraordinário. Ele perde para Portugal nos pênaltis na Nations de 2025. Ele perde para Colômbia e perde para Escócia. É o retrospecto do Luis de la Fuente na seleção da Espanha. Então, um time que perde muito pouco. Você falou da fragilidade da Argentina. Dá para identificar o Gabriel Peroni? Eu tenho a impressão que eu tenho que ser claro, o Lionel Scaloni deve estar debruçado em cima disso. Dá para identificar um ponto de fragilidade nessa seleção da Espanha que possa encontrar a seleção argentina para tentar sobressair nessa grande final da Copa do Mundo? Eu vi o pessoal dizendo que o próprio Scaloni não está nem mais entendendo o que está acontecendo, que ele vai lá, escala o time, as coisas funcionam e ele deixa a vida levar, o Peroni.
2: Ele só, eu vi essa brincadeira também, falando que, sabe aqueles filmes de sessão da tarde, Marcelo, onde uma menina toma o lugar do irmão e vai jogar futebol e o time é campeão, onde o cachorro aprende a jogar futebol e o time vai longe? Parece que a Argentina do Scaloni está virando isso, Marcelo. É óbvio que tem um trabalho muito bem feito, tem um trabalho muito qualificado, mas parece que ele está vivendo um momento. Inclusive, viralizou ontem que quando a Argentina consegue virar o jogo, o Scaloni não tem uma vibração muito efusiva, ele fica ali olhando a situação e do nada ele solta um sorrisinho, Marcelo, exatamente como isso, como que, cara, eu não sei mais o que está acontecendo, eu só fiz as substituições, eu só coloquei o Montiel em campo e o resto parece que o roteirista, os deuses do futebol se encarregaram. Então, é óbvio, Marcelo, que é uma brincadeira. O Scaloni é muito bom treinador e eu acho que ele vai tentar montar uma estratégia perfeita. Mas analisando para o jogo da seleção espanhola, ainda mais numa Copa do Mundo e ainda mais nesse cenário que você falou, Marcelo, que você criou muito bem, que é uma seleção que perde muito pouco, eu confesso que eu tenho um pouco de dificuldade de achar os pontos frágeis. Eu acho que, apesar de ter um ataque também muito qualificado, talvez esse possa ser o caminho, porque você tem um Lamine Yamal que ainda não jogou tudo aquilo que pode, você tem um Alex Baena que, como eu falei, é bom jogador, mas também tem suas dificuldade, porque ele não tem a mesma característica do Nico Williams de ser um jogador de velocidade. Então acho que pode ser um caminho. E outra questão é que, apesar de fazer uma Copa do Mundo muito boa e ser um jogador extremamente decisivo, Marcelo, o Oyarzabal, ele é um atacante não tão físico assim. E a gente sabe como é que são os argentinos. Se você fizer uma dupla de zaga ali, que obviamente será, a não ser que aconteça alguma coisa muito fora da curva, com o Lisandro Martínez e com o Curti Romero, você pode tentar tirar o Oyarzabal da sua principal característica, que é tabelar, finalizar de fora da área, tentar fazer um drible curto. Você pode fazer um jogo mais físico. Isso, de alguma forma, Marcelo, pode travar um pouco o jogo da Espanha. Mas agora é fragilidade tão grande, tão gritante. Eu confesso para você que eu não consigo achar nessa seleção espanhola.
1: É, vamos ver se o técnico Lionel Scaloni vai conseguir identificar alguma fragilidade nessa seleção da Espanha para a disputa da grande decisão da Copa do Mundo. A Argentina sonhando com esse tetracampeonato e a seleção da Espanha sonhando com o bicampeonato mundial nesta Copa do Mundo do ano de 2026. É, até para trazer as prováveis escalações para esse duelo, até para a gente já projetar aquilo que tem como base tanto a seleção da Espanha como aquilo que tem como base a seleção da Argentina, a base do time espanhol nesta Copa é o Unai Simón, Pedro Porro, Pouco Barsi, Laporte, Cucurella, Rodri, Fabián Ruiz e Dani Olmo. Lamine Yamal, a presença do Baena e do Oyarzabal. Claro que seria o Nico Williams, mas o Nico Williams teve problemas físicos, né, durante essa Copa do Mundo, e é uma questão para a seleção espanhola. O time da Argentina tem variado muito, mas a base dos hermanos tem Emiliano Martínez, Molina, Cucho Romero, o Cristian Romero, o Lisandro Martínez e o Tagliafico. O meio de campo tem Leandro Paredes, McAllister, Enzo Fernandes, Rodrigo Depou, a dupla ofensiva com Julian Álvarez e Lionel Messi. São os prováveis jogadores dessa seleção da Argentina. Eu dei uma passada no ciclo da seleção espanhola. A Argentina, ela também está. É claro que é sempre difícil comparar o ciclo, porque o nível de enfrentamento que a seleção da Espanha teve é um nível de enfrentamento, evidentemente, diferente dos que a seleção da Argentina teve nessa preparação para a Copa do Mundo. A opção que a Argentina teve foi por enfrentar, sobretudo nos amistosos, Porto Rico, Angola, Mauritânia, Zâmbia, Honduras, Islândia, que são equipes que nem disputaram a Copa do Mundo, né? Guatemala, Costa Rica, El Salvador, muitas equipes em Indonésia, Curaçao, que acabou indo para a Copa, em 2023, quem é que imagina? Panamá. A opção da AFA, o Peroni, sempre foi do ciclo amistoso em casa, ou na Bomboneira, ou no Monumental, no estádio da Argentina, contra uma seleção fraca. É até uma questão para ser debatida, porque é o outro lado da moeda. No Brasil, muito se discute, o Brasil não enfrenta seleções fortes em amistosos, e não joga no Brasil. E aí a dificuldade que há é de trazer uma seleção europeia, Portugal, Espanha, Inglaterra, para jogar no Brasil. Como esses caras têm a maioria dos jogadores na Europa, eles querem sempre jogar na Europa. É muito difícil você trazer uma seleção de primeira prateleira para jogar amistoso no Brasil. Ah, mas Portugal já veio, a Alemanha já veio, a França já veio. Gente, antes da Copa de 2014, todo mundo queria o Brasil. Todo mundo queria o Brasil para jogar amistoso, justamente para se aclimatar, para se ambientar. Assim como para o ciclo para 2030, vai ter muita gente querendo fazer amistoso no Marrocos, em Portugal, na Espanha, porque serão os países que receberão a Copa do Mundo do ano de 2030. Então, por um lado, até tem, dá para usar a expressão passar pano para o ciclo da Argentina, porque é uma crítica que nós fazemos muito. A seleção brasileira não joga amistoso no Brasil. A Argentina fez opção de jogar amistosos na Argentina. E aí quem topa ir para a Argentina são as seleções de primeira, de última prateleira, de penúltima prateleira do futebol mundial. Por isso a Argentina teve amistoso contra a Zâmbia, contra a Mauritânia. Tudo bem que não se esforçou para fazer amistosos contra seleções de primeiro nível, né? Não foi uma ideia da Argentina também fazer um amistoso contra seleções de primeiro nível. E aí o que a gente tem de primeiro nível da Argentina na preparação para a Copa são jogos de eliminatórios. Nas eliminatórias, a Argentina perdeu para o Uruguai, perdeu para a Colômbia, perdeu para o Paraguai e perdeu para o Equador. Foram as quatro derrotas, Peroni, da Argentina nesse ciclo para a Copa do Mundo de 2026. E era um grande debate no pré-copa. Provavelmente o torcedor que pegar a nossa transmissão lá de Argentina e Jordânia, Argentina e Argélia, sobretudo, na estreia da seleção da Copa da Argentina na Copa do Mundo, havia uma desconfiança. Acho que até que era natural em relação ao ciclo da seleção argentina. E o time ele foi superando, primeiro com grandes atuações, foi muito bem nesses primeiros jogos, né? A verdade é que a Argentina, quando enfrenta seleções fracas, costuma sobrar. E aí vem aquela coisa, como é que a equipe vai se comportar quando enfrentar uma seleção mais forte? E foi para cima da Inglaterra, conseguiu essa virada. É, o impacto, você acha que teve impacto esse ciclo? Porque a gente está falando de uma Espanha que perdeu duas vezes, e as duas vezes com um time bem alternativo, bem diferente desse da Copa do Mundo, desde a Copa do Mundo de 2022, contra uma Argentina que optou por fazer um ciclo contra seleções mais fracas, né? Contra adversários mais acessíveis, onde a gente teve um bom nível de enfrentamento, foi nos jogos das eliminatórias, hein, Peroni?
2: Eu acho, ô Marcelo, que quando você faz essa análise do ciclo, foi um ciclo da Argentina que, quando foi testada em eliminatórias, quando foi testada em Copa América, ela deu resultado. Inclusive, algumas vezes, sem Lionel Messi, né? A gente tem que lembrar que aquela Copa América nos Estados Unidos, a Argentina tem o Lionel Messi machucado e, mesmo assim, consegue ser campeã contra a seleção da Colômbia. Então, dá pra dizer que foi positivo, mas quando você vai fazer o resto da análise dos confrontos, eu acho que foi uma estratégia que a AFA teve. Não sei se partiu da AFA, se partiu dos jogadores ou se partiu do Lionel Scaloni, mas eu acho que ficou muito claro, Marcelo, que a resposta era: vamos aproveitar, o nosso trabalho já está muito bem avançado, e em vez de a gente ficar se testando contra seleções mais fortes, porque o próprio Lionel Messi fala isso, Marcelo, que ele dá algumas entrevistas, ele fala: apesar de muitas dúvidas, apesar de muitos questionamentos, somos a seleção mais forte do mundo e conseguimos chegar em duas finais de Copa do Mundo seguida. Então, se a gente tem que se provar, imagina os outros. Então, eu acho que vai muito por aí. Ô Marcelo, a seleção da Argentina, ao invés de fazer um ciclo que talvez, se você pega uma Inglaterra e num amistoso você perde, você pega uma Espanha num amistoso e você perde, eu acho que a Argentina preferiu manter o bom momento, preferiu manter essa conexão muito grande com esse título mundial que foi tão marcante para os argentinos na última Copa do Mundo, e eles foram aproveitar, sabendo que quando chegasse na hora, ainda mais com os resultados que tiveram em eliminatórias com a Argentina liderando e os resultados que tiveram na Copa América com a Argentina sagrando campeã, Marcelo, eu acho que foi por aí. Nosso ciclo já está feito, a nossa base já está feita, temos Lionel Messi que já está jogando nos Estados Unidos se preparando para a Copa do Mundo, como ele mesmo falou, foi basicamente um ano de preparação. Então, ao invés de se testar, ao invés de jogar contra seleções, porque as seleções europeias se enfrentam várias vezes, Sidão, ou Marcelo, e a gente já falou várias vezes que na visão deles, na visão eurocentrista, a Copa do Mundo é basicamente uma Eurocopa com a presença de Brasil e Argentina. Então, até mesmo para você não fazer amistosos, para você não ser estudado de forma mais avançada, eu acho que a Argentina fez uma estratégia de se preservar, não criar polêmica, não criar um ambiente conturbado e não criar dúvidas. É óbvio que alguns jogadores foram saindo do ciclo, como o Medina entrou para a lateral esquerda e você tira o Acuña, que é um jogador que foi muito importante na última conquista, você traz o Flaco Lopes, mas a grande base, a grande maioria desses jogadores que estão com uma idade boa, e obviamente o Lionel Messi, que é o grande gênio, o Marcelo, estiveram na última Copa do Mundo e foram se preparando para essa, foram tentando manter o alto nível, foram tentando se manter em atividade para poder chegar nessa Copa do Mundo e tentar mais essa dança, tentar mais essa conquista. Então, eu particularmente, não vou ser hipócrita, eu tinha dúvida em relação à Argentina, eu falei em algumas análises que era uma seleção forte, era uma seleção que poderia ir muito longe nessa Copa do Mundo, como foi, obviamente, chegou na final, mas eu também botava nessa tecla: será que a Argentina, quando for testada, será que a Argentina, pelo ciclo que fez mais tranquilo, mais suave, mais leve, ela também não pode ser uma decepção, porque ela não foi tão preparada assim? Mas o ponto é, Marcelo, quando precisou, a Argentina deu resultado. Ela deu resultado nas eliminatórias, como primeiro lugar. Ela goleou o Brasil jogando em casa sem Lionel Messi. Ela ganhou do Brasil pela primeira vez nas histórias eliminatórias jogando em território brasileiro. E ela foi campeã da Copa América nos Estados Unidos. Então foi uma seleção que, quando precisou, deu resultado. E depois dos amistosos, foi como eu falei, foi para manter o bom momento, foi para poder manter a confiança, foi para não criar questionamentos. E mais uma vez, quando precisou na Copa do Mundo, a Argentina deu resultado, Marcelo.
1: Até porque desse time que tem jogado a seleção da Argentina, até da lista de convocados, a maioria estava em 2022, né? Tipo, lá da Argentina, praticamente todos são campeões do mundo. E é isso, então, é essa experiência que acaba pesando na Copa do Mundo, né? E parece, de fato, né, que sim, é um time que vibra muito, mas é um time que tem muita tranquilidade para tomar as decisões, né? A vibração, a garra, a raça, não é nervosismo, né? O time, ele consegue encontrar as boas situações, encontrar boas ocasiões, mesmo em momentos muito complicados. dentro do jogo. A experiência de um time campeão mundial, obviamente, pesa dentro de campo, hein, Cirão?
3: Olha, Marcelo, a gente pega essa lista de convocados da seleção da Argentina, tem 17 jogadores que foram campeões do mundo lá no ano de 2022. O goleiro Dibu Martínez e o Rulli, na zaga Molina, Montiel, Cris Romero, Otamendi, Lisandro Martínez, Tagliafico. No meio tem Depou, Leandro Paredes, Palacios, McAllister e Enzo Fernandes. E na parte ofensiva, você tem ali a produção de jogadores como Lionel Messi, Julián Álvarez, Lautaro Martínez e o próprio Thiago Almada. Então são poucos atletas dessa seleção argentina que os jogadores não têm a experiência de levantar uma taça, levantar uma Copa do Mundo. A gente pega aí os atletas que não foram convocados naquela Copa de 2022, né, e estão convocados, estão nessa final de 2026. O Musso, goleiro, reserva. Leonardo Balerdi, defensor, reserva. O Medina, defensor, é um cara que ganha mais crédito, é um cara que vem tendo maior produção com essa seleção da Argentina, né? Um atleta de bom nível, mas que em tudo aquilo que a gente pode olhar nessa seleção argentina até aqui, dentro dessa Copa do Mundo de 2026, ele tem feito uma produção que não tem sido acionado toda hora. Ele jogou o jogo contra a Argélia, jogou o jogo contra a Áustria, jogou o jogo contra Cabo Verde, o finalzinho daquele compromisso contra a seleção do Egito. Aí tem o Celso, meio que também dentro da articulação da seleção da Argentina até aqui nessa Copa do Mundo, teve apenas a partida contra a seleção da Jordânia, quando a Argentina colocou um time reserva. Nico Gonçalves, esse até, né, tem ganhado um moral com o técnico Lionel Scaloni, jogou praticamente todos os jogos dessa Copa do Mundo, só não jogou contra a seleção da Jordânia, sempre sendo acionado. Aí Juliano Simeone, foi titular no último jogo, vamos ver qual vai ser a tônica para a final da Copa do Mundo. Barco, é um jogador também que não tem tido tanta minutagem. Nico Paes e Flaco Lopes. Então todos os atletas da Argentina que não jogaram a Copa do Mundo de 2022 e estão nessa Copa de 26, não são jogadores que estão jogando o tempo inteiro. Flaco Lopes, por exemplo, teve pouquíssima minutagem. Jogou o final da partida contra a seleção da Jordânia, entrando naquela ocasião na Argentina para jogar apenas aquela reta final do jogo, entrou aos 82, entrou também no jogo contra a Suíça, também na reta final daquele compromisso, na reta final daquele jogo, entrando exatamente com 110 minutos para jogar os 20 minutinhos ali, né, finais, os 10 minutinhos finais, melhor dizendo, daquele jogo contra a seleção da Suíça na prorrogação. Então essa experiência da Argentina, ela pode fazer muita diferença nessa final de Copa do Mundo. São jogadores já rodados, jogadores já testados. E dentro da experiência, isso pode acabar trazendo um ponto para a final da Copa. Agora, não quer dizer que a Argentina, porque é mais experiente, que a Argentina, porque é uma seleção que já foi campeã do mundo com quase todos os seus atletas, são 17 jogadores dos 26 convocados, que a Argentina vai ser a campeã do mundo. Do outro lado, tem uma seleção da Espanha, que não tem nenhum jogador campeão do mundo, não tem nenhum jogador com final de Copa, mas tem jogador campeão de Euro, tem jogador campeão de Nations League, que também traz uma experiência muito grande. A gente pega a escalação da seleção espanhola naquela finalíssima da Euro contra a seleção de Portugal. A Espanha teve em campo a presença do Unai Simon, Mingueza, Lenormand, Royce, Cucurella, Fabián Ruiz, Zubimendi, Pedri, Nico Williams, Oyarzabal e Lamine Yamal. Então só na linha de zaga é que você tem jogadores que não estão presentes dentro dessa Copa do Mundo de 2026. Podemos pegar a seleção da Espanha naquele duelo da final da Euro de 2024 contra a seleção da Inglaterra. A Espanha entrou em campo naquela ocasião para jogar contra a equipe inglesa com o seguinte time: Unai Simon, Carvajal, Lenormand, Laporte, Cucurella, Rodri, Fabián Ruiz, Dani Olmo, Yamal, Nico Williams e Morata. Então você tem aí Carvajal, Lenormand e Morata, que não estão à disposição em relação ao 11 inicial. Então, a experiência que a Argentina tem em decidir Copa é uma experiência que a Espanha também tem em decidir competições de altíssimo nível, como foi, por exemplo, a questão de Eurocopa, como foi a questão de Nations League. Então, talvez isso não traga um impacto assim tão direto, né? Para, a Argentina vai ter muita superioridade na final porque o time está acostumado a decidir. São todos jogadores, tanto de um lado, tanto de outro, estão acostumados a decisões dentro das suas equipes, né? A nível de clube. Cucurella foi campeão com o Chelsea. Agora vai pro Real Madrid, foi campeão com o Chelsea ano passado. Neste mesmo MetLife Stadium, levantando a Copa do Mundo de Clubes. A gente pode citar o Enzo Fernandes, que foi campeão também da Copa do Mundo de Clubes no ano passado. Sem contar os campeonatos nacionais, campeonatos europeus, né, continentais. São grandes atletas, grandes jogadores, né? E o que talvez tenha menos experiência seja também muito experiente dentro dessa final de Copa do Mundo. Você tem jogadores na Espanha que talvez sejam mais jovens do que jogadores da seleção da Argentina, mas também são jogadores já rodados. São jogadores já experientes no assunto resolver competições. A gente pega a média de idade da Argentina e a média de idade da Espanha, existe uma diferença grande, né? Principalmente ali em relação quando a gente pega o elenco como um todo. A média de idade da Argentina é 28,8 anos. A média de idade da seleção da Espanha é 26,4 anos, mas a nível de 11 inicial, a Espanha tem 26,7, a Argentina tem 30,1 anos. De média de idade. Então a diferença é muito grande, são 4 anos de média de diferença entre uma seleção e outra. A Argentina sim é mais experiente, mas eu vejo uma seleção espanhola que mesmo com jogadores jovens, tem algumas lacunas ali como Rodri, como Laporte, a própria presença ali é do próprio Fabián Ruiz, já tem 30 anos, são caras que têm essa experiência, são multicampeões, como todos os jogadores dessa final são, e que pode fazer uma diferença dentro dessa grande decisão. Mas a nível de Copa, com certeza, a Argentina está mais experimentada, porque para 17 jogadores dos 26 convocados, aquela memória de 22 está muito fresquinha. E quem não estava convocado naquela ocasião estava torcendo, então também lembra muito bem. Claro que não teve a sensação de pegar a taça da Copa do Mundo, mas lembram muito bem daquela conquista que aconteceu em dezembro lá no Luseu Stadium no Catar, Marcel.
1: É aquilo, né, Peroni? Eu queria te ouvir um pouquinho sobre essa questão da experiência. Também dos jogadores da Argentina campeões do mundo, numa seleção espanhola que foi campeã da Eurocopa, mas se a gente precisa olhar também para o aspecto das últimas finais de Copa, que tirando França e Croácia, que aí foi uma final onde a França conseguiu se sobressair, 22 foi uma final muito pegada, o 3x3, em 2014 foi uma final muito pegado de prorrogação com gol da Alemanha, 2010 de prorrogação, 2006 pênaltis, 2002 2x0, 98 3x0, aí sim foram finais um pouco mais pro time campeão, em que as equipes campeãs, tudo bem que o placar do Brasil foi construído na segunda etapa, mas a França conseguiu aquele 3x0 em 98, 94 foi nos pênaltis. Final de Copa geralmente ela é no detalhe mesmo, né? Ela é numa bola, numa tomada de decisão. Eu queria te ouvir justamente sobre essa questão da experiência, mas também é aquilo. Você está no oitavo jogo de uma Copa, já passou por tanta coisa, que chega no momento que os caras não vão pensar em cansaço, não vão pensar se está calor, não vão pensar na dificuldade, porque eles vêm esperando, né? Campanhas diferentes, mas nem esperando os adversários, nem desde lá do início do mês de junho, se preparando, fazendo amistosos, ciclo todo, para que chegasse esse momento, né? Para que chegasse esse momento da final de uma Copa do Mundo. E quando chega uma final de uma Copa do Mundo, você... Aí sim, né? A gente muito projeto. Pô, são 3 minutos, 4 minutos ali no finalzinho, como a Argentina viveu algumas vezes com peso de 4 anos. Agora é um jogo com peso para marcar gerações, é um jogo para um peso para a eternidade. Não há jogo maior, seja final de Champions, Copa América, Eurocopa, Copa do Mundo de Clubes. Não há jogo maior do que ter oportunidade de disputar uma Copa do Mundo com a seleção do país. E vencer uma Copa do Mundo, então, é um negócio espetacular. Eu queria te ouvir sobre isso, também sobre o quão a experiência pode ser importante nessa hora. Ou se chega numa hora de final de Copa do Mundo, a própria construção do Mundial, independente da cidade, já traz caras experientes, vividos, para a disputa desse jogo, Peroni.
2: É, Marcelo, é óbvio que você ter experiência na vida, em situações, é muito importante. Você já sabe como agir, você já sabe o que fazer, mas são jogadores de tão alto nível, Marcelo, são jogadores que fizeram uma Copa do Mundo tão dura. A gente pode falar da Argentina tendo as suas dificuldades, obviamente, em alguns jogos que você pode jogar mais fácil, mas foi uma Copa do Mundo que, acho que na parte mental, é muito difícil você ganhar da Argentina, mas foi uma seleção da Espanha, por exemplo, Marcelo, que fez uma Copa do Mundo de altíssimo nível em questão dos adversários. Pegou uma Áustria ali naquela fase mata-mata, que não é uma seleção tão forte, então tudo bem, mas depois pega Portugal, Bélgica e a favoritíssima França. E você vê que os jogadores da Espanha tiveram muita personalidade, principalmente o senhor Lamine Yamal, que tem apenas 19 anos. Foi para as redes sociais, provocou, falou que quem tinha que ter medo era a seleção francesa, enfim. Então, isso mostra muita personalidade, isso mostra que eles estão preparados, Marcelo. Então, eu acho que é por aí. Como a gente já falou, quando você está numa competição como essa, como você está na Copa do Mundo, apesar de ser futebol, ela é um pouco diferente. Os clubes, quando você está jogando uma Champions League, quando você está jogando um campeonato brasileiro, você está jogando um campeonato europeu normal, é óbvio que você quer vencer, é óbvio que você quer entrar para a história. Mas quando você chega a isso numa seleção, quando você chega a isso numa Copa do Mundo, ainda mais aquilo que a gente vem falando, Marcelo, é uma chance que você não sabe se vai ter outra. Você não sabe como é que você vai estar daqui a 4 anos, você não sabe o que pode acontecer, se você vai ter um declínio, se você vai ter uma lesão grave, se você vai ter algum problema com a federação, com o treinador, enfim. Então, jogar uma Copa do Mundo é algo muito único, é algo muito especial. Então, apesar de ser futebol, a Copa do Mundo é muito difícil você fazer comparações, você fazer réguas, o Marcelo, para poder comparar com outras situações, porque a Copa, no futebol já acontece isso, mas na Copa o imponderável acontece muito mais, por outros motivos: determinação, vontade, representar o seu país, enfim. Então, eu acho que tudo isso acaba também entrando nessa equação. Mas, sendo sincero, é óbvio que a Argentina é experiência, é óbvio que a Argentina chega com mental, para mim, nessa final, muito em dia. Mas eu acredito, Marcelo, que é óbvio, a seleção da Espanha pode ser vice-campeã, porque o Messi fez um golaço, porque o goleiro falhou, a defesa falhou. Eu acho que tudo isso pode acontecer. Agora, falar que a Espanha não vai ser campeã por falta de experiência, eu acho muito difícil, porque é óbvio que quem jogou a final de Copa do Mundo desses jogadores, a grande maioria, são os argentinos. Mas a seleção da Espanha tem jogadores vitoriosos, jogadores acostumados, jogadores que já passaram por outros momentos também de dificuldade. Então, acho que experiência, Marcelo, não vai ser um fator tão importante nessa final, porque a seleção espanhola também tem as suas cargas, tem seus jogadores que ajudam a puxar, e tem um garoto de 19 anos que já mostrou muita personalidade, que não sente jogo grande, Marcelo.
1: Agora, Cidão, é uma final de Copa com ingressos caríssimos, né? Quem tiver curiosidade depois de entrar para ver, tem ingressos sendo vendidos a $40 mil. Eu tinha visto no início da semana algumas pessoas já vendendo ingressos para a final da Copa por $8 mil. Muito caro, né? Mas você entra aí no site de revenda, e é legalizado nos Estados Unidos, tem ingressos sendo vendidos a $40, $45 mil, $80 mil. Para uma final de Copa do Mundo, mais barato no site de revenda você encontrar bem $30 mil, né, cara? É um negócio assim de maluco como tá essa procura pela final da Copa do Mundo. E o estádio vai estar lotado, o estádio vai estar abarrotado para uma final histórica no MetLife Stadium, né? Muita gente questionou por que a final não é em Los Angeles, por que a final não é no estádio climatizado. Foi a preferência da FIFA, colocou as semifinais em estádios climatizados, e agora vai ter essa grande decisão sendo disputada no MetLife Stadium, que no ano passado já tinha recebido aquele jogo entre Chelsea e Paris Saint-Germain. Sagrou a equipe dos Blues campeã do mundo de 2025, Cirão.
4: E aí a gente faz uma análise, né, em relação ao que está sendo proposto na questão dos ingressos. O estádio não vai estar vazio, não, vai estar lotado. Mas tem ingressos ainda sendo comercializados, muita gente que tinha comprado e agora está revendendo. Nos Estados Unidos, né, você pode fazer essa dinâmica que você pode trazer, né, em relação àquela questão de poder revender o ingresso, né, o que a gente chama no Brasil do cambismo. Nos Estados Unidos é liberado. Você pode revender o seu ingresso. Você compra, você revende, até para o valor que você quiser. Aquela famosa questão da lei da oferta e procura, né? Quanto mais procura tem, mais o valor vai subir, mais o valor vai, né, ascender. E aí a gente fala, R$ 30 mil reais já seria um ingresso caríssimo. Agora, 30 mil dólares na conversão é algo em torno ali de 152, 153 mil reais. Para o ingresso mais barato, hein? No pior local que tem ingresso disponível para o MetLife Stadium. Então, a verdade é que só vai ter gente com muito, né? Vai ter gente com muita grana presente no MetLife Stadium. Marcelo falou sobre um dos ingressos mais caros, 80 mil dólares. É quase meio milhão de reais, 408 mil reais na cotação atual. Então, a verdade é que o ingresso está caríssimo, não é nem caro não, o ingresso está, né, numa oferta aí que tem nem palavra para a gente definir, tem nem, né, como a gente definir o preço, o valor desses ingressos, mas o argentino, o espanhol, ele quer ver a sua equipe campeã do mundo. Então, quem pagar esse montante aí quer ver a sua seleção campeã. Claro que vai ter gente que vai pagar esse montante do lado espanhol, do lado argentino também. Não dá para os dois serem campeões do mundo. E aí talvez bata aquele arrependimento, né? Gastou o maior dinheirão e a seleção não foi campeã do mundo. Depois que é campeã, né? Quem tem condição de gastar, vai gastar, vai ficar feliz com o título. Mas se a seleção não ganhar o título, a coisa complica. Claro que o principal é a Copa do Mundo, mas tem show do intervalo também, né? No Mega Show. Lembrando muito o que acontece no Super Bowl. Justin Bieber, Shakira, entre outros nomes, né? Teremos astros também. Do teatro e do cinema dos Estados Unidos, que estarão envolvidos dentro dessa decisão, na cerimônia de encerramento da decisão da Copa. Então vai ser um grande espetáculo, mas fato, o ingresso está bem salgado, o ingresso está bem caro e a tendência é que tenhamos uma renda, talvez seja a maior renda da história, né? Das competições FIFA no Qatar. Eu lembro que os argentinos já tinham chegado, né, nesse ímpeto, nessa vontade muito grande de levantar o título, e aí pagaram caríssimo também nos ingressos lá no Luseu Stadium, mas nem se compara ao valor que está sendo cobrado nos Estados Unidos, né? No Qatar o valor era bem menor nessa comparação de 30 mil dólares, por exemplo, para o ingresso mais barato para o jogo da grande decisão, a grande final da Copa do Mundo. Coloca frente a frente a Espanha e a Argentina se enfrentando nessa Copa do Mundo de 2026, se enfrentando dentro desta grande decisão. Quem será que vai levar a taça, hein? Quem será que vai ser a equipe campeã da Copa do Mundo de 2026? Será que é a Argentina? Será que a Espanha? É o que saberemos no MetLife Stadium. Quem será a mais nova campeã do mundo? Pela primeira vez, uma seleção será bicampeã da Copa no século. A Argentina pode conquistar o tetra, mas o seu segundo título no século. E a seleção da Espanha é uma seleção que chega à sua segunda final na história. A Argentina é a seleção que mais tem finais na história toda. Até para trazer esse número para o torcedor ligado com a gente. Seleção da Argentina com essa chegada às finais, né? Chegando a mais uma decisão, chegando a mais uma final de Copa do Mundo. É uma seleção que se coloca num patamar altíssimo de decisões. É um patamar gigantesco, o número de decisões que a seleção da Argentina chegou, né? E pode conquistar um título seguido. Coisa que aconteceu com a Itália em 34 e 38, que aconteceu com o Brasil em 58 e 62. Então, é uma Argentina que vem vivendo esse grande momento, é uma Argentina que busca fazer esse grande enfrentamento e quer, é claro, sair com um bom resultado, quer, é claro, sair com a vitória. Porque, pelo tudo que fez, né, dentro dessa Copa do Mundo, é uma seleção que tem potencial, é uma seleção que pode chegar em grande nível. Aliás, né, o ranking foi reclassificado pela FIFA, a Argentina é a primeira colocada no ranking, a Espanha é a segunda, França a terceira, a Inglaterra a quarta colocado, o Brasil está na quinta posição, o Marrocos o sexto, Portugal o sétimo, Bélgica o oitavo, Holanda a nona colocada e o México assumiu a décima colocação do ranking da FIFA. Então o ranking foi, né, potencializado pela produção que as equipes tiveram dentro dessa Copa do Mundo de 2026 e as duas finalistas estão no topo do ranking da FIFA. A Argentina é a primeira colocada e a seleção da Espanha é a segunda colocada do ranking da FIFA. E a Argentina chega a mais uma final, seleção irmã está em mais uma decisão de Copa do Mundo e quer levantar essa taça, quer levantar este título. Quem será que vai sair com o título? A Espanha pode levantar a segunda taça, 2010 e 2026. A Argentina pode levantar o tetracampeonato. A verdade, Marcelo, é que esse jogo já poderia ter acontecido em março, porque naquela ocasião poderíamos ter a finalíssima da Copa de que envolve ali, né? A Copa da Finalíssima
3: entre o campeão da Euro e o campeão da Copa América. Mas se não tivemos finalíssima, agora temos a oportunidade da grande decisão da Copa do Mundo neste ano de 2026. Marcelo!
1: A gente teria esse encontro entre espanhóis e argentinos no Catar, na data FIFA que antecedeu as convocações para a Copa do Mundo. Temos frente a frente os atuais campeões de Eurocopa e de Copa América, que se enfrentariam no troféu que foi inaugurado lá antes da Copa do Mundo de 2022, para aquela disputa da finalíssima, né? A época, a Itália campeã da Europa, a Argentina campeã da Copa América do ano de 2021. E aí a gente teve aquele jogo em que a Argentina conseguiu bater os italianos e garantiu o título da finalíssima naquela ocasião. E agora, o jogo que não tivemos na finalíssima, teremos na grande decisão da Copa do Mundo. A Espanha repete o que fez em 2010, após levantar a Eurocopa, chega à final da Copa do Mundo, logo na edição que chega de frente. Em 2008, a seleção espanhola foi campeã da Europa. Em 2010, conquistou a Copa na África do Sul. Isso, é claro, anima os espanhóis. E a Argentina, de Lionel Messi, de Lionel Scaloni e companhia, mostra porque é a atual campeã do mundo, né? Uma entrega, uma dedicação de dar inveja no gramado. A verdade é essa. Dois jeitos diferentes de jogar. Um encontro especial de Luis de la Fuente com Lionel Scaloni. De la Fuente, que foi professor de Lionel Scaloni na formação de treinadores da AFA, e tem uma relação toda especial entre esses dois nomes que se enfrentarão na grande decisão da Copa do Mundo. Se há algo em comum, dois técnicos que tiveram a grande oportunidade da carreira comandando a seleção, né? Não sei se isso vai virar uma tendência para o futebol mundial, mas De La Fuente está aí há 14 anos trabalhando nas categorias de base da Espanha, comandou sub-17, sub-19, sub-20, sub-23, foi campeão mundial das categorias, vice-campeão olímpico, vem formando essa base espanhola de Cucurella, de tantos e tantos jogadores, de Oyarzabal, de Dani Olmo, que estão aí brilhando na disputa dessa Copa do Mundo ano de 2026. E é bem verdade que é uma Espanha que vinha de Copas muito abaixo da média, não vinha naquele padrão desde o título de 2010. Decepção em 2014, Copas um pouco abaixo nas últimas edições, e nesse ciclo o espanhol resgatou a confiança na sua seleção. Viu a equipe ganhar a Nations League, viu a equipe ganhar a Eurocopa, viu a equipe se tornar o time a ser batido no cenário do futebol europeu. Talvez a França fosse olhado por todos como esse time a ser batido. Mas todo grande time tem aquele enfrentamento que a coisa acaba não acontecendo da melhor maneira possível, que foi justamente o que a Espanha fez contra a França, né? Talvez a França venceria da Argentina, venceria da Inglaterra, venceria de Portugal, venceria do Brasil, não sei. Não tem, o sino do futebol, ele não existe, como já diriam, né? Mas a Espanha tem sido essa pedra no caminho nos últimos anos da seleção da França, e fez um partidaço, e talvez tenha feito o que a Inglaterra deixou de fazer na reta final do jogo em Atlanta contra a equipe da Argentina. A França, se você dá campo para ela, ela te engole. A França, se você chama muito ela, ela te engole. É aquela velha história, né? Água mole em pedra dura, tanto bate até que fura. E todo mundo que baixou as linhas contra a França sofreu. E sofreu muito. E aí a seleção da representação espanhola foi pro jogo, foi pro enfrentamento, foi pra busca pelo enfrentamento de fato cara a cara contra a seleção francesa. Isso incomodou demais a equipe comandada pelo técnico Didier Deschamps, trouxe a seleção espanhola essa decisão que nós vamos acompanhar pro torcedor que vai se ligando com a gente. Do outro lado, a Copa da Superação da Argentina, né? Muitos questionou o nível dos adversários. É inegável que a Argentina não teve facilidade em nenhum momento da competição. Em nenhum momento da competição a Argentina teve facilidade. Por mais que, sobretudo no mata-mata, né? Sofreu para passar de Cabo Verde, sofreu para passar de seleções que não eram consideradas primeira prateleira do futebol mundial, sofreu para passar da seleção do Egito, por exemplo, teve muita dificuldade, foi para a prorrogação contra a equipe da Suíça, não foi fácil o jogo contra a Inglaterra, virada no finalzinho, mas tudo mostrou, querendo ou não, a força da equipe comandada pelo técnico Lionel Scaloni, dos comandados da Scaloneta, que colocam a Argentina na briga pelo bicampeonato mundial. Quem será o campeão da Copa? E já começa a aquecer os tambores na expectativa para a grande decisão do Mundial, para a grande decisão da Copa do Mundo. De um lado, a Fúria campeã do mundo em 2010. Do outro lado, a Argentina que sonha com um bicampeonato consecutivo, que sonha com tetracampeonato na história. Então a expectativa crescendo, né? O torcedor vive dias de muita expectativa pela decisão da Copa do Mundo, Cirão.
4: A expectativa é gigantesca, Marcelo, para esse duelo da final da Copa do Mundo. A gente fala, né, do caminho de dificuldade que você bem citava em relação à seleção da Espanha e à seleção da Argentina. E são duas seleções que chegam a esta decisão com muitos méritos, né? Merecem demais estar presentes dentro dessa decisão, né? Duelando pela taça de Copa do Mundo. A Espanha pode ser bicampeã da Copa do Mundo. A Argentina pode levantar o seu tetracampeonato, né? Já levantou um tri na última Copa em 2022, então pode também, além do tetra, ter um bicampeonato consecutivo, coisa que pouquíssimas seleções na história conseguiram, a seleção italiana e a própria seleção brasileira. O Brasil, naquela ocasião, né, de 58 e 62, logo nos primeiros títulos da seleção brasileira, no primeiro e no segundo título, o campeonato e o bicampeonato da seleção brasileira. E agora a Argentina é uma seleção que pode também se colocar entre as seleções que estão no hall daquelas que levantaram uma Copa atrás da outra. Só que do outro lado tem uma seleção espanhola que vem aplicando um futebol muito interessante dentro dessa Copa do Mundo de 2026, pode ficar com a taça, pode levantar a sua segunda ocasião em toda a história, e neste século, tanto a Argentina quanto a Espanha já levantaram este troféu. Então teremos o primeiro campeão repetido no século. A gente até debatia sobre isso no decorrer da Copa, que uma hora isso voltaria a acontecer, né? Uma hora isso iria acontecer, um campeão repetido no mesmo século. Foram 6 Copas com 6 campeões diferentes, agora nessa 7ª Copa, o mesmo campeão. Ou o mesmo campeão de 2010 na África do Sul, aquele time da Espanha é grandioso, de tantos grandes nomes que daqui a pouco podemos citar, e a Argentina de 2022, que tem muitos jogadores ainda presentes dentro da sua escalação, muitos jogadores ainda dentro da seleção do técnico Lionel Scaloni, onde o próprio foi campeão daquela Copa do Mundo. E a verdade é que as duas equipes chegam até essa decisão, chegam até essa final, vivendo um momento de expectativa muito grande, com encontros que vão acontecer dentro do gramado, fora do gramado também, como por exemplo esse que você citou, entre Luiz de la Fuente e Lionel Scaloni, né? O de la Fuente, ele comandou o Lionel Scaloni no momento de preparação para ser um treinador na Liga, na Associação de Futebol Argentina. O Messi tem aquela foto com o Lamine Yamal, né? Quem não lembra da histórica foto, quando o Yamal ainda era pequenininho, o Messi ainda era uma promessa das categorias de base da seleção, da equipe do Barcelona, e o Messi fez essa foto dando banho no Lamine Yamal, pegando o Lamine Yamal no colo. Como é, né, essa ocasião, e como o futebol é muito bacana. Depois de muito tempo, os dois voltam a se encontrar, e dessa vez numa final de Copa do Mundo. O Messi já veterano, o Messi já no fim de carreira, o Yamal apenas começando a sua história dentro do futebol, mas já sendo um jogador que chama muita atenção, já sendo um atleta que chama essa responsabilidade. Então falamos de um Messi consagrado de 6 Copas do Mundo, com o Lamine Yamal, que talvez possa repetir o caminho do Lionel Messi, e chega na sua primeira Copa uma decisão, chega na sua primeira Copa um Mundial, e pode ser um dos jogadores mais jovens da história a levantar a a Copa do Mundo com apenas 19 anos. Ele fez aniversário dentro do último dia 13. Então ele pode levantar a Copa com 19 anos e 6 dias no dia 19 de julho. E a verdade é que são dois jogadores que chamam essa responsabilidade. Dois atletas de altíssimo nível e dois atletas crias Lamásia, né, que é exatamente a divisão de base da equipe do Barcelona, que a gente sabe que moldou muito também do que é o futebol no decorrer dos dias de hoje. Então falamos de uma Espanha que chega a essa final de Copa do Mundo com sofrimento. Acho que o caminho que a Espanha teve de maior facilidade dentro dessa fase mata-mata foi contra a Áustria, lá na fase 16avos de final. Mas depois disso, a Espanha só pegou pedreiro. Acho que a Espanha, até a nível de adversário, chega melhor preparada do que a seleção da Argentina. Porque a Espanha, ela teve uma Euro em toda a sua fase mata-mata, com exceção da final. Enfrentou a Áustria, que é um time europeu de menor nível, venceu por 3-0. Depois enfrentou Portugal, que também era uma seleção favorita para essa Copa do Mundo. E aí conseguiu vencer por 1-0, gol no finalzinho do Merino. Foi para o enfrentamento contra a Bélgica. O único gol que a Espanha sofreu na Copa foi para a seleção belga. E venceu por 2-1 também com um gol no finalzinho do tempo regulamentar, marcado pelo Maico Merino. No duelo de semifinal, a Espanha teria aquele que seria o seu maior desafio, mas talvez o jogo até não tenha sido numa tônica ali de emoção, numa tônica de decisão, tão difícil como foi para marcar o gol contra a seleção portuguesa e também contra a seleção belga. E a Espanha derrotou a seleção francesa e chega a essa decisão. Mas a gente pega a fase de grupos, a Espanha começou tropeçando para a seleção de Cabo Verde, né? E isso talvez até aumente o prestígio da seleção cabo-verdiana, que foi a grande sensação dessa Copa do Mundo de 2026. Aumenta o prestígio do que fez, do tamanho daquilo que Cabo Verde conseguiu fazer no decorrer dessa Copa do Mundo. E a gente pode olhar até para as outras partidas da fase de grupos da seleção da Espanha. A Espanha venceu a Arábia Saudita por 4-0, e aí com uma facilidade é grande naquela ocasião. Lamine Yamal e Yarzabal fizeram os gols e ainda teve um gol contra do Altanbakhti. E a Espanha depois venceu o Uruguai por 1-0. Foi um resultado apertado, o Uruguai não jogou tão bem, mas foi um resultado apertado naquela ocasião. Então a Espanha, ela chega com dificuldade, mas com muito merecimento. Porque aquilo, Copa do Mundo nunca foi fácil, Copa do Mundo nunca vai ser fácil. E do outro lado, uma Argentina, que é impressionante, né, como a Argentina, ela consegue puxar forças, às vezes até de onde não tem. E conseguiu, no duelo da semifinal, aproveitar um ponto equivocado, assim podemos dizer, que o Thomas Tuchel fez na equipe da Inglaterra. Logo depois da Inglaterra abrir o placar com Gordon, o Thomas Tuchel recuou demais. A equipe da Inglaterra, do momento do gol da Inglaterra até o momento do gol do Lautaro Martínez, a Inglaterra teve incríveis, impressionantes, apenas 19% de posse de bola. E todo o restante para a seleção irmã, todo o restante para a seleção da Argentina. E estava muito mais do que comprovado que se você dá espaço para a Argentina, se você chama a Argentina para o seu campo, a Argentina ela vai virar um jogo, a Argentina ela vai sair com a classificação. Então acho que a Argentina ela também passou por um caminho, com exceção da fase de grupos, né, de dificuldades dentro dessa Copa. Olha, contra Cabo Verde, as duas seleções enfrentaram Cabo Verde e tiveram dificuldade. E a Argentina contra Cabo Verde quase foi eliminada, né? Empatou durante o tempo regulamentar, depois empate na prorrogação, mas no finzinho da prorrogação, a seleção da Argentina conseguiu fazer o 3-2 e sair com a sua classificação. Na fase de oitavas de final, a Argentina estava perdendo de 2-0 para a seleção do Egito, consegue uma virada para 3-2 ainda no tempo regulamentar, faltando 11 minutos para acabar o jogo, precisava fazer pelo menos 2 gols, fez 3. E no compromisso de quartas de final, a Argentina na prorrogação venceu a Suíça e depois na grande semifinal a vitória também de virada contra a seleção da Inglaterra. Então é impressionante. A maioria das vezes virando situações ou às vezes decidindo no finalzinho, como foi contra Cabo Verde, como foi também contra a seleção da Suíça. Então é uma Argentina que vem para fazer um grande jogo contra a seleção da Espanha. E a promessa é de um desafio histórico, a promessa de um jogo muito quente, de um jogo muito equilibrado, e a Espanha talvez tenha aplicado um futebol a nível técnico, né, melhor, nível técnico, nível tático melhor dentro dessa Copa do Mundo, mas a Argentina ela não deixa a desejar. A Argentina ela chega na final da Copa do Mundo com muitos méritos, com grandes atuações de Lionel Messi, que participou de gols em todas as fases dessa Copa do Mundo, primeira rodada, segunda e terceira rodada da fase de grupos, depois em todas as partidas do mata-mata, o Messi teve pelo menos uma participação a gol, e ele fez gol em quase todos os jogos, né? Porque o único jogo que o Messi não faz gol é o duelo contra a Suíça, e naquela ocasião o Lionel Messi deu assistência para gol, então é um jogador também que está chamando essa responsabilidade. Mas o meio de campo da Argentina faz uma grande Copa, a zaga da Argentina tem seus grandes nomes, como Lisandro Martínez, que faz uma Copa absurda, a gente pode até comparar depois, né, a zaga da Argentina com a zaga da Espanha, que a zaga da Espanha é a melhor zaga para mim dessa Copa do Mundo de 26, mas o Lisandro Martínez talvez seja o melhor zagueiro até aqui dessa Copa do Mundo, né? Seja um atleta de altíssimo nível, seja um atleta de alta qualidade dentro da equipe da seleção argentina. Então a gente fala de uma ocasião onde as equipes entram no gramado, entram dentro das quatro linhas para duelar forte dentro de uma Copa do Mundo.

0: Um jogo de Copa do Mundo, você já tem meio caminho dado. E a seleção da Argentina pode fazer grandes feitos, a Argentina pode ter grandes rendimentos dentro deste Mundial, e a verdade é que está a 90 minutos de uma taça, e seria uma conquista histórica, porque além de ser tetracampeã, a Argentina poderia levantar um bicampeonato de forma consecutiva, e a Argentina ainda poderia dar uma segunda taça para Lionel Messi para encerrar a sua carreira em grande estilo. E do lado da Espanha, uma Espanha que pode levantar um bicampeonato, coroar Rodri, faz uma Copa do Mundo sensacional também como campeão de Copa do Mundo, ter jovens jogadores como Cubarsí, como Nico Williams, como Lamine Yamal, como os outros jogadores aí, né, dessa seleção espanhola, que são muito jovens, Pedri, Gavi, enfim, são vários atletas, Cucurella, que podem levantar uma Copa do Mundo e trilhar um caminho muito bacana para chegar na Copa de 30 na sua casa para defender um título e quem sabe para conquistar um tricampeonato e um bicampeonato consecutivo. Então a final é a final que reúne, para mim, as duas melhores equipes até aqui na competição. Ah, Sidão, mas a França não foi uma grande equipe? Sim, a França foi uma grande equipe. Mas a França, a gente pode debater no decorrer dessa nossa transmissão, foi uma equipe talvez que teve muito da individualidade presente no gramado, o que potencializou o coletivo. Espanha e Argentina, me parece que o coletivo é que potencializou essa individualidade dos jogadores. E nesse caminho, a Espanha eliminou a seleção da França com muitos méritos. A gente já falava que era a seleção que poderia parar a seleção francesa. Do lado esquerdo, numa final, a própria Argentina poderia repetir o feito de 2022 parando a seleção da França. E olha só, são as duas seleções que chegam à grande decisão, à grande final da Copa do Mundo, Marcelo.
1: Vai ser um jogão, certamente, torcedor, já nessa expectativa, a gente trazendo tudo pra galera que vai se ligando com a gente. Deixa nos comentários, quem é que vai levantar a taça? Será que é a Argentina conquistando o bicampeonato? Tivemos duas seleções bicampeãs na história, né? A Itália em 34 e em 38 e o Brasil de 58 e 62. E Lionel Scaloni pode se tornar o segundo treinador na história a conquistar o bicampeonato mundial. Algo que só aconteceu lá em 34 e 38, quando a gente fala de treinador. Em 1934, a Itália, ela ganha da Tchecoslováquia por 2-1, comandada pelo Vittorio Pozzo. E é o mesmo Vittorio Pozzo que conquista, em 1938, a taça para a seleção italiana. Em 1958, daquele 5-2 do Brasil contra a Suécia, estreia do uniforme azul da seleção brasileira, Vicente Feola comandou a equipe para o primeiro dos 5 títulos mundiais. Em 1962, na Copa Espetacular, Mané Garrincha, Aimoré Moreira foi o treinador da seleção brasileira. Então, o Brasil teve treinadores diferentes, né, nos títulos mundiais. O único treinador bicampeão foi o Vittorio Pozzo, com a seleção italiana lá em 1934 e 1938. Alguns treinadores brasileiros tiveram a oportunidade, o próprio Filipão teve duas, né, ser bicampeão, chegou a duas semifinais depois do título do Penta. Ele foi semifinalista em 2006 com a seleção portuguesa, semifinalista em 2014 com a seleção brasileira. O Parreira voltou a disputar também a Copa do Mundo, tanto com a seleção brasileira, tanto com outras seleções na sequência. Mas técnicos bicampeões do mundo, só o Vittorio e agora Lionel Scaloni, que pode chegar a essa marca. E segue a escrita, né, que seguiremos tendo um treinador campeão com a nacionalidade do país. O Luiz de la Fuente é espanhol, o Lionel Scaloni é argentino, e um deles vai poder levantar a taça com o próprio país, né? Dois grandes treinadores, diferente até de Thomas Tuchel, de Ancelotti, tinham carreiras consolidadas em clubes, foram... não sei se dá para chamar de apostas das seleções, mas acredito que sim, né? Cada um à sua maneira. O Lionel Scaloni chegando como uma aposta para comandar a seleção da Argentina. E o Luiz de la Fuente tem um projeto de longo prazo de comando da seleção espanhola. E é mais uma final UEFA contra Conmebol. A gente teve nas edições de Copa do Mundo, quatro títulos para a Itália, quatro títulos para a Alemanha, dois títulos para a França, 10. Um para a Espanha, um para a Inglaterra, 12. Então são 12 títulos da Copa com a UEFA. E do lado da Conmebol, 5 títulos brasileiros, 3 títulos da Argentina, 2 títulos do Uruguai, são 10.

0: 10 títulos da Conmebol, então tá 12 a 10. A Argentina pode diminuir essa desvantagem da América do Sul para ficar 12 a 11 em títulos conquistados. Peroni, é um jogo que não aconteceu em março, né? Havia toda aquela expectativa por um grande jogo que já seria disputado lá no palco da Copa do Mundo de 2022, no Catar, no palco do Luzio Stadium, onde a seleção da Argentina levantou o tricampeonato mundial contra os franceses, uma das maiores partidas da história do futebol mundial, um 3-3 espetacular e a decisão nos pênaltis. Acabou que, por toda a questão geopolítica do Oriente Médio, o Catar não pôde receber o jogo. A partida seria realizada no Santiago Bernabéu. A Argentina disse que não. Para jogar no Santiago Bernabéu, jogo só de ida, sem volta, que não jogaria. Acabou que a finalíssima não aconteceu. Mas agora, ainda que não vale o troféu da finalíssima, vale um troféu muito maior, que é o troféu da Copa do Mundo. Então teremos frente a frente, campeão da Eurocopa contra o campeão da Copa América. Pieroni.
1: Tem tudo para ser um jogaço. E que roteiro, né, Marcelo? São duas seleções que jogaram, que fizeram uma Copa do Mundo interessante. É óbvio que a seleção da Argentina com mais dificuldade, a seleção da Espanha até decepcionou em algum momento, mas principalmente na fase de grupos, mas conseguiu encaixar fazendo uma ótima fase mata-mata, principalmente em nível de adversários. Dá pra dizer que a França teve uma colher de chá, digamos assim, contra a seleção da Áustria, mas depois fez confrontos muito duros contra a seleção de Portugal, um confronto que poderia ser uma fase mais avançada, fez um confronto muito duro também contra a seleção da Bélgica, que se você for analisar o contexto, chegou para aquela partida vivendo um bom momento, então ficou obviamente um confronto muito mais aberto do que seria quando se você planejasse esse confronto antes da Copa do Mundo, e chegou com mérito, depois conseguiu também uma classificação muito, muito interessante contra aquela seleção da França, que para mim é a seleção mais forte dessa Copa, era a seleção que vinha jogando o melhor futebol, mas naquela partida não teve dúvida, o Lamine Yamal e os jogadores da Espanha estavam certos. Quem tinha que temer alguma coisa eram os franceses, porque foi um domínio territorial, foi um domínio da posse de bola, foi um domínio até na parte mental, basicamente 90 minutos. Eu confesso, Marcelo, que eu achei que, como eu achava que a seleção francesa era a favorita, eu achei que inclusive ia ser um jogo mais disputado, mas não, para mim foi um grande baile, um grande triunfo da seleção espanhola, que ao meu ver era para ser a grande favorita para ganhar a Copa do Mundo, Marcelo. Mas depois de ontem, depois de mais uma vez a Argentina desafiar a lógica e conseguir mais uma virada em Copa do Mundo, eu confesso que eu acho que essa final está abertíssima. A parte mental de uma Copa pesa muito, a parte de dedicação pesa muito, e é óbvio que os jogadores espanhóis vão querer muito também. Mas eu confesso que em relação à Argentina eu não duvido mais de nada, Marcelo. Para mim, apesar de ser o jogo mais complicado que a Argentina teve nessa Copa do Mundo a nível de enfrentamento, também foi o melhor. A Argentina que deixou a desejar, principalmente na fase mata-mata contra Cabo Verde, contra o Egito e contra a seleção da Suíça, a gente falava, Marcelo, se fosse uma seleção brasileira conseguindo essas classificações contra essas seleções inferiores, muito provavelmente a imprensa, os torcedores estariam muito mais descrentes do que empolgados. Talvez agora, porque chegou numa final, a empolgação chegasse, porque você está 90 minutos, é óbvio, se não tiver prorrogação, de conquistar uma taça. Mas se o Brasil classifica do jeito que classificou contra Cabo Verde, se o Brasil classifica, ele classificou contra o Egito e contra a Suíça, eu acho que boa parte da população, e como eu falei, a imprensa, ia estar criando um problema grande para a seleção brasileira pelo jeito que estava jogando a Copa do Mundo. E a Argentina foi chegando, e nesse confronto de mais intensidade, com uma seleção de mais qualidade, uma seleção que, até mesmo se você for analisar os principais problemas da Argentina na Copa do Mundo, Marcelo, era uma seleção que poderia causar danos na seleção argentina, na seleção da Inglaterra, pelo meio campo forte, pelos jogadores de boa estatura e principalmente pelo jogo de transição que foi feito pelo Gordon e pelo Morgan Rogers. Então, era uma Argentina que tinha essa questão para poder resolver e resolveu muito bem. Jogou bem, jogou melhor os 90 minutos e conseguiu fazer uma virada espetacular, mais uma vez, mostrando, como o Sidão falou, muita raça e comprometimento para poder jogar a Copa do Mundo, para poder viver um momento grandioso como esse. Então, é uma final que tem tudo para ser histórica. Sidão, ou Marcelo, como você falou, tem essa questão da finalíssima que acabou não acontecendo, para mim, até por um jeito certo da Argentina, de não querer jogar. Por que jogar na Europa só? Por que jogar na Espanha, se você poderia fazer algo, digamos assim, mais aberto, algo mais interessante? E agora você tem esse confronto, até de gerações. Você tem o Lionel Messi com 39 anos, você tem o Lamine Yamal tentando assumir esse trono após a despedida dos principais jogadores, como Messi, Cristiano Ronaldo. E tem aquela questão, né, o Marcelo? Aquela foto deles juntos quando o Lamine era um bebê, acaba sendo muito legal você fazer isso agora, porque de um lado você tem a última dança de um dos maiores jogadores da história do futebol e você tem a primeira dança de um jogador que tem tudo para nos próximos 10, 15, 20 anos assombrar o futebol mundial, porque o Lamine Yamal, é verdade que ele não faz a Copa do Mundo que a gente espera, Marcelo, mas ele chega para esse torneio com muita expectativa, ele chega para esse torneio já sendo campeão europeu com 16 anos, não é que ele foi campeão europeu porque ele estava no elenco, não, ele foi campeão europeu com a Espanha na Eurocopa porque ele foi o principal jogador, ele foi o craque da seleção, ele conseguiu fazer o diferencial e é um jogador que é titular de uma equipe tão grande como o Barcelona, também desde a sua adolescência, digamos assim, antes dele atingir a maioridade, ele já era titular. Então eu acho que é um roteiro muito legal, um roteiro muito especial e é isso, é desfrutar, Marcelo, é desfrutar esse momento. Eu acho que dificilmente em jogo, em questão de jogo e emoção, será uma final, por exemplo, melhor do que a última Copa do Mundo, porque eu acho que para quem gosta do futebol, para quem gosta do esporte, apesar de talvez ser brasileiro, não ficou feliz com o resultado, a última Copa do Mundo foi alucinante ver aquela final, foi alucinante acompanhar o que a Argentina e França fizeram. Então acredito que em emoção não será igual, mas em histórias, narrativas, ô Marcelo, tem tudo para ser uma grande final de Copa do Mundo, e como eu falei, eu não duvido mais da seleção da Argentina, Marcelo.
0: São duas seleções que chegam muito fortes para esse jogo, né? Cada um da sua maneira, cada um do seu contexto, cada um do seu jeito, mas são duas seleções que chegam muito fortes. A gente falando, cara, a Argentina tá com o roteiro do time campeão. Porque já podia ter. A galera tá brincando, inclusive, senão, que é o troféu para saber quem vai enfrentar Cabo Verde. É um novo troféu que a FIFA vai criar, né? Porque Cabo Verde segurou as duas seleções durante 90 minutos, cara. Empatou com a Espanha na estreia. E segurou a Argentina no tempo normal, chegou a empatar na prorrogação, mas aí a Argentina conseguiu a classificação. Como é o futebol, né? Mas...
2: É uma verdade, né? E tudo isso traz uma tônica muito grande para esses duelos, porque a Argentina ela passou com dificuldades em muitas ocasiões, e a própria Espanha também. Ela enfrentou dificuldades no decorrer da sua produção dessa Copa do Mundo de 2026. E a galera até tá brincando dessa história do enfrentamento contra Cabo Verde, né? Do que essas seleções terão contra Cabo Verde. Porque as duas enfrentaram Cabo Verde. A Espanha empatou em 0-0 na primeira rodada da Copa do Mundo. E tá mais do que provado que não é porque você, né, acaba tropeçando numa primeira rodada de Copa que você não pode ser campeão. A Argentina mesmo, em 2022, ela teve aquele resultado negativo contra a seleção da Arábia Saudita, perdeu na primeira rodada, e a seleção da Espanha, nessa Copa de 2026, teve um resultado de 0-0 contra Cabo Verde, que na ocasião deu uma motivação muito grande para a seleção cabo-verdiana, lá com grande atuação do Vozinha, grande atuação dos jogadores da linha defensiva de Cabo Verde, e a seleção cabo-verdiana conseguiu fazer jogos muito duros e ter empates, querendo ou não, com as duas seleções, porque contra a Argentina era um jogo de mata, então a classificação foi na prorrogação, mas Cabo Verde parou a seleção da Espanha, finalista da Copa do Mundo, e também teve um empate, né, parando a seleção da Argentina no tempo regulamentar, naquele duelo 16-avos final. Então, Cabo Verde, os outros diriam, poderia ser finalista dessa Copa do Mundo de 2026. Mas a verdade, o roteiro da Argentina é um roteiro de campeão. É um roteiro de equipe que vai levantar a taça. Não que o da Espanha não seja, mas o da Argentina parece que é mais potencializado, né? Porque a gente fala de uma Argentina que já esteve com dois gols atrás do placar. A gente fala de uma Argentina que já esteve tomando gol no finalzinho do jogo e reagiu. A gente fala de uma Argentina que tomou gol numa semifinal de Copa e reagiu. E tá reagindo toda hora, cara, né? Teve um empate lá contra a Suíça, e aí conseguiu enfrentar um ferrolho defensivo adversário, conseguiu reagir, e aí fica a grande pergunta. Porque tem equipes que quando precisam do resultado, encaram o ferrolho defensivo, não conseguem passar por essa linha defensiva adversária. A Argentina conseguiu. Isso é mérito da seleção da Argentina. Porque todas as equipes que a Argentina enfrentou, em certo momento, se defenderam. Em certo momento, se fecharam para tentar impedir o ataque da Argentina. E talvez até seja um ponto aí para a Espanha, que não dá para olhar para se defender. Não dá para olhar para se fechar. Tem que continuar com posse de bola, tem que continuar com o comando no jogo, propondo a partida. Senão a Argentina ela vai te surpreender e vai conseguir uma classificação. Mas a verdade é que a seleção da Espanha é uma seleção que também teve uma Copa do mundo em toda a sua campanha com esse sentimento que a seleção vai ser campeã. É a segunda ocasião que a Espanha chega numa final, tem até algumas coincidências, né? Porque a EA, né, que tem lá os jogos de videogame, o FIFA, agora o UFC, ela sempre projeta o campeão. E tem acertado os campeões de Copa do Mundo, em 14 a Alemanha, em 18 a França, em 22 a Argentina, e diz que em 26 a Espanha seria campeã da Copa do Mundo. Será que vai manter o 100% de aproveitamento? Mas tem tweets, por exemplo, né, que foram postados no decorrer do ano passado, no decorrer de 2023 também, que falavam que no dia 19 de julho a Argentina vai vencer. Tem um que falava que a Argentina venceria a Espanha por 3-2 na final da Copa do Mundo. Então sempre tem, né, essas coincidências, ou então algo que não seja apenas coincidência, seja até uma previsão do que pode acontecer no futuro próximo dentro do gramado do MetLife Stadium. Mas as duas seleções acho que chegam vivendo esse nível interessante, vivendo também esse lado mental muito positivo, né? Porque, cara, a maneira que a Argentina tem se classificado, eu acho que potencializa demais o que a Argentina pode ter nessa final. A Argentina, ela vem pegando uma tônica de motivação nos últimos jogos, na fase mata-mata, passando pela fase 16-avos com Cabo Verde, oitavas contra o Egito, quartas contra a Suíça, semi contra a Inglaterra, que os jogadores, eles olham um pro outro e falam, cara, é a gente, não tem como, vamos ser campeões. E aí o vestiário inflamado nessa cadência sul-americana, no sentimento sul-americano de lidar com o futebol, principalmente esse sentimento argentino, né, que a gente conhece muito bem, são, né, vizinhos próximos ao nosso território brasileiro, fazem divisa conosco, toda hora estão jogando Copa Libertadores da América, e a gente vê, pode ser uma equipe pequena da Argentina, vai lotar um estádio brasileiro em jogos de Copa Libertadores da América, porque eles têm uma paixão tão grande pelo futebol, uma paixão tão grande por esse esporte, que jogam juntos os seus jogadores em campo, né? Quase que o 12º jogador no gramado, com certeza, o MetLife Stadium vai estar lotado pelos torcedores argentinos, também pelos torcedores espanhóis, mas acho que os argentinos, eles trazem um peso maior para dentro do campo, uma motivação maior, empurram mais a sua equipe dentro das quatro linhas. E a gente pode citar, dentro dessa seleção da Argentina, essa motivação, que acho que é muito importante, mas também a qualidade dos jogadores. A Argentina não chega à final só por motivação, só por vontade, só por colocar alma e o coração. É uma Argentina que, contra a Inglaterra, por exemplo, já teve uma atuação bem melhor daquela que a gente tinha visto nos outros jogos do campeonato da Copa do Mundo, desse campeonato mundial. Talvez a Argentina tenha deixado a desejar contra Cabo Verde, contra o Egito, também contra a seleção da Suíça, mas foi uma seleção que contra a Inglaterra já mostrou um nível muito melhor e soube trazer o jogo para aquilo que você quer. O primeiro tempo contra a Inglaterra não foi o primeiro tempo técnico, não. Foi o primeiro tempo de nível técnico bem abaixo, talvez até pelo fato da Argentina se colocar como a equipe que domina o jogo. E aí fez muitas faltas, né? Abaixou um pouco o nível técnico do jogo para tirar a Inglaterra da sua zona de conforto. Isso é futebol, cara. Futebol, ele não é ali uma receita certinha que você vai ter que seguir, se você sair disso vai dar errado. Não. Futebol, ele tem muitas possibilidades, são várias formas de jogar, várias formas de atuar. Você pode ser propositivo, você pode ser reativo, você pode ser uma equipe que quer posse de bola, uma equipe que não quer posse de bola, pode ser uma equipe que preza muito pela técnica, uma equipe que não preza muito pela técnica, e da mesma forma, se você prezar ou não por esses pontos, se você tiver ou não esses pontos, você pode ser campeão, como você pode ficar pelo caminho dentro de uma Copa do Mundo. A seleção de Cabo Verde, só para trazer o exemplo, né, que enfrentou as duas, é uma seleção que se defende muito bem e tem uma transição muito rápida para o ataque. Quase que Cabo Verde venceu a Espanha na primeira rodada. Quase que Cabo Verde levou uma decisão contra a Argentina para as penalidades na fase 16-avos de final. Isso falaria que Cabo Verde é uma seleção ruim? Não. Cabo Verde é uma seleção que chegaria com méritos, né? Avançando para as suas ocasiões, avançando dentro de seus compromissos de Copa. E a mesma coisa a gente pode citar em relação à Argentina e em relação à Espanha. Talvez a Argentina, ela esteja muito mais nessa questão, né, de ter um embalo da sua campanha para chegar com tudo numa final e não desistir a nenhum momento, porque a Copa já mostrou isso. E a Espanha, que teve uma vitória no finalzinho contra Portugal, uma vitória no finalzinho contra a Bélgica, também sabe que tem que acreditar até o final, mas talvez tenha tido uma apresentação de futebol pouco mais refinada, nesse estilo diferente que a gente tem, né? Do futebol dentro das quatro linhas, a Espanha talvez tenha um refino maior da apresentação do futebol, e muito graças ao que o Unai Simón vem fazendo com a seleção espanhola desde cedo. Aliás, são dois treinadores, né? O Luis de la Fuente da seleção espanhola e o Lionel Scaloni na seleção da Argentina, que não tiveram nenhum trabalho em qualquer liga do futebol mundial que seja de uma primeira divisão. O Scaloni teve o comando da seleção da Argentina, começando na base e ascendendo para o profissional, primeiro como interino, logo depois daquela ocasião, né, com a rusga junto ao Jorge Sampaoli na Copa do Mundo de 2018, e aí chega o Scaloni primeiro para ser o interino, se firma no comando técnico da Argentina, e hoje é um cara que tem duas finais e duas Copas disputadas. E o Luis de la Fuente, ele teve também um trabalho muito grande de base, até diferente do Scaloni, ele passou muito tempo na base da seleção espanhola. Ele atuou ali com jogadores que hoje ele está comandando em várias categorias de base da seleção da Espanha. E isso pode trazer uma tônica muito boa para esses treinadores, né? Caras que viveram o tempo inteiro o sentimento da seleção. Luis de la Fuente até teve trabalho por clubes, mas na grande maioria da sua carreira, trabalho principal pela seleção espanhola, as divisões de base e na categoria principal. E o Lionel Scaloni na Argentina, a mesma coisa. Falar desse Scaloni na Argentina é falar de um treinador que chega a duas finais em duas Copas do Mundo disputadas. E a Argentina, das últimas quatro finais, chegou a três. Chegou em 14, chegou em 22, chegou em 26. Só não chegou em 18, porque teve toda aquela questão lá, né, da derrota para a França e também a questão que envolveu o comando do técnico Jorge Sampaoli, que em certo momento, né, perdeu o vestiário da seleção argentina. Mas para mim são dois treinadores muito identificados com suas seleções, e o curioso detalhe, Marcelo, nunca tiveram um trabalho por uma equipe de Série A, seja na Europa, seja na América do Sul, seja em outro continente, jamais comandaram uma equipe de Série A do Campeonato Nacional, somente tiveram trabalhos, no caso do Luis de la Fuente, com equipes de menor escalão, para depois chegar na seleção espanhola, e o Lionel Scaloni já diretamente na seleção da Argentina, Marcelo.
3: E daqui a pouco os dois se enfrentam nessa final de Copa do Mundo. É o duelo mais esperado, é o duelo mais aguardado e mais importante dos últimos anos. Quatro anos, de quatro em quatro anos você tem a possibilidade de disputar uma Copa do Mundo, de estar presente dentro de uma partida tão decisiva como é uma final de Copa. A Argentina viveu isso 3 anos e meio, mais ou menos atrás, assim podemos colocar, naquela final do Luzel Stadium no Qatar em 2022, quando a seleção hermana venceu a seleção da França e conseguiu chegar à grande decisão com um aspecto também para se tornar campeã. E a Espanha teve a sua última e única final na história da Copa do Mundo lá no ano de 2010, na África do Sul, quando a Espanha chegou e conquistou. É até um ponto interessante para a gente observar, porque é o jogo mais importante, o jogo mais aguardado dos últimos tempos, e com certeza é o jogo mais importante pelos próximos 4 anos. Só teremos um jogo tão importante como esse lá na Copa do Mundo de 2030, que será realizada na Espanha, em Portugal e também no Marrocos. Antes disso, tem um jogo, terá a tamanha importância que esse compromisso de final de Copa do Mundo possui. E quem será que vai levar melhor? Quem será que sai com a taça da Copa do Mundo erguida? Será que a Espanha com o seu bicampeonato? Ou será que a Argentina com o seu tetracampeonato de Copa do Mundo? É o que saberemos daqui a pouco. Bola rola às 16h, agora 80 minutinhos para a bola rolar. 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A Espanha chegou na final da Copa, como eu citei, em 2010. Naquela ocasião, teve uma grande decisão com o gol do Iniesta no decorrer da prorrogação. A Espanha levantou seu primeiro campeonato do mundo. Naquela ocasião, enfrentando a seleção da Holanda, 1-0 para a seleção espanhola. Gol do Iniesta foi sair já aos 116 minutos de jogo, dos 120 que tivemos dentro daquela ocasião. A Argentina também venceu uma última Copa na fase final, né? Passando de prorrogação, chegando às penalidades, e bateu a seleção da França na Copa do Mundo de 2022 no Catar, naquela ocasião jogando no Luseio Stadium. E a seleção da Argentina, naquele momento, foi uma seleção que tinha empatado com a seleção da França no decorrer do tempo regulamentar, naquela ocasião em 2-2, foram para a prorrogação, empate em 3-3 e depois, na disputa de pênaltis, a seleção da Argentina levou a melhor, venceu por 4-2, com gols de Lionel Messi, de Bala, Paredes e o principal gol marcado por Montiel, que deu o título do tricampeonato para a seleção da Argentina. E agora essas seleções, elas vêm programado, vêm para dentro das quatro linhas, querendo levantar mais uma taça. Não dá para as duas equipes levantarem a taça, né? Somente uma dessas duas equipes colocadas na grande decisão será a campeã da Copa de 2026. Será que a Argentina de Lionel Messi, em sua última dança, em sua última disputa de Copa do Mundo, podendo ser bicampeão? Ou será a Espanha de Lamine Yamal, que está na sua primeira Copa, apenas 19 aninhos, tem todo um caminho pela frente e pode se tornar, já com 19 anos, ainda com 19 anos, campeão mundial junto à seleção espanhola? É o que a gente vai saber daqui a pouquinho. Daqui a pouco também teremos a confirmação das escalações. De que maneira o técnico da seleção espanhola, Luis Lafuente, manda sua equipe para o campo? E de que maneira Lionel Scaloni, o treinador argentino, também escala a sua seleção. Mas um ponto curioso é que a gente tem a manutenção daquela escrita que o treinador, para ser campeão de Copa do Mundo, ele tem que ser do país que é a seleção. Até hoje, de todas as Copas que foram realizadas, olhando todo o recorte de Copas do Mundo, e já é um recorte bem longo, né? Estamos falando desde 1930, nenhum treinador foi campeão treinando uma seleção que não é a seleção do seu país. A possibilidade que a gente tinha dentro da semifinal era o Thomas Tuchel, o alemão que comanda a seleção da Inglaterra. Mas a Inglaterra acabou tomando a virada na seleção da Argentina. Então, ou o Lionel Scaloni será bicampeão e vai entrar num grupo seleto, que hoje nem é nem grupo, né? Só tem apenas um treinador, vamos falar sobre isso. E o Scaloni pode ser o segundo treinador bicampeão do mundo. Ou então, a presença do Luis Lafuente, que pode ser o cara a estar à disposição dentro da seleção da Espanha, levantando o bicampeonato espanhol, mas o primeiro campeonato dele. E como eu falava, a verdade é que são dois treinadores que passaram pelas categorias de base de suas seleções. O De Lafuente fazendo um grande trabalho, né, por bastante tempo na base da seleção da Espanha. O Lionel Scaloni num tempo curto, num tempo menor, mas o primeiro trabalho dele já numa seleção da Argentina, e é um cara que, de todas as Copas que disputou, contando Copa América, Copa do Mundo, tem 100% de aproveitamento, levantou todas as taças que ele teve para conquistar, levantou a Copa do Mundo de 2022, agora tem essa possibilidade em 26, e tem duas Copas América dentro da sua galeria, dentro da sua história, aquela Copa América no Maracanã, no ano de 2021, talvez ali, né, o pontapé inicial para a seleção da Argentina ter esse grande momento, ter essa era de ouro, conquistando muitas taças, e a própria Copa América dos Estados Unidos, realizada no ano de 2024. Quem será que leva melhor? Quero ouvir o torcedor, quero ouvir a galera que está participando junto com a gente, deixando seus comentários, deixando a sua opinião. Está torcendo para a Argentina ou está torcendo para a Espanha? A Argentina pode ser tetra, chegar perto da seleção brasileira, igualar a Itália, igualar a Alemanha. A Espanha pode ser bicampeã do mundo, igualar a seleção francesa, igualar também a seleção da Inglaterra. Eu sou o Cidão Marinho, ao meu lado com o Marcelo Marinho, com Gabriel Pieroni, com o Thiago Brandão, todo o nosso timaço definido e escalado para levarmos todas as emoções deste jogo, que, como eu disse, é o jogo mais importante dos últimos tempos. Pelos próximos 4 anos, esse terá sido o jogo mais importante. E aí, depois, na Copa lá de 2030, teremos um outro compromisso de tamanha importância. Thiago Brandão, quero o seu boa tarde, quero a sua expectativa. Daqui a pouco, bola rolando para a Espanha e Argentina, Argentina e Espanha. E a verdade é que a Copa está acabando, faltam apenas 90 minutos, ou então 120 minutos aí com a prorrogação, quem sabe decisão por pênaltis, assim como aconteceu lá em 2022, mas estamos chegando ao fim, né? Dessa disputa de Copa do Mundo, 107 jogos realizados, foi um barato, foi muito bacana, e a Copa do Mundo vai chegando ao fim, vai chegando a sua decisão, e a decisão que mexe com o mundo inteiro, né? Não só espanhóis, não apenas argentinos que estão envolvidos. Claro que esses envolvidos de uma maneira muito intensa, né? Com o coração, com a alma, com a energia dentro do gramado por aquilo que pode acontecer, mas pelo lado do restante do mundo, para vermos um grande espetáculo, tem gente que seca, tem gente que torce, mas a expectativa é de um grande jogo daqui a pouquinho. Boa tarde, Thiago!
4: Boa tarde, Sidão, boa tarde para todos que nos escutam. A expectativa é de um grande jogo, né? Final de Copa do Mundo é um roteiro inacreditável. Lionel Messi na sua última Copa, encontrando a Espanha na final, a Espanha em que ele viveu quase toda a sua vida, chegou muito garoto na Espanha. A Espanha tentou recrutá-lo, né, para a seleção espanhola, ele recusou, quis jogar com a Argentina, e o roteiro, o destino, a vida, o colocou no último confronto de Copa do Mundo da sua vida, com 39 anos, justamente contra a Espanha, numa final de Copa do Mundo, ele podendo chegar ao seu segundo título, né, já disputa sua terceira final de Copa, e em busca de seguir fazendo história, esse que é um dos maiores jogadores de todos os tempos do futebol mundial, encontrando a Espanha de Lamine Yamal, seu sucessor no Barcelona. A joia que surgiu para suprir essa carência do maior jogador da história do Barcelona. Lamine Yamal agora encontra Lionel Messi numa final de Copa do Mundo, a primeira de Yamal, a última de Messi. Isso é porque eu nem falei da foto de Lionel Messi dando banho no Lamine Yamal quando ele tinha menos de um aninho na Catalunha, em uma ação da Unicef na ocasião. Aquela foto que já todo mundo já viu, tá muito viral, né? Muita gente achou que era IA, inclusive, não é possível que essa foto seja verdade. A foto é verdade, confirmada, inclusive, pela própria Unicef, que aquele evento aconteceu e que Messi tirou a foto com o bebê Lamine Yamal. Hoje os dois fazendo uma final de Copa do Mundo, a primeira do Yamal e a última do Messi, Sidão.
3: É verdade, né? São jogadores que estão aí colocados dentro das duas seleções, do lado da Argentina e do lado também da seleção espanhola. Teve essa história da foto do Messi dando banho no Yamal. Ainda um Messi que estava começando o seu caminhar, ainda era uma promessa da Catalunha, uma promessa do Barcelona. Argentino, claro, né? Mais jogando pela equipe da Catalunha, jogando pela equipe do Barcelona, e vinha a expectativa de conseguir grandes feitos pela equipe do Barcelona e depois, né, se tornou o baita jogador que a gente conhece muito bem. É o encontro de um cara que já é completamente consagrado com um jogador que, não vou dizer que é uma promessa, acho que o Yamal não é mais uma promessa, já é um atleta experimentado, já é um jogador vivido, já é um atleta que tem condição para fazer grandes feitos no decorrer dos próximos momentos, das próximas temporadas, já vem fazendo, né, grandes feitos pela equipe do Barcelona. Ele tem sido decisivo pela própria seleção da Espanha nas últimas temporadas, e mesmo com 19 anos já é esse cara que é o protagonista. Então não dá pra gente falar que o Yamal é uma promessa, ele já é uma realidade, mas claro que é um cara que pode ter no decorrer da sua carreira, que está apenas se iniciando, o que Lionel Messi teve. É até curioso imaginar, né, que o Messi, revelado pelo Barcelona, se tornou o jogador que é. E hoje ele encontra o Lamine Yamal, revelado também pela equipe do Barcelona, né, numa base que a gente conhece muito bem, que moldou muito daquilo que é o futebol espanhol também dentro dos dias de hoje. E agora eles se encontram em uma final de Copa do Mundo. E a verdade é que o destino que o futebol traçou é de um encontro. Na última dança de Lionel Messi, com a primeira dança, a primeira oportunidade de Lamine Yamal de jogar uma Copa do Mundo. E Yamal, numa primeira Copa, já está finalista. O Messi, na última Copa, chega à sua terceira final. São 6 Copas para Lionel Messi, com 3 finais de Copa do Mundo. Ele iguala um feito do Cafu, cara, com 3 finais de Copa do Mundo disputadas. Vamos ver como vai ser essa atuação de Lionel Messi, um cara, um baita jogador que na Copa de 22 tinha feito 2 gols dentro daquele compromisso contra a seleção. seleção da França e ainda marcou um gol de pênalti para iniciar aquela caminhada positiva junto à seleção argentina no compromisso do tricampeonato da Copa do Mundo. Buenos Aires está parada, daqui a pouco a gente vai fazer contato com a nossa equipe direto da capital argentina. Vamos trazer todas as informações com vídeos, com imagens para o torcedor que está ligado junto com a gente. A verdade é que se a Argentina for campeã, a Praça do Obelisco mais uma vez vai estar completamente movimentada, né? A gente viu a festa que foi lá no ano de 2022 com os argentinos depois daquela conquista de Copa do Mundo. Vamos ver como fica, né? A cidade de Buenos Aires, a Argentina como um todo, nessa expectativa para este duelo, na expectativa para este jogo. Gabriel Pieroni, quero também a sua expectativa, daqui a pouco bola rolando. Chegamos ao final da Copa, né? Estivemos presentes desde aquele primeiro compromisso entre a seleção mexicana e a seleção da África do Sul, e querendo ou não, isso é uma coincidência boa para a Espanha. Daqui a pouco vamos falar sobre isso, porque lá em 2010 o jogo de abertura também foi entre México e África do Sul, lá na África. Vamos ver quem será a equipe campeã, qual a equipe vai ficar com a taça, mas a verdade é que a gente espera um grande futebol. Tem favorito, Pieroni, para esse duelo de hoje entre Espanha e Argentina, ou por tudo aquilo que as equipes fizeram, a condição de equilíbrio aparece de forma muito evidente? Boa tarde, Pieroni.
5: Boa tarde, Sidão. Boa tarde, Thiago. Boa tarde a todo mundo ligado aqui com a Litoral News, com a equipe de audiência. É um domingo histórico, domingo final de Copa do Mundo, não tem como ser diferente. Sendo sincero, Sidão, se você for analisar a Copa do Mundo pelo que foi jogada, pelo que foi disputada, principalmente na fase mata-mata, porque, ao meu ver, a Espanha não faz uma boa primeira fase, consegue a classificação em primeiro lugar num grupo que, se você for parar para analisar, era o favoritismo total espanhol, mas o futebol, o desempenho não foi tão bom assim. Mas na fase mata-mata, você vê uma Espanha classificando em cima da Áustria, depois passando... Passando para a próxima fase também, conseguindo uma vitória muito interessante sobre a seleção de Portugal, que apesar também não ter feito uma grande Copa do Mundo, pela sua força e jogadores que tem, era um confronto muito duro e a Espanha consegue se classificar. Depois, naquela crescente da Copa do Mundo, tem um embate muito delicado contra a seleção da Bélgica e na semifinal consegue passar talvez pela grande favorita a conquistar o torneio, que era a seleção da França. Então só isso, Sidão, só por essa caminhada muito difícil na fase mata-mata, eu acho que a seleção espanhola poderia ter um favoritismo. Mas sinceramente, depois de tudo que a Argentina fez nessa Copa do Mundo, óbvio, com classificações que contra seleções mais fracas, contra seleções inferiores, mas que foram tão épicas, Sidão, que eu acho que é muito difícil você descartar a Argentina nessa final. Porque é esquisito, Sidão, porque se você for olhar para uma Copa do Mundo com um olhar lá da frente, vamos dizer assim, daqui a 4, daqui a 8 anos, se você for relembrar essa Copa do Mundo, sem lembrar o contexto, você vai falar que a Copa do Mundo da Argentina foi uma Copa do Mundo muito fácil, com adversários fáceis, com adversários tranquilos, mas quando você parar para analisar o jogo, lembrar o que foi, o que aconteceu, você vai ver até que numa trajetória um pouco mais fácil, a seleção argentina conseguiu fazer ficar épico, porque foram jogos perdendo, foram jogos de virada, foram jogos não desistindo. A galera até brincava nas redes sociais que hoje, se a seleção espanhola estiver vencendo por 2-0 ou por 1-0, é só o Scaloni colocar o Montiel no Molina, que a seleção da Espanha vai ficar com medo de tomar uma virada, porque foi o que aconteceu em basicamente todos os jogos. Enfim, é uma Copa do Mundo de um roteiro muito engraçado, um roteiro muito grandioso. E hoje a gente tem, né, a última dança, a muito provável, a última dança de um dos maiores jogadores da história, com a primeira dança de um craque que tem tudo para ser geracional também, que é o Lamine Yamal. E eu tô curioso para ver isso, se a gente vai ter hoje um encerramento com chave de ouro de um jogador que muito difícil que nossa geração veja algo parecido, muito difícil, é óbvio que outros craques vão surgir, outros craques vão aparecer, o próprio Lamine é o exemplo disso, mas fazer o que o Lionel Messi fez, o Sidão, ainda mais ganhando uma Copa do Mundo, primeiro com 35 e agora chegando em mais uma final com 39, eu acho incrível. A gente bateu nessa tecla, Sidão, sobre a seleção da França. O que que poderia travar a seleção francesa nessa Copa do Mundo e nas próximas? E você falou muito bem, Sidão, o tempo. O tempo, ele é capaz nos esportes de acabar com seleções mais fortes, acabar com jogadores lendários. E geralmente você coloca fim à hegemonia. Quando você não tem um adversário à altura, geralmente o fim da hegemonia ela chega em algum momento por causa do tempo. E dá pra dizer, Sidão, que nessa Copa o tempo ainda não conseguiu bater Lionel Messi. Isso é incrível. 39 anos é uma idade boa, uma idade que que você ainda tem muito para viver, mas que no esporte, no futebol, ela acaba já sendo o final da sua dança, o seu último momento, o seu último ato. E a verdade é essa, que mesmo já estando com 39 anos, mesmo já estando mais veterano, Sidão, a impressão que fica, a impressão que dá, é que Lionel Messi ainda desafia e fala: galera, enquanto eu estiver jogando futebol, enquanto eu tiver condições, eu sou melhor. Não é que eu sou melhor por pouca coisa, não. Eu sou muito melhor. E isso é incrível. E mais uma vez é histórico. Eu confesso que eu estou curioso para ver como é que vai ser essa última e essa primeira dança que teremos hoje.

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0: carreira de Lamine Yamal, de Kylian Mbappé, de Erling Haaland, mas sabendo que dificilmente, enquanto eu estiver vivo, enquanto eu estiver acompanhando futebol, eu vou ver algo tão grandioso como Lionel Messi e também, por que não, como Cristiano Ronaldo, dois jogadores que marcaram uma geração e marcaram a história. Você falou muito bem, Sidão. Qualquer jogador que surgiu no futebol nos últimos 60 anos, nos últimos 40 anos, qualquer jogador que surgiu que fosse algo impactante, ele era sempre comparado ao Edson Arantes do Nascimento, o Pelé. Então, só por isso, você vê a grandiosidade do atleta brasileiro, você vê a grandiosidade que era o Pelé. O Pelé, talvez, Sidão, para quem gosta de futebol hoje, o Pelé lá atrás foi o que ajudou, porque ele era o futebol, ele era a essência do futebol. Todo mundo queria parar para ver o Pelé. A camisa da seleção brasileira, ela é reconhecida no mundo todo e ela é até hoje muito pelo que o Edson fez lá atrás, num momento muito mais difícil, num momento que não tinha internet, não tinha essa globalização toda. Então é aproveitar tudo que foi feito na história do futebol, e hoje a gente tem uma chance muito grande, Sidão. Independente de quem seja campeão, se for Lamine Yamal, se for Lionel Messi, é uma história muito bonita que foi escrita, e hoje a gente tem a oportunidade de ver talvez a última dança de um dos maiores jogadores de todos os tempos ganhando uma Copa do Mundo, e por que não, se não for isso acontecer, tem chance de ver a primeira dança de Lamine Yamal e entrando já nesse hall de seletos jogadores que ganharam uma Copa do Mundo tão jovens. Então, hoje, pro futebol, Sidão, para mim é um dia histórico. Ou veremos Lionel Messi se consagrando mais uma vez, ou veremos uma grande estrela que tem tudo para dominar o futebol nos próximos anos, começando esse caminho tão cedo, e o céu é o limite, né? Porque se ele ganhar uma Copa do Mundo com 19, com 18 anos, o que esperar do Lamine Yamal nos próximos anos, Sidão?
1: E aí fica a grande pergunta, será que o Lamine Yamal, ele pode um dia representar para o futebol que Lionel Messi representa hoje, para o esporte mais tradicional, mais praticado e mais popular do planeta Terra? Porque ele também, né? É cria do Barcelona, o Thiago há pouco falou dessa histórica foto que envolve o Lionel Messi e o Lamine Yamal, dois jogadores que são crias da equipe do Barcelona, crias de La Masia, e a verdade é que são dois atletas que começaram a carreira também muito promissores e já vingando, né? O Messi hoje é consagrado, mas no início da carreira ele teve um momento muito parecido com o Lamine Yamal, com apenas 19 anos. O Messi vestiu a camisa 19 em sua primeira Copa do Mundo, e Yamal também está vestindo a camisa 19. Tem até um dado curioso, porque antes da partida de estreia da Espanha, o Yamal fez uma publicação nas suas redes sociais, e aí ele colocou o número 1, metade da camisa da Argentina, se referindo ao Messi, né? Que ele é um ídolo do Messi, né? É um cara que gosta muito do Messi, tem o Messi como ídolo, e o Yamal gosta muito do Lionel Messi, e aí colocou lá uma publicação, metade da camisa da Argentina, pegando o número 1, e aí outra metade a camisa da Espanha, a da Argentina da primeira Copa de Messi, lá em 2006, e a da Espanha da primeira Copa dele, agora em 2026, e aí formou o número 19, que foi o número utilizado pelo Messi na sua primeira Copa, e agora o número utilizado por Lamine Yamal também dentro de sua primeira Copa. São coincidências, né, e grandes surpresas que o futebol nos dá, Thiago, e aí fica a pergunta... A Copa talvez do Messi seja melhor, mas o Yamal também é um protagonista, né? E pode fazer brilhar o seu bom momento hoje dentro da equipe da Espanha. Mas a pergunta principal é, Thiago, dá pra dizer que Lamine Yamal tem potencial? Claro que ainda tem muito tempo de carreira pela frente. Messi hoje já tá perto dos 40 anos, o Yamal tá com 19. Então 18, 19 anos separam, né, os dois jogadores, os dois atletas. Dá para dizer que o Yamal, ele pode representar pro futebol, no fim da sua carreira, aquilo que Lionel Messi representa hoje para o futebol mundial? Como você vê essa possibilidade dentro desses dois jogadores, Thiago?
2: Ah, Sidão, é muito complicado prever que qualquer jogador vai conseguir chegar perto do que é Lionel Messi. Então, assim, seria até covardia com o Lamine Yamal projetá-lo nessa altura, né? Nesse tamanho dentro do futebol mundial. É claro que o início dele de carreira é assustador, né? Lamine Yamal tem já um título de Eurocopa, joga uma final de Copa do Mundo, querendo ou não, já vai ter a sua primeira agora. E, de fato, pode ser campeão ou não, mas já está na final. Se ele for campeão, é claro que isso aumenta o seu tamanho. E, com certeza, o início de carreira do Yamal é bem maior e melhor que o início de carreira do Messi. Podemos dizer assim, os dois com 19 anos, o Lamine Yamal já construiu uma trajetória muito maior que o Messi. Só que o problema é que o Lamine tem que continuar construindo isso até os 39, até os 38, até os 37, pelo menos. Então, assim, é 20 anos de carreira como o Messi tem em altíssimo nível. Então, assim, é muita covardia, seria muita covardia da minha parte, de fato, compará-lo e projetar que ele vai ser do tamanho do Messi, né? Claro que ele pode sim ser, o início de carreira já é assustador, como eu disse, o início de carreira já é melhor que o do Lionel Messi. Mas acho que não dá para a gente colocar exatamente nessa meta, né? Se a gente colocar isso como parâmetro para ele chegar na carreira, ele vai ter que alcançar um dos dois maiores jogadores de todos os tempos. É claro que esse debate vai ser mais acalentado hoje, dependendo do resultado. Eu acho que já existe muita gente que acha que o Messi é o maior, mas eu acho que entre os dois já é um consenso, né? Que não tem muito mais discussão que o Messi alcançou esse patamar. Por tudo que fez, e se restava alguma dúvida, chegar a uma final de Copa do Mundo da maneira que ele jogou nessa edição com 39 anos, eu acho que encerra esse possível debate se o Messi estaria nesse patamar de melhor da história ou não, né? Claro que cada um vai achar uma coisa, mas o Messi está na briga. Eu acho que hoje é um negacionismo muito grande da nossa parte se a gente olhar para o que o Messi construiu durante toda a carreira, o que ele fez não só pelos clubes, mas também por seleção, e falar que não tem como conversar com o Pelé. Claro que cada um vai achar. Eu, por exemplo, ainda acho o Pelé o maior de todos os tempos. O melhor não consigo dizer porque eu não vi o Pelé jogar. Então eu posso julgar o maior, talvez, né? O tamanho dele dentro do futebol. Mas eu acho que você negar que o Messi está na conversa, que você pode olhar para os dois e conversar quem é o maior de todos os tempos, eu acho que isso é um negacionismo já muito grande da nossa parte, né? São três finais de Copa do Mundo, ele perdeu uma e ganhou outra, é verdade, agora vai jogar a terceira, mas é o único que vai entrar em campo em três finais de Copa do Mundo como titular, jogando as três. O Pelé não jogou, por exemplo, a de 62, né? Se machuca no primeiro jogo. Mas eu acho que existe muito exagero quando a gente vai para esse tema, né? De melhor da história. Sempre ou para um lado ou para o outro, de Pelé ou Messi, sempre há um exagero e muitas vezes diminui o outro. Acho que a gente ainda vai debater isso mais para frente, mas respondendo melhor até sobre a sua pergunta, acho que é com calma. É claro que o Lamine Yamal pula todas as etapas, mas dizer que ele vai ser do tamanho do Messi, eu achei ainda muito complicado, Sidão.
1: É uma realidade, né? Acaba complicando para a produção do Yamal. É aquilo, a gente tem uma esperança que ele vai ser o grande protagonista e o grande nome do futebol mundial dentro dessa geração. O Kylian Mbappé tem uma idade, né, superior à do Yamal, talvez não seja o mesmo que Cristiano Ronaldo e Messi fizeram ali, né, no seu duelo individual entre um e outro, mas o Lamine Yamal tem um potencial grande aí pela frente. Diga, Pieroni.
3: E até por esse ponto que falou o Thiago, do Lamine pular etapas, é porque a gente acha que a Copa do Mundo dele não foi tão boa assim. A gente tem que lembrar que ele é um jogador de apenas 19 anos e que a grande maioria desses atletas não disputa uma Copa do Mundo nessa idade e não disputa uma Copa do Mundo nessa idade sendo titular e protagonista da seleção. E também tem que ser colocado, eu acho que na balança, Sidão, que ele chegou para essa Copa do Mundo lesionado. Ele não chegou no seu auge da forma física, que inclusive é um ponto que eu debato sobre o Lamine Yamal. Como eu falei, eu acho que ele vai ser um talento geracional. Acho que ele já é esse talento e tem tudo para dominar o futebol. Eu acho que ele não é mais uma promessa, ele já é uma realidade. Dito isso, eu tenho um pouco de receio sobre as lesões. Ainda está em fase de crescimento, ainda está se desenvolvendo e eu espero que nos próximos anos ele pare de ter essas pequenas lesões que acabam, acho que, travando um pouco o talento dele. Mas esse é o ponto, Sidão. Se ele não fosse o Lamine Yamal, se ele já não fosse esse atleta grandioso que ganhou a Eurocopa sendo protagonista ainda menor de idade, que já é titular do Barcelona há tanto tempo, se ele não fosse esse talento acostumado a quebrar barreiras de forma precoce, talvez a gente não estivesse questionando tanto essa Copa do Mundo dele, porque em alguns momentos ele foi importante. Ele faz um gol contra a Arábia Saudita num jogo que, se a Espanha talvez ele não fizesse uma boa atuação, poderia ficar uma situação um pouco mais complicada depois do empate contra Cabo Verde. No mata-mata ele faz jogadas, ele prende marcação, ele chama atenção, ele sofre pênalti contra a França. Enfim, é uma Copa do Mundo que, se você for para analisar tudo que se espera de Lamine Yamal, talvez ele não tenha jogar tudo que pode, mas eu bato na tecla. É um jogador extremamente jovem, é um jogador que veio lesionado e talvez aquilo que a gente espera do Lamine Yamal, Sidão, seja porque tão jovem ele já mostrou que ele quebra barreiras, ele quebra protocolos. Então, às vezes, a gente projetou tanto nele. Então, eu vou junto com o Thiago nessa. Como eu falei, eu acho que ele vai ser um talento geracional, eu acho que ele tem tudo para dominar o futebol e que ele já é uma realidade. Mas você fazer uma comparação com o Lionel Messi, eu acho que é pesado até para um talento tão preparado como o Lamine.
1: Daqui a pouco, bola rola para a final da Copa do Mundo. Tem Espanha e Argentina. Quem será a campeã mundial de 2026? A verdade é que teremos uma campeã repetida no século. Até aqui, nenhuma seleção conseguiu levantar duas taças no mesmo século. A seleção brasileira levantou em 2002. Em 2006 foi a vez da seleção da Itália. 2010 a Espanha. 2014 a Alemanha. Em 2018 a França. Em 2022 a Argentina. E agora no ano de 2026 teremos uma primeira campeã do mundo repetida dentro do século. Ou a Espanha levantando seu bicampeonato na história e o bicampeonato também no século, ou a Argentina, que pode levantar o seu tetracampeonato na história e o seu bicampeonato dentro do século atual. Aliás, a Argentina pode ser bicampeã consecutiva, né? E assim teria uma marca que somente Itália e Brasil tem as marcas. Nossa seleção brasileira lá em 58 e 62, nos dois primeiros títulos da seleção brasileira, levantamos duas Copas consecutivas, e a Itália também, lá nos tempos iniciais da Copa do Mundo, também ficou com duas taças de Copa do Mundo erguida. Então, nesse round de campeões, né, de duas Copas consecutivas, a seleção da Argentina pode entrar e pode se colocar dentro dessa ocasião como uma seleção que também tem duas Copas do Mundo, duas Copas seguidas conquistadas, duas Copas consecutivas levantadas. Somente o Brasil e a seleção italiana que conseguiram ficar com essas taças. Aliás, a seleção da Argentina, ela chega à sua sétima final. Disputou lá em 1930, ficou com o vice. O primeiro título em 78, depois 86 também levantou a taça. 90 ficou com o vice-campeonato. 2014, vice-campeã. Em 22 levantou a taça e agora chega para essa final de 2026. A seleção da Espanha vem querendo a sua segunda taça levantada em apenas a sua segunda final disputada, sua segunda ocasião disputada dentro de todas as ocasiões de Copa do Mundo. E a Argentina agora é a segunda seleção com mais finais de Copa do Mundo na história. A primeira é a Alemanha, que mais tem finais de Copa do Mundo, soma 8 decisões. 4 vezes a Alemanha foi campeã e 4 vezes ficou com vice-campeonato. Em uma delas para a própria seleção brasileira em 2002, e em outra delas venceu a Argentina lá em 2014 no Brasil. E a Argentina agora chega a 7 finais de Copa, logo depois o Brasil tem 6 finais de Copa do Mundo. Esse ranking ainda tem a Itália também com 6 finais, a França tem 4, a Holanda tem 3 finais de Copa do Mundo. São as seleções que estão nesse ranking de participações em finais de Copa. Ô Marcelo, a expectativa é muito grande. Daqui a pouco bola rolando para este grande duelo, para este grande compromisso. E a gente fala de uma seleção da Argentina, de uma seleção da Espanha, que chegam a essa final depois de uma grande trajetória que tiveram no decorrer dos jogos de fase de grupos e também da fase mata-mata da competição. Marcelo.
4: Vai ser um jogo, Sidão, para parar o planeta, né? Daqui a pouquinho a bola rolando no MetLife Stadium, as equipes já no trabalho de aquecimento. Que é o jogo com peso de uma vida para esses jogadores. Né? Bem verdade que boa parte desses atletas da Argentina já foram campeões do mundo em 2022, mas melhor ser campeão do mundo uma vez é só ser campeão do mundo duas vezes, como a Argentina pode ser nesta tarde de hoje contra a equipe da Espanha, que busca o bicampeonato após 16 anos daquela conquista na África do Sul contra a Holanda na prorrogação. Acho que dá pra gente imaginar um grande jogo, acho que é um cenário diferente do que a gente teve em 2022. A seleção da França era um time que sempre se lançou muito pro ataque. Isso pode deixar o jogo contra qualquer equipe mais aberto. A Espanha tende a fazer um jogo de mais controle. A Argentina é um time que ataca muito bem, tem a consistência no meio de campo de uma maneira interessante, mas não tem uma defesa pesada. Sobretudo o Lisandro está fazendo uma grande Copa do Mundo. É uma defesa que está sofrendo muitos gols. É claro que não é só 2 mais 2, né? Você pegar uma defesa forte da Espanha contra uma defesa que está frágil da Argentina, então vai dar melhor para a Espanha. Mas os dois times têm ataques poderosos. Se a gente for pensar na questão dos ataques, o ataque da equipe da Argentina está produzindo até bem mais do que o ataque da seleção espanhola. Então são dois times que têm capacidade de equilibrar dentro do gramado. Imagino que o jogo vai ser muito estudado, sobretudo no início, então... todo mundo minimizando o erro, evitando o erro dentro do gramado, para conseguir aplicar o melhor futebol possível dentro das quatro linhas e um altíssimo nível de competição, né? A expectativa é que a gente tenha um altíssimo nível de competição dentro do gramado, para que o torcedor possa desfrutar de um grande jogo, para que o torcedor possa desfrutar de uma grande partida. Não pesa emocionalmente como se a seleção brasileira estivesse envolvida, né? Se a seleção brasileira estivesse na decisão, certamente o torcedor estaria nervoso, roendo as unhas, essa hora, claro. Você pode simpatizar com a seleção da Argentina, pode simpatizar com a seleção da Espanha.

quem sabe entrar na maior era vitoriosa da seleção argentina. Os dois primeiros títulos não tiveram um intervalo muito grande, 78 a 86, mas essa seria uma era espetacular, né? Com duas Copas América, duas Copas do Mundo, algo que é para pouquíssima gente na história do futebol. O torcedor da Espanha se apega ao fato de quando conquistou em 2010, ter conquistado aquela Eurocopa do ano de 2008, já preparando o caminho. É até diferente, porque em 2010 o time da Espanha era um time que jogava praticamente todo mundo junto, né, na equipe do Barcelona. Agora é um time de jogadores de times diferentes, enfim, mas um time que dá muito certo nas mãos do técnico Luis de la Fuente. Acho que o embate tático vai ser muito interessante entre as equipes. Não dá para duvidar da capacidade de desequilíbrio do Lionel Messi. É o grande jogador dessa Copa do Mundo. O Rodri está fazendo uma Copa do Mundo espetacular. Mas também não dá para duvidar desse menino Lamine Yamal, Cidão. Um menino que está aí amadurecendo no futebol. Quem sabe ele não tenha guardado para hoje o grande...

dinâmico. Uma Copa de ingressos caríssimos para essa grande decisão, ingressos sendo comercializados a 40 mil, 38 mil dólares, alguns a 80 mil dólares, mas será um grande momento para o futebol mundial que a gente vai poder acompanhar dentro das quatro linhas, que a gente vai poder acompanhar já já dentro do gramado. Eu tô acreditando que vai repetir 86 e 90. Que a gente...

Eu acho que dá pra listar algumas seleções, então, que até jogaram melhor do que a seleção da Argentina nessa Copa do Mundo. Mas a própria Inglaterra teve momentos melhores que a Argentina, mas se amedrontou diante da atual campeã do mundo, né? A Argentina entra em campo defendendo o título. Uma oportunidade que a seleção brasileira teve duas vezes, que a Itália já teve, que a própria Argentina já teve lá em 86 e 1990, de entrar em campo para defender a taça. Só que é uma seleção que não tem medo de nada, impressionante. Pode falar de arbitragem, eu acho que é até um debate. Eu estava associando muito ao debate que há na NBA. Não que a arbitragem da Copa do Mundo seja uma arbitragem americana, mas na NBA é uma crítica de um protecionismo para os craques, né? Que o LeBron pegue anda, que o Shea pegue anda, que o Luca pegue anda, e a arbitragem não faz nada. Um ou outro craque que às vezes a falta não é marcada em cima dele. E muitos falam que o Messi às vezes tem essa proteção, e aí eu acho que faz até sentido que não seja uma arbitragem inclinada muitas vezes a favorecer a Argentina, mas uma arbitragem que às vezes quando o Messi é parado, entende? O cara é tão bom que talvez isso aí seja falta, e a falta é marcada. Ou às vezes o cara pensa duas vezes antes de dar um cartão amarelo, porque querendo ou não, não deveria, mas a presença do astro, ela traz um pouco de respeito em relação à arbitragem, né? E o Messi nunca foi um cara na carreira dele de valorizar muito, enfim. Então isso pode acabar pesando ali no arbitragem dentro do gramado. Eu não acredito em favorecimento. Se eu acreditasse em favorecimento, eu nem abri o microfone para falar aqui sobre essa final, porque de um torneio que isso e aquilo. Ainda mais no maior jogo da história. O próprio presidente Donald Trump deu uma no Gianni Infantino dizendo que a Argentina é aquele dia da FIFA. Às vezes parece mesmo, mas tentando encontrar uma explicação lógica, razoável, não sei se caminha por essa coisa do craque, né? Como acontece na NBA, que às vezes o craque é protegido, o craque faz o que quer, anda, dá dos dribles, toma falta o tempo todo. Não sei se pode ter uma associação que a gente está vendo com o Lionel Messi. Então a gente até debate. Se o Pelé tivesse essa proteção que há em torno do Messi, talvez o Pelé fizesse muito mais do que ele fez dentro do gramado. Mas enfim, é o grande nome, independente desse debate, então, é o grande nome do século do futebol mundial.

contra a França, as manchetes iam: o último jogo de Lionel Messi em Copas do Mundo, e se ele tivesse desistido, ele não teria jogado a segunda e a terceira. Alguém vai debater que não vai quebrar o recorde do Cafu, porque o Cafu disputou três seguidas, né? Mais uma saindo do banco de

reservas, o Lionel Messi é o primeiro a ser titular em três finais de Copa do Mundo, não consecutiva. Mas é até um outro debate, então, de qual é a grande seleção do século. A Argentina talvez se coloque como a grande seleção do século. É a única.

Uma decisão de final do século, a Croácia tem uma, talvez a Argentina, independente de ganhar ou não, se coloca uma grande seleção do século. O Brasil foi a grande seleção do século XX e não há qualquer discussão sobre isso. Mas a Argentina, ela se coloca como, talvez ao lado da Espanha, as grandes seleções do século. A Alemanha era essa seleção até 2014, final em 2002, semifinal em 2006, indo longe na

0: Alemanha era a grande seleção do século. É inegável que o Brasil foi a grande seleção até 2002, mas pensando no século XXI, até se quiser colocar um recorte depois de 2002, me parece que hoje a Argentina e a Espanha são as grandes seleções do século, mas a Argentina é impressionante, chegando a mais uma final de Copa do Mundo, no recorte 4 Copas, 3 finais, não é pouca coisa não, senão...
1: É, e daqui a pouco a gente vai saber qual seleção vai levantar o mundo. Quem será que jogou o melhor futebol até aqui, dentro desse Mundial? A verdade é que a seleção da Argentina, ela tem feito quase que o impossível dentro da Copa. A Argentina é aquela seleção que a gente sabe que na reta final é perigosa, a gente sabe que na reta final do jogo pode virar um compromisso, foi assim contra Cabo Verde, foi assim contra o Egito, principalmente, e foi assim também contra a seleção da Inglaterra, contra a Suíça, né? Levou um jogo para a prorrogação e conseguiu fazer o resultado naquela prorrogação. Então a Argentina, dá para dizer que é uma seleção que não existe impossível para a seleção da Argentina, não existe impossível para a seleção hermana. É uma seleção de altíssimo nível, uma seleção de altíssima qualidade, que entra no gramado e a Espanha mesmo sabe, contra a Argentina você não pode dar mole. E a Espanha, talvez das duas finalistas, tenha sido a equipe que melhor apresentou a forma tática no gramado, né? A forma técnica dentro das quatro linhas. Futebol por futebol, a França talvez tenha aplicado o melhor futebol dessa Copa do Mundo, mas no duelo direto entre Espanha e França, a Espanha, que é criptonita da seleção francesa, conseguiu chegar a essa final. Ô Pieroli, o que que a Copa do Mundo dessas duas seleções traz de lição para essa final? Tanto para a própria seleção, numa análise própria, quanto para a análise do adversário. Talvez pelo lado espanhol, análise que contra uma Argentina você não pode bobear em qualquer momento. Ainda mais na reta final do jogo, não dá para você abrir mão de ter uma posse de bola. Para a seleção argentina, a análise do adversário talvez seja de um time muito forte defensivamente, que sofreu apenas um gol até aqui dentro da Copa do Mundo. E é uma seleção muito difícil de você conseguir fazer gol, muito difícil de ser uma seleção vazada. Uma seleção que também tem, né, bons números dentro da parte ofensiva. Mas estamos falando de um duelo da Argentina que tem também o melhor ataque contra uma Espanha de melhor defesa. O que que a Copa do Mundo dessas duas seleções traz para o jogo de hoje? Tanto na própria análise da própria seleção, como também na própria análise do adversário, Gabriel.
2: Então, são duas Copas do Mundo, é óbvio que cada um com sua diferença, mas são Copas do Mundo muito fortes. Não tem como você dizer que a Argentina, que a seleção espanhola, não chegaram na final com merecimento, com algum mérito. É óbvio, como eu falei, se você for analisar a Copa do Mundo da Argentina, por um prisma do futuro, Sidão, você pode falar, se você não relembrar tudo que aconteceu, você for olhar só os resultados, for olhar só a Copa do Mundo, você pode falar, nossa, a Argentina chegou numa final com muita facilidade, só pegando adversário fraco. Mas se você for ver como é que foram os jogos, foi algo épico, foi algo grandioso, foi algo que provavelmente, mesmo com o nível dos adversários não sendo aquilo que se esperava, algo que entraria para a história só de você conseguir fazer o que a Argentina fez do jeito que ela fez. E a Espanha é a mesma coisa, uma fase de grupos muito acidentada, não muito acidentada, mas onde a Espanha talvez não jogou o seu bom futebol, porque eu acho que é um consenso, Sidão, que a seleção da França era a grande favorita para ganhar o Mundial, mas que se você for analisar os últimos anos, os últimos ciclos de Copa do Mundo, dá para dizer até com uma tranquilidade que a seleção que mais jogou futebol e que mais teve um futebol vistoso era a seleção da Espanha. E isso, ao meu ver, não se viu no Mundial. A Espanha não jogou esse futebol vistoso, não jogou esse futebol bonito que jogava em outrora, mas foi uma seleção extremamente competitiva. Eu acredito que isso foi a grande chave da seleção espanhola, foi fazer um futebol equilibrado, um futebol competitivo. Tanto, Sidão, que quando você analisa a seleção da Espanha nesse pré-Copa do Mundo, antes de você elogiar uma zaga que funcionou tão bem no Mundial, você citaria outras posições. Você falasse, nossa, essa seleção da Espanha, ela é muito forte porque ela tem um ataque muito veloz, um ataque muito qualificado. A seleção da Espanha tem um time muito forte porque ela controla muito bem o meio campo. Você não destacaria, nossa, o ponto forte da Espanha é essa defesa que ninguém está passando nesse Mundial. Então, eu acho que isso daí é um grande mérito de La Fuente, que conseguiu jogar desse jeito, conseguiu fazer a seleção ficar competitiva nesse nível, e eu acho que isso é um mérito muito grande. Acredito que a Espanha, para o jogo de hoje, ela até pela ser uma característica, já está quase lá no berço do futebol espanhol, principalmente desse futebol competitivo, Sidão, eu acho que a Espanha hoje não vai mudar seu estilo de jogo. vai continuar tentando ter a posse, vai continuar tentando manter a posse de bola para inclusive fazer essa defesa forte, né? Porque a Espanha, ela tem essa tática de ter a posse de bola, não só por um controle do jogo, não só por um controle ofensivo, mas também por um controle defensivo. O adversário não vai conseguir te atacar, não vai conseguir te machucar se você tiver a posse de bola bem maior do que a dele. Ele vai conseguir fazer uma vez ou outra, mas não vai ficar aquele jogo de trocação tão forte, por exemplo, como a Argentina teve em alguns jogos dessa Copa do Mundo. Então eu acho que é por aí, Sidão. E além disso tudo, a seleção da Argentina chega para essa final de Copa do Mundo com um mental muito forte, digamos assim, blindado, porque passou por diversas situações que outras seleções acabariam talvez não desistindo, obviamente, mas sofrendo de alguma forma. Você entrar numa partida de Copa do Mundo sendo a favorita e você tomar 2-0 do Egito, tendo pouquíssimo tempo para reverter e conseguir reverter antes da prorrogação, isso demonstra um poder mental muito grande. É a mesma coisa contra a Inglaterra. A Inglaterra abriu o placar contra a Argentina, a situação poderia ficar, digamos assim, complicada, e mesmo assim eles tiraram força, conseguiram jogar, e eu tenho certeza, Sidão, que os jogadores, quando conseguiram fazer aquele empate com Enzo Fernandes, eles sabiam que ali a vitória estava muito perto, a virada estava muito perto. Então é uma questão mental muito forte, e o futebol, a parte mental ajuda muito. Então o jogo de hoje, eu acho que mostra esses caminhos para as duas seleções de não desistir, não achar que o jogo está perdido, e principalmente, Sidão, manter o que está dando certo, manter o futebol. Se você analisa o futebol hoje em dia, o esporte que é jogado ao redor do mundo, muito por causa da Premier League, muito por causa dessas ligas como Bundesliga, até mesmo a própria La Liga, com a equipe do Real Madrid, com a equipe do Atlético de Madrid, Sidão, você tem um futebol hoje muito forte de transição, um futebol hoje que muitas vezes você prefere que os jogadores mais fortes fisicamente do que os jogadores mais habilidosos, e eu acho que tanto a Argentina contra a Espanha, Sidão, elas vão por um outro caminho, elas vão por um outro estilo de jogo, e acaba sendo um jogo que é óbvio que bebe muito dessa fonte do futebol moderno, mas ela acaba também tendo uma grande particularidade no futebol que é bem quisto e é bem jogado nesses países. A seleção da Espanha, com o tic-tac, que foi aprimorado lá atrás pelo Cruyff, passou pelo Guardiola, e talvez ele tenha passado pelo seu auge ali na seleção com o Del Bosque e o De La Fuente, tentando de alguma forma beber nessa água muito bem, mas também colocando algumas outras características, como acelerar o jogo na hora certa pro Lamine Yamal, e uma seleção da Argentina que muitas vezes se dão há muito tempo, já nessa Copa do Mundo, na última, joga um futebol basicamente sem pontas, joga um futebol com três homens no meio campo, um pouco mais adiantado, mas também podendo recuar algumas vezes, e tendo aquele jogo de aproximação, de toque de bola, tentando potencializar Lionel Messi. Então eu particularmente acho muito interessante. São duas seleções que não ignoram totalmente o futebol moderno, mas tem a sua principal característica, o principal jogo, na sua origem, na sua essência, e eu acho que isso faz muito bem para o futebol, Sidão.
1: E aí, Marcelo, a verdade é que a gente fala de duas equipes que até tiveram Copas de sufoco, assim podemos dizer. Talvez a Argentina tenha sofrido mais do que a seleção da Espanha, mas a Espanha passou no apagar das luzes contra Portugal, aquele gol do Michael Merino. A mesma coisa contra a seleção da Bélgica, né? O Merino entrou para decidir, para fazer o gol. É até um amuleto que o torcedor espanhol tem hoje dentro do banco de reservas. Dá para dizer que existe uma lição, tanto para um lado quanto para o outro, e com base na Copa, com base nessas equipes, o que a gente pode acreditar dessa evolução dos times dentro do gramado nessa final, Marcelo?
3: Se a gente for ver a maneira como a Espanha e como a Argentina se classificaram, como diria o outro, Sidão, vamos ter emoção até o fim. A Espanha teve duas classificações, é curioso isso. Talvez a única classificação em que a Espanha tenha tido facilidade no placar, na construção, foi contra a França. Porque contra a seleção de Portugal, foi quando o árbitro levantou a placa de acréscimo. Contra a seleção da Bélgica, o jogo já estava indo embora. 44 no segundo tempo, gol do Merino, o jogo ia para a prorrogação. Contra a equipe da Áustria, beleza, facilidade. Mas você pega oitavas, quartas, foram dificílimas para a seleção espanhola. A Espanha não é um time que encanta, Sidão. O time de 2010 foi um time que marcou a época. O que se diz é até que não foi a Espanha que ganhou a Copa. Foi o Barcelona de Pep Guardiola que ganhou a Copa do Mundo, e faz sentido. Porque a base daquele time campeão do mundo na Copa da África do Sul, eu até vou lembrar aqui para o torcedor, aquele time à época que venceu a Holanda com gol do Iniesta, tinha Casillas, Sérgio Ramos, Piqué, Puyol, a dupla de zaga do Barça, Capdevila, o meio de campo, Sérgio Busquets, Xavi Hernández, Iniesta, jogavam juntos, se entendiam, dentro do gramado, Xabi Alonso, o Pedro e o Davi Villa. Era o time da Espanha, a época, a base daquele time era do Barcelona. Se tinha o Pedro, que era do Barcelona, se tinha a composição toda, era um ou outro que não era do Barcelona. O Davi Villa no Barcelona, que não era daquele time do Barcelona, o Xabi Alonso, né? Que tava à época no Real Madrid.
1: Sérgio Ramos.
3: Casillas e o Sérgio Ramos, né? Era a maioria, eram, e o Capdevila jogava no Villarreal. Mas o resto do time era todo da equipe do Barcelona. Todo da equipe do Barcelona. Então, aquele time, ele marcou época, porque ele revolucionou a maneira como se via o futebol em 2010. Aquele time do Pep Guardiola, ele ditou o rumo da década no futebol mundial. Esse time da Espanha hoje, ele não abre mão da posse de bola. Mas se você for parar para ver, se for, por exemplo, você pegou um jogo do Brasileirão, às vezes ele é muito mais corrido do que um jogo entre Manchester City e Arsenal. Você para pra. Quem parou para ver os dessa temporada, os duelos entre o Arteta e o Guardiola, eram jogos em que às vezes você tinha chances, mas eram jogos de muita paciência. Jogos de muita paciência, aproximação, encontro o melhor espaço, equipes que não, nem sempre apostavam na velocidade. A França é uma equipe, na Copa do Mundo, uma equipe que sim, é uma equipe que gira a bola bem, mas a França, ela tenta acelerar as jogadas. A Espanha não tem a menor necessidade de acelerar as jogadas. Não é, solta a bola no Lamine Yamal para ele acelerar, não. A grande característica desse time da Espanha é um jogo mais cadenciado, um jogo mais lento. Eu não vou dizer que vai totalmente na contramão do futebol atual, porque eu acabei de dizer, você pegou, quem assistiu, por exemplo, aquele Manchester City Arsenal da briga pelo título da Premier League, viu que foi um jogo legal, com muitas chances, mas o jogo é de construção, de apoio, de aproximação, de toque de bola, e para mim a Espanha ela tá mais ou menos por esse caminho. Não é aquela tendência da França que solta a bola no ponta, os quatro de frente se movimentam muito para encontrar a melhor alternativa. É uma Espanha que vai entendendo as dinâmicas do jogo, vai girando a bola até encontrar com paciência a melhor dinâmica dentro do gramado. Então é diferente daquela seleção de 2010, que encantava pela troca de passe, que talvez fosse uma troca de... O jogo não era tão acelerado, mas a troca de passe era muito intensa. O tempo todo, né? Era toca, passa, toca, passa, toca, passa. E o time se entendia muito bem dentro do gramado, e aquilo ditou época, mas que não foi também uma Espanha totalmente dominante. Na Copa do Mundo de 2010 não foi fácil o título para a seleção espanhola. Foi de 1-0 e 1-0 que aquela equipe conquistou a taça sob o comando do técnico Vicente Del Bosque na Copa do Mundo da África do Sul. Então, eu vejo a Espanha muito por aí. E a Argentina, senão, também não é um time de aceleração. A Argentina, ela mudou muito a escalação nessa Copa. Me surpreendeu, por exemplo, o Juliano Simeone na escalação inicial do último duelo. A grande característica da Argentina é a luta, a entrega e a dedicação. O time às vezes parece não começar o jogo na mesma pegada, mas os caras não se entregam. E esse quarteto de meio de campo é o que dá sustentação para o Messi brilhar. Sempre que esses quatro estão bem, a Argentina compete de uma maneira muito interessante. Aí é que eu estou curioso, porque a Espanha tem um dos melhores meios de campo dessa Copa. O Rodri está jogando fino da bola. Como é que vai ser esse controle no meio de campo? Duas equipes que não aceleram tanto o jogo. O craque da Argentina, que é o Messi, não é o líder em sprint, não é o líder em velocidade, não é o líder em distância percorrida, mas ele sabe correr com a bola, ele sabe tratar a bola. E ele recebe a bola em ótimas condições. E Depou, Enzo Fernandes, McAllister, não são aqueles meio-campistas, eu vou chamar que tem a perna cega, né? Só deu um toque de lado. Não, são caras que batem bem. O gol do Enzo contra a Inglaterra, o Messi chama três, e aí sobra o Enzo, ele bota aquela bola sensacional. A bola aérea da Argentina, outra coisa, é muito forte. Se engana quem falou, a Argentina apostou no chuveirinho contra a Inglaterra. Chuveirinho é aquela bola que você lança para ver o que dá. Todas as bolas cruzadas na grande área, os três defensores da Inglaterra não conseguiam parar. A bola aérea do time do Lionel Scaloni é uma bola aérea muito interessante e pode ser decisiva para esse jogo de hoje. Você pega as últimas edições de Copa do Mundo, se dão 2010, 2014, 2022, todas foram a prorrogação. No século, só 2002 e 2018 não foram para a prorrogação. Vamos ver como é que vai ser o jogo, mas eu estou muito curioso para entender como é que vai ser esse encaixe de meio de campo. Pegando uma Argentina que sim, tem no meio de campo a grande força coletiva que dá sustentação para o Lionel Messi brilhar, contra a Espanha, que tem um meio de campo muito bom. E para mim, o encaixe fica melhor, de fato, quando o Fabián Ruiz joga. Acho que o Fabián Ruiz, ele talvez não seja o jogador que chama mais atenção, talvez não seja o mais brilhante jogador da seleção espanhola nessa Copa do Mundo, mas me parece que ele tem dado uma consistência mais interessante para esse meio de campo da seleção da Espanha na sequência dessa Copa do Mundo. Vamos ver como é que vai funcionar. O Nico vem para o time titular da seleção da Argentina nesse meio de campo. Como a gente vinha falando, o Lionel Scaloni muda sempre, muda o time. Ele não repete a escalação, ele sempre está buscando algo novo. Quem sabe para tentar surpreender o adversário. Mas eu acredito que a gente vai ter um duelo tático bem interessante dentro do gramado. Eu estou muito curioso para ver como é que vai ser esse encaixe de meio de campo. Como é que vai ser esse encaixe no controle de jogo. O Nico Gonzalez, em tese, esse cara que entra um pouco mais aberto dentro do gramado. A Espanha tem dois jogadores que jogam mais aberto, o Baena e o Lamine Yamal. Mas o jogo passa muito por essa consistência no meio de campo. Até os próprios gols que a Espanha fez contra a França foram bolas por dentro, né, Sidão? Foram jogadas por dentro, então é aquele jogo apoiado que encontra alguém, às vezes, nas costas da zaga. É o tal do jogo de paciência para tentar furar a defesa adversária, Sidão.
1: Até olhando essas escalações já colocadas para o jogo de hoje pelo lado da Argentina e pelo lado da seleção da Espanha, a Argentina vem a campo com a presença do Nico Gonzalez para esse compromisso. Vai ter Dibu Martínez no gol, Montiel confirmado pela direita, o Romero, Lisandro Martínez e Tagliafico. O meio de campo com Enzo Fernandes, McAllister, Depou e Nico Gonzalez. Lá na frente, Lionel Messi e Julián Álvarez. Pelo lado da Espanha, manutenção, né, daquela formatação que a gente já tinha visto no jogo contra a seleção francesa. O Nai Simon é o goleiro, a linha de zaga toda em relação à equipe que jogou muito bem durante toda a Copa do Mundo. Pedro Porro, Cubarsi, Laporte e Cucurella. O meio de Rodri, Fabián Ruiz, Dani Olmo. Na frente, Lamine Yamal, Baena e Oyarzabal. Thiago, sua análise dessas duas escalações. A Argentina coloca o Montiel para ser titular pela lateral direita. E o Nico Gonzalez, jogador da Juventus, ganha também a sua posição dentro dessa parte do meio para o ataque. Já a Espanha mantém aquela espinha que a gente se acostumou durante a Copa também, né? Colocou no jogo contra a França. Claro que o Fabián Ruiz revezou muito com o Pedri, mas o crescimento que o Fabián Ruiz mostrou para a seleção da Espanha, o que ele representou para a seleção espanhola nos últimos jogos, é algo que dá para ele essa titularidade dentro desse compromisso. Como você analisa a situação e a escalação tanto da Argentina como também da seleção da Espanha, Thiago?
4: Sidão, eu vejo a Argentina com o propósito de se defender no jogo de hoje. Acho que vai passar por aí, acho que a Argentina vai tentar jogar em transição. É uma Argentina camaleão, podemos dizer assim, que se adapta ao que o jogo pede. Como você já comentou aqui, talvez a principal característica dessa Argentina, apesar de ter muita qualidade com a bola no pé, talvez nem seja, de fato, o seu modelo de jogo, o seu estilo de jogo próprio, que essa Argentina joga de um jeito muito particular. Mas eu acho que os maiores méritos dessa seleção talvez sejam ser justamente um time, como eu citei, camaleão, muito adaptável, né? Que se entende qual o contexto do jogo, consegue se adaptar a ele muito bem. E eu acho que o jogo de hoje é isso. A Argentina entendeu, nós não vamos ter a bola. Nós não vamos conseguir ter uma posse maior que a Espanha. E a partir daí, o que a gente vai fazer no tempo em que a gente tiver a bola? A gente não vai brigar pela bola, mas quando a gente tiver ela, a gente tem que ter um plano. E eu acho que a entrada do Nico passa muito por isso. É um jogador de velocidade. É um jogador para explorar a velocidade, para explorar lado de campo. A Espanha, a gente sabe da capacidade de prender esse meio de campo que ela tem, de controlar completamente as equipes adversárias. E acho que a Argentina vem para jogar num estilo, não é Libertadores, mas muito aguerrido. É claro, final de Copa do Mundo não poderia ser diferente, mas acho que a gente vai ter isso potencializado. Acho que a Argentina vai tentar, de alguma maneira, não sei se é a palavra certa, mas espero me fazer de entendido, enfeiar o jogo, vai tentar ir para conflitos físicos, vai tentar ir tirar a Espanha de alguma maneira do sério durante a partida, e acho que vai passar um pouco por aí. E quando tiver a bola, vai tentar explorar essa velocidade. Julian Álvarez também se consolidando como centroavante titular, né? O Lautaro, que apesar de fazer gol no último jogo, segue no banco. Isso também é um indício de mais velocidade. O Julian claramente é um jogador mais veloz que o Lautaro. O Nico para isso também. E aquilo, todos correndo pelo Messi. Fecha. Acho que provavelmente a gente vai ver uma linha de 4 na defesa, uma linha de 5 à frente dessa defesa e o Messi solto. O Messi só precisa jogar com a bola hoje, por isso talvez a Argentina vai se defender como uma louca para ter condição do Messi poder decidir lá na frente. Acho que vai ser esse o contexto. A Espanha não tem muito o que comentar, é o mesmo time de sempre, pressão no campo adversário, não deixa a Argentina respirar. Assim que a Argentina recuperar a bola, a Espanha vai pressionar no campo adversário, vai tentar roubar, e roubando é controle. É jogo de posse, é o Rodri mandando e desmandando no meio de campo. Acho que o segredo do jogo é esse. O que a Argentina vai fazer quando tiver a bola no pé? Porque eu acho que ela vai se defender bem, mas a grande questão é como a Argentina vai conseguir, de alguma maneira, atacar e furar essa defesa espanhola, que só sofreu um gol em toda a Copa do Mundo. Então, assim, precisa conseguir, além de tudo, quando recuperar a bola, ter um plano para furar essa pressão pós-perda da Espanha.
0: Ô Peroni, a Espanha tem que tentar entrar em campo pensando em parar o Messi, que é praticamente imparável nessa Copa do Mundo, ou é muito baixo pensar em competir? Porque você pensa, a Argentina tem um ataque poderosíssimo, mas uma defesa que tem sido frágil. A Espanha não tem tido um ataque tão poderoso, mas um ataque que tem buscado ser eficiente dentro do gramado, com uma defesa extremamente sólida. Só tomou um gol. Essa defesa da Espanha tem que entrar em campo pensando em parar o Messi ou tentando parar o conjunto argentino, Peroni?
2: Acho que pensando em parar o conjunto argentino, Marcelo, porque o próprio De La Fuente contou uma história dele na época de divisões de base, que é difícil você parar o Lionel Messi por 90 minutos, ou até mesmo por 120 em uma prorrogação. Então acho que você faz uma marcação como você vinha fazendo, fazendo um jogo inteligente, tentando controlar a posse de bola, porque como eu falei um pouco mais cedo, a seleção da Espanha, a posse de bola que a seleção da Espanha tenta manter durante os jogos, Marcelo, não é só o importante para a parte ofensiva, também é importante para a parte defensiva, porque você acaba tirando o ímpeto do seu adversário, você acaba tirando aquele jogo da trocação, que não necessariamente é bom para a Argentina, mas a Argentina conseguiu vitórias fazendo também esses embates. Então, para o jogo de hoje, eu acho que é por aí. É tentar controlar a posse de bola, é marcar o Lionel Messi, talvez, ali por zona, com seus jogadores que já estão fazendo isso, e não necessariamente parar e pensar ele, porque parar o Lionel Messi é muito difícil, ainda mais num jogo completo, por 90, 120 minutos. Então, em vez de ficar focado só nisso, fazer o que vinha fazendo e tentar, de alguma forma, ser preciso no ataque, controlar a posse de bola para evitar que ele tenha tanto espaço assim, tantas oportunidades, porque se você ficar dando várias chances, várias oportunidades, a chance de algum momento ele te castigar é muito grande, e tentar focar no seu jogo, Marcelo. Tentar focar no seu jogo, porque eu acho que é o mais importante, porque parar Lionel Messi, você pode fazer isso bem por vários minutos, tipo, quase a partida toda, mas se em uma jogada ele conseguir fazer o que ele sabe fazer de melhor, a chance de ficar, de dar uma situação ruim pro adversário é muito grande, Marcelo.
0: E Lamine Yamal, hein, Gabriel Peroni? É um menino, é um garoto, vai pra primeira final de Copa do Mundo dele, 19 aninhos apenas, o Mbappé jogou uma final de Copa muito jovem, com a seleção da França, foi campeão. O Lamine conviveu com essas questões da lesão antes da Copa. A gente, quando imagina um título da Argentina, imagina um título que passe pelos pés de Lionel Messi. E aí a pergunta que eu te faço é: um título da Espanha, para você, passa por uma grande partida de Lamine Yamal? Ou é além disso? Imagina que talvez o Lamine Yamal não esteja, ou passa mais, por exemplo, pela defesa sólida de Cubarsí, de Laporte,
3: é mais por aí do que propriamente pelo Lamine Yamal, que passa um título da seleção, um possível título espanhol hoje, ou Gabriel Peroni?
2: Marcelo, se a gente for analisar o antes da Copa do Mundo, eu acho que todo mundo apostava num título da Espanha, caso acontecesse, como tem chance hoje, passando muito por Lamine Yamal. Por ele chegar para essa Copa do Mundo lesionado e não chegar no seu ideal, eu acho que durante a competição isso foi ficando em segundo plano. Então eu acredito, Marcelo, que além da parte defensiva, eu boto que para a Espanha ser campeã hoje, o que vai ser fundamental é o coletivo. É uma seleção extremamente coletiva, uma seleção que, se você for fazer talvez os principais destaques da seleção, seja o Cucurella, que é um lateral esquerdo, seja o Pau Cubarsí, que é zagueiro, o Rodri ali no meio-campo sendo talvez a grande mente e coração desse time, e a óbvio, Marcelo, que se você tiver o Lamine Yamal jogando o seu ideal, ele é um plus muito interessante. É um jogador que já mostrou na sua carreira, apesar de tão pouco tempo, que é craque, é diferente e pode decidir. Ele, inclusive, contra a seleção da França, ele não faz, talvez, aquela grande partida que se espera dele, mas num lance ele acabou aproveitando o descuido do Dinier e acabou sofrendo um pênalti que abriu o caminho para a vitória da seleção da Espanha. Então, Marcelo, eu enxergo desse jeito. Se ele jogar bem hoje, vai ser sensacional, vai ser muito bom e talvez ele até seja o craque da final, porque qualidade para isso ele tem, mas a seleção da Espanha mostrou nessa Copa do Mundo vários mecanismos para potencializar o seu coletivo, e eu acho que é isso que vai fazer a seleção da Espanha ter chance de ser campeão hoje. Como eu falei, se o Lamine tiver num dia de Lamine, um dia que ele desequilibra e encanta, vai ser muito bom, mas eu ainda vejo o coletivo dessa seleção como a principal característica para levar a Espanha ao título, Marcelo.
3: É a Espanha de Luis de la Fuente, de Unai Simon, Pedro Pouco, Barça, Laporte, Cucurella, Rodri, Fábio Ruiz, Dani Olmo, Lamine Yamal, Baena, Oyarzabal. O time da Argentina de Emiliano Martínez, Montiel, Romero, Lisandro Martínez, Tagliafico, Rodrigo De Paul, Enzo Fernandes, McAllister, Nico Gonzalez, Lionel Messi, Julian Álvarez. É o time da Argentina, comandado pelo técnico Lionel Scaloni. Lionel Scaloni, Thiago Brandão, que nessa semana de decisão disse que não é técnico porque gosta do 4-3-3, porque joga, porque gosta de sistemas táticos, mas porque gosta do ambiente. E a comissão técnica dele também é formada por ex-jogadores da seleção da Argentina. Esses dias eu estava vendo uma narração do Mariano Kloss, lá em 2019, algo assim, criticando extremamente, né, Lionel Scaloni, os outros dois auxiliares, dizendo, olha, como é que pode, são ex-jogadores, estão aí comandando a seleção da Argentina, não vai dar certo isso. O Lionel Scaloni, que muita gente ficou na dúvida se daria certo. Muita gente compara, inclusive, que o Lionel Scaloni, quando começou a trajetória dele na seleção argentina, era como se fosse o Ramon Menezes, no início de 2023, na seleção brasileira. Agora, Gabriel Peroni, é um Lionel Scaloni, algo que ele sabe fazer muito bem, essa, se é que precisa, né, mas que ele faz muito bem, é a tal da gestão do elenco, né, viralizou de novo, o Chico Tapia colocou lá os jogadores da Argentina fazendo churrasco, e eles levam esse ambiente positivo para dentro do gramado. Eu fiquei muito impactado, né, que o Lionel Scaloni, ó, não é que eu gosto do 4-3-3, gosto da formação tática, isso e aquilo. Eu gosto do ambiente que a seleção pode proporcionar, Thiago Brandão. Agora sim, diga lá, Thiago.
4: Não, exato, concordando com você. Eu acho que a seleção da Argentina tem um ambiente que, de fato, potencializa tudo isso. Eu acho que é, sim, um Scaloni que conseguiu. A gente viu, inclusive, né, a questão do churrasco que teve agora nesse meio de semana. Mais uma vez, virou um costume dessa seleção argentina. Mas é um ambiente que é muito potencializado. O futebol de seleção é uma fórmula mais difícil ainda de se reproduzir e de ter, assim, algo tão óbvio do que os clubes, né? Muitas vezes a gente tem ali um padrão de clubes para seguir, um padrão que sempre dá certo, o que fazer, é um planejamento a longo prazo, enfim, você tem a quem olhar e se inspirar. Eu acho que o futebol de seleção tem individualidades muito específicas ali que tornam cada uma de um jeito, né? Eu acho que o que funcionou para a Argentina não necessariamente vai funcionar para a gente. Não que o Ramon Menezes tenha a qualidade do do Scaloni, mas assim, de qualquer maneira, a gente tentou botar ali um interino, mesmo do jeito que foi, e achou que daria certo, mas não tem uma fórmula mágica, não é botar o interino, não é colocar qualquer um ali que vai dar certo, não é assim. Cada seleção tem a sua particularidade e calhou do destino colocar o Scaloni na seleção principal, ele não era a primeira opção, a seleção tentou outros nomes, o próprio Simeone, que hoje o filho dele, inclusive, vai jogar a Copa do Mundo e pode se tornar campeão mundial, mas o Simeone foi tentado muito tempo pela AFA e nunca quis assumir esse projeto. E aí acabou que o Scaloni entrou na Copa América para compor ali um buraco que ia acabar ficando e foi bem na Copa América, apesar da eliminação contra o Brasil. A AFA gostou, houve ali um consenso de que poderia ficar mais um pouquinho, foi ficando, quando viu, estava quase 40 jogos sem perder e classificado para a Copa do Mundo. E aí o Scaloni foi confirmado, logicamente, na seleção, ficou para a Copa, estreou perdendo, e aí vem talvez o grande mérito e a grande surpresa, né? Um técnico tão jovem quanto o Scaloni, que ele mesmo admite não ser fixado em táticas, nesse tipo de coisa, é claro. Eu acho que existe um exagero também, né? O Scaloni entende de futebol, entende de tática, entende do que tem que fazer ali dentro do gramado também. Pode até não ser a parte preferida dele, mas ele entende e muito de futebol também. E aí ele vai lá e mexe no time, né? E aí consegue se adaptar depois daquele jogo contra a Arábia Saudita e a gente sabe o restante da história em tudo que aconteceu. Mas é de fato, é impressionante como o ambiente da seleção argentina acabou sendo, se formando de uma maneira muito interessante. É claro, tem muita influência até do Brasil. Acho que se a gente ganha aquela Copa América de 2021, a Argentina não seria campeão mundial em 2022. Eu tenho essa teoria que ali foi o impulso que eles precisavam. Então, se a gente tivesse conseguido vencer no Maracanã em 2021, a história poderia ser muito diferente, mas não foi. A seleção argentina venceu e logo em sequência foi também campeão mundial. É impressionante, Marcelo, como Scaloni e seleção argentina parecem numa sinergia muito grande às vezes.
3: Isso gera um impacto, né, o Gabriel Peroni? Te ver as demonstrações da seleção da Argentina, a vibração. Agora, a Espanha tá vacinada em relação a isso, né? Acho que os dois times, quando você chega no oitavo jogo de uma Copa, não há mais o que esconder do adversário, né? Eu acho que essa é a grande questão. Que, de novo, Espanha e Argentina podem apresentar dentro do gramado depois de 7 jogos de Copa do Mundo, depois de todo um ciclo. Os times se conhecem, né? Os status estão todos aí. Lionel Scaloni e a comissão técnica dele, Luis de la Fuente e a comissão técnica dele certamente se debruçaram sobre esses dados durante muito tempo nessa última semana, né? Para entender o adversário, a Espanha perdeu um treino outro. Em virtude das questões climáticas, hoje, uma tarde de sol em Nova Jersey, com 2 horas e 55 minutos da tarde, no limite entre Nova Jersey e Nova York. Mas será que os times podem apresentar ou não? É isso, né, cara? Não tem que esconder a essa altura do campeonato.

se o Rodri vai estar num dia bom, se o Messi vai estar num dia bom, se a bola vai entrar, vai bater na trave, vai sair, enfim. É aquela dinâmica do futebol, que a gente sabe que um jogo único de final, ele pode proporcionar. E um jogo único como esse de Copa do Mundo não é um jogo qualquer. É um jogo de Copa do Mundo. É o maior sonho da vida desses caras é estar nesse jogo, nesse duelo.

0: tem antes da bola rolar, pode deixar o jogo mais estudado, que são 7 jogos. A Espanha já entra em tese vacinada numa Argentina que não desiste. A Argentina já entra consciente, não é uma surpresa para a Argentina saber que a defesa da Espanha é muito forte, não é uma surpresa para a Espanha saber que a Argentina tem Messi e é uma seleção que luta até o fim, Gabriel Peroni. Se você der campo, a Espanha fez algo que para mim vai tentar fazer hoje de novo, ter o controle. Para mim vai passar muito por quem tiver o controle do jogo. As equipes que enfrentaram a França antes da Espanha chamaram muito a Espanha. A própria Inglaterra chamou demais a seleção da Argentina. E por mais que pareça contraditório, contra seleções muito fortes, às vezes é melhor você ter a bola, como diria Barroca, né? É o Eduardo Barroca. Se você tem um porrete, fica com o porrete na mão. O cara não te machucar, porque se dá o porrete pra França, a França vai lá e te machuca. A Espanha tirou esse porrete da mão dos pés, dá pra chamar assim, da seleção francesa. Então, as duas equipes já sabem, né, Peroni, o que uma e outra podem oferecer numa grande decisão, Gabriel.
1: É, uma surpresa hoje, Marcelo, é óbvio que ela pode acontecer, o futebol te permite isso, o Scaloni pode fazer algo diferente, o De La Fuente pode fazer algo diferente, mas eu confesso para você que eu acho muito difícil, são duas seleções consolidadas, são duas seleções que, querendo ou não, você sabe o que elas vão tentar fazer em campo. A gente já falou daqui, a seleção da Espanha, o controle de jogo, a narrativa, o ritmo, tudo isso é muito bem estruturado durante a Copa toda, então a tendência é que, mesmo que tenha uma modificação, para esses treinadores que são de altíssimo nível, mesmo que tem alguma coisa diferente, eles vão conseguir caçacar e talvez até fazer uma previsão, Marcelo, porque mesmo que tenha essa mudança de última hora, não vai ser nada, algo tão extremo, por exemplo. A gente não vai ver a Espanha jogando contra-ataque, a gente não vai ver uma Espanha se defendendo. E a mesma coisa é a Argentina. Qualquer previsão, qualquer mudança que a Argentina possa fazer pro jogo de hoje, pode ter certeza que o De La Fuente, seu pessoal, seus jogadores, já estavam de alguma forma se preparando também, porque não vai ser nada de outro mundo. Não vai ser nada daquilo que vai mudar, basicamente, inventar a roda antes da final. E eu acho que é muito por aí, final de Copa do Mundo é um jogo muito grande. Talvez o que possa pesar hoje é porque, apesar de serem jogadores de futebol, apesar de serem jogadores multimilionários, ô Marcelo, ainda são seres humanos. Então, você jogar uma final de Copa do Mundo é um evento muito especial, mas também deve causar um nervosismo, porque você sabe que se não der certo hoje, você só vai tentar daqui a 4 anos e você não sabe se você vai estar lá daqui a 4 anos. Você pode ter uma lesão, você pode ter um problema, você pode ter várias situações. Daqui a 4 anos, a sua seleção, que bateu numa final agora, pode não ser a favorita novamente. Então, até para os jogadores da Argentina que já foram campeões, eu acho que isso pesa de alguma forma, mas depois, durante o jogo, conforme a bola for rolando, você vai conseguindo se acostumar, você vai conseguindo se equilibrar para poder fazer o seu melhor. E um fator curioso, Marcelo, que você e o Thiago Brandão falaram muito bem, eu sempre fico na dúvida, Marcelo, ainda mais depois de ver a história da seleção argentina e principalmente como foi com o Lionel Scaloni nos últimos ciclos, eu fico curioso para saber o que o Sampaoli fez naquela Copa do Mundo de 2018, Marcelo, para todo mundo falar de uma crise, de uma Argentina problemática, uma Argentina com várias questões, porque desde que eu começo a acompanhar futebol, eu sempre soube que a AFA, por exemplo, a Federação Argentina, é tão bagunçada ou mais do que a CBF, mas que quando chega na hora de Copa do Mundo, mesmo que não seja a favorita, a gente vê pelo menos uma união muito forte entre os argentinos e a sua torcida. E eu fico na dúvida, o que será que o Sampaoli fez? O que será que o Sampaoli fez de tão bizarro para poder fazer essa rusga? Inclusive, Marcelo, eu acho que vale a pena te destacar aqui nessa reta final, o próprio Dibu Martínez. Ele deu uma entrevista falando sobre essa Copa do Mundo, falando, Marcelo, que ele consultou vários especialistas nos Estados Unidos, na Argentina e na Inglaterra, para saber sobre a fratura que ele tinha na mão para poder jogar essa Copa do Mundo. E todos eles falaram que ele tinha que operar ou ele ia conviver com dores a ponto de não conseguir jogar direito. O Dibu, mesmo assim, não fez a cirurgia, foi jogar a Copa do Mundo e ele disse que todas essas semanas de Copa do Mundo, para ele, foram muito difíceis, porque até o jogo contra o Egito, após aquela vitória da Argentina de virada, ele fazia treinamento separado, Marcelo, para poder não ter chance de agravar a lesão. Então ele falou, para mim foi muito difícil, porque estar com meus companheiros, estar vivendo esse ambiente é muito especial. Então, mesmo jogando, mesmo classificando, só do fato de eu ter que treinar separado, de eu não poder treinar no mesmo campo com meus companheiros, para mim foi muito difícil. E agora ele falou que depois que ele teve que ir para esse ambiente de volta com os companheiros, de treinamento, foi uma alegria muito grande e isso motiva ainda mais para a final. Então, essas coisas na seleção argentina, mesmo que não seja essa seleção campeã, essa seleção muito forte, para mim sempre foi normal. Então, para mim fica essa dúvida, Marcelo, o que será de tão errado que fez São Paulo para perder esse ambiente, esse vestiário com a seleção dos argentinos?
0: É, porque isso, Sidão, os argentinos sabem fazer bem, né? Uma vibração de dar inveja que os argentinos têm dentro do gramado, certamente hoje não vai ser diferente, Sidão.
2: Não, não vai ser diferente. É impressionante a raça, a vibração de cada um dos jogadores da Argentina, né? A gente viu durante toda essa Copa do Mundo como a todo tempo um tá motivando o outro dentro do gramado, né? A todo tempo ninguém deixa o outro abaixar a cabeça. É uma Argentina que pode estar perdendo com toda sinceridade. Pode estar perdendo de 4 a 0. A Argentina, ela vai acreditar numa reversão na situação. Então, uma Argentina que não desiste, uma Argentina que é muito marcada por essa determinação, muito marcada por essa raça imposta dentro do gramado. E a verdade é que numa final, Marcelo, onde é um jogo de detalhe, onde é aquele famoso compromisso, onde você precisa sair com a vitória, você precisa sair com um bom resultado, os jogadores, nessa vontade aplicada, nessa raça imposta no gramado, podem conseguir ter um detalhe ao seu favor. Claro, a Espanha também tem raça, a Espanha também tem vontade, mas acho que a principal característica da Argentina, num todo do conjunto, porque a Argentina tem Lionel Messi, que é um cara muito técnico, muito habilidoso, mas a principal característica da Argentina para mim nessa Copa do Mundo é a vontade, a raça, né? A persistência pela busca do resultado. E talvez a principal característica dessa seleção espanhola seja uma consistência defensiva. Então acredito no jogo, vai ser muito disputado, um jogo muito pegado no MetLife Stadium. A maioria, pelo menos ao nosso visual, é de argentinos presentes. Na arquibancada tem muitos espanhóis também, mas a verdade é que os argentinos, eles inflamam mais o gramado, né? Jogam junto da sua equipe, e esses argentinos, eles mostraram em diversas situações no decorrer desse Mundial que é uma seleção que nunca vai deixar de honrar o seu país. É uma seleção que pode tentar 10 e errar 9. Na décima eles vão chegar para acertar. Na décima eles vão chegar para colocar a bola no fundo da rede. E essa, né, característica do argentino que a gente tem visto muito dentro dessa Copa do Mundo, para mim, é uma característica que sim pode resolver a parada. Pierone até falava durante as últimas semanas que se fosse o Brasil na vaga da Argentina, até a semifinal, muito se falaria. Ah, será que o Brasil é capaz de ter o título de uma Copa do Mundo jogando dessa forma? Tá jogando mal. Você pega os diários argentinos, você pega as televisões argentinas, você pega os sites, portais argentinos, nenhum deles fala sobre uma, né, dúvida em relação ao que a Argentina pode fazer, uma dúvida em relação ao que a Argentina pode impor dentro das quatro linhas. Não, ninguém. Ninguém fala sobre isso. Todos falam que a Argentina é capaz, que a Argentina pode sair com o título, pode ser campeã do mundo mais uma vez. E eu vejo uma sinergia muito grande entre campo, arquibancada, pelo lado argentino. Mas se tem um favorito, pelo futebol aplicado, esse favorito é a seleção da Espanha.
0: Espanha! Espanha!

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2: Vamos embora. Assim se mata papai, hein? Ei!

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0: Espanha.
1: Espanha.
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3: Sonzão da Manchete, em todo o Rio de Janeiro, para repercutir toda a conquista da Espanha na Copa do Mundo deste ano de 2026. Um para a Espanha, gol de Ferran Torres, 0 para a Argentina. A Espanha, que passou invicta durante o Mundial, estreou com empate contra Cabo Verde, venceu a Arábia Saudita, venceu o Uruguai, venceu a Áustria, venceu Portugal, venceu a Bélgica, venceu a França e, por fim, vence a equipe da Argentina. Sidão, a Espanha é campeã do mundo. Domínio completo, né? A gente falava sobre isso durante o pré-jogo, a primeira etapa. Foram impressionantes 20 finalizações. O Dibu teve uma tarde inspiradíssima, segurou o ímpeto espanhol. A Argentina não conseguiu jogar. A Espanha teve uma atuação espetacular. Parecia que a Argentina ia conseguir, mais o Nico Williams, numa ajeitadinha de cabeça sensacional, atrasou para o Ferran Torres e ele faz o gol do segundo título espanhol. Com muitos méritos, Madrid em festa, com muitos méritos, a Espanha campeã do mundo, Sidão.
4: Espanha campeã do mundo, Marcelo. Para o torcedor espanhol contente, para o torcedor espanhol feliz. E vamos ser sinceros também, né? Ganhou quem jogou futebol, ganhou quem apresentou um futebol qualificado, um futebol na sua feição, desde o início da Copa do Mundo. A gente já falava que essa seleção espanhola era uma das grandes favoritas para levantar a Copa do Mundo. Depois da França, a Espanha era a seleção que mais tinha condições de levantar a Copa. Torcedor que nos acompanha desde o início desse Mundial vai lembrar que a gente elencou um top 3 favoritos para a Copa do Mundo. Colocamos a seleção francesa, colocamos a seleção espanhola e colocamos também a própria seleção de Portugal. E a Espanha é a seleção que vence a Copa pela primeira vez na história das Copas do Mundo, com apenas um gol sofrido. Algo histórico, feito histórico para a seleção espanhola. A verdade é que a Espanha vem para este duelo, vem para este compromisso e mostrou dentro do gramado, mostrou a sua qualidade, mostrou a sua força e mereceu demais sair com a sua vitória, mereceu demais sair com o título de campeão da Copa do Mundo neste ano de 2026. Muita coisa para a gente debater. A Copa se encerra, a Espanha vence a Argentina, que era atual campeã do mundo, e agora a seleção espanhola é bicampeã mundial. Talvez os protagonistas que a gente tanto falava, Lamine Yamal e o próprio jogador Lionel Messi, não tenham sido os protagonistas do jogo. Mas a Espanha foi a grande protagonista e a verdade é que mereceu demais esse título, mereceu demais essa conquista, não somente pela final, mas por toda a Copa até aqui, Marcelo.
3: Até para a gente trazer os números, vamos ficar na expectativa pelos prêmios individuais. O Kylian Mbappé de novo encerra a Copa do Mundo como artilheiro da Copa deste ano de 2026. É o grande artilheiro com 10 gols marcados. O Messi não marcou, ficou com 8. Aliás, o Messi passou em branco na semifinal, apesar de das duas assistências. E em branco na final não foi uma atuação brilhante do Lionel Messi. Ele até tentou ajudar, mas foi abaixo daquilo que ele vinha fazendo na Copa. O time espanhol conseguiu anular Lionel Messi. A verdade é essa. O time espanhol conseguiu anular completamente Lionel Messi dentro de campo. Conseguiu anular completamente Lionel Messi dentro das quatro linhas. Então, esse sistema coletivo espanhol, ele segurou a representação da equipe da Argentina. E aí os números do jogo trazem pra gente que a Espanha teve 65% da posse de bola contra 35% da seleção argentina. A Espanha teve 2 gols esperados contra 0.20 da Argentina. Ou seja, a Argentina, ela, a melhor chance foi aquela bola que sobrou no meio da área, foi finalizada para fora. Fora isso, a Argentina não conseguiu criar durante o jogo. A Espanha teve 4 grandes chances, 20 finalizações. Dessas 20 finalizações, 12 foram na direção. Foram na direção do gol. Então, a Espanha controlou o jogo. A Espanha só perdeu o controle da partida, talvez, ali nos instantes finais, nos últimos 5 minutos da prorrogação. Mas é aquilo, quando você tem um jogo que está na frente final de Copa do Mundo, o outro time mesmo com um homem a menos, vai se lançar do jeito que dá, vai se lançar do jeito que pode, vai tentar ir pro ataque a todo custo, a todo jeito, que foi o que a Argentina fez dentro do gramado. Só que a grande verdade é que a Argentina chegou até essa decisão não por ter o melhor coletivo, não por ter o time mais brilhante, não por ter o time que melhor jogou, mas porque foi um time que lutou muito e tem o Lionel Messi inspirado. Só que isso não foi suficiente para enfrentar um time tão organizado como o time espanhol. A Argentina sofreu muito, a Argentina no primeiro tempo não conseguiu trocar passes no campo adversário, então a Espanha venceu no domínio tático o jogo. A Espanha talvez não tenha tido uma grande atuação do Lamine Yamal. A Espanha talvez não tenha tido uma atuação brilhante dos principais jogadores. Mas os caras que deram à Espanha essa característica e passa pelo próprio Rodri, pela entrada dos jogadores, o coletivo funcionou muito bem, Sidão. Então, venceu o melhor coletivo dessa Copa do Mundo, venceu o time que se comportou melhor taticamente. Taticamente, a Espanha talvez era o único time capaz de vencer a seleção francesa neste Mundial. Coletivamente, a Espanha foi intocável. A gente está falando de um time que só tomou um gol nessa Copa do Mundo. Foi o futebol mais encantador? Não foi, mas foi o futebol mais eficiente. Foi o futebol que soube competir. A gente, no início da Copa dos Pegais, nas nossas transmissões, falava, né? Copa do Mundo é sobre competir da melhor maneira. A Argentina teve seu jeito de competir, mas a Espanha competiu taticamente muito bem. O Luis de la Fuente encontrou uma maneira muito boa. É uma versão nova do tic-tac que tornou o time espanhol campeão do mundo de 2010. Mais pausado, mais controle, acelerando o jogo na hora certa. Então a sensação que fica é que talvez a França, se tivesse enfrentado outras seleções nessa Copa, se tivesse enfrentado a Argentina, o Brasil, Portugal, se a Espanha tivesse caído num outro caminho, talvez a França pudesse ter sido campeã do mundo pelo volume ofensivo, né? Ninguém criou tanto quanto a França, ninguém teve tanto volume contra a França. Mas esse time espanhol talvez fosse o único time capaz de bater de frente contra a seleção francesa, bateu, eliminou. E confirmou, acho para mim, o favoritismo para essa grande decisão. Acho que ninguém subestimava, ninguém duvidava da seleção argentina. Para a Argentina pesou muito a perna. A Argentina vinha de prorrogação contra Cabo Verde, de prorrogação contra Suíça. Mais uma prorrogação, foram 3 prorrogações no mata-mata da Copa do Mundo. Então isso tudo acabou pesando, Sidão, para a seleção da Argentina dentro do gramado hoje, hein, Sidão Marinho?
4: E você falou sobre essa questão da competitividade. Copa do Mundo é muito dessa questão de você competir, de você se doar dentro das quatro linhas. E se a gente faz uma análise do motivo principal que a seleção da Argentina chegou nessa final de Copa do Mundo, foi porque a Argentina ela soube competir, muitas vezes mudar um cenário de uma partida numa reta final de um jogo. Então, até por conta disso, talvez, em certo momento, a seleção da Argentina até tenha acreditado mesmo que, com homem a menos, mesmo que com a desvantagem no placar, poderia chegar para levantar uma taça depois de ter um empate milagroso na reta final do jogo, com aquelas bolas que teve com Messi, com Juliano Simeone. Mas a verdade é que a Argentina ela não apresentou um bom futebol. Se a Argentina ela vinha na Copa inteira, nessa alcunha de ser a seleção que todo tempo, a todo momento, falava sobre, né, a sua, vamos pegar até a palavra que está na moda, né, a sua aura em jogos de Copa do Mundo, seu poder decisivo em jogos de Copa do Mundo, a gente pode falar de uma seleção argentina que não teve isso ao seu lado no compromisso de hoje. A Argentina não jogou o que era necessário jogar para chegar ao título. A Espanha, a gente falava muito desse coletivo, futebol coletivo. A Espanha eliminou uma seleção da França, muito também pelo futebol coletivo, muito também por aquilo que a Espanha faz de conjunto. O individual é forte, sim, tem Lamine Yamal, tem Fabián Ruiz, Rodri, próprio Oyarzabal também é um jogador de excelente nível, podemos citar Pedro, podemos citar o autor do gol, Ferran Torres, dá para citar Nico Williams, a linha de zaga de extrema qualidade, mas a verdade é que o principal ponto dessa seleção espanhola sempre foi o coletivo, sempre foi o grupo. Diferente da Argentina, onde o grupo é forte sim, mas o principal sempre foi Lionel Messi. E hoje o Messi teve uma tarde e noite apagada, né? Ele não fez um grande jogo, não teve uma grande partida, perdeu ontem a sua artilharia na história das Copas para Kylian Mbappé e hoje pede a taça de campeão do mundo. Claro que isso não tira nem um pouco, né, da histórica trajetória de Lionel Messi dentro do futebol mundial nessa última Copa que ele disputou. Mas a verdade é que a Espanha, Marcelo, a gente já cotava como a grande favorita quando ela eliminou a França, até mais do que isso. A gente já falava aqui no nosso canal da Litoral News, na Manchete, com a galera que se liga com a gente no Rio de Janeiro, que a seleção que passasse do confronto Espanha e França era a seleção favorita para vencer uma Copa do Mundo. Mas eu confesso que eu não imaginei que a seleção espanhola teria tanta superioridade dentro do jogo de hoje. Seria uma seleção de tamanha entrega contra uma seleção da Argentina que só se defendeu, contra uma seleção da Argentina que fez uma opção apenas de se fechar. Até numa comparação com o nosso futebol sul-americano, em certo momento eu cheguei a fazer uma comparação com o Palmeiras na final da Copa Libertadores da América. Como pode uma seleção chegar numa final de Copa do Mundo e não finalizar no gol sequer uma vez em 90 minutos? A Argentina só foi finalizar ao gol aos 110 minutos de jogo, já na prorrogação. É um absurdo, e é um absurdo. Então, a Argentina poderia ter sido a campeã, mas para mim, se a Argentina leva o título, o futebol estaria prejudicado. Porque o futebol, normalmente, né, tem aquela questão de o favorito se destacar. E o favorito pelo futebol era a seleção espanhola, a Espanha levantou a taça. Então vai levantar a taça, perdão, né, mas já é a campeã. E olhando para essa seleção da Argentina, na minha visão, se a Argentina levanta a Copa,

0: Espanha, pegar um menino que nem tinha entrado em campo, covarde. Seu Leandro Paredes é um covarde. É um covarde, quis arranjar confusão. Foi campeão do mundo, aprenda a perder, meu senhor. Aprenda a perder, o seu Leandro Paredes é um covarde, não sabe perder. Perdeu na bola, perdeu na bola. E quis partir pra porrada, Cidão.
1: E era pra ele ter sido mandado pro chuveiro cedo, porque ele levou um cartão amarelo, depois ele fez três faltas pra cartão amarelo e o juizão pipocou. É, o Sérgio, o juizão da Sérvia, né, o Sérgio, o juiz do jogo, ele pipocou, era pra ter expulsado o Leandro Paredes, assim como expulsou o Enzo Fernandes. Eu até achei que ele ia pipocar na expulsão do Enzo Fernandes, mas foi expulso de forma correta. Então a verdade é que a Argentina, Marcelo, ela abriu mão de jogar, quis bater, quis se defender, e pro bem do futebol, a Espanha foi lá e mostrou o seu alto nível. Poderia ter vencido no tempo regulamentar, poderia ter feito um placar até de 2-3-0, mas a Argentina, ela soube se defender. Mas é aquilo, a Argentina viu o que aconteceu com a Inglaterra. Se fechou, tomou o gol. A mesma coisa aconteceu com a Argentina, se fechou demais desde o início. A Espanha foi a grande protagonista do jogo. E aí a Argentina vai pra casa de volta com o vice-campeonato. Uma pena, né? Uma pena a Argentina voltar pra casa com o vice-campeonato. Sendo irônico, claro, né? É, não tem como, né? Não tem como a seleção da Argentina. Ô Marcelo, eu sinceramente... Eu me pergunto como que a Argentina chegou nessa final de Copa do Mundo. Porque a Argentina, ela na fase de 16avos, passou sufoco para Cabo Verde, passou sufoco para o Egito nas oitavas de final, passou sufoco para a Suíça nas quartas de final, passou sufoco para a Inglaterra na semifinal. Então, em nenhum momento a Argentina mostrou grande futebol. Em nenhum momento a Argentina mostrou que era uma grande seleção para essa Copa do Mundo. Claro que era atual campeã, né? Ostentava o pé de campeã do mundo dentro dessa Copa de 2026. Mas a verdade é que se o caminho da Argentina fosse um caminho um pouquinho mais complicado, a Argentina já teria voltado para casa muito mais cedo. E o papelão que a gente viu da Argentina na Copa foi muito diferente daquele grande jogo que a gente viu em 22, quando a Argentina e França empataram em 3-3 e nos pênaltis a seleção da Argentina ficou com o título.
0: Eu até acho que dá para reconhecer a luta da Argentina. O problema é que numa Copa com 5 jogos de mata-mata, a luta ela trouxe a Argentina até a final, mas não foi suficiente para fazer a Argentina ser campeã. Ganhou o time mais tático da
1: igual,
0: Copa.
1: Igual o Boca Juniors de 23, Marcelo. Sim, foi até a final, perdeu na prorrogação pro Fluminense.
0: É parecido, porque a Argentina muita vontade, muito brilho, mas o sistema defensivo que mostrou falhas, perdeu com a saída do Lisandro Martínez por conta da lesão, Otamendi, apesar da experiência, não estava mais no mesmo nível do Lisandro Martínez. O time da Espanha, ele passou sem prorrogações, ele passou conseguindo se colocar bem no gravado, claro, foi importante. Isso foi o que foi importante para a Espanha. Vamos ver, então, quem vai ser eleito o melhor jogador da Copa do Mundo, se vai se repetir 14, né? Se o Messi vai ser eleito o melhor jogador da Copa do Mundo esse ano de 2026. O Lamine Yamal não fez uma grande Copa. E aí é mais um dos motivos para a Argentina ter chegado à final, porque tem Messi. E aí tem um outro aspecto. Você projeta a França chegando forte a 2030. Você projeta a Espanha chegando forte a 2030. Para a Argentina vai se passar a fazer a pergunta. E agora? Para onde vai a seleção da Argentina sem Lionel Messi? Porque o Messi, em tese, hoje se despede da seleção argentina, assim como o Lionel Scaloni. Enquanto a Espanha tem uma geração aí que tem condição de chegar bem para a próxima Copa do Mundo, lutar pelo título em casa, né? A Espanha vai jogar a próxima Copa do Mundo ao lado do seu torcedor, que hoje está em festa nas ruas espanholas, Cidão.
1: E vai ser uma das únicas seleções na história que vai levantar a Copa esse ano. E na Copa seguinte vai jogar em casa, né? Então vai jogar como campeã do mundo, atual campeã do mundo, em sua casa. É um feito bacana também da seleção espanhola. Com certeza em 2030 teremos, né, o território espanhol em festa. Que a Espanha vai chegar em 30 para levantar mais uma taça, né? Vai ser uma das favoritas também na Copa de 30. Claro que são 4 anos à frente, então tem bastante tempo aí para as coisas acontecerem. Mas eu coloco França e Espanha mantendo um alto nível, porque são gerações novas, são jogadores ainda com muita carreira pela frente, treinadores que, no caso da

0: Espanha estará mantido para a próxima ocasião, que é o Luis de la Fuente. Sensacional o trabalho de la Fuente, desde as categorias base da seleção espanhola, vem fazendo, né, esse bom movimento com a seleção da Espanha, conhece muito bem cada um desses jogadores, desde a base até o profissional. Então isso potencializa muito também o que é a produção da seleção espanhola dentro do gramado. E a verdade é que a Espanha, ela vai chegar na Copa de 2030 para buscar o seu tricampeonato. Não tem a menor dúvida em relação a isso, que a Espanha chega em 2030 para tentar o seu tricampeonato da Copa do Mundo e empatar com a seleção da Argentina. Sobre a Argentina, agora é um caminho de reformulação, né? Não completa mais, você vai perder muitos jogadores, tem vários atletas aí que vão deixar a seleção, e o principal deles é Lionel Messi. Se a gente fala de uma saída de Messi da Argentina, a gente pode tirar 70% do que é a seleção da Argentina. Sai Lionel Scaloni, você tira mais uma grande parte do que é a seleção da Argentina. Scaloni deve, né, entrar num período aí de ano sabático, quem sabe, né, depois de conquistar a Copa de 2022, ser vice-campeão nessa Copa de 2026, muitos debates quem será o novo treinador da seleção da Argentina, mas a Argentina, ela entra num ciclo que vai ter que ser um ciclo de provação. No primeiro desafio que a seleção da Argentina teve contra uma seleção europeia de topo, que é a seleção espanhola, a Argentina não deu conta do recado e não daria conta do recado também contra a Inglaterra se a Inglaterra não tivesse deixado de forma tão covarde se levar dentro do gramado pelas ideias do técnico Thomas Tuchel. Não vejo a Inglaterra como topo, acho que tem seleções melhores do que a seleção inglesa, por mais que a Inglaterra esteja no top 4 do ranking da FIFA, para mim a Inglaterra não é uma seleção do topo completamente da seleção do continente europeu. Para mim, Espanha, França, são seleções que estão nesse topo hoje do patamar do continente europeu. Até a própria Alemanha, por mais que não tenha feito uma grande Copa do Mundo, acho que é uma seleção de nível maior do que o nível da seleção da Inglaterra. A verdade, Marcelo, que daqui a pouco nós saberemos quem será o melhor jogador da Copa do Mundo. E para mim, esse melhor jogador da Copa do Mundo é espanhol. Rodri. Jogou muito nessa Copa do Mundo, impressionante a produção do Rodri, sensacional, jogador de altíssimo nível, jogador de altíssima qualidade, para mim vai levantar esse prêmio de melhor jogador da Copa do Mundo, e ele também, né, é o capitão da seleção espanhola, já tinha levantado aquela Euro quando ganhou a bola de ouro, agora pode levantar a Copa do Mundo. É, tá entrando um homem em campo, né, vamos ver se, é que não tem o Rhys James, né, mas tem o Cucurella.
1: Será que ele vai levantar a taça junto de novo, Sidão?
0: Seria um papelão, né? Seria um papelão. Acho que o Infantino tem que dar um toque nele.
1: Mas
0: a verdade é que às vezes é um pouco sem noção, né? Então não duvido. Não duvido que vai ficar no meio pra levantar a taça não, Marcelo.
1: É, vamos... Aliás, tem alguns prêmios que vão ser revelados. Melhor jogador da Copa. A minha aposta que vai pro Messi. Melhor goleiro da Copa. Minha aposta que vai pro Dibu Martínez. Apesar do Nai Simons ter tomado um gol, né? É curioso isso. O jogador mais jovem, eu acho que vai pro Lamine, mas pra mim teria que ser o Pogba. Acho que ele fez uma Copa espetacular. Pra mim, o jogador jovem da Copa é o Pogba.
0: Será que não tem chance dele ganhar, Marcelo? Acho que tem, hein? Acho que tem chance do Pogba levar isso aí, Marcelo.
1: Você não acha que não dá pro Lamine a mal, não?
0: Porque o Lamine, cara, a Copa do Lamine foi muito ruim. A Copa do Lamine foi muito ruim. É triste a gente falar isso, né? Porque a expectativa em cima dele era muito grande, mas a Copa dele foi muito ruim. Se a gente pega o melhor jogador jovem da Copa do Mundo, foi o Cubarsi, né? O atleta da zaga da seleção da Espanha. Você tem ali também, dentro dessa própria seleção espanhola, o Pedri, com 23 anos, o Nico Williams, com 24, mas esses já jogaram aquela Copa do Mundo do Catar. Então a verdade é que, olhando para o melhor atleta jovem, o melhor, o cara que desempenhou melhor na Copa, não estou falando que ele é o melhor jogador, mas o cara que teve melhor desempenho na Copa, esse é Pau Cubarsi, zagueiro da seleção espanhola, até porque a Espanha só sofreu um gol na Copa do Mundo, e ele foi titular ao lado do Laporte, né? Então é um cara de nível sensacional, é um jogador que eu gosto muito, né? Um atleta de altíssimo nível, então para mim o Cubarsi deveria ser esse melhor jogador da Copa do Mundo, a nível jovem, né? O atleta jovem que se destacou. Tem também outros jogadores, né? Mas que não tiveram desempenho até a reta final. A gente pode estar lá o Boadji da seleção do Marrocos, teve uma boa exibição. É, aquele jogador da seleção da Suíça também, me fugiu o nome dele agora, já o trago, também teve uma boa exibição. Mas acho que fica entre Lamine Yamal e Pau Cubarsi. E se eu tivesse que escolher, eu escolheria Cubarsi para ser o jovem destaque da Copa do Mundo de 2026. Mas pela questão também do que envolve o nome Lamine Yamal, provavelmente essa menção vai para ele, Marcelo.
1: É, para mim o melhor goleiro da Copa é o Dibu. É, por mais que o Nai Simon não tenha só tenha tomado um gol, para mim é o Dibu. É o melhor jogador, acho que vai ser o Messi, mas foi um da Espanha, o Rodri. Será que não dá para o Mbappé o melhor da Copa, por ser o artilheiro, Sidão? Não está presente para receber, né? Seria curioso. O Forlán em 2010, né? Foi o melhor, um dos melhores. Foi o melhor jogador da Copa, né? Foi o melhor jogador da Copa também.
0: Teve na quarta colocação.
1: É, vamos ver quem vai ser.
0: Igualzinho o Mbappé, né? Porque o Mbappé também foi quarto colocado nessa Copa. Ele é o artilheiro. Né? O Mbappé jogou muito. Se a gente pega os dois jogadores que mais definiram para as suas equipes, você vai, obviamente, trazer um olhar para a parte ofensiva. Em relação a Lionel Messi na Argentina, que o Mbappé na França. O Messi, ele teve hoje uma atuação mais apagada. Na semifinal, ele também teve uma atuação abaixo. Mas é um cara que participa de gol toda hora, né? E participou de gols em todos os jogos, com exceção da final. Na Copa do Mundo, dos 8 jogos, o Messi participou ativamente de 7 de gols em pelo menos 7 jogos, Marcelo.
1: Vai ser o Cubarsi eleito, hein? O melhor jogador jovem. O pessoal da FIFA já tá focando nele. Justíssimo, né? 19 aninhos, baita zagueiro, hein, Sidão? Baita zagueiro, fez uma Copa espetacular. Ele, cantamos a pedra. Pô, Cubarsi, é o melhor jogador jovem da Copa do Mundo de 2026, Sidão.
0: Tem tudo para ser um dos maiores zagueiros da história do futebol mundial, Marcelo. Impressionante, né? Cubarsi, já campeão do mundo. Eu fico imaginando, né? Galera que tá ligada com a gente, o que você estava fazendo quando tinha 19 anos? Paulo Cubarsi é campeão da Copa do Mundo e eleito o melhor jogador jovem da história dessa Copa do Mundo de 2026. Melhor jogador jovem da Copa de 26, Paulo Cubarsi, merece demais, né, essa menção, merece demais esse troféu individual. Atleta revelado em La Masia também pela equipe do Barcelona, começou a jogar pelo principal time do Barcelona em 2024, até aqui é um jogador que na temporada 23-24 teve 32 jogos, 24, 25, 56 jogos, e agora 25, 26, 48 jogos com a equipe do Barcelona. Por seleção, é um jogador também de altíssimo nível, né? Um atleta que tem feito grandes partidas. Lá em 23, 4 jogos, em 24, 9 jogos, em 25, 9 jogos e em 26, 10 jogos pela seleção. E o Nai Simon, hein? Eleito o melhor goleiro, sofreu apenas um gol, né? E acho que isso aí
1: justo, né?
0: Acho que o cara mais decisivo foi o Dibu. Mas como o Nai Simon sofreu apenas um gol, ele leva a luva de ouro, Marcelo.
1: É, eu queria ver o Dibu, se ele ia fazer aquela cena que ele fez em 2022, se ele ganhasse esse troféu, né? Mas assim, o Dibu teve uma... Talvez ele tenha sido um dos nomes do jogo, né, Sidão? A FIFA depois vai eleger o melhor em campo. É, vamos ver se... Deve ir pro Ferran Torres, né, que fez o gol do título. Apesar do Pouco Barça também ter tido uma atuação espetacular, o melhor do jogo deve ser o Ferran Torres. Mas, cara, o cara toma um gol só na Copa... Muita gente não considera nem ele o melhor goleiro da Espanha, mas ele é o titular. Não, é justo que ele leve a luva de ouro para casa, hein, Sidão?
0: É, muito justo, Marcelo. É o goleiro campeão com menos gols sofridos na história da Copa do Mundo, né? Então, não tem jeito, é o que a gente falou. É, o Dibu, ele foi decisivo, muitas vezes para a Espanha, mas o Nai Simon levou apenas um gol. Como a gente já projetava,
1: foi o melhor da Copa.
0: Melhor jogador da Copa do Mundo, Marcelo.
1: Rodri é o melhor jogador da Copa do Mundo. Acho que a FIFA esperou para ver se ia dar o melhor jogador para o Rodri ou para o Messi, de acordo com a final. Agora, será que o Rodri se torna o grande favorito para a bola de ouro de novo? Será que o Rodri de novo vai ganhar a bola de ouro? Um volante, cabeça de área. É inegável que, Sidão, é aquele cara que, não, às vezes, para quem olha assim, não chama tanta atenção. Mas a Espanha tem um dos melhores meios de campo do futebol mundial. É, Rodri, Fabian Ruiz, aí pode jogar Pedri, pode jogar Gavi e Daniel. É um dos melhores meios de campo do futebol mundial. A gente estava na expectativa de ser o Rodri ou o Messi. Você carimbou, Sidão, você cravou. Cravou todas em você, hein, Sidão?
0: É, rapaz, tô bom aqui, vou mandar os números da Mega pra galera. É, o Nai Simon, goleiro luva de ouro. Cubarsi, o jogador revelação, melhor jogador jovem, apenas 19 anos, e Rodri, melhor jogador da Copa do Mundo. O Marcelo Rodri é um baita atleta, né? Eu acho que ele entra muito forte nessa briga pela bola de ouro, pelo Ballon d'Or. Vale lembrar que naquela temporada que o Vini não levantou a bola de ouro, o Rodri foi o vencedor da bola de ouro. E aí a imagem dele no futebol brasileiro ficou muito desgastada, porque eu tenho a visão que aquela bola de ouro era pro Vini. Mas eu também reconheço que levaram muito em conta a Eurocopa. A Eurocopa pesou demais dentro daquela ocasião. E aí, com o momento da Eurocopa, com tudo aquilo que aconteceu, a Espanha campeã, o Rodri, o melhor jogador dentro daquele momento, ele acabou ficando com a bola de ouro. É aquilo, né? Os votantes, ele não vê em todos os jogos de La Liga. Podem ver todos os jogos da Champions. Mas, às vezes, essas competições de seleção, elas pesam muito mais. Como eu acho que vai pesar muito a disputa da Copa do Mundo. E o Rodri, acho que vai levantar a bola de ouro mais uma vez. Para mim, o principal concorrente dele é Harry Kane, pelo que fez na temporada europeia com a equipe do Bayern de Munique. Se a gente pega a temporada do Rodri pelo Manchester City, ele não foi assim, é tão bem, mas é um jogador qualificado, não foi tão bem porque perdeu muitos jogos, né? Ficou de fora em algum tempo. Então é um atleta que fez falta para o Manchester City, ficou escancarada essa falta que ele fez para a equipe do City do técnico Pep Guardiola, mas tem muita qualidade. Eu acho que ele está nessa briga e para mim não sai dos dois. Ou vai ser o Harry Kane ou vai ser o Rodri, mas nessa pontaria que está afiada, né, da minha eleição dos jogadores, eu acredito que o Rodri será a bola de ouro e vai levantar a bola de ouro pela segunda vez, Marcelo.
1: Eu também tenho essa sensação, que se for pela temporada em clubes, é o Harry Kane. Mas a Copa do Mundo tem um peso grande, e ganhar a Copa do Mundo é um dos aspectos, tá? Quando a France Football manda lá pros votantes critérios, um deles é conquistas coletivas. E o Rodri é o campeão do mundo com a seleção da Espanha, o melhor jogador do time espanhol, é o cara que dá consistência para esse meio de campo do time da Espanha. A gente tá vendo os jogadores da Argentina, estão recebendo a medalha de prata. Por exemplo,
0: Messi chorando.
1: Deve ser um sentimento.
0: Messi chorando, Marcelo.
1: Messi em lágrimas, serão.
0: Messi chorando. A gente viu o Cristiano Ronaldo chorar no seu último momento da Copa. É histórico. De fato, é histórico. A emoção de um dos maiores jogadores. É o maior jogador que eu já vi jogar. É o maior jogador que eu já vi jogar na história do futebol. Eu nasci em 2000 e pra mim é o maior jogador que eu já vi jogar. O Messi, né, queria demais levantar essa Copa, mas eu acho que a lágrima dele, Marcelo, não é nem somente por não ter levantado a Copa do Mundo. É porque ele tá entendendo, parece que agora caiu a ficha, que ele não voltará à Copa. Que essa foi a última Copa, a última dança. É o que a gente fala, né? O tempo chega pra todo mundo. O tempo chega pra todos. E agora a seleção argentina com os seus torcedores, né? Lá em Chá da Argentina, cantam pra Lionel Messi. Festejam pra Lionel Messi. E a verdade é que está em lágrimas aquele que, no século, para mim, é o grande jogador. Eu coloco Messi só atrás de Pelé. Eu não vi Pelé jogar, apenas em vídeos, mas, né, por todos os vídeos que eu vejo, por todos os relatos, de fato, é o maior jogador da história do futebol. E Messi, para mim, é o segundo. Messi, para mim, é o top 2 jogador da história do futebol mundial, sempre será lembrado. É um legend, né? E que legend é esse, Lionel Messi? E essa emoção dele, acho que é muito por entender que essa é a sua última Copa do Mundo. 6 Copas, cara, não é pra qualquer um, né? Somente o Cristiano Ronaldo, Messi e o Ochoa. E principalmente Cristiano Ronaldo e Messi, né? São os dois caras de melhor nível, porque o Ochoa foi reserva dentro dessa Copa de 2026 pela seleção do México. Então acho que essa emoção do Messi é muito também por entender que acabou e que ele não jogará mais uma Copa do Mundo, Marcelo.
1: Eu não sei se pra ele, senão ele sente também que foi uma partida onde ele não conseguiu aparecer, né? A Espanha anulou o Messi do jogo, ainda assim ele conseguiu uma bola ali, mas a Espanha deu um nó, a verdade é essa. A Espanha deu um nó na seleção da Argentina, acho que faltou perna pra Argentina, o Lionel Scaloni tentou dar até as respostas do gramado. Mas foi um verdadeiro nó tático. E vamos combinar, né, Cidão? A Espanha deu um nó tático em todo mundo. É uma equipe que no ciclo perdeu duas vezes com o time alternativo. Quando perdeu decisões foi nos pênaltis. A seleção da Espanha, então, foi o ciclo mais tranquilo, o ciclo mais seguro e um projeto que deu certo. É bom lembrar, Luis de la Fuente é um treinador formado para ser treinador da seleção. Tá há 16 anos, 14 anos trabalhando nas categorias de base do time espanhol. Em 2021 ele foi vice-campeão olímpico com o Cucurella, com o Dani Olmo, com o Erzabal, com a base desse time que é campeão do mundo agora. E é um trabalho que colheu os frutos, né? A Espanha passou 14, 18, 22 sem ter boas atuações. Mas é quando o De La Fuente assume a equipe, o time faz um ciclo espetacular. Tanto é que nos últimos três anos são três títulos. Ganha a Eurocopa, ganha a Nations e ganha também a Copa do Mundo. É, de um lado, o choro do Messi, do outro, a alegria é dos espanhóis. Mas a verdade é que o De La Fuente é o mestre do jogo. Não sei se isso passa pela cabeça dele ou algo a mais que ele poderia ter dado. É um sentimento, nunca é bom perder, né? Mas talvez esse sentimento é menos dolorido para ele do que foi em 2014. Não é tão doloroso quanto 2014, mas é muito ruim ser vice-campeão, né? Você tá muito perto. Mas é aquilo, cara, por mais que o futebol tenha dessas coisas, o domínio, você não matar, isso não é conseguir matar. A Argentina até parecia que teria alguma bola e teve a bola para empatar o jogo. Mas foi um verdadeiro nó que o De La Fuente deu na seleção da Argentina. Jogar bem ou jogar mal? Jogar bem ou jogar mal, Stão? É fazer bem ou fazer mal aquilo que você se propõe a fazer dentro do gramado. E a Espanha, pelo que se propôs a fazer dentro de campo, é a melhor seleção da Copa do Mundo. E é um título merecidíssimo, Stão.
0: Não, merecidíssimo o título da Espanha. A Espanha derrotou a França, a Espanha derrotou Portugal. A gente falava que as principais seleções favoritas ao título eram essas três: Espanha, França, Portugal e a própria seleção da Argentina. Também era, né, uma seleção que poderia levantar a taça, porque era atual campeã. E você nunca pode duvidar de uma seleção que é atual campeã. E a Espanha passou por cima dessas três seleções. Além de ter passado pela Bélgica também, que tem uma geração interessante, passou por grandes seleções. Né? A Espanha parou em Cabo Verde lá na primeira rodada. Acho que é até um recado, né, para quem quer ser campeão em 2030. Não vença o primeiro jogo, porque a Arábia Saudita perdeu para, ou melhor, a Argentina perdeu para a Arábia Saudita na primeira rodada lá da Copa de 2022, e a Espanha empatou com Cabo Verde nessa Copa de 2026, e as duas terminaram as Copas que começaram tropeçando com essa ocasião de estar dentro das quatro linhas, de estar dentro do gramado, né, perdendo seu momento ou empatando seu jogo, que era uma grande surpresa gerada dentro daquele momento. Então dá sim pra gente falar que essa seleção do De La Fuente, Marcelo, é uma seleção que mereceu demais o título, e acho que fica até uma lição pro Brasil. A gente tem buscado muito nessa experiência do Carlo Ancelotti. Para mim, o Ancelotti é um dos grandes culpados pela nossa eliminação na Copa do Mundo de 2026. Olha para as duas finalistas da Copa do Mundo. A Espanha fez um trabalho com o De La Fuente, que nunca foi treinador de Série A, de nenhuma equipe de Série A dentro do mundo. Nenhuma liga de primeira divisão nacional, nenhuma. Ele nunca treinou uma equipe de elite. E ele foi feito para ser treinador da seleção. Começou no Sub-15, passou para o Sub-17, foi ao Sub-19, ascendeu ali para o Sub-20, depois esteve presente dentro até do pré-olímpico, né, seleção olímpica, Sub-23, aí chega para a seleção principal e hoje ele está colhendo os frutos disso. E é um treinador grandioso, um treinador que já tem aí dentro do seu currículo taças dentro do continente europeu e agora conquista o mundo. O Lionel Scaloni também começou na base da seleção da Argentina, assumiu como interino depois da Copa de 2018, aí o feito de Lionel Scaloni na seleção da Argentina. Então fica essa lição também para nossa seleção brasileira, Marcelo.
1: Vamos lá, a taça vai ser entregue ao capitão Rodri pelo presidente da FIFA, pelo presidente dos Estados Unidos. Será que o presidente dos Estados Unidos vai ficar para foto de novo? Rodri vai levantar a taça, o Rodri é o campeão mundial.
0: O Rodri tá esperando, Marcelo. O Rodri tá esperando,
1: Tá esperando ele sair.
0: O Rodri só vai levantar quando ele sair, não saiu. O Infantino tá tentando tirar ele, Marcelo.
1: Vamos ver como é que vai ser lá, ó. Rodri, pra levantar a taça, a seleção da Espanha é campeã do mundo 2010,
2: Espanha.
1: 2026, um esquadrão que entra pra história sob o comando de La Fuente, chegou às últimas duas finais de Nations League, perdeu uma nos pênaltis, chegou à final da Eurocopa, foi campeão. Uma seleção, de fato, que foi praticamente imbatível durante esse ciclo. Uma seleção espetacular, o time espanhol, uma conquista merecidíssima, uma vitória do futebol, né? Venceu quem soube jogar bola. Venceu quem soube jogar bola, apesar de todos os méritos da Argentina. A Argentina bateu no teto quando enfrentou. É, vamos combinar, né, também, Cidão? Quando enfrentou uma seleção bem arrumada, que não abriu mão das suas ideias, não foi páreo. O grande problema da Inglaterra foi ter aberto mão das ideias e chamar demais a seleção da Argentina para dentro de campo. A Espanha perdeu duas vezes no ciclo, no tempo normal. Uma para a Colômbia, com o time reserva em março de 24. Quando o time poupou para enfrentar a seleção brasileira, aquele 3-3 nos primeiros jogos do Dorival Júnior, mas contra a Colômbia foi um time bem diferente, para se ter ideia, naquela derrota, foi a última da Espanha, Raia, Porro, Vive, Laporte, Grimaldo, Zubimendi, Merino Moreno, Sarabia, Assabio e Rosello. Só três jogadores que iniciaram aquela partida foram titulares hoje na final da Copa do Mundo. E uma outra derrota, segundo jogo do ciclo, contra a Escócia, nas eliminatórias da Eurocopa. O time foi a campo com Kepa, Porro, Garcia, Martínez, Gaia, Merino, Rodri, Sebajos, Pino, Rosello e Assaba. As únicas duas derrotas se dão desde a Copa do Mundo de 2022. Apenas três jogadores que foram titulares na final da Copa estavam dentro do gramado, Cidão.
0: É impressionante como a Espanha conseguiu manter o seu nível, manter os seus jogadores dentro do elenco. Claro que em relação às conquistas de Nations League, Euro, algumas mudanças aconteceram, mas foram poucas mudanças. Então foi um ciclo, né, muito qualificado para a seleção da Espanha, no comando do técnico Luis de la Fuente. É um treinador que, quando assumiu a seleção da Espanha, estava ali naquele momento de junho de 2021, e aí fez um jogo, depois retornou em janeiro de 2023, logo depois da Copa do Mundo de 22. Se a gente faz até uma análise dessa Espanha, Marcelo, nas últimas Copas, depois da conquista de 2010, a Espanha não foi bem em 22, caiu nas oitavas de final. A Espanha não foi bem em 18, caiu também nas oitavas de final. E em 2014 teve uma queda na fase de grupos, num grupo que tinha Holanda, Chile e Austrália. Então, a Espanha, ela viveu momentos muito negativos dentro da sua produção em Copa do Mundo, né? E a verdade é que hoje a Espanha, ela tá conseguindo pagar tudo aquilo que aconteceu, com a queda precoce na fase de grupos de 14, depois a queda nas oitavas de 18 e a mesma coisa também, a queda nas oitavas final da Copa de 2022. E chega para uma final, chega com força, chega para vencer essa grande decisão. E você citou muito bem, a gente olha para esse ciclo da seleção espanhola, todos os jogos que a Espanha teve até aqui. Desde a Copa do Mundo de 22, a Espanha, ela teve uma derrota na Nations para a seleção de Portugal, naquela ocasião nos pênaltis. Teve também uma derrota no momento do jogo contra a Colômbia, quando perdeu por 1-0. Mas em nenhum momento essa equipe, né, se desfez, em nenhum momento essa equipe foi criticada, em nenhum momento essa equipe passou uma sensação que poderia decepcionar numa Copa do Mundo. Teve aquela derrota para a Escócia também, mas você perder apenas três jogos num recorte de três anos e meio é muito pouco, por mais que seja uma seleção. É uma seleção que não perde desde a partida de junho de 25. Então está um ano sem perder a seleção espanhola. Se a gente pega a derrota no tempo regulamentar, desde aquele compromisso contra a Colômbia, que foi em março de 2024, então mais dois anos se passaram e a Espanha não sabe o que é perder. Então a gente pode projetar sim uma Espanha campeã do mundo, que vai chegar com tudo na próxima sequência, fazer um grande ciclo, tem a Euro na temporada de 2028. Para mim, a Espanha e a França continuam sendo as grandes favoritas, e depois a Copa do Mundo de 2030, além da Nations também, que já começa para a Espanha contra a Inglaterra, né? O primeiro jogo da Espanha a gente já sabe, vai ser na casa dos ingleses contra a Inglaterra, jogo marcado para o dia 26 de setembro. E o primeiro jogo da Espanha em casa como campeã do mundo na Nations League vai ser dia 29 de setembro contra a seleção da Croácia. E para mim o grupo vai ser mantido, mas a gente pode até analisar os atletas que estão dentro dessa Copa do Mundo. Se olha para a parte ofensiva, o Borja Iglesias é o mais velho, 33 anos. Talvez não chegue para a Copa de 2030. No meio de campo, você tem o Rodri com 30, mas vai chegar para a Copa, porque ele vai fazer 31 somente no ano que vem. O Merino tem 30, vai fazer 31 somente no ano que vem. Então deve chegar também. A mesma coisa, Fabián Ruiz, o Grimaldo também. A gente olha para a linha de zaga, talvez o Laporte não chegue com condições de jogar a Copa de 30. Já vai ter os seus 36 anos, mas mesmo assim é um cara que pode jogar a Copa de 2030. Então você pega dos 26 jogadores, você tem dois, três atletas que provavelmente não estarão em 30, mas que não é certo. Eles têm possibilidade de estar presentes também. Claro que você tem vários atletas espanhóis aí chamando a responsabilidade. Você pode pegar, por exemplo, os jogadores jovens do Real Madrid que não foram convocados, o próprio Roysen, o zagueiro é um zagueiro jovem, então pode tirar essa vaga do Laporte. Mas a verdade é que a Espanha, ela vem para um ciclo depois de um título mundial que tende a ser um ciclo muito interessante e para chegar como uma das favoritas também na Copa do Mundo de 2030, Marcelo.
1: É um time, Cidão, que ainda vai ter muito para crescer, né? Para essa sequência dos próximos anos. Até para a gente pensar no ciclo para 2030, que a gente pode projetar, já, vamos tentar montar a nossa seleção da Copa, Cidão. Vai fechar com a FIFA no Nai Simon no gol? É o goleiro da seleção da Copa, Cidão?
0: Ah, levou apenas um gol, né, Marcelo? O Dibu, para mim, ele foi decisivo. A gente pode olhar para o Vozinha também, que fez uma grande Copa, né? Histórico com a seleção de Cabo Verde, mas acho que não é o caso de você colocar uma seleção. Eu acho que o Nai Simon, cara, um goleiro levar apenas um gol não dá para a gente deixar passar. Por mais que o Dibu tenha sido mais uma vez o personagem que ele sempre é, o cara que ele sempre é em Copas do Mundo, não dá para a gente deixar passar em branco a Copa do Mundo de Unai Simon. Foi histórico, foi muito bem, jogador de excelente nível, excelente qualidade. Acho até que talvez ele não seja o melhor entre os goleiros da seleção espanhola. Se tinha um David Raya, goleiro do Arsenal, no banco de reservas, o próprio Garcia também, outro jogador de altíssimo nível, mas fico com o Unai Simon. Apenas um gol sofrido, não tem como não colocar o Unai Simon, Marcelo.
1: Linha de defesa, hein, Cidão? É a linha de defesa da Espanha, Pedro Porro, Laporte, Cubarsí, Cucurella. Dá pro Lisandro Martínez entrar nessa linha de defesa ideal? Sinceramente, acho que é o único que tem condição de talvez entrar na vaga do Laporte. Acho que o lateral direito da Copa é o Porro, o lateral esquerdo é o Cucurella e o Pouco Bastos tem que estar na seleção da Copa do Mundo. Não sei qual é a sua opinião, Cidão.
0: Lisandro Martínez foi muito bem na seleção da Argentina, mas eu vou seguir meu critério. Da linha defensiva sólida, que foi essa linha defensiva da seleção da Espanha. Os dois laterais, para mim, foram laterais de altíssimo nível. Impressionante, cara, a produção do Pedro Porro. O Real Madrid tá ganhando um lateral esquerdo muito bom, que é o Cucurella. Cucurella, ele levantou a Copa do Mundo de Clubes ano passado nesse mesmo estádio. Hoje levanta a Copa do Mundo de Seleções. Então, zerou o game o Cucurella, né? A nível de mundo, zerou o game. Tá faltando só o Intercontinental, né? Que também é uma competição mundial. Mas essa aí ele pode ganhar a qualquer momento com o Real Madrid, mas as principais são Copa do Mundo de Clubes e Copa do Mundo de Seleções. Ele zerou o game, né? Ganhou uma seguida da outra. É o único jogador campeão da Copa do Mundo de Clubes e campeão da Copa do Mundo. Em sequência, em 25 e 26. E o Real Madrid, para mim, ganha um jogador de altíssimo nível, que é o Cucurella. E pela direita, Pedro Porro foi um dos melhores jogadores da Copa, tá? Para mim, um dos melhores jogadores da Copa foi o Pedro Porro. A linha de zaga, em relação ao miolo defensivo, não dá para não citar o Cubarsí. Eu falei da excelente Copa que ele fez. E o Laporte poderia até sair para entrar o Lisandro Martínez. Mas eu vou colocar a linha de zaga campeã do mundo. Para mim, Pedro Porro pela direita, o Cubarsí, Laporte, Cucurella é a linha de zaga da Copa do Mundo, Marcelo.
1: Meio de campo, Cidão. Rodri foi eleito melhor jogador da Copa, né? O primeiro homem de meio de campo. Aí, não sei se vai puxar a gente da Inglaterra, terceira colocada, gente da França, se o Fabian merece estar nessa seleção, se o Enzo Fernandes, que decidiu a semifinal, merece estar nessa seleção. Como é que você vê esse meio de campo? O Rodri vai estar, né? Do goleiro até o volante, seis primeiros jogadores são da seleção espanhola, não tem muito pra onde fugir, Cidão.
0: Não tem pra onde fugir. O Rodri com certeza presente, né? Dentro dessa ocasião, é um cara de altíssimo nível, jogador de altíssima qualidade e tem que estar presente, né? Não tem como você não colocar o Rodri dentro dessa seleção da Copa do Mundo. Histórico, né? Muito bem, muito, muito qualificado o Rodri dentro da equipe da Espanha. O Enzo Fernandes foi muito bem na Argentina, gostei muito da produção dele, mas o Rabiot fez uma grande Copa pela seleção da França. A gente pode citar também, dentro dessa seleção espanhola, A grande produção que teve o Fabian Ruiz, o Bellingham, na Inglaterra foi muito bem. É difícil você montar um meio de campo apenas com, né, esses jogadores de três posições que tem. O Rodri já tem, então são duas posições que sobram pra gente. Vou colocar o Rodri, vou colocar o Bellingham. E meu terceiro jogador, Marcelo, ficou entre o Enzo Fernandes e o Rabiot. Mas eu não vou colocar o Enzo Fernandes, não. Vou colocar o Rabiot. Então, pra mim, Rodri, Rabiot e Bellingham. É o meu meio de campo dessa Copa do Mundo.
1: Agora, criminosa a entrada do Enzo Fernandes, né? Se fosse expulso direto, não ia ser surpresa, né? Senão levantou o menino da Espanha. Inacreditável.
0: Por isso,
1: inacreditável, Leandro Paredes também não desse expulso.
0: Mas ele sai da minha seleção por conta disso, né? Não tem como você dar a seleção do campeonato para um jogador que fez um papelão desse, né? E era claro, ele já tinha amarelo, era claro que ele ia entrar daquele jeito e ia ser expulso. Então ele prejudicou também a Argentina, né? Claro que a Espanha estava bem melhor, mas talvez com 11 contra 11, a Argentina teria condição de duelar melhor, levar uma decisão para as penalidades. Então o Enzo Fernandes acabou prejudicando a seleção da Argentina. Então por isso, não tem como colocar o Enzo na seleção. O Paredes fez uma Copa interessante? Fez. Mas também foi infantil dentro do jogo de hoje. Merecia ter sido expulso, não foi, depois aquela cena com o Gavi. Então não entram na minha seleção. E o meu meio de campo fica com um jogador da Espanha, um jogador da Inglaterra e um jogador da França. Acho que Rodri, Rabiot e o próprio Jude Bellingham foram os melhores jogadores dessa parte do meio de campo.
1: Rodri, Rabiot e Bellingham. Não sei se você vai querer tirar alguém para botar mais um de ataque. Mas o ataque vai ter alguém da Espanha? Será que o Merino, por ter sido decisivo? É um jogador de meio, né? Entraria aí no meio com 4-4-2. O Lamine Yamal não fez uma Copa espetacular. O Nico Williams deu assistência. Ele chegou para a Copa lesionado. O Mbappé é o artilheiro da Copa. O Messi jogou muita bola. Como é que você monta esse time aí do ataque, Sidão?
0: Marcelo, tem dois jogadores que a gente tem que colocar, Kylian Mbappé e Lionel Messi, né? Esses dois não dá pra gente tirar, impressionante, né? Jogadores de altíssimo nível, altíssima qualidade. E aí, pra última posição, eu tenho alguns nomes que eu coloco nessa disputa. O Harry Kane, o Ousmane Dembélé, o próprio Michael Lees, são dois jogadores da França, um jogador da Inglaterra. Tenho que citar o Erling Haaland, por mais que o Haaland tenha sido eliminado nas quartas de final, a Copa dele também foi muito qualificada, foi muito bem dentro dessa Copa do Mundo. Então é uma decisão difícil. Kylian Mbappé e Lionel Messi, com certeza. E aí sobra uma terceira vaga, né, que a gente tem que escolher entre esses jogadores. Você tem o Lise, tem Harry Kane, tem o Ousmane Dembélé. O Olise foi o maior assistente da Copa, 7 assistências. O Ousmane Dembélé, ele teve 6 gols. O Haaland teve 7 gols marcados. Não olhando somente para números, mas também olhando para números, o Dembélé teve 8 participações diretas em gol. O Harry Kane, 7. O Olise, 7 também. Para mim, o Olise foi muito bem. Para mim, o Dembélé foi muito bem. O Haaland poderia ter ido mais longe dentro da Copa do Mundo. Mas eu vou ficar com uma dupla francesa. Não vou colocar o Harry Kane, não. Confesso que fico um pouco em cima do muro para escolher entre Olise e Dembélé. Mas pelo que ele fez dentro dessa Copa, não fez gols, mas ajudou muito a seleção da França. Eu vou ficar com o Michael Olise. Então meu ataque vai ter Messi, Mbappé e Olise. São os meus jogadores nessa parte ofensiva. Lamine Yamal não fez uma boa Copa do Mundo, não, Marcelo.
1: Mostra que a organização tática espanhola trouxe o time até esse título, né? Mostra com a organização dos produtores. Toni Kroos, campeão do mundo com a seleção alemã em 14, escreveu na rede social uma frase que eu concordo. Vitória do futebol. Venceu quem jogou bola. O futebol tem dessa, não, mas seria muito injusto se depois do que a Espanha fez durante todo o jogo, parando no Dibu Martínez, repito, a justiça do futebol são os gols. Mas a Espanha fez por merecer, a verdade é essa. A Espanha fez por merecer essa taça, sobretudo no que fez na semifinal e na final, né? Talvez não tenha sido um time que teve atuações brilhantes até as quartas, mas na semifinal e na final foi um time extremamente dominante. Que cresceu na hora certa, foi impressionante as atuações que o time do De La Fuente teve na semifinal e na final da Copa do Mundo, Sidão.
0: Sensacional, sensacional a seleção espanhola, bem demais. méritos totais para a seleção da Espanha. Eu estou com o Toni Kroos. Venceu o futebol, venceu quem jogou mais bola. Não que a Argentina não tenha jogado, né? A Argentina talvez tenha tido uma dinâmica diferente, muito mais naquela questão de entrega dentro do gramado. E para finalizar a seleção, não tem como. De La Fuente, para mim, é o treinador da Copa do Mundo, é o cara da Copa de 2026, Marcelo.
1: É, são 7 caras da Espanha nessa seleção. E é isso, a Espanha é campeã do mundo. Ano que vem tem Copa do Mundo Feminino nos Estados Unidos. 2030 a Copa será na Espanha, em Portugal e no Marrocos, é claro, que a gente vai acompanhar tudo. Parabéns ao time da Espanha, parabéns aos espanhóis. É, a Fúria é bicampeã do mundo em 2010 na África do Sul, em 2026 nos Estados Unidos. A Espanha é campeã. Obrigado para você que esteve ao nosso lado durante todo o Mundial. Fiquem todos com Deus, com a intenção de Nossa Senhora Aparecida, padroeira do Brasil. 1 para a Espanha, 0 para a Argentina. Na Manchete você segue com a nossa programação também na Litoral News. Na Manchete vem aí o Festa da Manchete com o Tony DJ. E a festa da torcida espanhola, agitando Madrid, agitando as ruas da capital espanhola, com o bicampeonato da Espanha. Valeu, galera! Até a próxima! Parabéns para a Espanha, campeã do mundo!
2: Espanha! Espanha!

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1: Espanha! Espanha! Espanha! Espanha! Espanha ganhou! Eu falei! Muito bom, muito bom, muito bom! Espanha bicampeã do mundo! Ficaria mais feliz se fosse o Brasil, mas fazer o quê, né? Espanha bicampeã do mundo, parabéns aos espanhóis, fiquei muito feliz. Era pra ter sido demais, mas foi ali... Teve uns golzinhos ali que eu achei que poderia ter sido mais, mas vambora. Parabéns, parabéns, parabéns à Espanha e é hora de comemorar. Vamos fazer essa festa para os espanhóis agora. Ó, tá começando Festa da Manchete aqui em 96,1 FM Rio de Janeiro e você pode participar aqui do nosso programa mandando uma mensagem pro 219-9507-0525. A gente vai até às 9 horas da noite com Festa da Manchete. A gente anunciou ontem que começaria às 7. Mas teve prorrogação e tal. Então não começamos o programa às 7 da noite, começamos às 8 da noite. Mas mesmo assim eu tô muito feliz porque eu acertei! Eu acertei, moleque! E os ETs não levaram a gente! Vamos começar o programa, Rafinha!
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0: fogos na rua. Lá, eu tava em casa, daqui a pouco começou a gritaria na rua. Eu falei, ganha, acabou. A Argentina não ganhou, senão não tava essa gritaria toda.
1: Não é?
0: A Argentina não ganhou, senão não estava essa gritaria toda. Mas...

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0: noite aqui na Festa da Manchete. Opa! Festa da Manchete toda sexta, sábado e domingo, sexta-feira, de 8 às 9 da noite e sábados e domingos depois do futebol. Hoje teve prorrogação, o horário deu uma diminuída, mas vambora. Você tá mandando mensagem pelo 21 995 07 05 25. Mandou áudio pra gente? Mandou áudio? Vamos ouvir o áudio aí. Tem áudio, Rafinha?
1: Tem, vamos lá.
2: Fala aí, DJ. Tô ouvindo em casa mesmo, pô, no celular aqui, no meu celular. Pô, gostei da Espanha. A Espanha arrebentou.
0: Também gostei, também gostei.
2: Foi o nosso Brasil, né? Nosso Brasil não ganhou.
0: É, fica pra próxima, né?
2: Fiquei triste, o Brasil não ganhou, porque senão ia ter mais festa ainda. Tem uma festa programada aí pra eu ir, mas, pô, como o Brasil perdeu, né? Acabou a festa. É isso aí, ano que vem é da mulher.
0: Ano que vem é feminino, ano que vem é feminino.
2: Vamos trazer esse troféu. Vai ser aqui mesmo no Brasil e vai arrebentar.
0: Vamos que vamos, concordo.
2: Aí, as músicas são maneiras, da antiga.
0: Obrigado, irmão, isso, obrigado.
2: Antiga também, show de bola.
0: Valeu.
2: Manchete FM.
0: Tamo junto, irmão, mas ele não falou o nome dele.
1: É, Fernando, o nome dele, Fernando.
0: Ó, quando mandar mensagem, fala até o nome e da onde você tá ouvindo a rádio. Qual é essa? Da onde você tá ouvindo a rádio? Mas temos mais ouvintes. Temos mensagens?
3: Temos uma mensagem do.
0: Com empolgação, Ana Carolina!
3: Temos uma mensagem!
0: Isso! Fala!
3: Vanderlânio, de Barueri, São Paulo.
0: Vanderlânio tá em todas, o Vanderlânio.
3: Em todas.
0: Vanderlânio mandou mais alguma coisa ou só mandou oi,
3: não,
0: Vanderlânio?
3: Só mandou um alô.
0: Ah, é?
3: É.
0: E o outro aí que tava do que mandou um abraço pro Rafinha errado?
3: Oi, Vanderlânio.
0: Manchete! Ó! Você pode mandar uma mensagem pra gente pro 21 995 07 0525, 21 995 07 0525, ou pode falar com a gente pelo meu Instagram, @TonyDJOficial, Tony com dois N's e I. Beleza, vamos continuar o Festa da Manchete. Daqui a pouco a gente tá de volta, daqui a pouco a gente tá de volta nada, daqui a pouco tem intervalo, agora a gente vai de música, vambora.
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0: Manchete, toda sexta, sábado e domingo aqui na Rádio Manchete. Sexta-feira, de 8 às 9 da noite. Sábados e domingos, depois do futebol. E ó, a gente vai ficando por aqui. Muito obrigado pela sua audiência. É Ana Carolina.
1: Olá.
0: Rodando, rodando. Ana Carolina.
1: Pois sim.
0: Programa toda
1: sexta, sábado e domingo. Sexta-feira, de 8 às 9.
0: Peraí. Empolgação. Olha como eu falo, eu tô muito feliz de estar aqui na Manchete, entendeu? É isso, vou botar a música de novo. Quando tem festa da Manchete? Fala pra gente.
1: Todas as sextas, sábados e domingos. Sextas-feiras de 8 às 9. Sábados e domingos, depois do futebol.
0: Vamos! Como você participa do programa?
1: Mandando mensagem.
0: Pra onde?